0: Dá tempo no terceiro, hein?
1: E ele conseguiu passar no meio de dois jogadores, trouxe para a esquerda com liberdade, aí ele tentou três dedos ao invés da chapada. Né? Cristiano Ronaldo pedindo para todo mundo voltar, mas vem Croácia aí, hein?
0: Olha a Copa, lançado para cima da marcação, ele que fez o gol da Croácia, Perisic levou na linha de fundo, bateu cruzado, pega Diogo Costa! Aí tomando! Ó, 10 minutos de acréscimos, já temos 56 e 40, velho. E ele não terminou o jogo ainda. Vai entrar em campo Cristiano Ronaldo. Diogo Costa bateu para cobrir ataque. A bola vai pingar. Portugal no campo ofensivo. Guardiola cortou de cabeça. Ela vai sobrar mais uma vez. Mete a cabeça na bola o outro zagueiro. Tira dali Rubem Dias. Ela vai sobrar reboteada. Vem para cobrir defesa. Croácia. Modric. Retraiu. Vai jogar. Chuta-lo. Rola de lado. Abre espaço. Quase no cobrir ataque. Susic pegou e tem jogo. Tem jogo. Ele quer jogo. Ele quer jogo ou confusão depois. Aí pra cima do primeiro, faz a volta, vai voltando também o jogo para a câmera de defesa, troca passes, a Croácia, bola na intermediária de longe, preparou para bater, o Grandalhão vai jogar, chuta no rolou do outro lado, a bola chegou rasteirinha, lá pertinho da lateral, domina, faz a volta para cima do primeiro, Perisic puxou, levantou para a boca do gol, toque de cabeça, ela tá viva, vai sair!

0: que tem cara de choro de Cristiano Ronaldo. Uma confusão danada na área. Olha o futebol como ele é, isso é Copa do Mundo. E Copa do Mundo tem que ter coração. Um desvio, tinha um impedido lá na hora do toque. Vamos ver o que ele vai dar. Na confusão a bola sobrou. Deu no zagueiro e sobrou, só que tocou antes do Renato Veiga. E na sobra o Guardiol é o último a tocar na bola. Impressionante o gol, o zagueiro que entrou. Guardiol empata o jogo mais uma vez. Tá tudo igual no Canadá. Futebol é isso daí. A bola sobrou, a briga do Matanovic. Eu achei que poderia ter sido gol contra. Foi uma confusão danada. Se não toca no Renato Veiga, estaria impedido o jogador da Croácia. O nascedor do lance. Kaique Silva, tá tudo igual. Isso é Copa do Mundo. Guardiol empata, Kaique.
1: O futebol que tira, mas que dá de volta. O Guardiol, ele não sobe na bola. Ele não cabeceia a bola, que permite com que o Gonçalo Ramos mande a bola pro fundo da rede. E agora ele é premiado com o gol marcado. Ele consegue de biquinho mandar a bola pro fundo da rede na entrada da pequena área. O gol que será revisado ainda. A arbitragem está indo para a cabine para entender se teve um desvio de leve no próprio zagueiro, no próprio jogador croata, que colocaria em condição de impedimento o Pašalić antes da bola chegar no Guardiol. Será decidido no detalhe. Já eram 2 minutos além do tempo regulamentar e os 10 de acréscimos que o juiz tinha dado. E agora o juiz está voltando. Teremos a decisão da arbitragem de vídeo.
0: Vamos ver o que ele vai dar. Agora vamos ouvir.
2: Croatia player number 20 touched the ball and headed to
0: Kaique Silva!
1: Anulado e fim da partida. Na verdade não, o árbitro está levantando o braço esquerdo, apontando para a defesa, e não é válido, porque ele entende que tem um toque de cabeça antes da bola chegar no Matanovic. A bola desvia antes de chegar no Pašalić e o Guardiol mandar para o fundo da rede. Ufa, respira aliviada a seleção de Portugal e também o repórter que tinha zicado uma barbaridade a seleção croata.
0: Meter a mão na Croácia ou não?
3: Não, então, aí, cara, mano. Olha só. O Matanovic, ele claramente tocou na bola. E o Pašalić, que se aproveitou da posição de impedimento, ele realmente estava bem à frente. Quanto a isso, não tem dúvida. Eles ficaram observando se houve o toque do Matanovic. No meio do caminho, ainda teve um desvio no Renato Veiga. Ali, você precisa entender o seguinte. Esse desvio do Renato Veiga, ele reinicia a jogada? É um novo lance? É uma nova ação? Ou é apenas um desvio no meio do caminho? E, infelizmente, para a Croácia, me parece que foi só realmente um desvio do Renato Veiga. Ou seja, a posição de impedimento do camisa 15, Mário Pašalić, está confirmada, está configurada. E o gol me parece que foi bem anulado, por mais que traga um dos maiores anticlímax dessa Copa do Mundo. Impressionante.
0: O mais engraçado é que os caras dão 10 minutos e deixam jogar até 14.

0: Isso é inacreditável.
1: Isso é ridículo,
0: ele deu 10 e o gol saiu com 13.
2: E o protocolo da FIFA determina que o juiz não tem obrigação de pedir ao quarto árbitro que levante uma nova placa com os acréscimos adicionais. O acréscimo do acréscimo.
1: Mas é de
2: o que acontece
1: tom,
2: aqui no Brasil, mas seria de bom tom.
0: Seria de bom tom.
1: Essa coisa estranha. Cara,
3: mas vamos falar.
2: Senão o árbitro pode deixar o tempo que ele quiser. Sim, a justificativa dele é parou o jogo durante o acréscimo.
1: A gente gosta de Copa, de jogo bom, mas não precisa ser da 10, deixar jogar até 16.
3: Pô, o jogo tava bom, parece que o cara pensa assim, deixa rolar. Porque
0: o jogo tava rolando, assim, nada justificou ele acrescentar mais 3,
1: ninguém caiu, ninguém parou, não teve cartão, não teve uma lesão, não teve uma entrada, não teve nada.
2: Só um detalhe da anulação, além da imagem, o juiz também tem acesso a uma espécie de um gráfico, como se fosse uma espécie de um eletrocardiograma, que é o toque da bola, né? Quando tem um toque na bola, sobe ali no gráfico, mostrando que teve de fato a bola resvalando naquele momento que a arbitragem de vídeo para. Então o árbitro viu que teve o contato com a bola, uma tecnologia das mais avançadas possíveis. E agora Libertadores na sua Copa do Mundo joga um objeto dentro do campo e o jogo ainda segue parado. Todo mundo no banco da seleção de Portugal revoltado. Praticamente 20 minutos de bola rolando quando eram 10 de acréscimo.
4: Quase 20 minutos de acréscimos, eram 10 minutos. Está sendo repetido várias vezes e agora vai sair a confirmação do impedimento no ataque croata.
3: É que, cara, o jogo ficou parado um tempo agora, ele nem tem obrigação de deixar rolar, ele tinha que terminar o jogo agora.
0: O jogo não reiniciou, até por isso estamos aqui debatendo mais sobre o que aconteceu. De fato, cara, o cruzamento, ele tem um desvio do Matanovic e a revisão do VAR foi só para ter essa certeza. E assim, foi um raspão de nada. Um raspão muito leve, mas aconteceu. E por isso, na posição de impedimento, o Mário Pazalic acabou configurando essa ilegalidade.
4: Meus amigos, que jogo, cara. Copa do Mundo tem que ter coração. Aí sim, embora deu o jogo. Guardiol tem a bola, ele fez o gol que foi anulado. Levantou para a câmera de ataque no meio do caminho. Tira Rubem Dias, afasta o perigo, completa Bernardo Silva. Manda para a câmera de ataque, dá um chutão. A bola vai sobrar e não acaba o jogo, cara. Sobra a bola mais uma vez, vem Portugal se mandando para a câmera de ataque. O rebote é português, fez o giro na intermediária, saiu jogando Semedo. Encostou na câmera de ataque, devolução para ele, mandou pela ponta, rasteirinha, a bola chega. Aberta lá na ponta direita, fechada a seleção da Croácia. Deu tabela, recebe no meio de dois, vai voltando o jogo. Troca passes o Portugal no câmera de ataque. João Semedo tem a bola, vai terminar. Atenção, torcedor da TMC. Apita o árbitro, terminou no Canadá. Grande vitória de Portugal, 2-1 para cima da Croácia. A seleção da Croácia está eliminada da Copa do Mundo e passa o time do homem, do robô. Que jogo nós acompanhamos agora. E vem aí um clássico agora, hein? Portugal e Espanha, a Croácia foi guerreira, mas não deu. Não deu! Que pena pro torcedor da Croácia, Kaique Silva.
2: Naquele que poderia ser o último ato de Cristiano Ronaldo em Copas do Mundo, é o último ato de Luka Modric, que é abraçado por todos os jogadores. O respeito dos jogadores de Portugal a um cara que fez história, o camisa 10 da seleção da Croácia, o dono praticamente dessa geração vitoriosa. Cristiano Ronaldo também se junta aos demais jogadores para abraçá-los, né? Abraçar os jogadores de Portugal e também Luka Modric. O último ato dele está escrito num grande jogo com derrota e eliminação, é verdade. Mas a história ninguém pode apagar. Luka Modric se aposenta, portanto, da seleção da Croácia. Vai fazer muita falta, mas o robozão Cristiano Ronaldo segue. E a seleção de Portugal segue viva na Copa do Mundo para enfrentar a Espanha.
4: Obrigado, Kaique. Valeu demais.
2: Abraço.
4: Tamo junto. Um abraço. Valeu. Gabriel Farias, seu destaque. Daqui a pouco vem o fim de papo, cara.
0: Jogou nada. Jogou nada. Mas passou Portugal. E no futebol, irmão, por mais que eu entenda que o resultado é injusto, essa palavra justiça não cabe muito no contexto do futebol. Então segue Portugal, mesmo jogando seus 5 centavos de futebol.
4: Vamos pro intervalo na sequência, tem o fim de papo desse jogo. Fabiano Fará vai comandar o nosso trabalho. Portugal passou 2-1 para cima da Croácia e segue, vai pegar a Espanha. Que jogo, meus amigos, isso é Copa do Mundo. Se liga aí, o futebol continua a Copa do Mundo aqui na TMC. Intervalo na sequência, tem o fim de papo desse jogo. 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

0: 10 da noite, mais 17 minutos no ar, o fim de papo TMC, mais um fim de papo agora para repercutirmos a vitória de virada de Portugal para cima da Croácia, 2-1. Ô Kaique Silva, boa noite, quero saber o nome desse árbitro aí, Kaique Silva.
1: Tudo bem, Fará, boa noite, abraço para você. O senhor norueguês Espen Eskas.
0: Ô, Gabriel Farias, ó, a Noruega aprontando já, Gabriel Farias.
2: É, e o Fará, ele tá avisando aqui já há uns 3 dias que a Noruega vai aprontar na Copa.
0: Aprontou.
2: Que a Noruega vai causar algum tumulto e, pelo visto, né, causou no jogo de hoje, num período de acréscimo totalmente maluco no segundo tempo, um jogo louco, avança Portugal, fica pelo caminho a Croácia.
0: E é justamente por isso, não é pelo gol anulado. O Gabriel Farias, durante a transmissão, explicou muito bem. Recomeçou a jogada? Não, não recomeçou. Então, deu uma sequência, a bola bateu nele e sobrou para um cara que estava impedido. Ele não recuou a bola, ele não anulou o impedimento. E sim, poderia ter evitado tudo isso, que ele deu 10 de acréscimo. Isso aconteceu com 13 de acréscimo. A partida foi até 17 de acréscimo, Gabriel Faria.
2: Deu 10? Acaba com 10. Ah, mas teve uma paralisação ali no meio do caminho e o jogo até correu. O jogo não ficou sendo tão paralisado. Então, beleza, dei 10 minutos, vou encerrar com 11, mas não, o jogo correu até 13, 14, e aí saiu o gol, é algo inacreditável, é algo que não pode se repetir. Aconteceu no jogo do Brasil, cara.
0: Sim.
2: Jogo do Brasil contra o Japão, o período de acréscimo foi muito além do determinado, mas o árbitro não precisa sinalizar se ele vai esticar esse período. Gente, é de bom tom sinalizar, né, para que todo mundo fique a par do que vai acontecer no jogo.
0: O Gabriel Farias, o leitão do jogo, o prêmio do jogo, vai pro Diogo Costa, né? O goleiraço de Portugal evitou um desastre, hein?
2: Foi bem, o Diogo Costa teve uma atuação bem interessante. Já no 1-0 da Croácia, ele aparece de maneira providencial, evitando que poderia ser um 2-0. Depois do 1-1, o jogo ficou numa trocação maluca, chance pra lá, chance pra cá. E o Diogo Costa foi realizando boas defesas, foi aparecendo de maneira providencial. Assim, dá pra elogiar o Diogo Costa e, ó, quase que só dá pra elogiar ele, porque Portugal avança com um futebol pobre, um futebol sem sal, um futebol sem ideias, um futebol extremamente econômico e burocrático. Está nas oitavas de final da Copa do Mundo? Beleza, está, sabe-se lá como. Mas vai ter que se reinventar para jogar contra a Espanha nas oitavas de final, porque senão, ó, vai meter o pé já já.
0: Então não venceu quem foi melhor.
2: Cara, eu acho que o empate, esse empate, Fará, assim, é difícil falar injustiça no futebol, porque no fim das contas tem um objetivo muito claro nesse esporte.
0: Sim.
2: Que é botar a bola na casinha e Portugal conseguiu isso 2 vezes. Mas eu acho que o gol

0: anulado, e foi bem anulado, diga-se de passagem, mas caso acontecesse, caso fosse validado, eu acho que ele daria um pouco mais de justiça, porque eu não consegui enxergar no tempo normal uma equipe que tenha sido merecedora da classificação. As duas equipes apresentaram deficiências, as duas equipes foram desequilibradas. Eu acho que mais 30 minutos seria um pouco mais justo, mas no fim das contas avança Portugal, e no futebol tem disso, cara. Você pode jogar esse futebol pobre, esse futebol mequetrefe que joga Portugal, e ainda assim ir avançando na competição.
1: Kaique Silva, você havia informado durante a jornada esportiva de que a irmã do Cristiano Ronaldo disse que ele vai se despedir pelo menos da seleção portuguesa com essa Copa do Mundo. E o Modric, é ponto final na seleção croata ou na carreira, Kaique Silva?
2: Modric vai se aposentar, de fato terá a sua reta final da carreira, o último ato nessa Copa do Mundo, não iniciará a sua próxima temporada. E o Cristiano Ronaldo, através da sua irmã, né, a Kátia Aveiro, teve essa informação de que a Copa do Mundo muito provavelmente será o The Last Dance dele na seleção. Perguntada se ele buscaria ultrapassar os 1000 gols, ela falou, com certeza, mas é o último ato dele pela seleção de Portugal.
1: Até porque ele não entra, então, no próximo ciclo de Copa do Mundo, né? Já tem 41 anos. O Modric, o Gabriel Farias, ele encerra com 40 anos, então. Confirmado o fim da carreira dele pós essa eliminação da Croácia. Mas foi um baita jogador, né?
0: Porra, jogadoraço, né? Daqueles que dá prazer de ver jogar, daqueles que fica na memória, né? Um atleta extremamente refinado em matéria de meio de campo, uma visão de jogo, uma serenidade. É num futebol hoje tão físico, né, Fara? Onde a parte física determina muita coisa no futebol. Você ainda observar um Luka Modric, não que ele não seja um jogador fisicamente privilegiado, dentro das características que ele possui, ele conseguiu ser um cara com longevidade, com força física para suportar porrada. Mas foi um cara fino, um cara bonito de se ver jogar. O jogo plástico, né? A plasticidade do futebol, algo que vai se perdendo um pouquinho. Isso o Modric apresentou. E conseguiu liderar a Croácia, chegou numa final de Copa, cara. Assim, é preciso lembrar isso. Há duas Copas atrás, em 2018, a Croácia chegou numa final.
1: Na Rússia.
0: Na última Copa, no Catar, a Croácia foi semifinalista ou quartas de final? Agora me falha um pouco a memória em qual fase a Croácia chegou.
1: Passou pelo Brasil, eliminou o Brasil, né?
0: Eliminou o Brasil nas quartas, então foi semifinalista. Então é uma equipe que, com o Modric
2: liderando... As
0: melhores
2: campanhas, 98 terceiro lugar, 2018 vice, né, segundo lugar, e terceiro lugar em 22.
0: Ou seja, das três maiores campanhas, o Modric liderou duas delas. E nessa acaba saindo cedo, e de fato o Modric já perdeu um pouco de rendimento, mas fica na memória aí um dos maiores meio campistas que eu particularmente vi atuar.
1: Ô, Kaique Silva, antes do Lucas Escórcio, quero que você relate. Qual foi o semblante do Cristiano Ronaldo quando levantou a plaquinha? Sai o 7. Ficou chateado o homem, hein?
2: Ele ameaçou não ir na direção do quarto árbitro, na direção do banco de reservas, fez uma cara de poucos amigos, aproveitou que estava tendo revisão de lance, né? E aí depois ele fez aquela cara como quem diz, tudo bem, vai, tudo bem, vou pro banco, vou respeitar a decisão do treinador. Cumprimentou o Roberto Martínez, cumprimentou todos os demais jogadores. Agora só um detalhe importante com relação a também um acontecimento depois do jogo, depois que cumprimentaram todos os jogadores da Croácia. Muito respeito entre os jogadores. Vários deles se conhecem das grandes ligas do futebol mundial. Cristiano Ronaldo erguendo uma camisa com o número 21 de Diogo Jota no lugar do 1. Era o símbolo ali que significaria a eternidade. Uma homenagem a Diogo Jota, porque hoje completou um ano da perda, portanto, do atacante histórico. Amanhã, na verdade, completam
1: que
2: um
1: foi
2: ano.
1: Convocado simbolicamente para essa Copa, né?
2: A morte foi em 3 de julho de 2025.
1: O Diogo Jota, ele foi convocado simbolicamente para essa Copa. Portugal convocou 27. Inclusive, o Diogo Jota está no álbum de figurinhas oficial da Copa, né?
2: Uma homenagem feita pela Federação Portuguesa e também pelos jogadores, né? Uma foto, inclusive, no momento de tanta euforia e felicidade, uma foto que, né, a gente viu o semblante dos jogadores até em respeito à memória do Diogo Jota, que se estivesse, né, em vida ainda estaria, com certeza, comemorando muito com os demais jogadores.
1: Antes do Bernardo Silva na casa, aqui com a torcida de Portugal em São Paulo, Lucas Escórcio, plantão esportivo, resultados de hoje, Escórcio, confrontos definidos, tudo certo?
3: Tudo certo, Fabiano Fará, tivemos dois jogos hoje, a Espanha bateu a Áustria por 3-0 mais cedo, às 4 horas da tarde, Guilherme Lage deu o recado aqui na TMC, e agora há pouco, Edgar Araújo contou essa história desse jogo maluco, principalmente nessa reta final, 2-1 Portugal que avança e pega a própria Espanha nas oitavas de final, Portugal e Espanha definido para segunda-feira, dia 6 de julho, às 4 horas da tarde. O jogo será lá em Dallas e agora só restam mais 4 confrontos de 16avos de final. Argentina e Cabo Verde, Austrália e Egito, Suíça e Argélia, Colômbia e Gana, tudo isso do mesmo lado da chave. Eles que vão se enfrentar nas oitavas. E daqui a pouquinho, às 11 horas da noite, bola rola a partir da meia-noite, tem Suíça e Argélia à meia-noite lá em Vancouver. Ricardo Melo já tá por aqui, já tá dando ordem por aqui. E ele que vai dar o recado para a nossa jornada esportiva, que vai hoje até às 2 da manhã, pelo menos.
1: É isso, Lucas Escócia. O Edgar Araújo hoje arrebentou aqui nesse jogo, hein? Portugal 2, Croácia 1, ao lado do Gabriel Farias, do Kaique Silva e do Lucas Escócia. Bernardo Silva, eu não sei se você encontrou com ela, mas eu sei que a Joana Trepton tá feliz. E a torcida portuguesa, hein? Onde você tá? Tá feliz da vida, né não, Bernardo?
4: Então, sou assim, a Joana deve estar assim também, ó. Só no passinho, ó. Só no passinho da torcida portuguesa. Olha a felicidade que tá isso aqui, rapaz. Não tinha como, né? Que jogo pegado. Passaram sufoco. Tivemos aí vários momentos com reações, emoções, gol anulado, pênalti. De tudo aconteceu. Mas, afinal de contas, é Copa do Mundo e Portugal avança para a próxima fase. Bora saber como é que tá, galera. Então, ó, tô aqui com a Isabela, com a Carla, com o Fábio. Isa, o que você achou do jogo?
5: Eu achei emocionante. O juiz não apitava, meu coração doeu no final. Mas foi muito bom o desempenho.
4: O que você achou do CR7?
5: Maravilhoso, ele sempre é maravilhoso.
4: É o CR7. Carla, o que você achou do jogo? Fala pra gente, gostou? Portugal passando pra próxima fase.
6: Foi sofrido, né? Muito sofrido, mas gostei. E Cristiano Ronaldo, né, gente?
4: É a máquina, é o robozão, né?
6: É isso, não tem...
4: É o robozão. Inclusive, Fábio, mostra aqui a camisa que você tá. Mostra a camisa de quem é. A camisa aqui, ó, de quem é. É dele. Não tinha como ser diferente, né, Fábio? Gostou do que você viu hoje, a atuação do CR7?
7: Meu Deus do céu, eu não vou aguentar até a final, não vou aguentar. Mas vamos juntos, Portugal! Rumo ao campeão!
4: Isso aí. Ó, aqui é a torcida de brasileiros que têm descendências portuguesas, que os seus pais, mães passam por aqui e junto na Casa Portugal eles torceram e vibraram muito. Muita felicidade. Portugal avança para a próxima fase. E agora, o meu coração que vai começar a se preparar porque está chegando domingo. Volto com vocês no estúdio.
1: Valeu, Bernardo. Animação da torcida portuguesa com a classificação de Portugal às oitavas de final da Copa do Mundo. O Gonçalo Ramos, o Gabriel Farias, na última Copa, tomou a posição do Cristiano Ronaldo durante a Copa, né? O Cristiano foi para o banco e ele virou titular. Hoje ele sai do banco para dar uma vitória importantíssima para Portugal. Isso significa que o Cristiano Ronaldo, eu vi você criticando a mudança, a saída do Cristiano Ronaldo, até pelas necessidades que Portugal tinha. Dá para jogar os dois juntos? Significa que os dois podem atuar juntos?
0: Num determinado momento eles atuaram juntos até, né? O Cristiano Ronaldo acaba deixando o campo um pouquinho depois. O Gonçalo Ramos, em primeiro lugar, reconheceu a competência dele na cabeçada. Inclusive, uma cabeçada que ele provavelmente aprendeu em algum momento com o Cristiano Ronaldo, né? Um gol que o CR7 conseguiria marcar até com uma certa tranquilidade. Os dois podem jogar juntos, sim. Eu não acredito numa estratégia de largada nas partidas, de início, no 11 inicial, os dois atuando juntos. Imagino que o Cristiano Ronaldo segue desfrutando do prestígio de um titular. Hoje ele saiu já numa reta final de jogo. Eu, particularmente, não retiraria. Mas
1: era um momento crucial, né? Foi difícil, cara, de entender.
0: Eu respeito muito a figura do craque. Não qualquer craque, né? Aquele craque geracional. Esses caras que foram muito acima da média, como Cristiano Ronaldo, Messi, até o Modric, por exemplo. Eu respeito muito esse tipo de jogador. E eu não retiraria. Mas é aquela história, né? Eu não estou ali na beira do campo, eu não recebo nenhum contra-cheque da Federação Portuguesa de Futebol. Então, quem está lá para decidir é o Roberto Martínez. Inclusive, ele tira o Cristiano Ronaldo, mantém o Rafa Leão, que para mim vinha fazendo uma partida horrorosa, e o Rafa Leão acerta o cruzamento para o gol do Gonçalo Ramos.
1: Cara, acertou o cruzamento e até o cruzamento dele para o gol é despretensioso, impressionante. Ele deu uma chapada na bola, ele não cruzou, ele deu uma chapada.
0: Ele é um jogador muito técnico, o Rafa Leão, é um talento, claramente um jogador talentoso. Ele acerta um chutaço no travessão logo no início do segundo tempo, que é uma coisa assim maravilhosa, ou seja, recurso técnico tem, capacidade tem, mas é um atleta meio descompromissado, meio displicente, nem sempre está conectado com o jogo, por isso me incomodou bastante, mas futebol é isso aí, cara. fica em campo, tem chance de se redimir. E, de certa forma, o Rafa Leão teve um papel preponderante, até porque, assim, o Gonçalo Ramos acerta uma cabeçada excepcional, mas fruto de um cruzamento muito bem executado.
1: Agora a gente está revendo aqui, no sinal que é enviado da FIFA para a gente, o que o Kaique Silva relatou durante o jogo, né, o que seria o gol de empate da Croácia, que tem aquele gráfico. O juiz, eu fiquei olhando o juiz e o Bandeira, ambos deram o gol, tá? Ele apontou para o meio, o Bandeira correu para o meio, aí de repente o Bandeira parou, deve ter vindo algum sinal. Ó, espera aí. E aí apareceu o gráfico aqui, né, Kaique? Justamente na hora que o jogador da Croácia sobe, ele raspa. Ele tocou o cabelo, cara. Foi o fio de cabelo. Conta também, é isso?
2: É, o sensor, ele detecta um toque mínimo. A bola resvalada. É uma tecnologia da bola, é uma tecnologia que é levada ao árbitro. Então, qualquer contato mínimo que seja, a bola tem essa tecnologia para detectar. Por isso foi anulado.
1: É isso, é isso. Quer falar, Gabriel?
0: Não, esse é um gol que, ali a olho nu, o árbitro não vai conseguir identificar aquele toque. Até por isso ele deixou seguir. Exato. E realmente, sem aquele toque, o camisa 15, que é quem dá assistência, o Pasalic, ele estaria em posição legal. Porque no cruzamento inicial ele está numa posição válida. Só que aí, meu amigo, esse toque mínimo... Ainda tem, assim, tem esse toque mínimo do 15, do 20, o Matanovic. Mas tem também uma resvalada na cabeça do Renato Veiga, né? Zagueiro de Portugal. E ali, se fosse uma cabeçada, efetivamente, foi uma resvalada. Mas se fosse uma cabeçada, o árbitro poderia entender assim, não, o lance ele foi reiniciado a partir dali. E não foi o caso.
1: Ô Lucas Escorce, eu não sei se nosso chat está falando sobre Portugal, Cristiano Ronaldo, Croácia, mas quando é que jogam Portugal e Espanha? Já tem uma data definida?
3: Já tem a data definida, Fabiano Fará, a partir de segunda-feira, 6 de julho, às 4 da tarde, partida lá em Dallas. O pessoal até falando que vai ser o clássico tratado de Tordesilhas. O pessoal já está começando a repercutir essa partida. Mas no nosso chat, o Robert Garcia falando, tá vingando a gente, chupa a Croácia. O pessoal discutindo bastante. Teve uma, no chat hoje, uma discussão absurda sobre diversos assuntos. Foi até pro futebol brasileiro, foi pro futebol lá do Paraná também.
1: Ah, no chat é dedo no olho e gritaria. O quê?
3: Não, o Edgar tava na narração, na espetacular narração do Edgar, e aí muitos fãs da TMC Curitiba estavam comentando também. Então, muito debate de atleticanos e coxas, enfim, conversando aqui bastante, mas o pessoal ficou bem assustado com esse final de jogo, né, com esse acréscimo interminável, o pessoal falando, esse juiz está roubando o nosso Portugal, a FIFA tem que parar com essa palhaçada, jogo roubado, enfim, a discussão foi bem pesada no nosso chat e só tende a piorar, porque daqui a pouco vem Ricardo Melo, ele que adora uma boa discussão, adora gerar
1: intrigas.
3: Inclusive,
1: Ricardo Melo cravou na programação esportiva da TMC, Gabriel Farias, Kaique Silva e Lucas Escorcio, que Portugal seria campeão do mundo. Ele cravou. É, confesso que entendi.
2: Ou seja, a Federação Portuguesa já comprou a passagem de volta para casa. Porque o Ricardo Melo, desde que ele entrou aqui na TMC, ele nunca acertou uma previsão.
1: Mas ele disse que acerta, ele pede para chamar o VAR, sabe que o VAR não está funcionando aqui. Aí ele pede para chamar o VAR. É assim, Gabriel Farias, é assim. Mas eu confesso a você. Até agora Portugal vem me decepcionando em termos de performance na Copa.
0: Eu concordo contigo. É um futebol pobre de Portugal. É um futebol assim que não leva a lugar nenhum, o time não sai do lugar, é uma troca de passes que não tem muito objetivo, mas no fim das contas, né, você pega um grupo acessível. Mesmo não vencendo o Congo, Portugal basicamente teve a vitória contra o Uzbequistão e ali encaminhou com um bom saldo a vaga. Aí vai para o mata-mata, pega uma Croácia que não vive assim um momento tão espetacular. Tem essa atuação econômica, mas decide em lances pontuais. Até aqui, sinceramente, Portugal é uma das maiores decepções da Copa do Mundo, não é porque avançou que eu vou mudar esse raciocínio, o desempenho é ruim, o entendimento de jogo da equipe é ruim, é um jogo burocrático, tem muito jogador talentoso, Fará, nessa equipe de Portugal.
1: Bastante, cara.
0: Tem que jogar um futebol.
1: Dói ver o Vitinha sendo substituído porque tava mal.
0: Foi substituído porque tá mal. O Vitinha é tapa pro lado, o João Neves é só tapa pro lado, não tem um passe que quebre a defesa, não tem um X1, não tem uma jogada mais insinuante, um drible, e talento não falta, mas até aqui não aconteceu. Só que é isso, né? Não aconteceu, mas está avançando. E numa dessas o time se encontra e de repente bate lá como campeão.
1: Das seleções, Gabriel, que já avançaram às oitavas de final. Quer ver o Lucas Escorcio? Fala todas as seleções que avançaram às oitavas até agora.
3: Vamos então falar das 12 seleções que já avançaram. Paraguai, França, Canadá, Marrocos, Portugal, Espanha, Estados Unidos, Bélgica, Brasil, Noruega, México e Inglaterra.
1: Quem é a mais fraca? Qual a seleção mais fraca, Gabriel?
0: Cara, vou até dar uma olhada na lista aqui de novo com calma. É, não, é, tem o Canadá, verdade, o Scorsese cantou aqui, é, não tem nem dúvida agora. Assim, o Paraguai não é uma seleção, vamos lá, né, das mais qualificadas, mas me parece um time com capacidade de tentar montar a retranquinha. O Canadá vai pegar uma seleção de Marrocos que é bem interessante. Então, até aqui, dá para cravar o Canadá sem medo.
1: E qual é a maior surpresa dentre essas 12 equipes?
0: O Paraguai, né? Assim, não que a Alemanha também, né? Enfim, ainda era uma distância grande entre as duas equipes. Mas, olhando para todos os confrontos já definidos, eu acho que o único em que se imaginava um roteiro tão diferente era o roteiro do Paraguai contra a equipe da Alemanha. Então a maior surpresa é essa até aqui. Claro, ainda temos alguns jogos pela frente. É, Argentina e Cabo Verde, Colômbia e Gana, sabe-se lá o que vai acontecer, né? Mas até agora a grande surpresa é o Paraguai.
1: É, Marrocos, você definiria em que prateleira nessa Copa do Mundo?
0: Eu coloco naquela prateleira em que está todo mundo menos a França. A França está destacada, eu acompanho o Kaique nessa, né? Estão atacando o Kaique, é, mas
1: não, o Kaique,
0: eu também
1: estou
0: dormindo de luz acesa com medo da França. As demais estão ali no segundo patamar, e nesse patamar aqui se encontra Marrocos.
1: Inclusive, o maior hater do Kaique nas redes sociais é Lucas Scorsio.
3: Viu?
1: Não é?
3: Imagina.
1: Pode perceber, ele tem umas 3, 4 perfis aí. Ele só te ataca.
3: Pô, tá explicando. Com os fakes.
1: Mas é sério, que você está sofrendo, tem acompanhado. Que você está sofrendo.
8: Eu respondi alguns.
1: Eu sei.
8: Tem um rapaz que colocou lá... Maldita inclusão digital, alguma coisa assim? Eu respondi sim, ela deu voz a você.
3: O Kaique quase se ferrou hoje também, porque tava 2-1 Portugal, ele virou pra câmera TMC, não estava gravando no momento, mas falou: chupa, Croácia, é gostoso quando fazem gol no acréscimo, não é, Croácia, não sei o quê. A Croácia empatou o jogo.
8: A hora que saiu o
3: e o VAR salvou a vida do Kaique.
1: Ah, de vocês dois, os dois ficaram pálidos que eu vi.
3: Não, fiquei, mas eu não falei no ar. Eu não agradeci.
0: Dois, quase se abraçaram.
3: Eu não agradeci no ar.
1: Os dois correndo pro lado ali, rapaz.
3: Eu não agradeci no ar. Nossa, meu Deus, chupa a Croácia. Eu não fiz isso, porque eu sabia do potencial. Enfim, vai só. Mas 10, o Kaique quase se ferrou.
1: 10h37, vou pro intervalo. Na volta, já me despeço de vocês, tá certo? Rapidinho. Tênis e Copa pra você.
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0: com o fim de Papo TMC, eu, o Gabriel Farias, o Lucas Escórcio, o Kaique Silva. Podemos acionar o André Galvão? Porque a Espanha venceu a Áustria por 3-0. E o André Galvão acompanhou tudo de pertinho. Fala aí, Galvão!
1: Aqui no Los Angeles Stadium, a TMC acompanhou a Espanha metendo 3-0 na Áustria. A Espanha finalmente estreou nessa Copa do Mundo, fez um grande jogo, um jogo de alto nível, com Oyarzabal marcando duas vezes, com Pedro Porro fazendo outro gol e o Lamine Yamal jogando como craque do time, né? Mostrando esse talento extraordinário que ele tem com 18 anos de idade, batendo todos os recordes, o Lamine Yamal. Agora, a Espanha espera Portugal ou Croácia no próximo jogo, que será das oitavas de final desse Mundial. A Espanha mostrou que veio para o jogo, ainda não tomou nenhum gol nessa Copa do Mundo, tem uma das melhores defesas da Copa junto com o México, sem sofrer gols em 4 rodadas do Mundial. A seleção espanhola do técnico Luis de la Fuente, que ainda tirou onda, falou que é agora que as grandes seleções aparecem. Então, será que já temos que temer a fúria espanhola? Os jornalistas espanhóis estavam perguntando sobre a França, se a Espanha deveria temer a França. Agora, eles vieram para o jogo. Nós acompanhamos aqui na TMC essa vitória da Espanha, 3-0 diante da Áustria. A Espanha segue viva, brigando e sonhando com o bicampeonato mundial.
0: Valeu, André Galvão, 10h42, do Gabriel Farias. Devemos temer a fúria? O técnico da Espanha tem razão na frase que ele disse?
2: É, temer, acho que ninguém. Mas respeitar, antes da Copa começar, talvez eu conseguisse quase que igualar a Espanha à França. Depois que o Mundial começou, eu já separei um pouquinho os blocos. Mas, de fato, o futebol de hoje deixa o torcedor espanhol um pouco mais esperançoso.
0: E é agora que as grandes seleções aparecem?
2: É, a tendência é essa, né? Vamos chegando nas oitavas de final, acabou espaço para zebra, uma ou outra que chega, um Canadá perdido ali. Amanhã teremos Egito e Austrália, então não vai sobrar uma dessas seleções nas oitavas. Mas é agora que o bicho vai pegando, no fim das contas, Copa tem quase que um roteiro meio manjado, né? Gigantes é que acabam decidindo.
0: O Lamine Yamal hoje não foi para a rede, mas o Galvão relatou, jogando como craque da seleção com 18 anos, batendo recordes. Ele é o tipo de jogador que não precisa fazer gol para aparecer?
2: Não precisa. Você pode criticar o Lamine Yamal em termos de efetividade, se vai errar um passe, se vai meter a bola na rede, se não vai. Se erra demais num jogo, se acerta demais no outro, mas omissão ele não tem. E para um moleque de 18 anos, né, chamar a responsabilidade numa Copa do Mundo, entendendo que todos os holofotes estão apontados para você. Porque não é jogando na sombra dos craques, né? Eu me lembro bem, 2002, Brasil penta, Ronaldinho Gaúcho jogou muito bem, jogando nas sombras de Rivaldo, de Ronaldo, jogadores que atraíam toda essa pressão. O Lamine Yamal tem outros grandes jogadores dentro da equipe, mas ele claramente assume o protagonismo, e se vai meter gol, se vai dar passe ou não, não interessa. É um atleta dos mais qualificados e craque, com personalidade que não treme. Esse é o jogador mais perigoso que existe.
0: Ô, Kaique Silva, Lamine Yamal ou Vini Júnior?
3: Aí você me quebrou, hein, cara?
0: Sim, a intenção é essa.
3: Pelo futebol apresentado na Copa do Mundo, Vini Júnior por muito. Pelo que já apresentou até aqui, Vini Júnior. Pelo que vai apresentar até o fim da carreira, Lamine Yamal.
0: Mas aí você está ativando sua bola de cristal.
3: Eu consigo entender que o Lamine Yamal...
0: Potencial pra caramba, né?
3: Tem potencial pra superar o Vini. Mas pela bola, pelo que jogou até agora no Real Madrid... O Vini jogou mais no Real Madrid até agora do que o Yamal jogou no Barcelona.
0: Você entende que o Lamine Yamal pode puxar a fila dessa nova geração de diferentes geniais? Quero a tua opinião, do Escórcio e a do Gabriel Farias.
2: Essa geração aí dos 18 aninhos, o Yamal, ele tá em vantagem. Nessa molecada, mas... Porque assim, tem a geração dos veteranos, né? Cristiano Ronaldo, Messi, Modric.
0: Que tá encerrando, aí, né? Neymar,
2: tem uma galera, tem uma galera que é jovem, mas já mais experiente. Haaland, Mbappé. E tem a molecada. O Yamal é um moleque ainda. Nessa geração ele tá sobrando. Nessa comparação aí com o Vini Júnior, eu diria que o Vini, até pela quilometragem que tem de carreira, pelos títulos que já conquistou, por já ter sido o melhor do mundo, é óbvio que ainda se encontra na frente. Mas eu acho que o Yamal, ele me desperta, de repente, essa esperança de vermos aí um... Eu não gosto muito dessa questão do novo fulano, mas um novo Messi, um novo Cristiano Ronaldo, no sentido de ser um craque geracional, não de realizar as mesmas coisas e de bater os mesmos feitos, mas um atleta que claramente entrega um futebol refinado e eu falei sobre isso ainda agora e vou repetir. Num futebol tão físico hoje em dia, onde capacidade física diz mais, muitas vezes, do que propriamente parte técnica, ver um cara que dá uma gingada diferente, que tem um jogo mais refinado, um jogo mais alegre, eu acho que dá uma satisfação ainda.
0: Ô, Lucas Escórcio, Lamine Yamal ou Yuri Alberto?
4: No auge? Não, tô brincando. Lamine Yamal com 15 anos, com 16... Quando que ele estreou? Com 15, 16 anos no Barcelona.
0: Ele foi campeão da Euro com 16 para 17.
4: Ele foi campeão,
0: né?
4: Da Euro com 16 anos, ele fez 17.
0: No dia da final, né?
4: Ele fez 17. Ele fez 17, acho que o Lamine Yamal, sem sombra de dúvidas, ele também tá... Ele foi na véspera da final, o Gustavo Soler corrigindo a gente aqui. É, ele tá nesse patamar e dá pra ver que ele não sente nenhum tipo de pressão em fazer o que ele faz com tão pouca idade. Ele é, sem sombra de dúvidas, o líder desses jovens, mas atrás dele tem outros jovens, inclusive brasileiros, que também estão vindo forte. Tem o Estevão, tem o próprio Endrick também, que buscam, que tem 18, 19 anos ali, enfim, estão buscando o seu espaço. E ainda tem outros jovens também, o Pau Cubarsí, da Espanha também, que joga muito bem, o zagueirão de 19 anos, tem o Zaire Merri, lá do Paris Saint-Germain. Então, são muitos jovens que estão tentando moldar, mas o Yamal está bem ali na frente.
0: Vocês conseguem me definir nessa Copa, pelo que vocês viram até agora, o cara que pensa que é craque, mas não é? Ah, peguei vocês.
5: Olha que pergunta, hein?
0: É. Kaique Silva tem um cara que pensa que é craque, mas no campo não é. Gustavo Soler tem uma resposta lá.
4: Olha aí, que vem só. Fala,
0: vai.
4: Que
0: pergunta,
6: tirando hein? Harry Kane, os outros 10 ingleses que jogam com ele.
0: Que são, o Soler fala coisa. Que são super valorizados.
5: Madueke. Sobrou até pro Bellingham.
4: Noni Madueke.
2: Não, mas quem disse em algum momento que o Madueke é craque?
5: Não, gente, eu tenho certeza de que não. O Madueke pensa que é.
2: Não, igual o Madueke na Série A2 do Paulista aqui, tem uns 35.
5: Eu tenho certeza que o Madueke pensa que é.
4: Tem um nome, Florian Wirtz, da Alemanha. Não fez uma Copa, enfim,
0: mas
4: memorável.
0: Ele pensa que é craque, é isso?
4: Ele tem, toda uma passada.
2: Será que eles pensam? Pensar que
0: é
2: craque,
0: troféu
2: muita
0: Pará.
2: Gente pensa, gente.
0: O nome disso é troféu
5: inventei
0: agora. Eu
5: tenho certeza que o Madueke pensa, porque ele tenta fazer algumas coisas que são humanamente impossíveis para ele. Ele é o tipo de jogador que chega em casa e igual vários do São Paulo, eu costumo falar isso do Ferreirinha. Chega em casa, se fizer um exame, vão falar, caramba, seu cérebro tá novinho, nunca foi utilizado.
0: Eu criei agora o troféu Pará. Lembra do Pará? Pô, lá atrás jogou no Santos, Flamengo, Grêmio. Não. Aquele cara achava que era craque, mas não jogava porcaria, não. Só se arrumava bem.
5: No jogo do Armeration, ele fez um golaço de cobertura no Palmeiras.
0: Pois é.
5: E eu tenho certeza que ele quis cruzar aquela bola.
0: Gente boa pra caramba, tá?
5: Ele quis cruzar aquela bola, ele bateu e acabou indo direto e fez
0: um baita
5: gol. Deixa
0: eu me despedir de vocês já. Vai descansar, Gabriel. Um abraço, é uma honra. Valeu. Tamo junto amanhã também?
2: Amanhã no Papo de Craque, primeiro tempo.
0: Será que o Calil vai tomar outra geral?
5: Você falou o quê pra ele? Vai descansar?
0: Vai descansar.
5: Bom saber que você ainda conhece essa palavra no vocabulário.
0: Caicão, vai descansar. Valeu, abraço, parabéns. Valeu. Lucas Escócio, fica aí porque o Ricardo me vem já. É o
4: você
0: fica
4: falar,
0: comigo,
4: vai descansar também, já tá com sorrisão.
0: 10h48 intervalo, volto já com o fim de papo.

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0: 10 da noite, mais 54 minutos. Kaique Silva voltou?
1: Voltei rapidinho. Pra mandar um abraço pro Guilherme Pompeu. Tem inclusive o mesmo sobrenome do nome do estádio, né? Cícero Pompeu de Toledo.
0: Grande Guilherme.
1: Guilherme Pompeu, amigo do nosso Fábio Santos, nosso DTV. São Paulino, fã do nosso trabalho, então a gente tem que dar moral para quem nos dá moral.
0: Guilherme Pompeu é São Paulino, assim como o Fábio Santos também é São Paulino. Grande é abraço aos dois.
1: Ex-membro da torcida independente.
0: É isso aí.
1: Abraço, gente. Obrigado.
0: Valeu, Kaique. 10h54, Marco Belo, Estados Unidos. Informações da seleção brasileira. Belo!
2: Fabiano Fará, pessoal, deste fim de papo TMC. O atacante Endrick foi o entrevistado do dia hoje no hotel onde a seleção brasileira está hospedada aqui em Nova Jersey. 40 graus de temperatura, Fabiano Fará. Pois é, a seleção treinou sob um calor de 40 graus. Mas o Endrick estava no ar-condicionado, na sala de entrevistas coletivas lá do hotel, e falou como ele dormiria de sábado para domingo sem saber se seria titular contra a Noruega.
3: Boa tarde. Acho que vou dormir como um bebê. Vou ficar muito tranquilo porque antes de dormir, acho que o mais importante é o que eu faço, que é fazer a minha oração, conversar com Deus, ficar tranquilo que as coisas vão acontecer tudo no momento certo, e Deus já falou isso para mim. Igual eu falei, eu não vim aqui para viver o extraordinário, eu não vim aqui para isso, eu vim aqui para mostrar quem é o Endrick e quem está do lado dele, que é a minha família, que é Deus. E sempre que eu puder expressar isso, eu vou expressar. Então, espero que, se Deus quiser, eu puder entrar e fazer alguma coisa para minha seleção e fazer um gol. Eu espero que vocês olhem e falem para mim que não foi somente eu, foi eu juntamente com Deus e com aquilo que ele colocou no time.
2: O Endrick, assim como você, Fará, dorme como um bebê.
0: Tá certo, Marco Belo. Dormir é uma raridade durante a Copa do Mundo. 10 horas mais 56 minutos. Podemos ir, o Gustavo Garcês, na produção aqui no Fim de Papo, com Yuri Duque, com a festa da torcida portuguesa no Rio de Janeiro. Bora lá!
4: Portugal está classificado, eu estou com a torcida de Portugal, que comemorou bastante o gol da virada, também os minutos finais. Agora, teve mais emoção do que a galera esperava.
5: Com emoção,
4: E faz parte também, né? Senão não é Portugal.
5: Faz parte, mas o árbitro também ajudou um pouco. Após 13 minutos, 14 minutos, é muito tempo. Mas o mais importante, Portugal passou à próxima. Terça, segunda-feira é a Espanha. Viva Portugal!
4: E agora vai ter um duelo muito importante contra a Espanha. E a gente até estava falando sobre um nome crucial nesse jogo, comentando aqui em off durante a partida. Cristiano Ronaldo balançou a rede. Mas a galera ainda está um pouco chateada com o desempenho dele na Copa. Tá gostando do Cristiano Ronaldo?
6: Gostando muito. O problema é que a bola não está chegando muito nele. É uma coisa que a gente está percebendo nos jogos de Portugal. Hoje, as duas bolas que chegou nele, um foi um golaço fora de jogo por centímetro e o gol de pênalti muito bem batido, né? Muito bem batido. E é isso aí. E que vem a Espanha. Que vem a Espanha.
4: A Espanha vai ser um duelo difícil. Eu já quero saber agora a sua expectativa. Dá pra ganhar da Espanha?
7: Com a Espanha?
4: Com a Espanha.
7: Lógico. Porra, nós somos um... como é que é? Heróis do mar, povo ardente e tal. Né?
4: Então, olha
7: Tanto
4: só.
7: É o seguinte. Nós, a Espanha, é aquela coisa histórica, rivalidade histórica, entende? Então, assim, é pra ganhar.
4: Portugal é favorito?
7: É favorito para ganhar a Espanha. Se nós quisermos ser campeões do mundo, a gente tem... Venha quem vier, cara.
6: Venha
7: a Espanha, venha quem vier.
6: Venha quem vier.
7: Portanto, então eu acredito numa vitória de Portugal.
4: Então é isso, a galera tá confiante por aqui. Portugal classificado para a próxima fase e agora encara a Espanha na Copa do Mundo.
8: Chupa Croácia!
4: Então tá que bom, isso? Tamo junto!
0: Valeu! Calma, irmão, calma, meu amigo. Um abraço aí, Yuri Duque. Lá direto do Rio de Janeiro. A torcida agora vai à forra. Ô, Lucas Scorcio, pra gente fechar aqui o fim de papo. Você vai ter trabalho a partir de agora, hein?
9: Vou ter trabalho. Ricardo Melo vem aí. Tem Argélia e Suíça em instantes. Só ler algumas mensagens do nosso chat.
0: Boa.
9: O Pets falando que a narração do Edgar foi absurda. O Juca falando, valeu, galera. Parabéns pela transmissão. Falando também que o Yamal só sassaricou e errou no chute no último passe. Não jogou bem. opiniões aí do nosso Juca. E o Canid e o Fábio Duarte ganharam o bolão TMC e acertaram o placar do jogo 2-1 Portugal.
0: Maravilha, tem bolão também para Argélia e Suíça?
9: Vamos fazer assim que abrir a jornada esportiva.
0: Boa, vem aí então Ricardo Melo, Ivan Drago, Gustavo Soler, Lucas Escórcio com Suíça e Argélia. Fase 16avos da Copa do Mundo FIFA 2026. Valeu, galera. Tchau.

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3: Que belezura, sorria, sorria, você está ligado na TMC, a número 1 do futebol. Boa noite, amigo torcedor do Brasil, continua aberto, escancarado todo regateiro, microfonaço esportivo, diferente, alegre, irreverente e, acima de tudo, o mais gostosão do rádio esportivo brasileiro. É, meus amigos, haja emoção, hein? Continua pegando fogo. Esta que é a 23ª edição da Copa do Mundo. Estados Unidos, México e Canadá. E hoje, aqui no Microfonaço Esportivo TMC, vocês ouviram em todas as suas emoções, começando pela vitória da Espanha, 3-0 na Áustria. E agora há pouquinho, Portugal vencendo de virada a Croácia por 2-1. Essas duas equipes vão se enfrentar nas oitavas de final dessa Copa do Mundo. E o bicho tá pegando. Agora é comigo. O local é Arena Vancouver Place, no Canadá. Palco do jogo de logo mais à meia-noite, horário de Brasília. 8 da noite, horário local. Onde a mortadelinha vai rolar na machada para Suíça e Argélia. É a fase de 16 avos de final. Venceu, segue firme e forte na competição. Perdeu, vai para casa chorar na cama, que é lugar quente. Suíça, que ó, terminou como líder do grupo B. Foram 3 jogos, 2 vitórias, 1 empate e 7 pontos conquistados. Em um grupo que eu reputo fraquíssimo, né? O grupo da Suíça. Da Suíça tinha Catar, que eles empataram, e Canadá e Bósnia. Essa Bósnia aí, todos nós sabemos que é uma Bósnia mesmo. Enfim, e aí passaram para essa fase aqui, que vão encarar a seleção da Argélia. A Argélia contou com a benevolência da FIFA, né? Que inflou o campeonato, foi para 48 seleções, então só não passou para essa fase de 16 alvos a seleção muito incompetente, porque só não passa quem já morreu. Mas enfim, Suíça e Argélia vão jogar, valendo uma vaga às oitavas de final da competição. Quem vencer pega ou Colômbia ou Gana, ou que vão jogar amanhã a partir das 10h30. Suíça e Argélia, Argélia e Suíça. E é este o jogo que você aí do outro lado vai acompanhar em todas as suas emoções no microfonaço forte, fortíssimo da TMC, arrebentando a boca do balão para um Brasil de audiência. 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

0: vencendo Copa do Mundo. Fase, repito aqui, 16 avos de final. É hoje que o filho chora e a mãe não vê. Vancouver Place, a bola vai rolar. Meia-noite, horário de Brasília, 8, horário local, tempo luz confuso, hein? Possibilidade, sim, senhor, de chuvas e trovoadas. Ai, Jesus Maria José. A partir de agora, amigo torcedor do Brasil, nós aqui queremos que você aí do outro lado seja o ouvinte mais bem informado no rádio brasileiro. Vamos girar as feras aqui da TMC, trazendo os primeiros destaques da seleção suíça. Alô, alô! Boa noite pra você. Fala, Gustavo Soler.
1: Tudo bom, Melo? Grande abraço pra você e para todo mundo ligado no potente microfone da TMC. Pelos lados da Suíça, a gente destaca o capitão Xhaka, jogador que está na mira do Chelsea da Inglaterra, veterano, 34 anos de idade. Foi campeão há duas temporadas do alemão pelo Bayer Leverkusen. Na última temporada, se destacou na boa campanha que o Sunderland fez no seu retorno à elite do futebol inglês na Premier League, e hoje ele completa 150 jogos pela seleção suíça, que está na sua quarta Copa do Mundo e sonha em levar o seu país à fase oitavas de final do torneio.
0: É isso, e do outro lado tem a seleção argelina. Choca, puxa aí, Scholler.
1: E aí eu vou discordar de você, Melo. Não é que a Argélia passou no terceiro lugar, porque é o que esse novo regulamento coloca. A Argélia escolheu passar no terceiro lugar, tanto que no gol marcado pelo Mahrez, os jogadores não comemoraram, os jogadores não celebraram o gol. Os jogadores chegaram no Mahrez e falaram: rapaz, com esse gol que você acabou de fazer, a gente vai pegar a Espanha na próxima fase. E aí, curiosamente, dois minutos depois, gol da Áustria, e a Argélia saiu do caminho da seleção espanhola. O que aconteceu com a Áustria? Tomou três no lombo, voltou para casa. Então a Argélia escolheu a terceira colocação. E um ponto interessante para a gente falar: Vladimir Petkovic, o técnico da Argélia, 62 anos de idade, suíço. Ele comandou a seleção da Suíça entre 2014, depois da Copa do Mundo, até 2021. Foi o técnico da Copa de 18, das Euros de 16 e 21 pela Suíça. O Vladimir Petkovic comandou o país em 78 jogos, com 42 vitórias, 14 empates e apenas 22 derrotas. Colocou 58 jogadores relacionados nesse processo dele como técnico da seleção suíça. Desses 58, 17 estão na atual Copa do Mundo, jogando pela Suíça, o seu país natal.
0: Vladimir Petkovic, Petkovic, ou como queiram. E ó, o atual técnico da Suíça, Soler, é pupilo dele. Foi auxiliar dele na seleção e também em todas as palestras que o Petkovic deu, ele estava lá presente, é fã, são amigos, enfim, hoje vão se enfrentar. É, amigão, daqui a pouquinho, à meia-noite, horário de Brasília, a bola vai rolar. Vancouver Place, haja coração, Suíça e Argélia, TMC Copa pra você.
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0: Suíça e Argélia, o comentarista destacado para esse jogaço de bola, tá animado, tá louquinho para ver gols, gols, gols, é nosso e o boi não lambe. Ivan Drago, olha, a Suíça terminou líder do grupo B, que eu reputo um mateto o grupo, né? Foi Catar que os caras empataram, depois Canadá e Bósnia. E a Argélia teve essa mutreta aí que o Soler acabou de explicar, né? Fez uma maracutaia para escapar da Espanha. Eu não sei se compensou, porque a Argélia, para mim, também não passa da Suíça. Enfim, com mutreta ou sem mutreta, as equipes vão entrar em campo a partir da meia-noite no nosso horário. 8 da noite, horário canadense. Dá para esperar o quê? Fala, Ivan Drago!
3: Tudo bem, Ricardo Melo? Um abraço a todos que acompanham o futebol TMC. Bom, a primeira coisa que eu espero é que o jogo comece no horário. tá? Porque existe essa possibilidade de chuva, enfim, aquela paralisação. Então eu espero que a partida comece no horário. Segunda coisa, a Argélia pode ter tentado fugir de algumas seleções mais fortes. A Suíça não está entre as potências e também não é uma candidata ao título da competição, mas tem o seu valor. Portanto, eu até entendo que a Suíça é favorita nesse confronto diante da Argélia. É mais time coletivamente e individualmente.
0: Bom, o Vancouver Place é coberto, mas tem um problema de raios, trovões e coisa que o valha, não é isso, Gustavo Soler?
1: Exato, Melo. E vale destacar que o protocolo para essa Copa do Mundo, essa questão de chuvas, de raios, não é um protocolo mexicano e nem canadense. Ele é único e exclusivamente estadunidense. E por que que eu falo estadunidense? Porque os outros dois países também são da América do Norte, também são norte-americanos. Então não é uma questão que acontece no Canadá e no México. É apenas uma questão que acontece nos Estados Unidos. Só que como a Copa é tripla, em três sedes, então a FIFA determinou, né, já que abriu as pernas para os Estados Unidos, já que os Estados Unidos manda na Copa do Mundo e não a FIFA, então eles colocaram o mesmo protocolo dos Estados Unidos também no México e no Canadá. Por mais que o estádio seja coberto, por mais que o estádio seja fechado, se tiver um maledeto raio a um raio de 8 quilômetros, para o jogo. Ah, mas o estádio é coberto. O raio caiu lá em
0: Casa do Chapéu.
1: O jogo é em Vancouver. Pô, o raio caiu lá em Toronto. Para o jogo. Tá tranquilo, ninguém tá com pressa pra acabar. Então o protocolo é dos Estados Unidos, mas como os Estados Unidos tá mandando na FIFA pra essa Copa, o protocolo é seguido também no Canadá e no México.
0: Não. E o Ivan é prova disso. Eu ainda dei a ideia. Instala um para-raio e tá acabado o problema.
4: Eu sou um baita de
3: animador, tudo isso. Realmente empolgante.
0: Não precisa ser aquele raião. Basta ser um rainho. 8km para tudo.
3: Não, é realmente motivador, né? Bacana.
0: É por aí. Bacana. Suíça e Argélia vão jogar daqui a pouquinho, amigo ligado aqui na TMC. E claro, você vai acompanhar, hein? A melhor transmissão é aqui na TMC, arrebentando a boca do balão. Deixa eu dar um pulinho até Curitiba, capital dos paranaenses. Lá está o Serginho Prestes para falar desse jogo que nós iremos transmitir daqui a pouquinho. A expectativa dele, se da Suécia, se da Argélia. Fala, Serginho!
5: Suíça e Argélia decidem uma vaga nas oitavas de final, no último jogo dessa rodada. E é um jogo, assim, a Suíça para mim bem favorita. Fez uma campanha boa na primeira fase, uma equipe fez uma boa eliminatória. Venceu os donos da casa, o Canadá, no seu grupo, fechou com 7 pontos. E se classificou com toda a segurança, né, do seu melhor futebol. Tem dois jogadores importantes, né, no meio campo, o Xhaka, que é um jogador organizador, é um grande ídolo do torcedor suíço. E o Embolo, que é um atacante, que há muito tempo também está defendendo a seleção, e é um jogador de muita força e que pode definir as partidas para a Suíça. O lado da Argélia, que estava na chave da Argentina, se classificou com uma vitória sobre a Jordânia, ainda apertada, e depois um jogo maluco contra a Áustria, onde, na verdade, o empate classificava os dois, até o finalzinho a torcida vaiava, porque ambos os times não atacavam, e de repente, dois gols em dois, três minutos, e a Argélia consegue a classificação nessa posição, e aí agora enfrenta a Suíça. Tem uma Rez, né, que já teve pelo City, anda lá pelo mundo árabe, no Al-Ahli, né, e é um jogador que pode fazer a diferença, é um jogador que joga pelo lado, joga por dentro, tem uma perna rápida, um drible rápido, e é o grande destaque da seleção argelina. Mas para mim a Suíça é favoritíssima e deve passar para as oitavas de final.
0: Aí pro Serginho, jogo, olha, já é madrugada, então um grande pedido a Serginho, nos altas horas aqui, gostou? Toda sacada. Aqui é,

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1: Muito bem, agora vamos circulando no Brasil inteirinho. Agora vou para Recife, Pernambuco. Falar com a Thaís Ramos, ela vai falar dos jogos de amanhã, que vai encerrar nessa fase de 16 avos de final. Sabadabadu já começa as oitavas de final. Aí são jogos mais cascudos. Já tem um confronto forte aí, Espanha pegando Portugal. Mas a Thaís Ramos vai discorrer sobre o tema dos jogos de amanhã. Fala, Thaís.
2: Fala, galera da TMC. Forte abraço para vocês, para toda a galera sintonizada por aqui. Vamos falar dos jogos que vão acontecer nessa sexta-feira. E para a gente abrir, falando aqui de Suíça e Argélia. A Suíça que chega com boa campanha após o que aconteceu nessa fase de grupo, chega invicta, enquanto a Argélia acaba sendo misto, né? Uma mesclagem de sensações. Acabou não tendo uma campanha tão estável assim, mas conseguiu. É uma equipe que sabe reagir, sabe buscar essa proporção de jogo. Defensivamente não é tão estável, mas consegue se organizar ofensivamente para produzir. O ataque da Suíça é mais eficiente, né? Consegue essa boa produção. Mas bem, a gente falando também de Austrália e Egito. A Austrália que conseguiu uma campanha acabando se classificando, né? De forma, até a gente pode dizer, surpreendente. O Egito, que é um time que acaba dependendo muito de alguns nomes, como a gente fica na busca dessa preparação, se vai haver a possibilidade, né? O Salah vai estar apto para essa partida ou não, mas é uma equipe que ainda tem instabilidade. Então a gente vê duas proporções um pouco diferentes, mas que acabam girando no mesmo sentido, essa instabilidade das duas equipes. E aí se tem a Argentina em Cabo Verde, a Argentina que consegue fazer uma campanha perfeita, né, durante essa primeira fase, consegue entrar sólida dentro dessa fase de 16 avos e encara o Cabo Verde, que vem de uma campanha não tão regular, mas que mesmo assim conseguiu essa classificação, o Vozinha, que acabou sendo um grande destaque, e pega uma equipe, eu acho que coletivamente mais preparada, né? Coletivamente, ofensivamente também melhor, então acaba precisando se sobressair defensivamente muito mais do que houve dentro daquelas outras possibilidades ainda na fase de grupos. Vai precisar realmente surpreender defensivamente. Além disso, também a gente tem Colômbia e Gana. A Colômbia que chegou com um otimismo bom diante dessa fase de 16 avos, apesar de surpresas, e também a gente volta a falar de instabilidade. A equipe da Gana que precisa buscar esse diferencial, principalmente defensivamente, e essa organização em um todo, né? Um jogo também que pode até ser propício a gente ter, quem sabe, uma surpresa. Mas bem, um abraço para vocês e até a próxima, gente.
1: Valeu, Thaís! Falando dos jogos de amanhã, eu vou passar a agendinha aqui para você, hein? Para vocês todos. Ó, amanhã, a partir das 3 da tarde, tem Austrália e Egito. O nosso Edgar Araújo vai dar o recado com toda a sua categoria. Ao lado de José Calil, o melhor do Brasil, Leandro Bobaguian e Lucasito. Porque às 7 da noite tem a Argentina. Olha os hermanos aí, gente, pegando a equipe do Vozinha. Argentina e Cabo Verde vão jogar às 7 da noite. Guilherme Lage, Gabriel Farias, Gustavo Soler. Oba. E o nosso Lucas Escórcio. E para fechar a noite de sexta-feira, para iniciar aí o final de semana, que jogo, hein? Colômbia e Gana, lá no Kansas, 10h30 da noite. Vou acompanhar essa partida ao lado de Ivan Drago, Kaique Silva e Lucas Escórcio. 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
1: Suíça e Argélia vão jogar daqui a pouquinho. As equipes já em período de aquecimento. A equipe da Suíça, à nossa direita, à esquerda, consequentemente, a seleção argelina. A bola vai rolar daqui a pouquinho e haja emoção a partir da meia-noite. Você vai acompanhar a melhor transmissão do rádio esportivo.

0: brasileiro. Mas vamos dar uma pausa em Suíça e Argélia, pelo menos por enquanto, para falarmos um pouco mais da nossa seleção. Afinal de contas, domingo, 5 da tarde, tem Brasil e Noruega. Éder Luiz, José Calil, Marco Belo, Leandro Bombagian e o Benjamin Bach vão transmitir em loco, ao vivo, lá em New Jersey, o jogo da nossa seleção brasileira, enfrentando Haaland e companhia limitada. O grandão lá, o Haaland, tá meio cansadão, hein? Tá arriando a mochila, isso é um fator favorável pra nossa seleção. E vai estar um calor desgraçado lá. Estão dizendo mais ou menos 35, 36 graus na hora do jogo. Isso também acho que beneficia a nossa seleção brasileira. Esse assunto está daqui a pouquinho com o nosso Ivan Drago. Mas vamos falar com ele. Marco Belo está lá e acompanhou o dia da seleção brasileira. Fala, Belo!
1: Ricardo Melo, pessoal da Jornada Esportiva TMC, falando sobre seleção brasileira, que nesta quinta-feira treinou no CT de Colômbia, em Morriston, e o atacante Rayan foi a única ausência, ficou na parte interna fazendo um trabalho de controle de carga, além, claro, de Rafinha e Paquetá, que estão machucados. Os jogadores treinaram sob um calor de 40 graus. Já estão se adaptando mais ou menos ao calor que fará no horário da partida contra a Noruega, domingo, nas oitavas de final da Copa do Mundo. Depois do treinamento, Endrick concedeu entrevista coletiva a ele, que é uma possibilidade, talvez não a maior possibilidade, mas é uma possibilidade para entrar na vaga do machucado Lucas Paquetá contra a Noruega, Melo.
0: Valeu, daqui a pouco o Belo trará mais informações da nossa seleção. Então tá tudo aí, um cardápio recheado pro comentário do nosso Ivan Drago. Muito bem. Ivan, Haaland tá com a mochila arriada. Um calor de 36, 37 graus.
2: Não é só ele.
0: Tá? E ó, o Brasil, tenho certeza absoluta que vai entrar em campo com o goleiro que chuta, leva todas, Alisson, Casemiro e também o Danilo. Costuma entregar a paçoca para o adversário, né? E a possibilidade trazida agora pelo Marco Belo, do Endrick entrar jogando aí no lugar do Paquetá. Tudo isso num pojo só, você tem o que a dizer, a declarar para o ouvinte ligado na TMC. O Brasil está apto de receber as suas informações e as suas opiniões.
2: Na verdade, antes que eu possa falar um pouquinho aqui a respeito da situação da seleção brasileira, é o seguinte. Você está acompanhando a Copa do Mundo, certo? Tirando a França, que hoje acho que é unânime, joga ao fino da bola, quem é a seleção que apresenta o melhor futebol logo na sequência?
0: Eu gostei da Argentina, mas tem um quê aí. A Argentina só pegou Babinho. E amanhã vai pegar mais uma, que é Cabo Verde. Então eu gostei do futebol da Argentina, mas eu tô meio que desconsiderando. Tá pegando só time fraco. Inglaterra também tá devendo futebol. Portugal, idem. O que mais que tem aí?
2: A Espanha.
0: Marrocos. Eu também tô bicudo com a Espanha. Não
2: tá
0: tô gostando.
2: Tá,
0: olha o meu bico. Tá dando pra ver. Não tô gostando. Eu tô gostando mesmo é da França.
2: É o seguinte, vamos lá. A gente olha para a Copa do Mundo hoje, o cenário da Copa do Mundo, e quando começou a Copa a gente tinha muita desconfiança com relação à seleção brasileira, e é claro que não é uma seleção pronta para disputar o título da competição, mas eu acho que por tudo aquilo que a gente vem acompanhando até agora, a seleção brasileira está no bolo, principalmente pelo lado da chave que ela ocupa. Então, não é nenhuma surpresa, ou não será nenhuma surpresa, ver a seleção brasileira de fato disputando o título da Copa do Mundo. Porque as equipes estão oscilando. Você citou aí a Espanha. A Espanha de fato é um belo time. Valores individuais, um jogo já estabelecido. Oscilou também durante essa Copa do Mundo e agora está recuperando o seu principal jogador. A Espanha, com o Lamine Yamal em forma, é outro time, evidentemente. Perdeu o Nico Williams, é verdade, mas o Lamine Yamal, recuperando a forma física, é um jogador com capacidade para desequilibrar. A gente olha para a seleção brasileira, aos poucos, alguns ajustes são feitos e ela vai ganhando também corpo ao longo da competição. Seleção brasileira está no bolo. Então, sobre a questão do Endrick entre os titulares, é como a comissão técnica observa o adversário. Como ela encara a Noruega? uma seleção muito forte, por isso eu vou proteger mais o meu meio campo, colocando talvez o Danilo Santos ao lado do Casemiro e do Bruno Guimarães? Ou não? Dá para eu soltar a seleção brasileira? Eu posso recuar o Matheus Cunha para a função do Paquetá, colocando o Endrick lá na frente? É uma possibilidade. Como é uma possibilidade também o Martinelli fazer parte da formação principal. Eu, Ivan Drago particularmente, não mudaria muito. Eu colocaria o Danilo Santos, que para mim tem a mesma capacidade do Paquetá de fazer as duas. Atacar e defender com muita eficiência. O Paquetá tem mais criatividade, sempre foi um organizador. O Danilo sempre foi um volante, aliás, no Palmeiras fez a função de primeiro volante. Naquela oportunidade, ele jogava com Zé Rafael e Rafael Veiga. Depois ele foi avançando. E hoje ele é um cara que aparece também para fazer gols, como vinha fazendo na equipe do Botafogo. Eu acho o Danilo Santos um jogador muito qualificado para fazer parte da formação principal do Brasil. Então, eu acho que o Ancelotti tem algumas possibilidades. Acho que ele não vai mudar radicalmente e acho que a escolha vai depender muito de como ele observa o adversário. Eu acho que a Noruega tem os seus valores individuais, mas é uma seleção que vai jogar e vai deixar jogar. Não vai ter o mesmo comportamento que a seleção japonesa. Isso pode ser interessante para
0: o
2: Brasil.
0: E o Brasil também, você falou do Japão, né? Tem mais um detalhe, né? O jogo do Brasil contra o Japão foi chuveirinho pra dentro da grande área, porque os caras lá têm 1,5 metros e um biscoito.
2: É, mas
0: os japoneses. O Brasil contra a Noruega não pode jogar essa bola lá dentro da grande área, principalmente pelo alto, porque os caras parecem a Torre de Babel. Os caras são enormes.
2: É, a estatura do time é alta. Não, eu acho que o Japão, por exemplo, ele se fechou com uma linha de 5 e uma de 4. Tava muito difícil entrar por dentro. Eles congestionaram ali a entrada da grande área. E aí o Brasil foi obrigado a usar a bola aérea pelos lados do campo. Mas o segundo gol do Brasil sai numa jogada por dentro, onde o Bruno Guimarães acha um passe maravilhoso para o gol do Martinelli. Então, eu sei que são situações diferentes, mas repito, até pelos valores individuais que a Noruega possui, Nusa, Haaland, Odegaard, Sorloth, enfim, são jogadores que podem machucar a seleção brasileira. Vai ser um jogo em que a Noruega vai jogar e vai deixar jogar. Repito, e a seleção brasileira com espaços é uma seleção forte. A seleção tem os seus valores individuais também. E a seleção brasileira possui um dos protagonistas dessa Copa do Mundo.
0: A sua, você acompanhou a Copa, claro, como todos nós aqui. Quem joga mais? Japão, que já foi, ou a Noruega?
2: Noruega.
0: Joga mais do que o Japão.
2: Eu acho que o Japão é mais organizado, mas a Noruega tem mais capacidade de definição. Uma belíssima seleção seria a organização japonesa com um ataque norueguês.
0: Não, você não quer nada, mas só isso? É só isso?
2: É, se você puder me dispensar mais cedo,
0: dormir.
2: Eu gostaria
0: tá
2: também de sair
0: não,
2: mais cedo.
0: Não, mas vai ficar aí.
2: Eu sei.
0: Muito bem. Vamos falar, já que você falou tanto
2: você
0: dessa seleção da Noruega, e só faltou falar que vai bater campeão.
2: Eu falei isso.
0: Eu já tô tremendo aqui com
2: eu
0: a sua...
2: Eu falei isso.
0: Mas pensou. Não falou, mas pensou. Vamos falar mais da Noruega, né? Aniversário do Brasil no próximo domingo, com o nosso Leandro Boldaquian. Lele, soca a bucha aí, Lele.
3: Fala, meu amigo Ricardo Melo, pessoal ligado em mais uma jornada esportiva aqui da TMC, voltando para falar da seleção da Noruega, próxima adversária do Brasil. E o calor fortíssimo que faz nessa região durante a competição tem feito algumas vítimas. Uma delas, Erling Haaland, talvez o principal jogador da seleção da Noruega. A imprensa tem apontado uma preocupação grande com relação à parte física do jogador. Especialmente na metade do segundo tempo até o fim das partidas, é nítido que o Haaland cai bastante de rendimento. Obviamente por conta dessa questão climática, uma preocupação que o técnico da seleção vai ter, embora não reconheça que o jogador tenha perdido nessa parte final do jogo, né, a sua importância e também a sua energia. Vamos acompanhar, né, porque de fato está todo mundo entendendo por aqui que o Brasil pode se beneficiar da temperatura diante dos noruegueses domingo aqui em Nova Jersey. Ricardo Melo.
0: Grande Leandro Boldaquian, TMC Copa pra você.
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0: Suíça e Argélia, daqui a pouquinho, a partir da meia-noite, horário de Brasília, 8 da noite, horário local, a bola vai rolar para mais uma partida da fase de mata-mata, 16 avos de final. Deixa eu dar um pulinho lá no nosso QG, quero saber dele, Lucas Scorcio. A propósito, boa noite, Scorcio. Já temos confrontos já definidos e alguns grandões para a próxima fase, que é a fase de oitavas e final desta Copa do Mundo. O bicho tá pegando, hein, Scorcio?
5: Fala, Ricardo Melo. Um prazer estar mais uma jornada esportiva com você. As oitavas de final já estão praticamente definidas. Faltam definir apenas mais 2 confrontos, ou seja, faltam 4 partidas de 16 avos de final. Os confrontos definidos são, a partir de sábado, 16 avos de final, Canadá e Marrocos às 14h, partida lá em Houston, e depois França e Paraguai às 18h, jogo lá na Filadélfia. No domingo temos nosso Brasil às 17h, como você bem disse. Éder Luiz vai dar o recado. Brasil e Noruega, partida no New York New Jersey Stadium, lá em Nova York, em Nova Jersey. E aí às 21h, México e Inglaterra se enfrentam na Cidade do México. Última partida em território mexicano nessa Copa do Mundo. O jogo é às 21h. E depois, na segunda-feira, Portugal e Espanha às 16h, partida em Dallas, no Texas. E às 21h, Estados Unidos e Bélgica, jogo em Seattle. E lembrando, né, no sábado joga, por exemplo, Canadá e Marrocos. Depois joga França e Paraguai. Quem vencer entre eles se pega nas quartas de final. Então, o chaveamento já está definido também por essas datas. A gente já tem os caminhos rumo à final também. O que falta definir é como será terça-feira. Tem 2 jogos para acontecer. Um à 13h e outro às 17h. Em um, Argentina ou Cabo Verde enfrenta Austrália ou Egito. Nas 17h, Suíça ou Argélia, que vocês vão ver agora aqui na TMC, enfrenta ou Colômbia ou Gana também. Então vamos repassar a nossa agenda de jogos. Agora você...
0: Vamos começar com a seleção brasileira, Scorcio. Se vencer a Noruega no próximo domingo,
5: justo,
0: vai pegar...
5: O vencedor de México e Inglaterra.
0: E aí vai jogar em que dia na semana e horário?
5: Perfeito, vamos pegar aqui
0: nas... olha só, ouvinte, se o Brasil passar da Noruega no próximo domingo, vai para as quartas de final da competição e vai encarar México, um dos anfitriões da Copa do Mundo, que jogou 4 partidas, ganhou as 4, contra a Inglaterra, que está titubeando aí na competição. Quase se estrepou diante da República do Congo. Acabou vencendo de virada, mas foi um perereco só. E aí... O Brasil vai jogar que dia, que hora e aonde?
5: Se passar, vai jogar no próximo sábado, dia 11 de julho de 2026.
0: Quer dizer, quase depois de uma semana.
5: Quase depois de uma semana. Vai ter um tempo bom de descanso, joga domingo.
0: Teremos
5: agora
0: uma
5: contra
0: paralisação
5: a Noruega.
0: Na Copa ou não? De
5: justamente, teremos. Das oitavas para as quartas de final. Na terça-feira tem os últimos jogos das oitavas. Aí para a quarta-feira, um dia de descanso para quem joga e para quem transmite a Copa do Mundo. Sim. E aí na quinta-feira voltam as quartas de final. Um jogo só na quinta, outro jogo na sexta e 2 jogos no sábado. Um desses jogos é o do Brasil. Se passar, obviamente, da Noruega também, pode pegar o México e a Inglaterra. E aí depois é semifinal. Semifinal vai ser disputada numa terça-feira, dia 14 de julho, então aí 3 dias de descanso apenas. E aí depois das semifinais tem a disputa de terceiro lugar no dia 18 e a grande final da Copa do Mundo FIFA 2026 no dia 19 de julho. Mas obviamente tem que passar primeiro, né, Melo?
0: É isso, tá aí o nosso Lucas Scorcio no QG, no plantão esportivo, completaço pra você. Daqui a pouco ele vem com mais informações em relação à artilharia da Copa. Messi vai jogar amanhã, tem 6 gols, Mbappé 6, Haaland também tem 6 gols, o Vini tem 4 ou 5, alguma coisa assim.
5: Haaland tem 5.
0: O Haaland.
5: Tem Harry Kane tem 5, Messi e Mbappé tem 6, Vini Júnior, Ismael Assar, que já deu adeus à competição, Dembélé e Oyarzábal da Espanha tem 4 gols.
0: Muito bem, é bom a gente acompanhar também quem vai ser o artilheiro desta edição da Copa do Mundo. 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
0: Muito bem, vamos fazer o seguinte, daqui a pouquinho, a partir da meia-noite, horário oficial de Brasília, 8 da noite, horário canadense, a bola vai rolar para Suíça e Argélia, fase de 16 avos de final. Vamos sair para o primeiro intervalinho, na sequência mais informações da seleção brasileira, da Noruega, também da Suíça e Argélia, tá tudo aqui no microfonaço forte, fortíssimo da TMC, arrebentando a boca do balão para um Brasil de audiência. A gente volta já. 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
1: Muito bem, amigo ligado aqui na TMC, como diz lá o Caipira, voltemos, nego. Enfim, daqui a pouquinho, no Vancouver Place, no Canadá, estádio coberto, bonito, onde Suíça e também a equipe da Argélia vão jogar daqui a pouquinho. Ali o aquecimento quase terminando, estão ali testando os goleiros, fazendo treinamento de finalização, vão voltar para os vestiários e vão voltar à meia-noite, horário de Brasília. E aí a bola vai rolar, aí já viu, haja emoção aqui na TMC para esse jogaço de bola, é Copa do Mundo. Cada jogo, uma emoção renovada. E a Argélia que escolheu o adversário, escapou da Espanha, não foi boba não. E vamos ver aí se valeu a pena, se vai tentar criar problemas para a seleção da Suíça no jogo de daqui a pouquinho. Mas enfim, vamos falar.

0: Um pouco mais da nossa seleção brasileira. O Marco Belo está lá em New Jersey e vai falar mais da seleção canarinha. Fala, Belo!
1: Ricardo Melo voltando aqui na Jornada Esportiva TMC para falar um pouco mais sobre a seleção brasileira e sobre o atacante Endrick, que concedeu entrevista coletiva e falou sobre sua relação com o técnico Carlo Ancelotti.
2: Cara, é uma convivência maravilhosa, acho que com o Lista, com o meu primeiro treinador quando eu cheguei na Europa. Para mim foi uma das melhores experiências ter ele como o primeiro treinador assim, chegando na Europa. Para mim foi incrível, onde eu pude aprender bastante coisa com ele, mas também com o staff dele, que é um staff muito bom. Então fico muito agradecido, aqui na seleção não está sendo diferente. Fico muito feliz por isso, acho que não teve um encaixe melhor de ter o Ancelotti como treinador do Brasil para acolher o grupo, para fazer o grupo se dar bem e evoluindo cada vez mais, que é o que está acontecendo na Copa, e esperamos seguir evoluindo, que é o mais importante para nós nesse ciclo.
1: Este é o Endrick, que não sabe se será ou não titular da seleção brasileira no domingo contra a Noruega, quando, claro, Lucas Paquetá está machucado e o Carlo Ancelotti terá que encontrar um substituto para o jogador.
0: Muito bem, tá aí o Endrick, que me parece teve uma DR com um treinador italiano, né, que defende a nossa seleção. Ele que tem 20 jogos pela seleção, claro, a maioria vindo do banco de reservas, e 4 gols. Quer dizer, quando ele entra, geralmente faz uma fumaça no ataque da seleção brasileira, hein? Endrick, que é a nossa esperança, não sei se nessa edição da Copa do Mundo ou na próxima, e que falta também faz o Estevão, hein? Que coisa, hein?
3: O lado direito dele ruiu, né? O Estevão, o Wesley, Éder Militão, Rafinha, todos que vinham jogando por ali, Rodrigo também, todos que vinham jogando por ali, se machucaram. Agora o Endrick. Hoje eu gostei demais da entrevista coletiva do Endrick, porque ele falou sobre o relacionamento com o Ancelotti e ele deixou muito claro uma coisa: o Ancelotti não tá lá para fazer o que é melhor para ele, Endrick, o que é melhor para o Matheus Cunha, e sim o que é melhor para a seleção brasileira. Cara, tem um monte de gente que fala muita coisa, mas não consegue provar nada. Eu não conheço nenhum treinador que tenha falado sobre alguma coisa no comportamento do Endrick. Nós temos aqui um setorista do Palmeiras que conviveu ou convive até hoje com o Abel Ferreira e conviveu também com o Endrick.
4: Que modéstia à parte, foi o que trouxe a informação exclusiva, o único que teve essa informação, que para proteger o Endrick, o Palmeiras colocou ele para fazer reforço num clube chamado Centro da Coroa, que é um clube de várzea da zona norte de São Paulo, onde o Endrick começou a jogar bola aqui na capital paulista, quando ele chegou na base do Palmeiras com 8 anos de idade, porque era um garoto de 16 anos de idade, começou a se importar com muito que acontecia do lado de fora do futebol. E o Palmeiras, assim como qualquer pai e mãe faz quando o filho não vai bem na escola e tem condição para ajudar, coloca num Kumon, no reforço. O Palmeiras fez, entre aspas, esse Kumon com o Endrick, colocando ele para focar só no futebol. Então ele treinava na academia de futebol de manhã e à tarde, e aí no finalzinho da tarde ele ia lá para o Centro da Coroa para continuar pensando única e exclusivamente em futebol.
3: E você vê, nenhum atleta do Palmeiras ou que deixou o Palmeiras saiu reclamando do Abel. E nós estamos falando do Ancelotti, que é um excelente gestor de pessoas. Sempre foi um cara muito elogiado nesse sentido. Então, eu tenho certeza que essa relação é boa e ele ainda será muito importante para a seleção brasileira, como vem sendo até aqui.
0: Isso, esse é o nosso Ivan Drago, comentarista que faz estrago. Vamos falar da seleção norueguesa. Fala, Lelê.
5: Voltando, meu caro Ricardo Melo, nessa jornada esportiva da TMC para falar um pouco mais da seleção da Noruega, que se prepara para enfrentar o Brasil. O técnico Steinar Solbakken falou um pouco mais a respeito da parte física de um dos seus principais jogadores, o Erling Haaland, né, a máquina de fazer gols em fim de temporada europeia, né, o jogador chega aqui para a Copa do Mundo com essa temperatura muito alta, não estão acostumados. E de fato, é de consenso de toda a imprensa norueguesa, de quem está assistindo os jogos, que o Haaland cai muito de rendimento na segunda etapa. E ele mesmo declarou que não queria, né, prorrogação diante da Costa do Marfim, que ele não conseguiria atuar mais 30 minutos é,

0: nesse tempo extra com o empate que rolava. Ele fez o gol faltando 5 minutos para acabar. Então, olho nessa questão, porque não somente ele, mas boa parte dos jogadores da Noruega tem acusado, tem sentido muito o calor extremo que faz por aqui. Ponto positivo para o Brasil, que pode, de alguma forma, se beneficiar por conta dessa situação. Melo, boa transmissão.
1: Grande Leandro Bobaquian, está lá nos Estados Unidos com a nossa equipe fazendo uma Copa brilhante, trazendo várias informações para que você seja ouvinte mais bem informado do rádio brasileiro. 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
1: Muito bem, Suíça e Argélia vão jogar daqui a pouquinho em Vancouver. A bola vai rolar. Gustavo Soler, antes de trazermos aí as escalações, mais informações num combo só de Suíça e Argélia. Fala, Soler.
4: Vamos começar então com a Suíça, que é, entre aspas, né, Melo, os donos da casa, até porque a Suíça expulsou o Canadá do seu país, ficando com a primeira colocação do grupo. Tanto que o Canadá conseguiu se classificar para as oitavas de final, mas teve que jogar nos Estados Unidos, porque a Suíça teve a melhor campanha. Começou muito mal, empatando com a fraquíssima seleção do Qatar por 1-1, depois goleou a Bósnia por 4-1, fez 2-1 para cima do próprio Canadá e chegou à primeira colocação do grupo. No primeiro destaque falei sobre o Xhaka, jogador com mais partidas pela seleção da Suíça, 150, contando com a de hoje. O segundo atleta que mais vestiu a camisa suíça é o lateral esquerdo Ricardo Rodrigues, que vem para a sua 142ª partida, também está na sua 4ª Copa do Mundo, e quando terminar esse Mundial ele vai anunciar o seu novo clube, porque terminou o contrato com o Real Betis da Espanha e agora vai em busca de uma nova equipe para chamar de sua. Se os veteranos estão à disposição e entre os titulares, atenção nesse nome, meu caro Ricardo Melo. Manzambi, jogador de apenas 20 anos de idade, já se destacando e virando um dos protagonistas da seleção suíça na Copa do Mundo. Ele tem 3 gols e 1 assistência em 3 partidas pela própria seleção do seu país. Ele que estreou na seleção suíça em 7 de junho de 2025 no amistoso contra o México. E no segundo jogo dele, 4-0 em cima dos Estados Unidos, 1 gol e 1 assistência para o garoto Manzambi. Para a gente falar do outro lado, sobre a Argélia, né? O último jogo contra a Áustria foi aquele bem bolado, esqueminha maravilhoso para todo mundo seguir adiante. Eles fugiram da Espanha, mas a Argélia bateu um recorde na história das Copas do Mundo. Foi a seleção que mais trocou passes na história para conseguir fazer um gol. 109 passes foram trocados até o Mahrez marcar o terceiro gol da Argélia no duelo contra a Áustria. Uma seleção que vive um problemaço no gol e hoje mudou de novo. Contra a Áustria foi o Bentô, o goleiro. Ele que tinha se aposentado da seleção porque não aceitava ser banco do Lucas Zidane. Lucas Zidane começou como titular na Copa. Frangou 2 jogos, foi pro banco. O Bentô entrou, tomou 3, foi pro banco. Lucas Zidane volta pra meta, titular da seleção argelina, que conta com 2 referências. Mahrez, o maior artilheiro da história do país, com 40 gols marcados e tem 45 assistências. E o zagueiro Mandi, de 34 anos, que é o jogador que mais atuou na seleção argelina, vem para sua 122ª partida pela Argélia.
1: É um show de informação do nosso Gustavo Soler. Vamos sair para o último intervalinho. Na sequência, a gente vai ouvir os hinos nacionais de Suíça e Argélia e vamos escalar as equipes. O Ivan Drago arremata. Vamos dar outro pulinho lá com o Lucas Escorço no QG, no plantão esportivo, antes da bola rolar. A gente volta já. 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
1: Muito bem, voltamos em definitivo. A bola vai rolar daqui a pouquinho. As equipes entrando ali, perfiladas, já já a execução dos hinos. Escórcio, choca a bola aí, Brasil quer ouvi-lo, fala Escórcio.
2: Vamos repassar então a artilharia dessa Copa. Nenhum jogador de Suíça e Argélia tem chance, obviamente, se fizer 4, 3, até mesmo 2 gols pode começar a pintar. Mas no momento, 3 jogadores estão com, 13 jogadores estão com 3 gols na competição. 4 gols, Vini Júnior, Ismail Assar de Senegal, que já foi eliminado, Dembélé da França e Oyarzabal da Espanha, chegou a 4 gols na partida de hoje. 5 gols, Haaland e Harry Kane, e com 6 gols lá na frente, Messi e Mbappé.
1: Muito bem, as equipes já circundaram ali o meio de campo para as execuções dos hinos. Vamos começar com o hino suíço. A bola vai rolar 8 da noite, horário local, meia-noite, horário brasileiro. Pois não.
3: E aproveitando que teremos primeiro hino suíço, um abraço suíço agora entre Vladimir Petkovic e o Murat Yakin. Amigos, foram parceiros de comissão técnica e agora adversários.
1: Quem é o cantor?

0: Muito bem, tá aí a execução do hino nacional suíço. Vamos ouvir agora, respeitosamente, o hino nacional argelino.
1: Please remain standing if you're able for the playing of the national anthem of Algeria.
2: Maintenant, veuillez rester debout si vous le pouvez pour l'hymne national de l'Algérie.

0: Tá aí a execução dos hinos nacionais de Suíça e Argélia. A bola vai rolar daqui a pouquinho. Ivan Drago, comentarista TMC. O Brasil quer ouvir sua expectativa para esse jogaço de bola. É jogo de Copa do Mundo. Haja coração, Ivan.
1: Vamos lá, Melo. Eu espero imposição por parte da seleção da Suíça. Claro que a Argélia sabe jogar, tem os seus valores individuais, não é uma seleção qualificada tecnicamente, mas a Suíça, além de um jogo coletivo que se mostra bastante eficiente em determinados momentos, já que não é uma potência mundial, também tem bons jogadores e por isso eu espero imposição por parte da equipe suíça. Não é um jogo em que a gente vai ter... Tá bom, pode escalar, depois eu completo, vai lá.
0: Muito bem, vamos escalar as equipes. Sobe o hino nacional da Suíça, diga lá, soca a bucha, Soler.
2: A Suíça de Muratti e Akin, com no gol Kobel, meia dúzia, Zacaria 4, Elvede 5, Akanji e 13, Ricardo Rodrigues, meio de campo de 8. Freuler 10, o capitão Chaka e mais à frente 11. Indoye, 9 Manzambi, 17 Vargas e 7 o centroavante Embolo, completando 90 jogos pela Suíça.
0: Muito bem, tá aí definidinha, escaladinha como manda o figurino, a seleção suíça. Vamos escalar a Argélia.
2: Do técnico suíço Vladimir Petkovic, que já comandou a Suíça e agora tenta tirar o seu país da Copa do Mundo. Ele conta com 23 no gol, Zidane, 17 Belgali, 2 Mandi, 21 Ben Sebaïn, 15 Aitnori, meio de campo com meia dúzia Zerouk, 19 Ben Taleb e 8 Awar, mais à frente 22 o Maza, 10 Shaibi e 7 o capitão Mahrez.
0: Muito bem, quem baba na latinha lá em Vancouver para a Suíça e a Argélia? Fala, Gustavo Soler.
2: Jael Falcon, da Argentina, é o dono do apito, com os auxílios de Max Del Gesso e Facundo Rodrigues. O quarto árbitro é Kevin Ortega. E no VAR, Hernán Mastrangelo, da Argentina.
0: Esse árbitro argentino aí é fraquinho, hein? Ele, como a gente diz na VAR, é soprador de apito, hein? Ele apitou uma partida até agora na Copa. Foi Suécia 0, Tunísia também 0. Tá aí, Ivan, trouxe subsídios aí pra você fechar com nota 10.
1: Posso
0: o seu
1: agora?
0: Comentário, por favor, diga lá, Ivan.
1: Posso agora?
0: Deve.
1: Você não esqueceu de nada?
0: É, não.
1: Então tá bom. Brincadeiras à parte, eu espero um bom jogo. Espero a Suíça se impondo nesse jogo diante da Argélia. Repito, a Argélia não tem, assim, jogadores badalados. O Mahrez talvez foi o jogador mais conhecido, o jogador que mais conseguiu projeção na carreira. A gente pode falar do Ben Zebaini também na defesa, jogador do Borussia, enfim. Mas é uma equipe que tende a dar trabalho. Agora, a Suíça tem qualidade técnica, tem um jogo coletivo que tem sido bastante elogiado em determinados momentos.

0: especialista em trauma, analista emocional, autora de best-sellers, 15 livros já na conta. Thelma Abraão, seja muito bem-vinda ao Imprevista.
1: Ai, obrigada. Uma honra estar aqui, querida.
0: Você que ajudou a popularizar discussões que hoje fazem parte, felizmente, da rotina de milhões de famílias brasileiras, tem uma atuação impecável nas redes digitais. E, para a gente já começar a nossa conversa, eu queria te perguntar, Thelma, depois de tantos anos estudando a infância, você já conseguiu identificar qual foi a primeira experiência da sua infância que definiu a mulher que você é hoje?
1: Uau! Já veio assim com uma pedrada daquelas grandes, né? Adorei a pergunta, muito boa. Eu não sei se eu consigo te falar exatamente de uma, mas eu consigo dizer um sentimento que eu tinha, que para mim define muito de como eu me sentia como criança, que era a solidão. Eu fui uma criança que eu me senti muito só. Eu não me sentia vista. E esse sentimento de solidão fez com que eu precisasse aprender a cuidar de mim muito rápido na vida. Eu acabei adultecendo. Eu não me sentia cuidada e vista. Eu tinha mais 3 irmãos, então minha mãe tinha que estava sempre ocupada, correndo atrás dos meus irmãos, cuidando dele. Eu falava, bom, eu não quero dar mais trabalho para ela. Então eu acabei me tornando aquela filha que faz tudo sozinha, que vai bem na escola, não queria dar trabalho para os meus pais, né? Só que isso me custou muito, porque eu abri mão de ser cuidada e comecei a entender que eu precisava cuidar de mim. E isso resultou em uma mulher altamente independente, altamente produtiva, que estava sempre fazendo, e que, de alguma forma, interpretou que o meu valor estaria nisso, em ser a melhor aluna, em me tornar uma pessoa altamente eficiente e produtiva. E toda essa jornada estudando trauma, estudando a infância, eu pude ressignificar esse lugar na minha vida, né?
0: Thelma, existe infância sem trauma? Digo, nós falamos muito de terapia. E muitas pessoas dizem que fazem terapia. Já não é uma questão de assumir, já não é uma questão de trazer a público. Não é fácil de falar sobre isso. Não tem pudor como tinha antes. Mas há pessoas que conseguem passar por uma infância sem que haja marcas significativas que depois desabrocham quando a pessoa se torna adulta?
1: Essa não é uma pergunta que eu posso responder sim ou não, mas eu vou te dar um contexto para que a gente possa entender o impacto da infância na vida dos adultos. Nós nascemos com um cérebro imaturo. A nossa espécie de mamífero é uma espécie que o cérebro demora muitos anos para amadurecer, mais de 2 décadas. Quando a gente fala em cérebro, seria aquela parte racional, que a gente pensa, que a gente analisa, que a gente prevê as consequências das nossas atitudes. A gente nasce com essa parte muito imatura. Além disso, nós nascemos dependentes dos nossos pais, dos nossos cuidadores, a gente não anda, a gente não fala. Só que também esse é o período, principalmente os 3 primeiros anos de vida, em que o cérebro está em pleno desenvolvimento. As nossas conexões neurais, o que seria isso? As conexões entre os neurônios acontecem numa velocidade, numa quantidade que nunca mais na vida a gente vai ter algo parecido com isso. Então, os primeiros anos de vida é como se fosse a base do prédio que vai ser os andares da nossa vida. É ali que a gente vai, o nosso sistema nervoso principalmente, vai identificar como que esse ambiente nos moldou. É um ambiente seguro? É um ambiente de medo? Por quê? O nosso cérebro, uma das principais funções do nosso cérebro é manter a nossa sobrevivência. Então, ele busca por pistas de segurança. Se você cresceu num ambiente onde seu pai e sua mãe brigavam muito, onde tinha problemas financeiros, onde de repente houve um divórcio, o pai abandonou a mãe, ou a mãe estava em depressão, tudo isso o bebê vai sentindo, a criança vai sentindo. E mesmo que ela ainda não tenha condições cognitivas de lembrar o que aconteceu, o corpo guarda marcas em forma de memórias implícitas. Porque o nosso cérebro está registrando tudo em volta do nosso ambiente com o objetivo justamente de nos proteger. Então, quando você me pergunta, Thelma, é possível passar pela infância sem nenhum trauma, sem nenhuma marca? A resposta é difícil. Por que que é difícil? Porque trauma não é apenas um episódio traumático. Claro que existe ali o trauma pontual, uma pessoa sofreu um acidente de carro, houve um luto, houve uma tragédia, houve algo que de fato marcou a vida daquela pessoa. Mas foi uma vez, certo? Existe a sua vida antes daquele episódio e existe a sua vida depois daquele episódio. Só que nem Existem outros tipos de traumas

0: que não são assim tão evidentes, como é o trauma complexo. O que é o trauma complexo? É uma repetição de experiências de alto impacto emocional que te levam a sentir muito estresse e que, quando acontece repetidamente, causam também uma disrupção no nosso sistema nervoso, levando a pessoa a um estado de alerta crônico, de hipervigilância, de medo do abandono, de medo da rejeição. E muitas vezes a pessoa vai falar, ah, mas eu não vivi trauma, não lembro de um episódio, de algo, nem tive trauma. Mas é porque as pessoas não sabem definir de fato o que é trauma. Então, se você viveu negligência emocional, por exemplo, o que é negligência emocional? Se você não tinha um adulto para validar o que você sentia, para te olhar, para te acolher, para te abraçar, você provavelmente foi negligenciado emocionalmente. E isso é uma das experiências adversas com alto potencial traumático, que a gente chama muitas vezes de um trauma invisível. A pessoa não reconhece que viveu, porque aparentemente ele é invisível. Faz sentido?
1: Faz todo sentido. Voltando um pouco para você, você já falou que você teve uma relação difícil com a sua mãe. E a palavra difícil é uma palavra muito pequena, muito simples para definir relações que são complexas. Em algum momento você percebeu que você carregava para a vida adulta, para hoje em dia, feridas que você achou que você tinha superado?
0: Com certeza. E hoje é um assunto que eu abordo muito, justamente, que são padrões emocionais, né? Padrões de sobrevivência que a gente precisou usar lá no início da vida para se proteger da dor, do abandono, do medo, e que aquilo a gente acaba repetindo, mesmo sem querer. Então, esse trabalho que eu venho fazendo há tanto tempo, ajudando tantas famílias, também foi um processo muito grande para mim. Porque cada avanço no conhecimento é um convite a revisitar a minha própria história, olhar para essas camadas da minha própria vida. Então, com certeza, eu falo que esse processo de autoconhecimento, ele não termina nunca, né? Enquanto há vida, a gente está conhecendo e aprendendo sobre nós mesmos, porque as experiências que a gente vive em um ano não é o mesmo que você vai viver em outro ano. Os meus filhos, por exemplo, agora estão entrando na adolescência. Eu estou enfrentando novos desafios que antes eu não enfrentava. Isso também é um convite para essa mulher que eu fui até hoje, mãe de crianças, agora me tornar uma mãe de adolescentes. Então, é maravilhoso a gente poder estar aberto a aprender e evoluir, né?
1: Quando a gente fala sobre experiências que nós temos quando somos crianças e que nos marcaram, para não usar sempre a palavra trauma, fomos marcados por essas experiências. Você que agora é mãe, como você trabalha a culpa em você?
0: A culpa, na verdade, é o primeiro sentimento que todo pai e mãe sente quando ele percebe que, puxa vida, existe uma forma diferente de fazer que não é a que eu estou fazendo, né? Por exemplo, eu mesma, a minha jornada nesse caminho, eu queria ser uma mãe melhor, eu queria ser uma mãe calma, eu queria ser uma mãe que conseguisse ter mais segurança nesse lugar, mas eu não era. Então, eu gritava, eu me descontrolava, eu chorava, eu dava tapa na mão dos meus filhos, eu ficava assim, realmente perdida, sem saber o que era certo, o que era errado, repetindo um padrão aprendido e também ouvindo o que as pessoas diziam, né? Então, todo dia eu sentia muita culpa. Eu ia dormir todo dia muito triste, falando, meu Deus, eu não queria ser assim, eu quero mudar. E aí eu falava, amanhã eu vou mudar. E aí eu não conseguia mudar. Eu vivi esse ciclo muito tempo, até que um dia eu falei, caramba, eu estava tão desapontada comigo mesma, que eu falei, ou eu aprendo o que eu não sei sobre educar filhos, ou eu vou fracassar como mãe. E ainda bem que eu escolhi a primeira opção. Porque buscar conhecimento, primeiro, eu queria só ser uma mãe melhor. Eu nunca imaginei que eu ia chegar onde eu cheguei. Mas tudo que eu fui aprendendo, tudo que eu fui descobrindo, mudou tão profundamente a minha relação com os meus filhos, a minha família e as pessoas ao meu redor, que eu falei, eu não posso guardar isso só para mim. Então, uma das primeiras coisas que eu converso realmente com todas as pessoas, tanto com as minhas leitoras, minhas alunas, meus seguidores, e se eu puder dar um conselho para quem está ouvindo a gente aqui, é troque a culpa pela ação. Porque a culpa te paralisa. E a gente não vai conseguir voltar no tempo para mudar absolutamente nada. Então, vamos focar naquilo que a gente pode controlar? Você pode controlar o que aconteceu ontem? Não. Um ano atrás? Não. Mas você pode controlar o que você vai fazer a partir de hoje. Então, para mim, esse é o conselho mais sábio que eu gostaria de ter escutado quando eu estava vivendo o meu processo de dor, que me custou anos para aprender. Então, foque no agora. O que você pode, a partir de agora, mudar no seu comportamento? Busque conhecimento, leia livros, procure pessoas especialistas que possam te aconselhar, para que você aprenda aquilo que você ainda não sabe. Porque ninguém quer errar. Ninguém acorda de manhã e fala, hoje eu quero brigar com meu filho, hoje eu quero errar com meu filho. A gente erra sem querer. A gente erra querendo acertar. E é justamente a ação que vai te colocar no movimento de mudar. A culpa não, ela vai te paralisar e te manter presa no mesmo ponto de dor.
1: Sem querer simplificar um assunto que é tão complexo, existe algum tipo de trauma que seja pior para as crianças digerirem até a vida adulta, que tenha mais consequências quando ele é sofrido?
0: Isso aí depende de cada pessoa. Vamos supor que tem uma família que tenha 5 irmãos, Joana. A gente olha para essas crianças e vai pensar, ah, todo mundo cresceu na mesma família, com o mesmo pai, com a mesma mãe. Mas a questão é que o trauma não é exatamente o que aconteceu com você, mas como você interpretou aquilo que aconteceu com você. Então não tem como eu te dizer, olha, um abuso físico, ele é pior do que o divórcio ou o abuso emocional, ele é pior do que ser educado por uma mãe viciada em drogas. Isso vai depender do contexto familiar, das pessoas envolvidas na educação daquela criança, se essa criança tem ou não um adulto seguro para confiar, um adulto seguro para cuidar dela, e como ela está interpretando aquilo que aconteceu. Um outro ponto muito importante para a gente olhar para a severidade do trauma é se aquilo foi algo pontual. Ou se aquilo foi algo realmente que essa criança viveu por muitos anos, por exemplo, a criança que viveu um abuso sexual durante anos da infância, ela vai ter sintomas muito piores do que aquela que viveu um único dia, um único trauma. Claro que ambos são terríveis, a gente não pode nunca falar que não. Todos são terríveis e todos têm impacto duradouros na vida da pessoa, mas eu quero dizer que quanto mais vezes a criança viveu aquilo, quanto maior a repetição, quanto maior o pânico, quanto maior o sentimento de solidão, de desproteção, maior tende a ser os impactos na vida. Mas é importante também dizer que, se você está ouvindo a gente, você viveu essas repetições de abusos, de negligência, ainda que seja muito traumático, nosso cérebro, ele é plástico. O que que isso significa? Existe a neuroplasticidade cerebral, que nos permite aprender novos caminhos ao longo da vida, nos dar educação emocional que não recebemos. É claro que essas marcas são duradouras, mas se a pessoa buscar ajuda, se ela tiver apoio emocional, se ela tiver alguém com quem ela possa confiar, aumenta muito as chances dela conseguir ter uma vida emocionalmente saudável e funcional.
1: De uma cultura que negligenciava o autoconhecimento, negligenciava a função terapêutica de forma geral, a gente foi para um mundo que se debruçou absolutamente sobre isso. E às vezes eu tenho a impressão de que a infância, para algumas pessoas, virou uma espécie de explicação universal

0: reverbera.
1: Sensacional sua pergunta. Aliás, eu acho que é um ponto muito importante para ser compreendido, que eu falo sempre que a infância é um lugar para a gente botar o nosso pezinho lá. Não para a gente ficar lá se lastimando e chorando e se vitimizando. Porque lá, como crianças, nós éramos sim vítimas. Mas como adultos, somos responsáveis por mudar aquilo que não está bom. Não está bom, não está bom mais. Porque na infância, seu pai e sua mãe, você dependia deles para viver. Você não pôde escolher o que ia acontecer com você. Você não tinha controle sobre isso. Mas agora, como adulto, é o seu dever buscar curar essas feridas. Buscar entender como ressignificar a sua história. Então, como adulto, a gente põe um pé lá na infância para entender o que nos aconteceu. O que aconteceu para eu me tornar quem eu sou? O que fez com que eu me tornasse uma pessoa tão insegura, com tanto medo da rejeição, com tanto medo do abandono? E que, o que, que fez com que eu escolhesse, por exemplo, relacionamentos tóxicos e repetitivos ao longo da vida? O que faz com que eu tenha medo do sucesso? O que faz com que eu me mantenha em um emprego que eu não gosto? Tudo isso são comportamentos e padrões que, se você parar para avaliar, a resposta vai estar lá na infância. Então, voltar lá, entender quem foi que te educou, como essas pessoas eram, o que elas fizeram acreditar, você acreditar sobre si mesmo, como que esse ambiente moldou quem você é hoje, é importante não para você ficar lá encontrando culpados, não para você ficar lá com raiva do seu pai e da sua mãe, porque, até porque eles te deram o que tinham e fizeram o que podiam, mas sim para você falar, caramba, agora como adulto, eu posso escolher fazer diferente. Eu não sou refém desses padrões. Eu posso aprender novos comportamentos, novas formas saudáveis de me relacionar comigo, com o outro, dentro de um trabalho ou num casamento.
0: E nesse sentido, inclusive, há estudos muito interessantes que mostram que dois irmãos, mais irmãos, criados na mesma casa, pelos mesmos pais, nas mesmas, supostamente, circunstâncias, eles acabam se tornando adultos completamente diferentes, com reações diferentes. Como é que a infância, ela determina, mas também depende, como você estava falando agora há pouco, da subjetividade da pessoa? É a personalidade que, ou seja, é o trauma que esbarra na personalidade de cada um?
1: Antigamente, a gente falava muito em genética, né? Existe o fator genético e você é definido pelos teus genes e acabou. Tanto é que tem muita gente que fala assim, ah, eu sou explosiva. Lá em casa, todo mundo é explosivo. Meu pai, meu avô, meu bisavô é genético, né? Então, o que a pessoa faz? Ah, se eu tenho um gene da explosão, acabou. Não tenho o que fazer. Imagina só como isso te coloca em um lugar tão confortável, né, de não mudar, porque você está definido pelos teus genes. Conforme a ciência foi avançando, a gente agora tem um... Agora não, já há bastante tempo, temos aí a epigenética, que mostrou o quê? O epi, que está acima da genética. O ambiente tem o poder de ativar e desativar um gene. Ele não muda o DNA, mas ele muda a manifestação de um gene. E os cientistas, para demonstrarem isso, pegavam irmãos gêmeos, né, que foram separados no nascimento, para adoção e tudo mais, para fazer pesquisas. Gêmeos idênticos, com o mesmo DNA, quando separados, e depois de anos acompanhados, né, estudos longitudinais, eles se tornavam pessoas completamente diferentes, mesmo tendo o mesmo DNA. Então, o que a ciência demonstrou? O ambiente, ele tem o poder de nos moldar. Então, se você coloca uma criança que vive com o mesmo pai ou a mesma mãe, nunca essa criança vai ter o mesmo pai ou a mesma mãe. Eu vou te explicar por quê. A criança que nasceu primeiro, ela encontrou um pai e uma mãe que nunca tinha sido pai e mãe. Ela encontrou talvez um casal que estivesse começando a vida, que talvez tivesse um determinado cenário financeiro, que não era dos melhores. Ela teve uma mãe que estava aprendendo a ser mãe. Já a segunda criança nasceu com uma mãe que já era experiente, ela já tinha sido mãe antes. Esse pai também. De repente, eles já mudaram de casa, de cidade, de bairro. Aquela família já está num outro contexto financeiro. Então, o irmão 2, ele não teve o mesmo pai e mãe que o irmão 1. Fora isso, existe algo que a gente chama de afinidade. Vai ter um pai que vai ter mais afinidade com o filho, não que ame mais, mas afinidade, a gente não escolhe, né? Flui melhor com o filho, com cada filho você vai ter um tipo de resposta, um tipo de posicionamento. Aquilo muda também a relação de cada filho com cada pai, com cada mãe. Então, comportamento humano é complexo, ele é multifatorial. Tem o fator individual, como cada criança interpretou aquilo que aconteceu, como era a relação dessa criança

0: com aquele pai naquele momento, como essa mãe tratava aquele irmão. São tantas variáveis, mas eu acho que com essa explicação eu já consigo abrir um pouco o olhar de vocês para entender um pouco mais, né?
1: Inclusive, Thelma, tem um filme, um que veio aqui agora à minha mente enquanto você falava, que é Três Estranhos Diferentes. Acho que está disponível na Netflix, que conta a história, é um documentário, na verdade, conta a história de três irmãos nos Estados Unidos que foram separados ao nascimento. Eles foram para adoção e foram adotados por três famílias diferentes, só que um pouco depois da adolescência, numa fase em que eram jovens adultos, eles se conheceram por coincidência.
0: Eu acho que eu vi essa história.
1: É incrível a história e, ao mesmo tempo, ela é assustadora. Ela mostra o que você falou, como o ambiente é determinante, inclusive para a vida, ou seja, para o futuro, para uma pessoa se tornar bem-sucedida, não no sentido financeiro, mas de felicidade, de maturidade emocional. Qual é o comportamento que você consegue elencar de um pai, uma mãe, que tem a capacidade de destruir a autoestima, a autoconfiança de uma pessoa?
0: De construir ou destruir?
1: Destruir.
0: Ah, tá. Bom, isso é fácil, na verdade. Porque, infelizmente, é o que a gente mais vê por aí. É aquele pai, aquela mãe, que está sempre julgando, está sempre comparando, está sempre criticando. E, infelizmente, muitos pais acreditam que quando ele critica uma criança, ele está estimulando ela a mudar. Mas não, porque a criança está em construção. Então, se você fala para essa criança: nossa, como você é bagunceiro, como você é burro, como você não faz nada certo, ela não está pensando em como que ela vai mudar aquilo. Ela acredita, aquilo vira verdade para ela. Bom, se mamãe falou que eu sou burro, então eu sou. Porque a criança não tem um repertório de vida pronto como um adulto para ter discernimento de quem ela é. Ela está em construção. Então, a crítica é algo profundamente destrutivo. E, infelizmente, os pais usam muito a crítica como forma de educação, acreditando que a criança vai melhorar. Mas ela não melhora. O que que faz uma criança acreditar em si mesma? É o encorajamento. Puxa, filha, eu vi que você não foi bem na prova, mas o que que você pode fazer para ir bem a partir de agora? Vamos mudar essa sua rotina? Você é um cara que é esforçado, eu vejo como você se dedica, sabe? É fazer a criança acreditar, confiar nela mesma, que ela pode ser melhor do que ela foi ontem. E não falar: você é burro, não aprende nada, qual é o seu problema? Entende? Então, críticas, comparação e rótulo, sabe? Você rotular a criança. Ah, porque o seu irmão consegue tudo e você não. O seu irmão vai bem na escola e você não. Isso é altamente destrutivo. Então, tem uma frase que eu gosto muito que diz assim: por trás de crianças que confiam em si mesmas, existem pais que confiaram nela primeiro. Olha que forte. Então, é sobre isso. Para que a gente aprenda a confiar em nós, a gente precisa que os nossos pais olhem para a gente, confiando que a gente vai errar, sim, mas que a gente pode levantar, fazer de novo e aprender. Porque os erros fazem parte da vida, né, Joana? E a gente vai errar sempre, não só na infância. Durante a vida adulta também. Mas quando a gente tem essa voz interna, não esse autocrítico severo, porque a gente acaba o quê? Levando a voz dos nossos pais, se torna um autocrítico interno que nos acompanha a vida inteira. Então, se você ouvia: você é burro, aquele fica, sabe? Ah, porque eu sou burra, porque eu não vou conseguir essa vaga de emprego, porque eu não vou nem tentar, porque eu já sei que eu não consigo. Então, quando a gente está adulto, a gente precisa aprender a mudar essa voz e nos dar o encorajamento que a gente não recebeu.
1: Mas, Thelma, quando você passa a infância ouvindo esse tipo de insulto, você é burra, você não é capaz, olha o que você fez. É possível um trabalho enquanto adulto limpar isso, tirar as consequências disso?
0: Sim, com certeza. Claro, existe a terapia, existem inúmeros processos terapêuticos, mas agora eu acabei de desenvolver um novo curso, inclusive, sobre isso. Sobre os analistas emocionais, que são as pessoas que vão ajudar essas pessoas a mudarem os seus padrões. E o que que é que eu ensino? Que, aliás, eu acabei de dar uma aula de 2 dias inteiros sobre isso, que é justamente a gente desenvolver o auto-amor, desenvolver a autocompaixão. E tem um processo que chama reparenting em inglês, que é reparentar. É eu me tornar o meu próprio pai e eu me tornar minha própria mãe. Então, como adulto, a gente sabe que a gente não vai poder voltar lá na infância para tentar receber aquilo que a gente precisava tanto e não recebeu. Mas, como adulto, eu posso me tornar essa pessoa que vou me dar o amor não recebido, o respeito não recebido, essa voz positiva interna de encorajamento. Então, uma das coisas que eu ensino muito para os meus alunos é trocar a autocrítica por autoamor, por encorajamento, por autocompaixão, sabe? Então, em vez de, ah, eu errei, eu não vou conseguir, eu sou burro e lá vem a chicotada, tudo bem. Hoje ainda não foi como você gostaria. Continue persistindo. Amanhã é outro dia. No outro dia, você conseguiu um avanço? Parabéns. Olha só. Hoje já conseguimos algo que a gente não conseguiu um mês atrás. Continue tentando. Então, esse encorajamento que a gente vai se dando, sabe, 5 segundos, 10 segundos por dia já é o suficiente para te botar em movimento para ir em busca daquilo que você tanto deseja.
1: Para quem está nos acompanhando pela rádio na TMC, nós estamos ouvindo Thelma Abraão, neurocientista, especialista em trauma, analista emocional e autora de best-sellers, 15 livros que a Thelma tem. Você agora há pouco falava sobre as críticas dos pais aos filhos e, num sentido oposto, como você, inclusive, até nos trouxe o seu exemplo e aquilo que você sentiu na sua infância. Os filhos que são ignorados pelos pais e o exemplo da mulher que se torna uma mulher independente, que tem uma força muito grande para fazer acontecer. Quando um filho é ignorado pelo pai na vida adulta, quais são as consequências disso?
0: Quando você fala quando eles não têm uma relação próxima e isso continua na vida adulta?
1: Quando a pessoa se sente solitária, quando o filho tem que aprender a se virar sozinho, quando o filho não tem a atenção que gostaria, quando precisa resolver a sua vida, que tipo de adulto ele se torna?
0: Então, normalmente é esse adulto hiperfuncionante. Ele pode até se tornar uma pessoa workaholic, sabe? Porque existem alguns tipos de resposta ao estresse que é diferente. Por exemplo, tem gente que vai lutar, vai ficar mais agressiva, vai brigar, porque ela vestiu aquela armadura do eu não preciso de ninguém. Então, tem crianças que vão sobreviver dessa forma, aquele ambiente. Porque lembra que o nosso cérebro ele sempre vai buscar a sobrevivência? Então, vai ter crianças que vão realmente ficar fortona, não preciso de ninguém, independente, aquela pessoa que vai trabalhar pra caramba. Ela faz acontecer, tem até dificuldade muitas vezes de se envolver em relacionamentos, porque ela tem uma barreira. Então, já que eu não preciso de ninguém, porque para ela relacionamentos foi algo que machucou muito, ela se protege. Então, pode ser uma pessoa que vai realmente alcançar muito sucesso, consegue alcançar os objetivos, mas tem aquela dificuldade de se conectar, ser vulnerável. Já tem um outro adulto que a resposta dele vai ser a de fuga. É aquele adulto que ele está sempre fugindo. Então, por exemplo, quando começa um relacionamento mais sério, ele já sai, não quer, porque tem medo de vínculo. Já que no cérebro dele, esse vínculo lá no início da vida trouxe dor, trouxe abandono. Então tende a ser aquele adulto que abandona para não ser abandonado. Já tem outra pessoa que vai ter respostas de submissão. Como que ela aprendeu a sobreviver? Se submetendo, falando sim até quando queria falar não. Sendo aquele adulto bonzinho, a adulta boazinha, que não defende o que pensa, não se posiciona. Então, tudo isso é baseado no quê? Nas respostas de sobrevivência que cada pessoa desenvolveu. Então, isso depende de cada pessoa. Mas é sempre como cada um interpretou aquilo que viveu na infância, entende?
1: Qual é o maior mito que pais acreditam sobre desenvolvimento infantil?
0: Gente, um dos maiores mitos são os pais que acreditam que a criança está ali manipulando. Né, que ela está agindo de propósito só para atacar o pai e a mãe. O que que acontece, Joana? A gente nasce com um cérebro super imaturo, então a parte responsável por manipulação é o córtex pré-frontal. E quando a gente nasce, ele é totalmente imaturo. Então, uma criança, até ali por volta dos 4, 5 anos de idade, ela não pensa, ela está simplesmente sobrevivendo e reagindo ao ambiente, certo? Então, ela consegue perceber como é que o papai se comporta, como é que a mamãe se comporta, mas tudo de forma instintiva. Então, uma criança, ela não faz birra e ela não desobedece o pai e a mãe, quando ela é pequena, assim, só para testar pai e mãe, ou porque ela é terrível. Ela faz isso porque ela não tem condições cognitivas de lidar sozinha com o que ela sente. Ela não consegue se autorregular. A parte do cérebro responsável por autorregulação emocional é o córtex pré-frontal. Então, ali por volta dos 4, 5 anos de idade, dependendo do jeito que a criança foi criada, ela pode começar a ter já uma maior capacidade de interpretar.

0: de expressar o que pensa, mas é só o começo dessa maturidade. Por quê? Para eu manipular um pai, bom, então eu primeiro preciso chorar. Depois eu preciso bater minha perna no chão. Depois eu tenho que olhar bem para a cara dos meus pais, ver o que que eles estão pensando, e aí eu vou contar a minha história. Olha só, eu preciso de tantas habilidades cognitivas para fazer isso. Eu preciso de planejamento, eu preciso de sequenciamento, eu preciso de memória, porque eu tenho que lembrar tudo que eu planejei. E uma criança pequena não tem condições cognitivas de fazer isso. Então, esse é um grande mito dos pais. E um outro mito é: se eu não bater no meu filho agora, a polícia vai bater. Se eu não mostrar para o meu filho quem é que manda, né, ele vai sofrer lá fora. Gente, as pessoas precisam entender que limites são importantíssimos e necessários. Mas não é ferindo que a gente coloca limites. Primeiro é entendendo o desenvolvimento dessa criança, em que fase que ela está. Eu não posso tratar uma criança de 2 anos do mesmo jeito que eu trato uma criança de 6. Porque se eu tiver expectativas irreais para uma criança de 2 anos, eu vou acabar batendo nela, eu vou acabar machucando ela, traumatizando ela, por algo que ela não pode me oferecer, porque a natureza simplesmente nos programou assim. Então não adianta, ah, eu tenho raiva porque meu filho tem que me obedecer, mas, gente, a gente não tem como contrariar a natureza. Para e pensa, Joana, você conhece alguém que nasceu andando?
1: Não.
0: Você conhece alguém que nasceu falando?
1: Não.
0: As 8 bilhões de pessoas na Terra nascem com um cérebro imaturo. E você, querendo ou não, seu filho não vai fazer o que você quer só porque você quer, porque não dá. A natureza fez o filhote assim. Ele anda, ele mexe nas coisas, quebra tudo, ele não sabe o que que ele está fazendo. Então, o adulto precisa entender um pouquinho de biologia, sabe? Ele precisa se dar educação emocional para conseguir tolerar o que um filhote faz, como ele se comporta. Então, eu sempre falo que o buraco é bem embaixo, né? E a gente, como adulto, como pais, a gente tem sim que buscar conhecimento. Aliás, leiam meu livro Educar, é um ato de amor, mas também é ciência, que eu falo muito sobre isso. É um convite profundo para que a gente possa não só olhar para a nossa própria história, mas quebrar ciclos de dor. Não para criar filhos mimados, não para criar crianças que não têm limites, não é sobre isso. Mas é para a gente parar de ferir a nós mesmos e aos nossos filhos.
1: Um assunto que até virou polêmica nas redes sociais. Aquele tipo de educação respeitosa. O que que você acha sobre isso?
0: Eu acho que as pessoas levaram muito de um extremo para o outro. Eu acho que as pessoas se perdem muito no que é informação e no que é conhecimento. Então, as pessoas querem aprender a educar um filho assistindo o vídeo de 1 minuto. Assiste o vídeo de 1 minuto e tira uma conclusão. Assiste outro vídeo de 1 minuto, tira outra conclusão, sem de fato passar por um processo de autoconhecimento e de compreensão, inclusive sobre o neurodesenvolvimento de uma criança. Então, eu acho sim que houve muito exagero e de muita gente ensinando coisas que não fazem sentido. E levando os pais à permissividade, a realmente se submeterem à criança e saírem do papel de pai e mãe, daquele que guia, daquele que orienta, para se submeter às vontades de uma criança. Isso aconteceu muito e, infelizmente, por falta de aprofundamento, muita gente acabou repercutindo, repetindo isso, sem entender de fato o que significa. Então, a minha visão de educação com respeito, que também eu ensino muito dentro da educação neuroconsciente, né? Porque a minha abordagem respeita totalmente o neurodesenvolvimento do cérebro da criança, mas também dá recursos para os pais de como agir colocando limite, de como agir de forma que respeite o neurodesenvolvimento, mantendo a sua autoridade como pai, mantendo o seu lugar de quem vai orientar, de quem vai guiar. O que eu entendo de educação respeitosa é justamente respeitar aquela criança como um ser humano. Mas nunca esquecendo que aquela criança precisa de você no seu lugar de pai e mãe. E que essa criança, sim, às vezes ela vai ter que ouvir um não, às vezes ela vai chorar e está tudo bem. O seu papel não é salvar o seu filho do choro, não é salvar o seu filho de se frustrar, mas sim estar com ele quando ele passa pela frustração, quando ele passa pelas dificuldades dessa fase de aprendizado da vida. E é você ser um porto seguro e não um lugar de medo, uma fonte de medo e ameaça, né?
1: Eu ia até te perguntar se nessa nova geração, a mais nova geração de pais, pode eventualmente estar mais preocupada em não errar do que em educar, sendo que talvez a geração dos pais deles era o oposto. A gente viveu aí uma inversão, no que era tido como educar.
0: Sim, eu acho que, como eu te falei, houve sim a migração de um extremo para o outro. E eu acho que agora o desafio é encontrar o meio do caminho, porque os erros são parte do processo humano. Não existe não errar. não existe mãe perfeita e não existe ser humano perfeito. Por quê? O seu filho de 1 ano está numa fase que daqui a pouco ele vai ter 5 anos, ele vai estar em outra fase, daqui a pouco ele vai ter 10 anos, é outra fase, e você vai ter que se reinventar a cada fase, você vai ter que desenvolver habilidades que você não tinha. E é claro que a gente vai errar nesse processo. E hoje, eu acho que um dos maiores aprendizados que eu tive, e que eu me orgulho muito, é de errar sem culpa. Eu erro, falo, caramba, eu errei. Aí eu não me culpo. O que a gente faz é reparação de danos, que é algo que as gerações passadas não tinham. Como é que a gente repara um dano? Puxa, percebendo que eu errei, e o que eu posso fazer de agora em diante para acertar mais, errar menos? Não é sobre não errar. Como que eu posso acertar mais? Então, se esse comportamento me machuca e machuca os outros, como que eu posso ajustá-lo para amanhã não repetir? Porque uma coisa é eu errar e falar, ai, filho, desculpa, eu errei, e continuar errando. Reparação de danos vai além disso. Uhum. É quando eu me comprometo, de fato, a parar de machucar. Né? Então, se todo dia você explode, você grita, e explodir e gritar virou a regra da sua casa, tem algo para ser visto. Porque a explosão e o grito precisa ser a exceção. Não pode ser a regra. Se você todo dia explode, se você todo dia grita, ou tem algo dentro de você que está te doendo, que está te machucando e você não está entendendo, ou tem algo fora que está te tirando do eixo, seja no ambiente, seja no seu casamento. Mas espera aí. Ninguém quer viver num ambiente com grito e explosão todos os dias, porque não é saudável para ninguém, muito menos para essa mãe que está ali vivendo isso. Então, se você se compromete a entrar numa jornada de autoconhecimento, de aprender a lidar com as suas emoções, caramba, não tem nada melhor, uma herança melhor que você pode deixar para os seus filhos, do que ter uma mãe que sabe gerenciar o que sente, que sabe ouvir, que sabe orientar, e que principalmente está ali reparando os estragos, né, causados por tanto caos.
1: Qual é a importância das frustrações na vida e no desenvolvimento de uma criança?
0: Adorando, Joana, suas perguntas.
1: Que bom!
0: É. Gente, a frustração faz parte da vida. E quando você cria um filho querendo salvá-lo da frustração o tempo inteiro, é como se você estivesse atrofiando esse músculo dele da resiliência humana. Ninguém vai ter tudo que quer o tempo inteiro, ninguém vai poder fazer tudo que quer o tempo inteiro. Imagina, um adulto. Você tem que parar lá no farol vermelho, você tem que usar cinto de segurança, você tem horário de trabalho. Você não faz só o que você quer, você faz o que é preciso fazer. Na escola, você vai ter que fazer prova, você vai ter que ficar sentado prestando atenção, mesmo quando você não quer. Tudo isso é uma construção que vai sendo feita ao longo de toda a infância. Nós estamos inseridos num contexto social. Então, existem as regras. A criança não vai poder fazer tudo o que ela quer. Até na escola. Tem hora do lanche, tem hora do almoço, tem hora de chegar, tem hora de sair. Então, quando o pai e a mãe tentam salvar a criança de todas as frustrações, ele está tirando dessa criança a oportunidade dela perceber que ela pode sim sobreviver a uma frustração. Que ela pode sim dar conta de ouvir um não. Só que ela vai ouvir tudo isso com um apoio de pai e mãe. E não com o pai e mãe ali batendo, gritando e fazendo aquele momento um momento de mais dor. Porque a frustração existe e ela por si só já traz dor. A gente não precisa querer adicionar uma dose extra de dor para ensinar. E a gente também não precisa querer salvar os nossos filhos dessa frustração. Então qual é o caminho do meio? Você falou um não para o seu filho que é importante, que você entende que é importante, ele tem o direito de chorar. Deixa ele chorar, mas não é porque ele chorou que você vai retirar o limite. Deixa o não e deixa ele chorar. Mas você está ali. Filho, é importante por isso. O não é por isso. Quer um abraço, né? Estou aqui. A hora que você se acalmar, a gente conversa. Hoje você não vai poder ir na piscina como você queria? Na semana que vem a gente pode ir. Hoje não dá para comprar esse brinquedo? Vamos então guardar dinheiro para você conseguir comprar o seu brinquedo? Sei lá, no seu aniversário, em um outro momento? Percebe a diferença?
1: Completamente. Achei super interessante você dizer que às vezes as pessoas querem aprender a educar um filho com um vídeo de 1 minuto. E você, tendo 15 livros, é uma pessoa que se aprofunda nos assuntos. Mas as redes sociais ajudam a espalhar muito conteúdo que não é aprofundado. E tem, inclusive, pessoas que se dizem profissionais, mas que aproveitam isso. Porque dá para ganhar dinheiro, visibilidade nas redes sociais e aprendem a usar conteúdo rápido para ter o engajamento, não o comprometimento que aquela função do profissional exige. Você acha que as redes sociais ajudaram ou prejudicaram as pessoas na busca pelo autoconhecimento?
0: Existe uma grande maioria que faz o que você falou. É a pessoa que está preocupada com o engajamento, ela não está preocupada, de fato, com o impacto daquilo. Ela não está entendendo, muitas vezes, o impacto daquilo. Muita gente, às vezes, lê um livro e já se intitula um profissional que está ajudando os outros. E não é por aí. Porque falar de comportamento humano exige realmente conhecimento e profundidade. Então, existem pessoas maravilhosas na internet trazendo conhecimento. Mas a maioria, sim, está trazendo desinformação. E é o que acaba gerando esse tanto de dúvidas, de conflitos, de insegurança, né? Aumenta muito a insegurança dos pais. Porque eles falam, na verdade, o que é certo e o que é errado? É tanta informação, como eu falei, informação, ela não é a mesma coisa que conhecimento. Então, eu sugiro que esses pais, de fato, busquem ler, busquem estudar, antes de tirarem conclusões precipitadas, né? Quando eu faço algum vídeo nesse sentido, que alcança muitas famílias, eu sempre falo, olha, digita aqui e tal, para você pegar o meu livro, para você se aprofundar, para você ler mais. Porque muita gente não tem tempo, ou não tem interesse, e se contenta com aquele conteúdo e já começa a aplicar, e aí depois fala, nossa, isso não funciona, isso não deu certo. Na verdade, a pessoa nem entendeu, de fato, do que se trata, né?
1: E algo que sempre fica na minha cabeça, como jornalista, quando a gente pede responsabilização, quando a gente pede que as investigações elas sejam sérias, é que nenhum tipo de investigação, condenação ou justiça que seja feita repara o trauma daquela pessoa que passa por uma situação de abuso. Por que que essa manipulação, ou melhor, por que que as situações de abuso sexual começam em um ambiente de manipulação, relação de poder com as crianças? E o que que é importante alertar para as crianças? Falar sobre o quê com crianças para tentar evitar que elas passem por uma situação como essa?
0: Uma das questões assim, que são muito difíceis de lidar é que, na maioria das vezes, o abusador é alguém da família. Eu sei que isso é difícil de engolir, mas, infelizmente, o abusador é alguém muito próximo. É alguém que a mãe confia, que o pai confia, alguém que está por perto. Então, isso dificulta muito que os casos sejam descobertos. Mas como que a gente reconhece um comportamento inadequado, né? Um adulto que quer ficar muito só com uma criança, opa, já não importa se é teu pai, marido, quem seja, sabe? Você já tem que ficar ali, esse adulto está o tempo inteiro tirando a criança do ambiente, já acende ali um alerta. Outra coisa que a gente precisa ensinar para a criança desde novinha é o que é consentimento. E o que é respeito ao próprio corpo. Então, por exemplo, nos Estados Unidos, onde eu vivo, crianças com 3, 4 anos, elas já precisam se limpar sozinhas na escola. Por quê? Porque eles entendem que isso diminui, por exemplo, a chance de um abuso. Então, a criança com essa idade, ela já é treinada para se limpar sozinha. Então, ali você já começa a ensinar. Essa é a sua parte íntima. Você precisa cuidar dela, né? Quem pode tocar aí? Papai, mamãe, para te limpar. Ou o médico, não precisa cuidar. Você não pode deixar qualquer pessoa tocar aí. Então, a criança, desde cedo, já entende. Opa, essa é a minha parte íntima. Eu uso uma calcinha para proteger ela, eu uso uma cueca para proteger essa parte. Ninguém pode invadir o meu corpo. Então, por que que, por exemplo, os pais que batem nos filhos, eles estão levando os filhos a ter uma maior probabilidade de abuso sexual? Porque você bater numa criança, você invadir o corpo dela, é um grande desrespeito, ainda mais com tapas, né? Aquele pai, aquela mãe não está mostrando como que a gente deve tratar o próprio corpo. Então, pais que abusam fisicamente dos filhos, dando tapa, dando cintada, dando chinelada, além de causar um grande medo, faz que quando essa criança sofre abuso, ou alguém vem abusar dela, ela está tão acostumada a apanhar, a ser invadida, que ela tem mais dificuldade de falar, não, para. Não, isso é errado. Não, você não pode tocar no meu corpo. Então, existe uma grande relação entre aumento de abuso sexual com crianças que cresceram apanhando. A criança que é educada na base do respeito, ela entende o que é certo e o que não é. Ela sabe que não é certo alguém tocar no corpo dela, seja para bater, seja para invadir, seja para desrespeitar. Então, eu sugiro que vocês aprendam formas saudáveis e respeitosas de educar, sem tocar no corpo, porque no adulto também não é assim. Você não vai achar certo alguém vir e dar um tapa na tua cara só porque a pessoa ficou brava. Então, por que a gente normaliza isso com criança?
1: Você falou sobre nos Estados Unidos as crianças já serem conscientizadas desde muito cedo. Você acredita que na nossa cultura a gente ainda tenha muito pudor de falar sobre assuntos que são sérios, assuntos que precisam ser falados abertamente em casa, você que mora em outro país?
0: Sim, com certeza o Brasil ainda precisa abrir mais essas discussões e normalizar esse tipo de fala dentro das famílias e principalmente sobre educação, né? Educação é algo que tem o poder de mudar vidas, seja a forma de educar os filhos, educação sexual. Porque a criança que ela é bem informada, ela tem muito mais chance de se proteger. Uma outra coisa é que naquela fase da infância para a adolescência, a criança que não tem respostas dentro de casa, ela vai buscar resposta entre os amigos. E muitas vezes, hoje em dia, ainda com acesso à internet, ela vai ter acesso à pornografia, ela vai ter acesso ao que é sexo de uma forma muito equivocada, que não é a forma que a gente gostaria que ela soubesse. Então, é claro que você não vai falar de sexo com uma criança de 3, 4 anos, mas tudo começa mostrando o respeito ao corpo, falando das partes íntimas, nomeando as partes íntimas. E conforme essa criança vai crescendo, ela começa a perguntar, mamãe, papai, como é que eu entrei na sua barriga? Né? Mamãe, como é que eu entrei aí? E os pais falam, meu Deus, e agora? Como que eu respondo? Responde de uma forma natural. Tem um vídeo no YouTube que eu gosto muito de mostrar, que é justamente quando o espermatozoide vai buscando o óvulo dentro do corpo, e é muito ilustrativo. Eu usei isso com os meus filhos, né, para falar, e eles falaram, mas como que esse espermatozoide entrou aí? Aí, meu Deus, né, agora, olha,
1: pergunta difícil.
0: É quando um casal, um homem e uma mulher, se amam, eles namoram, fica bem pertinho um do outro, com muito carinho, um beijo o outro, e aí chega bem pertinho do corpo do outro, e aí o espermatozoide entra, você não precisa contar. Sim. Sabe? Então, tudo é uma evolução, conforme a criança vai amadurecendo, né?
1: Você, nessa quase uma hora que a gente está falando, muito sobre educação, sobre crianças, sobre infância, sobre pais, você me traz a sensação de que, na verdade, a gente olha muito para a criança, para o método também, né, da criança, como a criança opera e tal, mas o que falta é a maturidade dos pais.
0: Exatamente, você conseguiu definir. É isso. Eu sempre falo que, gente, melhor educar é se reeducar. E não adianta, o trabalho é olhar para nós. Nunca é sobre a criança. Você percebeu que as respostas que eu trouxe, todas, é responsabilizando o adulto? Porque quando o pai e a mãe estão seguros, quando eles têm conhecimento, tudo fica tão mais leve, tudo é tão mais fácil, até para lidar com dificuldades, com conflitos, com bullying. A criança, às vezes, está sofrendo na escola. Tudo isso vai ter mais segurança para fortalecer o seu filho, para comunicar na escola, para lidar com os desafios.
1: Isso passa também pela maturidade no relacionamento? Como é que você enxerga hoje a forma como as pessoas se relacionam dentro de um casamento, dentro de um namoro, seja como for? Essa falta de maturidade vem de onde?
0: Eu acho que o mundo hoje, ele está muito mais fácil, né? Tipo, acesso à internet, você quer pedir comida, você aperta um botão, o iFood traz na sua casa. Está tudo muito automatizado. Você quer namorar com alguém, você aperta um botão no aplicativo e sai com a pessoa. Então, isso acaba trazendo falta de responsabilidade, né? Hoje você não precisa mais ir lá no mercado, cozinhar comida. As coisas estão tão relativas, tão superficiais, tão rápidas, que quando você para pensar na importância de construir as bases sérias de uma família para pôr um filho no mundo, as pessoas não conseguem enxergar a seriedade disso. Que você vai ter, sim, que abrir mão de muitas coisas, que a sua vida não vai rodar mais em volta só do seu próprio umbigo. Você vai precisar estar ali disponível para aquele bebê que precisa tanto de você. Esse homem também vai ter que estar ali para dar apoio para essa mulher, para essa esposa, para essa nova mãe. Então, eu acho que criar uma família emocionalmente saudável exige, sim, maturidade ou, no mínimo, disponibilidade para se tornar esse adulto que vai cuidar, que vai amar, que vai guiar. E esse adulto responsável por si e pelos filhos. Porque o que a gente vê hoje são crianças cuidando de pais, em vez de serem cuidadas. Crianças que estão mandando na casa, em vez desses pais botarem limites. Então, se coloque no lugar de adulto e assuma as responsabilidades quando você decidir pôr uma criança no mundo. Porque se não for assim, Joana, é melhor não ter. Porque a criança precisa de amor, precisa de afeto, precisa de respeito, precisa de dignidade, precisa de estabilidade.
1: Você falou muito sobre o amor. O que é o amor para você?
0: Ai, gente, que pergunta inteligente e desafiadora, né? Como é que eu vou resumir o que é o amor? O amor é benigno. O amor é algo que faz a gente crescer, evoluir, querer melhorar. Mas eu realmente acredito que o amor começa com o nosso primeiro amor por nós mesmos. Eu acho que é muito difícil a gente saber de fato o que é amor se a gente não tiver o auto-amor, né? Que é você gostar de quem você é, você se olhar no espelho e ter orgulho da pessoa que você está se tornando, dos seus esforços, de tudo que você tem feito para si e para o mundo, das sementes que você tem plantado aqui. Então, para mim, se eu pudesse resumir o amor, ele começa com o auto-amor. E a partir daí, eu acho que tudo isso que a gente floresce acaba chegando a todos ao nosso redor.
1: Posso fazer mais uma pergunta difícil?
0: Pode.
1: Quando a pessoa está perdida, para baixo, como é que ela pode começar a se amar, se respeitar, olhar para dentro e se valorizar?
0: Ela precisa, é aquilo que eu falei, trocar a autocrítica pela autocompaixão. É abaixar aquele chicote que ela está se chicoteando tanto, por tantos anos, e falar, chega, eu me aceito do jeito que eu sou. E tudo que eu vivi me trouxe até aqui, mas a partir de agora, eu escolho me amar, eu escolho me ouvir, eu escolho me priorizar. Porque essa pessoa que está aí nesse lugar de dor, ela está buscando muita aprovação fora, Joana. Ai, será que gostaram do que eu fiz? Será que o que eu fiz foi certo ou errado? Ela está buscando amor fora. E a partir do momento que a gente começa a buscar isso, essa aprovação dentro de nós, que a gente começa a ouvir a voz do que a gente realmente quer, aí sim existe um novo caminho a ser construído, porque os seus esforços para agradar o outro vai ser voltado para você, para compreender a si mesma. E aí você vai deixar de ser uma inimiga para se tornar a sua amiga. Uma voz encorajadora que vai estar do seu lado, te levando para onde você deseja ir.
1: Thelma, foi uma delícia essa conversa, eu te agradeço muito.
0: Obrigada, também amei.
1: Adorei. Seja sempre muito bem-vinda aqui à TMC, ao Imprevista. E tenho certeza que quem ouviu esse papo de cabo a rabo não sai do episódio da mesma forma como entrou.
0: Obrigada, gente. Espero que tenha ajudado vocês. Gratidão imensa. Foi um prazer.
1: Todas as quintas-feiras tem episódio novo do Imprevista. Até a próxima. Tchau.
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4: Os apresentadores da TMC, Rafael Tebas e Fernanda Câmara, conversaram com a psicóloga infantil Natane Gonçalves sobre o uso de aparelhos tecnológicos por crianças. Essa discussão foi motivada pelo lançamento recente do filme Toy Story 5, que conta a história da criança Bonnie, que adquire o aparelho Lilipad e começa a substituir os brinquedos convencionais pelas telas. A psicóloga explica qual o perigo do uso frequente da tecnologia por crianças e como pais podem controlar os aparelhos durante esse período de férias, que se inicia em julho.
5: Hoje, a gente tem muito estímulo nas telas, no sentido de as telas serem muito mais atrativas para as crianças. Os algoritmos são feitos para isso. Se a gente vê, por exemplo, os vídeos de YouTube, que é o que normalmente as crianças gostam de assistir, enfim, jogos, tudo é muito colorido, tudo pisca muito. Então, claro que para as crianças acaba sendo mais atrativo. Enquanto brinquedos, que são os brinquedos que a gente brincava na nossa infância, brinquedos de madeira, o brincar de faz de conta, acaba sendo talvez até mais tedioso para as crianças hoje em dia. Então, a tendência é que elas tenham mais interesse pelas telas, porque elas foram feitas para chamar essa atenção.
6: Agora, Natânia, a gente está vivendo esse período de férias escolares, né? Quais as dicas que você pode passar para os pais que nos acompanham aqui no Paulista TMC para tentar fazer com que fique mais saudável essa dinâmica durante esse período?
5: Não adianta a gente pensar em algo utópico, proibir 100%, porque a gente sabe que isso na prática não funciona. É muito difícil a gente proibir 100%. Então, a gente não pode demonizar 100% as telas. O importante é a gente ter um uso consciente. Os pais, eles têm que determinar as regras da casa. Ponto final. Isso é inegociável. Então, precisa haver um limite claro para a criança de horários, de que momento que ela vai usar a tela, qual é o horário de desligar, e isso precisa ser cumprido pelos pais. Então, eu aconselho, o que funciona muito com as crianças que eu atendo, com as famílias que eu atendo, é colocar uma rotina. Então, combinar, olha, você vai poder usar a tela todos os dias, por exemplo, das 6 às 7 horas. Deu esse horário, desliga, né? Pensando no que funciona para a rotina da família e de uma forma que os pais consigam cumprir isso.
7: Agora, os pais são os espelhos dos filhos e muitas vezes os pais não saem do celular. Então, alguns filhos podem pensar, mas meu pai está falando, meu pai, minha mãe, o responsável, está falando para eu deixar o celular, mas ele não sai do celular. Como fazer essa ligação?
5: Pois é, os pais precisam ser o espelho e as crianças elas aprendem pelo que elas enxergam no ambiente. A gente chama isso de modelação do comportamento. Então, quando os pais modelam um comportamento, a criança ela vai ter aquilo ali como uma referência e ela vai repetir. Então, não tem outro caminho. Os pais precisam exigir das crianças aquilo que eles também fazem. Então, os pais também precisam estimular essa criança com tempo de qualidade, sentar para brincar com essa criança, ter tempo de diversão, de olhar no olho, de troca com essa criança, e fazer essa criança sentir prazer em outros tipos de estímulo, de brincadeiras, que não sejam só as telas. E enfim, ter esse tempo de família, isso é muito importante, né? Então, os pais também terem esse uso consciente e mostrar para a criança que ele também consegue fazer isso.
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4: Você fica agora com o Dinheiro TMC. O tema desta semana é o turismo no Brasil, um setor com um potencial enorme e que movimenta bilhões de reais e gera muito emprego todos os anos. Eu, Thiago Matheus, e a apresentadora Estela Ribeiro, te levamos agora num mergulho por esse mercado que não para de crescer na economia brasileira.
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10: Olá, olá, olá! Sejam todos muito bem-vindos ao Dinheiro TMC, esse cantinho aqui da nossa programação dedicado a fazer você entender melhor, se relacionar melhor, cuidar melhor do seu din-din. Eu sou Estela Ribeiro, vou estar com você aqui pela próxima uma hora atualizando as principais notícias e os temas pertinentes a esse universo tão vasto que é a economia, finanças e o seu dinheiro. Claro, muitíssimo bem acompanhada de Thiago Matheus. Fala, Thiago!
4: Tamo junto, Estela! Tudo bem com você? Um abraço para a nossa audiência e mais um Dinheiro TMC, ajudando a você ficar de bem com o seu bolso, sempre com temas relevantes. E esse tá ótimo, viu, Estela? Férias!
10: Coisa boa!
4: As tão sonhadas férias estão chegando, inclusive, as férias do meio do ano, viu? As férias do mês de julho. Já tá preparando a criançada? Você mesmo, você mesma, já tá se preparando para dar aquele rolê, para dar aquela escapulida, para poder viajar, conhecer o nosso Brasilzão, viagens nacionais e internacionais. Então, no programa de hoje, a gente vai falar como turistar pelo nosso país, pelo nosso Brasil, mas sem se prejudicar no orçamento, sem comprometer o seu bolso, para a gente ter aquela programação de diversão, para você poder curtir sem aquele peso na consciência, sem ficar no negativo, viu, Estela?
10: Pois é, e aí a gente aproveita para perguntar, você aí que está ouvindo a gente, vendo a gente, você se prepara para suas férias? Como você gosta de gastar o seu din-din com as férias? Você viaja para longe, viaja para perto? É aquela pessoa que tem ali uma cidadezinha próxima que gosta de sempre de ir? Porque tem isso também, né, Thiago? Muitas vezes as pessoas têm uma família que fica no interior de São Paulo, por exemplo, e todas as férias vão para o mesmo lugar. Conta pra gente, através do nosso WhatsApp, 11972211001, como é que é o perfil das suas férias, especialmente agora que as férias de julho estão chegando.
11: É isso aí, a gente já vai movimentar a nossa reportagem espalhada pelo Brasil para saber como é que as praças TMC, as pessoas que vivem nessas praças, vão aproveitar as férias do meio do ano. A gente começa pelo sul do país, região muito procurada, inclusive, por conta desse inverno que estamos vivendo, climinha frio, gostoso, agradável, e os três estados, né, é a busca certa na hora de curtir. Segundo o maior polo econômico do turismo nacional, desde as praias até o turismo de inverno, os negócios e o setor já respondem por quase 20% do faturamento do país. Então bora lá para passar um friozinho em Curitiba agora, falar com o Luiz Fernando, que ele traz os detalhes do turismo local nesse ano de 2026.
12: A pesquisa mensal de serviços do IBGE confirma que a diversificação geográfica faz com que a região sul mantenha o turismo aquecido durante as quatro estações do ano. Segundo o levantamento das federações do comércio, os três estados do sul respondem por até 17% de todo o faturamento do setor no Brasil. O monitoramento da Embratur e da Polícia Federal revela ainda que o Sul é a principal porta de entrada de estrangeiros por terra, recebendo mais de 40% dos turistas latino-americanos que chegam de carro ou de ônibus. Para entender esse movimento e os impactos na economia, é preciso analisar o comportamento do turista também como consumidor. A coordenadora do curso de marketing da PUC Paraná, Luana Cava, explica quais são as modalidades de turismo mais procuradas no sul do país.
13: Todas as áreas do turismo a gente consegue explorar na região sul, né? Então, ecoturismo, turismo de aventura, turismo religioso, é muito explorado aqui no sul, né? Tem o turismo de eventos, né? Então, as pessoas que vão para Oktoberfest Blumenau, né? Que vão para esses grandes eventos, que vêm só para os eventos específicos. Tem o turismo, claro, de passeio, o turismo do litoral especificamente. O sul aborda todos esses tipos de turismo, né? Alguns mais explorados, outros menos. Até esse turismo de negócios, Curitiba está se tornando um polo de negócios, né? Para as pessoas virem, está vindo mais eventos para cá.
12: No Paraná, os indicadores da Secretaria Estadual do Turismo mostram que as Cataratas do Iguaçu mantêm uma média histórica de 2 milhões de visitantes por ano. O mesmo índice pode ser visto em um parque temático de diversões de Santa Catarina. Já na Serra Gaúcha, Gramado e Canela recebem mais de 6 milhões de turistas por ano, especialmente no inverno. De acordo com a professora Luana, esse crescimento exige a profissionalização do mercado.
13: É treinar o empresário que é dono de um restaurante de que ele vai receber turista. E para isso, ele tem que entender que ele tem que abrir domingo e não segunda. E ele tem que entender pequenas peculiaridades. Ele tem que falar um mínimo de inglês ou um mínimo de espanhol para conseguir desenrolar ali nas vendas e colocar isso como foco. Ele tem que entender que ele precisa vender uma lembrancinha também, né? Não só o que ele está fazendo como principal.
12: Os investimentos também garantem a atração de novos voos internacionais diretos. No início de julho, Curitiba deve estrear uma linha para Lisboa, em Portugal, fazendo crescer o fluxo de turistas vindos da Europa.
10: Pois é, coisa boa. Friozinho em Curitiba é sempre bom, região sul do país. Mas a gente viaja lá para o Nordeste agora. Ô, terra linda, sol, praias que atraem milhares de turistas todo ano. Só em 2025, 35% dos embarques domésticos em todo o Brasil tiveram como destino a região Nordeste. E quem traz as informações para a gente, direto do Recife, é a Carol Oliveira.
14: Quando a gente fala em turismo, Pernambuco se destaca por conta do belo litoral. Entre as famosas opções estão Fernando de Noronha e Porto de Galinhas. Mas, para quem prefere história, arte e frevo, Olinda é o destino certo e segue sendo um dos municípios mais visitados durante o ano todo. Em relação à capital do estado, Recife está entre os 10 destinos mais comercializados e reforça o papel estratégico no turismo do Nordeste, que respondeu por 39% do faturamento das operadoras em 2025 e por 35% dos embarques domésticos realizados no período. Apenas no período do Carnaval foram movimentados mais de 3 bilhões de reais na economia. Mais de 2 milhões e meio de visitantes passaram por aqui. A ocupação hoteleira alcançou 98%. Em relação à região Nordeste, o turismo representou 9,6% na Bahia, 9% no Ceará e no Rio Grande do Norte, com 7,8%.
11: Desembarcamos agora na cidade maravilhosa, nosso Rio de Janeiro. Quase 147 mil turistas internacionais visitaram o Rio de Janeiro apenas no mês de maio. Ó, maio desse ano. 12% a mais em comparação com o ano passado, 2025. Esse aumento mostra a importância do setor para a economia local. Mais informações que chegam agora com a nossa repórter Natália Messias.
15: O turismo é uma importante fonte de movimentação da economia do Rio de Janeiro. Entre janeiro e maio deste ano, o estado recebeu mais de 1 milhão e 200 mil turistas internacionais, o maior número já registrado para o período desde 2018. O resultado representa um crescimento de 17% em relação aos 5 primeiros meses do ano passado, segundo dados do Ministério do Turismo e da Embratur. Só em maio, quase 147 mil estrangeiros desembarcaram no Rio, um aumento de 12% na comparação com 2025. O avanço reforça a força do setor, que movimenta uma cadeia que envolve hotéis, restaurantes, transporte, comércio e serviços. Um dos fatores que ajudaram nesse resultado foi a realização de grandes eventos. Entre eles, o projeto Todo Mundo no Rio, que levou o show da cantora Shakira para a praia de Copacabana. Segundo a Rio Tour, cerca de 2 milhões de pessoas acompanharam a apresentação.
10: Bom, então a gente vai para Belo Horizonte. A capital mineira registrou mais de 15 milhões de turistas durante o carnaval. Vamos saber os detalhes com a repórter da TMC Belo Horizonte, Mariana Reis.
16: O carnaval é o principal evento responsável por fomentar o turismo em Minas Gerais. Este ano, por exemplo, a festa no estado alcançou a marca inédita de quase 15 milhões de foliões, 14% a mais do que o ano passado, e movimentou quase 6 bilhões de reais na economia. Dados do Observatório do Turismo Estadual de outubro e dezembro de 2025 mostram que outros períodos movimentam a procura, já que o último trimestre registrou 74% de aumento nas reservas internacionais aqui no estado. E o turismo religioso não fica para trás. Em terra do mestre Aleijadinho, as igrejas barrocas nas cidades históricas mineiras atraíram 36% dos turistas por meio da fé, movimentando 5 bilhões de reais no último ano.
10: Bom, a nossa reportagem mostrou o quanto o Brasil é rico, né? Respira o turismo, tem esse DNA do turismo também, gente, com a quantidade de atrações naturais e essa diversidade cultural não era para menos. E a nossa economia tem um grande impacto movido pela indústria do turismo. Para falar mais sobre esse impacto, a gente vai conversar agora com Guilherme Dizzi, que é presidente do Conselho de Turismo da FEComércio. Olá, Guilherme, muitíssimo obrigada pela sua participação aqui no Dinheiro TMC, seja muito bem-vindo.
17: Muito obrigado, é um prazer meu estar aqui no Dinheiro TMC.
10: Pois é, Guilherme, esse impacto do turismo na economia é evidente, né? Não tem como negar.
17: Não tem, né? Se a gente fala em termos de PIB, a gente está falando de uma correlação praticamente ali, de uma participação de quase 10% do PIB, seja nacional, seja da cidade de São Paulo, o que representa muito em termos econômicos. Lembrando, né, a gente está falando de uma cadeia muito longa. A gente não fala somente de hospedagem, de transporte aéreo, rodoviário, locação de veículos. A gente fala também de comércio, de farmácias, serviços, entre todos os outros setores que, de forma direta ou indireta, estão envolvidos com turista. Aquele turista que sai de Fortaleza e chega aqui na capital paulista, ele vai consumir no supermercado, ele vai na farmácia, ele vai comprar algum outro artigo no comércio. Então, esse envolvimento da economia em mais de 570 setores da nossa economia tem uma importância muito grande e a gente vê sempre, né, isso que é interessante, tem uma participação muito grande, mas em políticas públicas, né, em termos de discussões, o turismo não tem essa mesma importância.
11: Era sobre isso que eu ia perguntar para você, inclusive, viu, Guilherme? O turismo, ele é tratado aqui no nosso país como uma política econômica estratégica ou ainda a gente vai para um outro caminho, ainda tratando como uma atividade complementar? Como é que você avalia?
17: É, o histórico, ele deixa muito claro, né? Vamos pegar o Ministério do Turismo. Teve mais de 20 trocas nos últimos 20 anos. O que falta é essa continuidade. Mostra que o turismo não está ali no foco das ações, seja do governo federal, municipal, estadual. Algumas medidas, sim, ajudam bastante o turismo, mas a gente vê que não é o foco nesse aspecto. E, de fato, a gente precisa contornar isso. E de que forma? Eu acho que um trabalho que tem sido feito pela FEComércio, de produção de dados, mostrando a relevância, né, do turismo para o estado de São Paulo, para a economia brasileira, só para vocês terem uma ideia aqui, o nosso estado de São Paulo, ele participa com 40% do faturamento do turismo nacional. Então, o estado de São Paulo, ele tem uma importância muito grande nessa dinâmica, não somente do turismo interno aqui do estado, mas também o estado de São Paulo é um grande exportador, é um grande emissor de turistas para todas as regiões do país. Então, a gente vê, de fato, que há um descasamento do caminho, né, do desenvolvimento do turismo com as ações públicas. E o que a gente vê, né, muito, e aí parte dessa ideia do telespectador, do ouvinte, sempre quando a gente fala de turismo, o que a gente lembra? A gente lembra de praia e sol, uhum. E está lembrando do carnaval, a gente está lembrando do Rio de Janeiro, aquelas férias de julho agora, no próximo mês, férias ali para Salvador ou para Fortaleza, sempre associado ao lazer. E a gente esquece que tem uma economia toda por trás do turismo corporativo, dos eventos, dos deslocamentos das empresas pelo país, que envolve muito aí a economia, que tem uma parcela de, vamos chamar aqui, como é dinheiro, a gente está falando TMC dinheiro, que envolve dinheiro, não somente o lazer especificamente, que todo mundo acha que é só o turismo.
18: Pois é, e ainda sobre São Paulo, Guilherme, você falou do turismo corporativo, chamado turismo de negócios, né? A gente sabe que a gente tem polos aqui, a Avenida Paulista, a Berrini, a Faria Lima, que reúne grandes polos de negociações, né? Gente do mundo inteiro vem para cá. São Paulo também é um polo cultural. Então, você tem aqui muita coisa de teatro, de show. Então, as pessoas dentro do Brasil se deslocam para vir a São Paulo para usufruir dessa oferta, né? E, se eu não me engano, já ouvi dizer que o Brasil está entre o ranking de países que atraem pessoas para fazer cirurgias plásticas. Existe isso mesmo, o turismo médico?
17: Existe, sim, o turismo da saúde. E aí você comentou muito bem. A Avenida Paulista é um grande centro, referência. Você tem vários hospitais aqui, em todo largo da Avenida Paulista, que atrai pessoas de todo o país para serem atendidas, não somente para cirurgias plásticas, mas para outros atendimentos que não são feitos em suas regiões. Vamos pegar Barretos também, no interior do estado, o quanto que envolve a economia, o turismo da saúde. Eu sou suspeito para falar do estado de São Paulo, da capital. Eu sou um carioca, capixaba, um carixaba, mas que resido há muito tempo em São Paulo. Então eu tenho esse amor pela cidade, e que São Paulo me abraçou de certa forma, e eu vejo a cidade, a capital paulista, como algo surreal no sentido das oportunidades que tem. A gastronomia é impecável, a cultura, como você bem comentou, não tem lugar no Brasil, todo mundo busca aqui os teatros, os musicais, que só acontecem em grande parte aqui na capital paulista. Você tem um deslocamento muito fácil, conectividade aérea aqui no estado de São Paulo é muito forte. Nós temos grandes aeroportos como Congonhas, Guarulhos e Viracopos, que atendem não somente todas as regiões do país, mas o interior do estado. Então, a diversidade que nós temos aqui e o potencial que nós temos para desenvolver esse turismo é muito grande. E voltando à sua questão, de fato, o turismo de saúde, ele é muito forte, mas todos os outros são muito fortes. O turismo de negócio, ele é extremamente relevante para a capital, tanto é que no mês de julho não é um mês de alta taxa de ocupação nos hotéis. A gente pega janeiro, fevereiro, ali até o carnaval, a taxa média de ocupação nos hotéis, que fica ali em torno de 60% a 70%, chegando a alguns casos 80%, a gente opera ali em torno de 45%, 50%, pouco mais que isso. Então, a gente tem uma raiz muito forte no turismo de negócio, mas a gente não pode esquecer que não somente a capital, mas o interior, tem turismo de saúde, tem turismo religioso, turismo gastronômico, de natureza. Enfim, a oportunidade é muito grande aqui para a gente desenvolver cada vez mais o turismo, não só na capital, mas no estado de São Paulo.
11: Agora, independente de um turismo de negócios, um turismo de lazer, turismo médico, como você mesmo citou, no geral, As cifras, quando a gente fala de turismo, principalmente nos últimos tempos, elas são gigantescas. Elas são bem positivas se a gente olhar por esse lado da economia. Voltando a falar de forma nacional, pegando o nosso país todo, o brasileiro, ele tá viajando mais, por isso, das cifras? Ou, na sua opinião, ele está gastando mais para viajar? O custo aumentou também um pouco.
17: Eu acho que é a combinação dos fatores. O que a gente está vendo agora é o aumento, por exemplo, dos preços das passagens. Estava até acompanhando aqui o dado de maio de tarifas comerciais.

0: né? A gente vê, de fato, o turismo corporativo, o turismo de lazer bastante forte, mesmo com o cenário que nós temos aí de guerra, de aumento de custo, etc. E o que a gente vê é que deve continuar, porque o turismo, é importante lembrar, ele é muito baseado no crédito. E o crédito está disponível, sobretudo no cartão de crédito, seja o à vista, seja o parcelado. Quando a gente olha dados do Banco Central, nesse aspecto, o crédito tem crescido, o à vista ali, seja o à vista mesmo, de fato, ou à vista no parcelado no cartão sem juros, cresce em torno de 4% a 5%. E o parcelado com juros cresce 20%, mesmo agora no cenário de juros elevados. Então, quem está nos assistindo sabe que para fazer uma viagem, por exemplo, vou para o interior aqui, vou para, sei lá, para Goiás, para algum resort, algum hotel, alguma coisa. É difícil a pessoa pagar à vista tudo. Ela vai pagar parcelado ali. A passagem aérea, a pousada, também alguns passeios que podem parcelar. Então, ela só vai fazer isso se ela tiver crédito. E como a gente está com fartura de crédito, as pessoas estão se endividando, né? Como vocês devem ter noticiado aí bastante no Dinheiro TMC, 80% das famílias endividadas no Brasil, e parte delas estão se endividando também por lazer. Porque pós-pandemia, as pessoas pensaram, eu preciso criar experiências, eu não quero mais patrimônio, eu não quero mais comprar apartamento, eu não quero comprar mais carro, eu utilizo aplicativo, eu alugo um apartamento, eu quero mais lazer, quero mais experiência. E o crédito tem sido um fator fundamental para a gente manter o turismo aquecido no Brasil.
1: Guilherme, o perfil da pessoa que viaja, tanto para o Brasil quanto para fora do Brasil. Antigamente, a gente tinha menos acesso a tanta informação. Hoje em dia, você, num clique aqui na internet, você acha zilhões de opções de empresas que podem oferecer pacotes, os passeios, as companhias aéreas. Então, se eu quiser hoje falar assim, amanhã eu vou dar um pulinho em Roma, eu consigo uma passagem, eu consigo um hotel, fácil assim. Você acha que o perfil de quem viaja foi mudando ao longo do tempo? A gente se planeja menos ou a família brasileira ainda costuma planejar suas férias, reservar um dinheiro para fazer isso? Como você já mencionou, muitas vezes é pago parcelado e tal. Como é que funciona esse mecanismo de como vou pagar e programar minha viagem?
0: Ótima pergunta. O que a gente vê, de fato, nos números, seja da ABAV, que é a Associação das Agências de Viagem, seja da Brastoa, dos operadores de turismo, é que é uma antecedência média ali de 2 a 4 meses, dependendo do período do ano. Então, há uma antecedência no planejamento das viagens das famílias. E o que eu vejo ao longo da história, uma evolução muito importante, são dois aspectos. Primeiro, que a renda ela melhorou muito, né, no sentido de o ganho real da renda do trabalhador foi muito forte. A gente está no pleno emprego, a gente está com um aumento da renda real, com a massa de rendimentos, que é o volume financeiro disponível para as famílias, no maior nível da série histórica. Então, essa democratização, por exemplo, do turismo, ela está vindo com muita força, e isso é histórico, né, dessa melhoria econômica do país e da renda do trabalhador. Um segundo ponto é o que você comenta, da melhoria da informação. Ano passado, a gente tinha agência de viagem. A gente ia no shopping lá e falava com a agente de viagem e fazia a programação das férias. Continua sendo muito importante e relevante, porque aquele agente ele tem informações que podem ajudar você a ter um desconto, você ter uma condição melhor e te ajuda em momentos de dificuldade que você possa ter, tanto no Brasil quanto no exterior. Mas você falou, a influência que hoje tem do Instagram, das redes sociais como um todo, ela é muito forte. Então, tem a influência de novos destinos que estão sendo colocados, seja por influenciadores que estão indo ao destino, seja aquele empresário daquela pousada que está colocando o seu hotel não somente naquele site, mas no perfil do Instagram, por exemplo, no TikTok, qualquer que seja, mostrando de fato como será a experiência desse cliente. Então, a melhora da renda, mais informações disponíveis, isso tem tudo para provocar esse aumento do turismo, porque as pessoas estão olhando, né? Elas se comparam. Vocês sabem como é que funciona a rede social, vocês sabem muito bem. Um está olhando o Instagram, a grama do vizinho sempre é mais verde, pessoal. Não tenha dúvida. Então, eu estou olhando aquela pessoa indo ali para Trancoso, para Porto Seguro nas férias, eu quero ir também.
1: Claro, quero ir para as Maldivas.
0: E se eu consigo pagar?
1: Claro.
0: Maldivas aí é longe demais, viu? Eu amo esse país, então assim, pensando ali, eu estou indo para Cabo Frio, que é maravilhoso, para Búzios, eu quero ir também. Então, olha aquele influenciador, eu vou pagar lá em 10, 12 vezes. Eu vou viajar e vou continuar pagando essa parcela da viagem até o final do ano, né?

0: Se a viagem for ruim, vai ficar sofrendo na cabeça. Mas se ela for boa, eu vou pagar lá, que é uma maravilha. Então, assim, há uma programação, mais informação, mais renda, mais crédito. Isso tem sido muito benéfico para o turismo brasileiro.
1: Ô, Guilherme, para a gente encerrar, vamos fazer um exercício aqui de adivinhação. Vamos tentar olhar para o futuro. É claro que a sua resposta vai ser embasada na sua experiência em pesquisas, né, que a Fecomércio vem fazendo. Mas tentando olhar... num prazo de 5 anos mais à frente, como que vai ser o perfil do turista no Brasil, do turista brasileiro, e como o setor pode se adaptar a novas demandas que já tendem a surgir? Como é que o setor vai se programando para os próximos 5 anos?
0: É, o que eu vejo é um turista muito mais conectado, muito mais ligado nas informações e também exigindo cada vez mais o que a gente comentou anteriormente, da sustentabilidade. É um turista que vem... provocando os destinos, entendendo a dinâmica da economia local, entendendo a comunidade, o envolvimento das pessoas, e não somente usufruindo daquele destino. Então, é um entendimento, eu quero chegar naquela pousada, ser bem atendido, e para ser bem atendido, aquele trabalhador, que é normalmente um morador da região, precisa ser bem pago, precisa ter condições adequadas de trabalho, que vai prestar um bom serviço. Então, é uma questão de sustentabilidade que tem sido colocado como um dos pilares aí do turismo no futuro próximo, que os turistas estão cada vez mais observando. Eles estão olhando as empresas com cautela, de que forma elas estão tratando as pessoas, os destinos e tudo mais, para ter um ambiente cada vez melhor para o turismo. E a gente tem falado também da infraestrutura. No Brasil há uma certa limitação da infraestrutura, melhorou muito do que nós tínhamos no início da década de 2000, para agora, por conta da Copa do Mundo, nós tivemos melhores aeroportos, estamos tendo ampliação, por exemplo, do aeroporto de Guarulhos, e isso nos traz um aumento, né, do fluxo de passageiros, da possibilidade de fluxo de passageiros. Então, a infraestrutura nos grandes centros estão ok, só que quando a gente olha para outras regiões do país, os aeroportos ainda estão com limitação de pista ou de terminal, as rodovias ainda estão esburacadas. Pega uma principal rodovia que corta o Brasil, a BR-101, aqui, vários locais ainda não duplicados, com buracos, e isso afasta muito o turista, que a gente poderia estar deslocando pelo país. Outro ponto, a segurança. As pessoas, os turistas lá na frente também vão continuar exigindo lugares seguros, que a gente sabe como que é viajar para o Rio de Janeiro, que eu sou carioca, é uma dificuldade, as pessoas têm certo receio de ir ao Rio de Janeiro por chegar lá por conta da violência, etc. Então, é um turista que está muito ligado às informações, ele vai decidir o destino dele de acordo com as informações que ele vai ter no momento, muito mais ligado nas informações, e não somente quem fizer pirotecnia, inventar que seu destino é de tal forma, ou aquele hotel que é de muito melhor do que ele coloca de fato ali no dia a dia, esse vai estar para fora. Então, quem trouxer a realidade e com os benefícios sociais, econômicos para a região, eu acho que tem um certo ali, um passo a mais para atrair esse turista. Eu acho que ele vai estar muito mais antenado daqui para frente.
2: Bacana, Guilherme. Muitíssimo obrigada pelas suas informações, seus esclarecimentos e o seu ponto de vista aí, você que está mergulhado nesse mundo do turismo. Guilherme Ditzi, que é presidente do Conselho de Turismo da Fecomércio, muito obrigada e seja sempre bem-vindo ao Dinheiro TMC.
1: Um abraço.
0: Um abraço, eu que agradeço e falo para os telespectadores, viaje pelo Brasil. Esse país é sensacional, não perde nada para nenhum lugar do mundo.
2: Tá joia, fica aí o recado. E você que está nas ruas? Pois é, a gente foi falar com a galera que está lá, passeando por São Paulo aqui, caminhando por São Paulo, para saber, você aproveita as suas férias? Quais as atrações turísticas aqui dentro do Brasil que você quer explorar? Sejam atrações turísticas ou também atrações culturais, as festas populares? Como é que você gasta a grana com o turismo, especialmente agora na época de férias? Vamos conferir.
3: Não, o custo das passagens é claro que eleva bastante o custo para quem está sempre viajando, mas é como eu comentei, né? A alimentação acaba ficando cara, então se você somar isso durante o dia, você está viajando, trabalho, alimentação, até você retornar para o seu domicílio, acaba se tornando hoje oneroso. Se você não tiver uma estratégia ou não tiver alguém, uma possibilidade, né? Acaba atrapalhando bastante no bolso do brasileiro como um todo.
4: Eu acho que não gasta-se muito, né? Não gasta-se muito. Aliás, até o custo que você vai ver aqui é de 45 reais mais ou menos. Se o senhor se desloca do seu ambiente, do seu lar, logicamente que você vai ter custo com alimentação, com passagem, com alguma coisa até fora do orçamento, pode, naquele momento que você estiver ausente do seu conforto, da sua casa, você vai ter que ter um gasto, isso é inevitável. Né? Ele pode surgir momentaneamente. É isso, não tem o que... Pode sim ou pode não, então tem gasto sim.
5: Como eu moro sozinha, então eu tenho muitos gastos dentro de casa também. Então, fora, eu sempre procuro gastar um pouco menos.
6: Normal, eu tenho uma criança, eu tenho uma filha de 6 anos, então alimentação e transporte é o que a gente mais usa. Quando a gente sai sozinho, você até consegue falar, ah, eu vou a pé ou fazer alguma coisa com mais facilidade, mas com criança não tem como. Então, transporte, tanto ônibus quanto Uber, é sempre essencial. Então, eu acabo gastando mais com transporte e alimentação.
7: A alimentação tá cara, então já, a gente já leva, né? Já traz pronta para não estar comprando, porque é muito caro.
8: A gente costuma gastar muito com entretenimento, realmente, né? Com alimentação, né? E outras despesas de viagens normais que você tem, né? Mas acaba impactando, sim. Por isso é bom você se programar, se planejar antes de mais nada. Se programar e fazer um planejamento antes de viajar.
9: Eu escolhi mais o hotel pelo preço. Eu acho que está dando uma aumentada, mas acho que talvez por causa do dólar também, né? Não sei.
10: Eu acho que é entretenimento, né? Alimentação, a gente é obrigado, ninguém fica sem comer. Mas os preços estão na média ainda. Só eu acho que a carne está um pouco cara, mas assim, eu acho que é entretenimento. Você vai sair, 100 reais, você sai com 100 reais hoje, pode esquecer. Pode voltar para casa.
1: E vamos dando sequência aqui em mais um bate-papo legal, especial, aqui no nosso Dinheiro TMC, especialíssimo, falando de viagem, de turismo, aliás, férias aí do meio do ano. Então, se você ainda não se programou, opa, quase me empolguei aqui, foi falar de viagem que até me empolguei. Então, se você ainda não se programou, esse bate-papo agora é para você, porque vamos falar das agências de turismo, que são muitas, espalhadas aí pelo nosso Brasilzão. As agências de viagem, elas transformam os sonhos em realidade. Para falar sobre esse mercado das agências de turismo, a gente conversa agora com a Ana Carolina Dias Medeiros, ela que é presidente de administração da Associação Brasileira de Agências de Viagens. Ana, seja muito bem-vinda e já fala para a gente mais ou menos quantas agências operam aqui no nosso país. Seja bem-vinda.
11: Oi, Ana.
12: Olá, gente, um prazer falar com vocês, muito obrigada aí pelo convite, é um prazer falar tanto com vocês como todas as pessoas que estão nos assistindo, e vamos falar de turismo, que é muito bom, é muito maravilhoso. Nós somos uma associação nacional, né, e dentro da nossa associação nós temos mais de 2.500 agências associadas, mas no Brasil tem muito mais agências de viagem que atendem o nosso Brasil.
11: Ana, a gente sabe que o mercado de turismo mudou muito, né? O acesso às ferramentas de busca podem fazer com que o viajante faça tudo sozinho a partir do seu celular, ele compra o voo, ele organiza a sua reserva no hotel, os passeios, tudo à distância. Como é que ficou a disputa desse espaço com as agências de turismo?
12: As pessoas falam muito da questão dessa disputa, né? Eu vejo que as ferramentas que existem hoje, ela muito ajuda as pessoas, não só as pessoas individualmente, da forma como você falou, como ajuda também as próprias agências de viagens, porque antes algumas pesquisas eram feitas através de enciclopédias, através de revistas, através de manuais, etc. tal. Hoje está tudo nas nossas mãos através da vantagem que tem hoje a internet, as inteligências artificiais. Mas o lugarzinho do agente de viagem, ele ainda é muito especial, porque é turismo. Ele é muito personalizado. O turismo você faz com muita dedicação, né? Então, o agente de viagem, ele é um profissional que ele estuda, ele não é um profissional simples, assim, ah, eu vou vender passagem, até porque não é só vender passagem, nós tomamos conta daquele passageiro, daquele turista, de todas as formas, para que lugar que ele quer, quem é essa pessoa, se ele gosta de praia, se ele gosta de montanha, se ele gosta de aventura, se ele gosta de luxo, se o negócio dele é mais... Mas eu quero um bom hotel só para dormir. Então, diante do perfil, então a gente de viagem ele estuda o perfil daquela pessoa e oferece o melhor que tem para que ele não tenha nenhum tipo de problema durante a viagem. Porque quando a gente vai buscar na internet, que tem muita informação bacana, tem muita informação boa, mas infelizmente também tem muita propaganda enganosa que as pessoas não sabem. O agente de viagem ele procura, ele estuda, ele se capacita. E também a gente tem uma preocupação. Você vai viajar para onde? Para o exterior? Lá, que tipo de seguro você precisa? Que tipo de vacina você precisa? Como é que é o passaporte? Se ele tem que ter validade mínima de 6 meses? Então, a conexão, qual é o melhor roteiro para você ir para uma viagem? Se não tem aquelas viagens malucas que você sai do norte, vai no sul, volta lá, por causa que você não prestou atenção tanto de conexão que tem. Então, a gente de viagem tem esse papel muito importante. E o mais interessante é que nos últimos 5 anos, as pessoas perceberam isso, né? Mas que muita gente foi tentar fazer sozinho e não conseguiu, ou não foi legal, ou às vezes até perde muito tempo. Uhum. E esse tempo é do agente de viagem, né? Ele, esse é o trabalho dele, ele recebe, ele se remunera, ele é o meio de vida dele fazer essas pesquisas, procurar, entregar o melhor para o turista.
1: Agora, Ana, você falou que o agente de viagens, ele estuda o perfil, né, daquele cliente, daquele turista, e é isso que eu queria te perguntar, inclusive. Qual que é o perfil, então, né, das pessoas, dos clientes de agência, a gente pode dizer dessa forma, né? Aqueles que vão a uma agência na rua, dentro de um shopping, que quer fazer tudo bonitinho, especializado, a gente sabe que tem muita gente que gosta de viajar por conta própria, vai de cada um, mas esse perfil específico daqueles que buscam uma companhia de viagem, um agente de viagem, qual que é esse perfil?
12: É um perfil bastante variado, a gente não tem assim, um perfil assim, padrão, né? Porque o que a gente tem são as pessoas que não querem perder tempo de fazer essa procura, porque trabalha bastante, tem outros meios e quando tem tempo quer tá com a família, então entrega isso para uma agência de viagem para que entregue para ele tudo pronto. Tem o perfil daquelas pessoas que tenha a confiança no agente de viagem, no seu agente de viagem, para que ele possa fazer tudo. E, claro, se houver qualquer necessidade, ele tem para quem ligar, ele tem para quem resolver as situações dele. A gente tem o perfil daquelas pessoas que foram a fazer por conta própria não tiveram uma boa realização e perceberam que ir com a gente de viagem era melhor, né? Tem os clientes que também não querem saber que é o agente de viagem. Então, o perfil tem aquele que está passando no shopping e disse, deixa eu entrar aqui, vai que tem uma viagem boa, vai que tem uma viagem de promoção e vai também. Então, é um perfil bem diversificado, né? A gente não tem um padrão.
11: Ô, Ana, ainda sobre perfil, mas não mais do perfil do cliente, sim das agências. A gente vê muita setorização, né? Agências especializadas em turismo de aventura, turismo para solteiros, turismo para terceira idade. As agências vão se dividindo nesses núcleos?
12: Sim, elas vão se dividindo. Muitas agências que estão acessível ao público, elas atendem qualquer tipo de público desse, mas a outra agência, porque a gente tem aqui, a gente chama de operadoras, a gente tem as consolidadoras, a gente procura aquelas que são especializadas. Por quê? Porque o turismo hoje, as pessoas não querem mais aquele pacotinho, eu sempre falo em toda entrevista, aquele pacotinho do transfer em out, city tour e pronto, né? As pessoas querem experiências, as pessoas querem conhecer, as pessoas querem saber da cultura, da culinária, como que vive aquela pessoa, como que eles vivem, como é que mora, o que é legal no destino, seja ele nacional ou internacional. E acaba que as agências, elas se especializam para poder entregar para o público, para o turista, uma coisa assertiva, né? Porque a gente não consegue ser múltiplo, né? Igual um médico, né? O médico tem um médico do coração, tem um médico, é um neurologista, né? Aquele clínico geral do passado, ele não consegue dar aquela atenção devida por causa dos estudos cada vez mais específicos. E assim, não é muito diferente na agência de viagem. Tem agência de viagem que opera a Ásia, por exemplo, tem agência de viagem que especialista em turismo religioso, agência de viagem especialista em turismo de aventura, que inclusive, infelizmente, a gente tem um caso muito recente devido a isso, porque a gente tem que ver toda a segurança do turismo de aventura hoje tem várias normas que foram aprovadas ultimamente, até muito antes de acontecer aquele fatídico acidente. E aí a gente faz exatamente para poder preservar toda a experiência do turista, porque ele vai e volte com a certeza de que ele investiu o seu dinheiro, investiu o seu tempo naquele turismo. Então tem sim a especialização das agências de viagens, elas procuram se especializar para poder dar um retorno bem mais assertivo.
1: Ana, e com toda a sua experiência, o que, que você pode falar para a gente do que o brasileiro procura, né? Procura atualmente para fazer o seu turismo? Pode ser o preço, procura cada vez mais conforto, cada vez mais experiências exclusivas, ou mesmo a segurança que você estava falando, né? Que uma companhia de viagem pode oferecer. Eu sei que é um pouquinho de cada coisa, mas com toda a sua experiência e com o passar dos anos, o que, que mais o brasileiro está buscando na hora de escolher uma viagem?
12: Olha, o que eu posso diferenciar para você em relação dos últimos anos é que o turista quer o turismo de experiência. É um pouquinho de cada. O nosso país é muito, muito grande, é um país enorme, então nós temos 200 milhões de habitantes, então é uma fatia muito pequena ainda em referente a esses 200 milhões, mas cada vez mais está crescendo esse número, então tem aquela pessoa... É muito diversificado mesmo o gosto do brasileiro para viajar, mas realmente o que se chamou mais atenção nesses últimos anos é o turismo de experiência, é a pessoa querer viver aquele momento. Então, o turismo interno brasileiro, quando falo interno, de interior mesmo, então as pessoas estão saindo das capitais, onde tem aquele sentido, vai no shopping, aquela coisa, não, está querendo ir para turismo de praia, turismo de montanha, turismo gastronômico, turismo de visita de vinícolas. Então, essa experiência é o que o brasileiro mais está procurando hoje, seja no Brasil ou também no exterior. Obviamente que aquelas viagens costumeiras para Buenos Aires, para Orlando, por causa dos parques, para a Europa, né, França, etc. e tal, né, nos países lá da Europa, como França, Itália, Espanha, que são os mais procurados, mas esse turismo de experiência que está mais em alta.
11: Tá joia, querida. Muitíssimo obrigada pelas suas informações aqui. Ana Carolina Dias de Medeiros, presidente do Conselho de Administração da Associação Brasileira de Agências de Viagem, a ABAV. Seja sempre muito bem-vinda para falar disso, que é tão gostoso. Falar em turismo é muito bom.
12: Ah, eu adoro. Eu gosto bastante. Muito obrigada pela oportunidade. Sempre que quiser, estou à disposição de todos.
1: Valeu, valeu.
11: Valeu. E olha só, Thiago, a Ana mencionou o turismo, as vinícolas, né? E a gente vai falar já, já, exatamente sobre isso, sobre o enoturismo aqui no interior de São Paulo. A gente tem uma entrevista bem bacana também para falar sobre esse turismo que movimenta muito quem gosta de tomar vinho.
1: Nesse friozinho, inclusive. Opa! Vai bem demais.
11: Então, daqui a pouquinho no Dinheiro TMC.
1: Isso. Antes de ir pro vinho, vamos para a rua. Vamos para as ruas, vamos saber o que o povo está falando novamente. A gente foi com a nossa reportagem descobrir como é que o brasileiro aproveita a sua viagem. Confere aí.
3: É, com certeza. Ultimamente, né, a gente vem sentindo não só nas viagens, né, intermunicipais aqui no interior de São Paulo, mas em todos, na verdade, tudo que deriva do petróleo, né? O custo geralmente está voltado aos fretes, ao petróleo, e a gente sente isso nas viagens, né, no poder de compra da gente diminuiu. Mercados você acaba sentindo bastante nesse sentido.
13: Totalmente. Hoje não tem como as empresas mesmo que você faz uso dela, ela... ter um preço que não seja disponível, que não gera custo. Hoje é custo geral. Custo para nós, que é os consumidores, e para a empresa que oferece serviço. Seja estadia, hotéis, alimentação, tudo vai enquadrar. Todo mundo vai ter que se sobreviver, então vai ter custo para todos os lados.
5: Eu sempre vou para lugares mais baratos, né? Porque dependendo do destino que você escolhe, sempre sai um pouco mais caro, né? O valor é sempre mais alto. E aí quando é mais perto, fica mais barato a passagem.
6: Normalmente em custos de viagem a gente sempre procura as melhores promoções, de cupons, desconto, porque o preço tem subido muito, principalmente pela alta da gasolina. Então eu procuro pesquisar destinos mais próximos para tentar, né, ter o nosso lazer, não deixar de passear em família, mas que ainda assim caiba no nosso bolso.
7: Não, né? Não, porque na verdade a gente já pra onde vai sabe o preço que é, né? Não tem como, né?
8: Às vezes sim, às vezes impacta, depende do lugar, né? Mas quando é um destino que você quer ir realmente, aí você acaba indo de qualquer jeito, né? Mas de modo geral impacta sim, viu?
9: Minha mãe mora na praia, mora no Guarujá, eu percebi que os preços aumentaram, né? Das passagens daqui pro Guarujá.
14: Por enquanto tá satisfatório. Não tá caro, não tá barato, não tá caro. Tá na média ainda.
11: Pois é, e como eu falei há pouco sobre o turismo, o enoturismo A gente vai falar disso agora. Esse turismo do vinho cresce a cada dia. No interior aqui de São Paulo, a cidade de São Roque se destaca com a Rota do Vinho. Para saber mais sobre esse crescimento e o interesse do paulista e do brasileiro pelo vinho, conversamos agora com Leodir Ribeiro, que é presidente do Roteiro do Vinho. Seja muito bem-vindo, senhor Leodir. Obrigada pela sua presença.
1: Um abraço.
15: Ah, um prazer estar com vocês, principalmente nessa época do inverno, no frio, tudo nos faz lembrar do vinho, né? Então, um grande prazer estar com vocês e um prazer estar com os ouvintes da TMC.
11: Senhor Leodir, vamos começar esclarecendo para o nosso ouvinte e para o nosso espectador aqui. Enoturismo, exatamente, ele engloba o quê?
15: O enoturismo, primeiramente, engloba o turismo com vinho, o turismo em locais que oferecem o vinho como produto de destaque. Mas também, junto com o vinho, vem a gastronomia, vem o lazer, vem, enfim, uma série, infinidade, a hospedagem, né? Uma série de atrativos que fazem parte do enoturismo. Ou seja, tendo como base o vinho, o enoturismo agrega outras atividades também.
1: É uma coisa que acaba complementando a outra. Aliás, seria até uma sugestão minha, viu, Estela e Leodir? A gente abriu um vinho durante essa conversa, mas durante o programa não pode, já fiquei sabendo que não pode. Depois do programa já vamos ter passado aí, né, da parte da manhã aqui na nossa programação, aí tudo é um pouco mais válido. Mas brincadeiras à parte, seu Leodir, queria que você explicasse pra gente como é que o vinho movimenta a economia e também o turismo, principalmente em São Paulo, no Brasil? A gente sabe que tem enoturismo em outras localidades, no sul do país, principalmente, né? Nas serras, a gente pode falar aí do estado de Minas Gerais como um todo também. Em determinadas regiões do Rio de Janeiro, trecho serrano, também dá um panorama para a gente de como é essa movimentação específica de São Paulo, mas em outras localidades do Brasil também.
15: Sim, o enoturismo, o turismo do vinho, no Brasil era muito restrito, até pouco tempo atrás, a Serra Gaúcha e ao Rio Grande do Sul. Mas isso espalhou para os outros estados como São Paulo. São Paulo é o pioneiro na produção de vinho no Brasil, né? O primeiro vinho brasileiro foi feito aqui em São Paulo, em 1551. E, assim, hoje nós falamos de um ramo, no estado de São Paulo, são mais de 200 vinícolas. Vinícolas centenárias, como aqui em São Roque mesmo, né? Vinícola Góis, de mais de 80 anos, e outras regiões, né? Nós temos produção aqui em São Paulo. Mas quando nós falamos de mais de 200 vinícolas no estado de São Paulo, é importante pontuar que 85% dessas vinícolas já recebem o turista para degustações, já oferecem restaurante, já oferecem hospedagem, né? Ou seja, é uma gama de atrativos que essas vinícolas oferecem. Somente aqui no Roteiro do Vinho de São Roque, uma associação que já tem 28 anos, essa associação, são 54 empresas, sendo dessas 54, entre vinícolas, restaurantes, hotéis, pousadas, destilarias também, e que empregam mais de 2.400 colaboradores, né? Ou seja, movimenta uma cadeia muito grande, são mais de 16 milhões de litros de vinho produzido e comercializado somente aqui no Roteiro do Vinho de São Roque, né? Então tem uma parcela muitíssimo importante na economia do município e num todo, né? Quando a gente olha aí mais de 200 vinícolas do estado de São Paulo, um ramo que vem crescendo a cada dia e principalmente assim, as novas vinícolas já vindo com bastante atividades agregadas.
1: Leodir, você falou que é um assunto que tem muito ainda a crescer, a completar, né, essa parte vazia do copo, mas já dá para afirmar, levando em consideração aos últimos tempos, aos últimos anos, o crescimento, o interesse do brasileiro aí pelo enoturismo nos últimos anos, aliás, também uma mudança de perfil, você observa isso também, que deixou de ser um programa para especialistas em vinho e começou também a atrair o público em geral. Você tem essa percepção e também como é que você pode explicar esse crescimento do interesse no enoturismo no Brasil?
15: Olha, O crescimento, acho que pós-pandemia nós vimos um crescimento. Na pandemia todo mundo ficou mais em família, mais em casa, e teve um aumento no consumo de vinho, né? De vinho, acho que é muito disso, né? De família, de você parar um pouco para tomar um vinho, para degustar um vinho, né? Então, nós vimos esse crescimento aqui em São Paulo, como no Brasil inteiro. Nós recebemos pessoas, visitantes aqui no Roteiro do Vinho, do Brasil inteiro e de fora do país também, né? Ano passado, nós recebemos de 23 países a visita aqui no Roteiro do Vinho. E esse crescimento, esse interesse por conhecer mais do vinho, que eu acho que tem levado esse aumento. E, na verdade, com o aumento da qualidade do vinho brasileiro, com a divulgação, foi a primeira vez que eu vejo o Estado investindo na divulgação, como foi o projeto Rotas do Vinho Paulista aqui em São Paulo, né? E nessa divulgação também, chegando a mais pessoas, chegando a um público diferente daquele público que já era habitual de tomar vinho. Uma plataforma especializada em experiências com vinho e no turismo, e que é o Wine Locals, e que assim, 65% dos membros que fazem parte dessa plataforma são iniciantes, são pessoas que estão começando a tomar vinho. Isso é maravilhoso, né? Eu acho que tem um mercado muito grande a crescer aqui no Brasil, não somente em São Paulo, mas no Brasil como um todo. E essas vinícolas que estão surgindo agora já vêm produzindo uvas de qualidade, seja no formato colheita normal, como na colheita de inverno, com a dupla poda, produzindo vinhos de qualidade e, ao mesmo tempo, agregando outras atividades dentro da vinícola, como gastronomia, hospedagem.
11: Seu Leodir, essa época do ano, inverno aqui no Sudeste, é a época que mais atrai turistas para a região de São Roque e para a Rota do Vinho? E para quem está pensando, quero conhecer, como é que a pessoa pode se organizar? É necessário um final de semana inteiro para desfrutar dos atrativos da Rota do Vinho? Ou a pessoa pode fazer, de repente, um bate-volta, vai de manhã, aproveita e volta à tarde? Qual que é a recomendação da Secretaria de Turismo aí de São Roque?
15: Olha, o roteiro do vinho aqui de São Roque não é possível fazer em um dia só, né? São várias as vinícolas, várias destilarias, restaurantes, e nós recomendamos pelo menos um final de semana. Né? Na verdade, no mínimo os 3 dias seria o ideal para se conhecer um pouco mais a fundo as atividades aqui. Nós estamos na alta temporada, nossa alta temporada realmente é o período de inverno, as férias, né? Dezembro, janeiro, e agora o período de inverno. E o inverno esse ano começou mais cedo, né? Começou lá em abril, já começou a esfriar, o que a alta temporada antes começava pós Dia das Mães, em maio, desse ano já começou em abril. É necessário, recomendo-se fazer reserva, né, nos estabelecimentos para ter um atendimento mais garantido, mais tranquilo, né? E este período de inverno, as atividades aqui no Roteiro do Vinho, e por isso atrai mais turistas, é um pouco mais concorrido. Porém, as outras épocas do ano, bom, do turismo não é sazonal, é do vinho que não é sazonal, né? Bebe vinho o ano todo, né? Então, por exemplo, em setembro, outubro, nós temos o Festival do Alcachofra, que é uma iguaria cultivada aqui em São Roque, produzida aqui na região, né? Mas que todos os estabelecimentos fazem pratos e bebidas à base de alcachofra. Também uma época muito bacana para se visitar. E férias, aí tem muitas atrações, né? Aqui em São Roque e no Roteiro do Vinho. São Roque, temos essa vantagem de estarmos muito próximos da capital e grande São Paulo, mas também a facilidade para duas rodovias que chegam aqui em São Roque, principais rodovias, né, Raposo Tavares e a Castelo Branco, mas também o acesso a aeroportos, seja Viracopos e Campinas, Guarulhos ou Congonhas, é muito fácil, né, para se chegar aqui em São Roque. Então, nós vemos muita gente que vem de outros estados, que desce nesse aeroporto, aluga um carro e está a máximo 100 quilômetros aqui de São Roque, né. Então fica o convite para vir conhecer, mas venha com tempo, né? Para poder conhecer todos os rios e a gastronomia aqui do Rio.
1: Até para se hospedar, né? Para não correr risco, quem for fazer aquele bate-volta, que conte com o motorista da vez que não bebe, exatamente,
2: claro.
1: Né? Para poder todo mundo chegar muito bem e voltar melhor ainda, já que, né, vai consumir belíssimos vinhos aqui do estado de São Paulo. Leodir Ribeiro, que é presidente do Roteiro do Vinho, bateu esse papo gostoso com a gente. Para encerrar com chave de ouro, um brinde ao senhor, viu, Leodir? Um abraço e até uma próxima.
2: Obrigada, seu Leodir.
15: Obrigado, agradeço. Um brinde ao Brasil.
1: É isso aí.
2: Ai, que coisa boa que foi esse programa, tá, hein, Thiago?
1: Viagem, vinho, passeio.
2: Atrações turísticas,
1: comida,
2: culturais.
1: Praia, neve, frio, tem de tudo um pouco.
2: Tem de tudo um pouco. Então, muito obrigada pela sua audiência. Obrigada, Thiago, pela companhia, pela parceria de sempre.
1: E até uma próxima.
2: Até mais. Tchau, tchau.
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1: A taxa de mortes no trânsito relacionadas ao consumo de bebida alcoólica caiu 19,5% no Brasil entre os anos de 2010 e 2024. Só que especialistas apontam que a lei seca, que é celebrada nacionalmente hoje, vem perdendo a eficácia. Então, para falar sobre os desafios enfrentados pela fiscalização, a TMC conversou com André Correia, que é coordenador nacional de fiscalização de trânsito da iniciativa Bloomberg para a segurança viária.
17: Nós temos hoje comemorar essa legislação que veio realmente mudar a parte de fiscalização de alcoolemia, que a gente diz aqui que é para a segurança viária de todos, não só do condutor, mas de todos. E é muito interessante o que você falou, porque realmente em alguns pontos do Brasil, alguns estados do Brasil, as ações de fiscalização de alcoolemia vêm diminuindo de tempos em tempos, por várias questões, não é? Mas o importante é que as ações continuem sendo realizadas, mesmo que essas ações diminuam. É importante que essas ações venham continuando a coibir, infelizmente, esse comportamento do uso da bebida alcoólica combinado com volante, que é um fator de risco importante. Hoje a Organização Mundial da Saúde indica que é um fator muito perigoso, precisa de atenção, juntamente com o problema da velocidade. E o fator de risco, velocidade, acaba de alguma forma sendo atrelado junto com o uso da bebida alcoólica.
1: Agora, André, vamos falar das dificuldades. Queria saber de você quais são aí os principais obstáculos hoje para fiscalizar os motoristas sob efeito do álcool aqui no Brasil. Talvez obstáculos que não tínhamos 10 anos atrás, ali no começo da lei.
17: Um grande desafio para nós que trabalhamos hoje com a fiscalização é a tecnologia. A tecnologia veio para colaborar conosco em alguns pontos da fiscalização, com novos equipamentos, como um exemplo, o etilômetro passivo, que veio ser uma inovação dos últimos anos, né, que é o equipamento de triagem, não é? Os novos equipamentos também de fiscalização pelo modo ativo também. Mas, por um outro lado, a gente também tem encontrado aí alguns obstáculos quando se diz da propagação da informação de onde essas operações ocorrem dentro da cidade ou nas rodovias, que infelizmente as pessoas acabam de alguma forma avisando onde as operações têm. Por um outro lado, já que há outras alternativas, estratégias, nós também estamos aqui planejando de formas diferentes da gente conseguir potencializar as ações de segurança viária e especialmente do uso, não é, da fiscalização de alcoolemia. E aí você me pergunta assim, André, mas qual a alternativa, qual o planejamento, qual a estratégia? É a gente, nós que trabalhamos com fiscalização, conseguimos mapear os dados e evidências, que isso é algo muito importante quando a gente vai fazer qualquer tipo de fiscalização, e os dados devem estar, os locais devem estar ligados, né, aos dados de sinistralidade, e a gente também conseguir realizar operações um pouco mais rápidas, de repente 40 minutos num ponto, 30 minutos no outro, e a gente consegue aumentar a abrangência dessas ações de segurança viária para toda a população.
2: Muito bem, quero muito agradecer o André Correia, coordenador nacional de fiscalização de trânsito da iniciativa Bloomberg para a segurança viária. Obrigada, viu, André? E lembrando, né, que hoje, vamos só reforçar, pega um Uber, pega um aplicativo, vai de ônibus, vai de trem, de metrô, que aí se você tiver que, né, quiser beber alguma coisa, que seja nem um pouquinho só, você não se arrisca, não arrisca os outros. Não estou nem falando só de multa, de apreensão do carro, mas da vida das pessoas. Então, te agradeço demais, viu, André? Obrigada por estar aqui com a gente.
17: Eu queria só colocar um rápido destaque aqui, realmente isso, só enfatizando o que você acabou de falar. Nós aqui, quando trabalhamos com fiscalização, a gente não está dizendo que não é para beber. Se quiser beber, ok, vá lá, festeje, mas festeje com segurança, né? Não pegue o seu veículo para voltar, não é, para seu ponto de origem, a sua residência, porque aqui nós estamos falando de vidas, não só de carros, não só de ruas, mas nós estamos falando de vidas. E todos têm o direito de ir para as suas... né, para o seu divertimento e retornar para casa. Muito obrigado pelo convite.
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19: Olá, olá! Sejam muito bem-vindos ao Corre TMC. Quem cedo madruga já correu 2 quilômetros, eu sou Mirelle Moschella. Que bom que você está aqui com a gente, super sintonizado na TMC. Quem escuta sabe, já faço a minha pergunta de sempre. Você vai correr? Você está indo para o seu longão? Está deixando ele para o final da tarde? Ou vai ficar de boa hoje? Por que ficar de boa hoje? Também é uma boa, até porque o descanso faz parte do treino. Certo, meu parceiro André Galvão?
20: Hoje eu tô de boa.
19: Hoje bem? É o dia do descanso.
20: Hoje é o dia do descanso, tudo
19: e
20: bem?
19: E é justo, né? Tudo ótimo, sim. Graças a Deus. Claro. Bora pra mais um.
20: Eu não tô me preparando pra uma maratona, né? Mas eu tô também fazendo meu descanso. Não, tô brincando. A gente tá sempre na correria. E aqui no Corre TMC a gente quer incentivar você a tá correndo com a gente também, né? Tem muita gente ouvindo agora, indo pro longão, né, Mimi? Indo pra...
19: Ixi, vou te falar, tem uma galera tem me marcado nas redes sociais.
20: Isso.
19: E tem marcado assim, filmando a rádio, dizendo, olha, tô indo pro meu longão.
20: 100.1 aqui em
19: Exato.
20: São Paulo, né?
19: E tô escutando, né, a Mimi Moschella, o André Galvão, no Corre TMC. Então, eu estou adorando. Continuem escutando a gente, propagando, compartilhando, porque é o seu programa de corrida.
20: É isso.
19: Aqui da TMC.
20: É o seu programa de corrida, é onde você pode contar pra gente como você corre, quando você corre, onde você corre, por que você corre, nós queremos saber. Manda também no nosso YouTube, né, que a gente tá sendo transmitido no nosso YouTube, @TMC Esporte.
19: Por que que você corre, Galvão?
20: Eu corro para ter melhor saúde mesmo.
19: É isso.
20: É isso.
19: Longevidade, não é verdade?
20: É isso. A gente tá pensando lá na frente, né? Ter mais anos de vida. Eu também tenho um probleminha grave de colesterol desde moleque. Então, eu preciso fazer exercício para baixar o colesterol, além de medicamento. Então, é isso aí. Só que a gente só descobre isso se a gente vai atrás, então fica a dica aí também, viu?
19: Quem fica no sofazão aí, achando que a vida, né, é essa aí, deixar passar, não é assim não,
20: deixa,
19: viu?
20: A vida me levar, deixa a vida... Se você ficar pedindo muito pra vida te levar, ela te leva mesmo.
19: Ai, que horror!
20: É bom você procurar o que tem muita coisa boa pra fazer.
19: É isso, é bom ficar ativo, né? Falando em atividade, em ser muito ativo... O nosso convidado, meu Deus, já veio até com o troféu dele. Olha, ele é velocista, ele tem, assim, asas nos pés.
20: Esse tem.
19: Ele tem. Então, seja muito bem-vindo, fez bonito agora na Itália. Seja muito bem-vindo, então, José Renato. Tudo bem, Renato? Bem-vindo.
0: Que isso, o prazer é meu de estar aqui com vocês nesse estúdio incrível. Acompanho vocês, de verdade, sou fanzaço de tudo que vocês falam. E, cara, é isso. Vamos procurar se movimentar, você já viu, procura um especialista, já que você não consegue dar o passo inicial, procura um especialista, vai lá, fala direitinho sobre a sua programação, sobre o que você deseja para a sua vida, para que você não caia na cilada de achar que o conforto é a melhor coisa.
19: Perfeito, já viu que o nosso convidado já começou dando a letra.
20: É assim que a gente gosta.
19: Para não cair nessa cilada, né? É, sim. Ô Renato, quem é você no corre? Como é que começou a sua história com a corrida, com o esporte? Desde a infância você já praticava? Como é que ele surgiu na sua vida?
0: Ah, quem me conhece sabe que eu gosto bastante de falar, mas quando eu tô no corre, ele em alta pressão, um treino que seja desafiador ou até em competição, eu não sei muito bem que flow que eu entro, eu não consigo falar isso para vocês, mas só tentando introduzir, cara, parece que eu consigo escutar o meu coração batendo, parece que cada batimento se conecta com uma pessoa que me ajudou, com uma pessoa que eu tô levando ali presente comigo, eu consigo sentir tudo que, tipo, eu já vivi lá atrás, naquele momento, sem deixar o ritmo oscilar. Então, eu entro no modo automático ali, que para mim, Renato, que fala para caramba, é como se eu desligasse tudo e só o meu corpo falasse.
19: Olha só, que legal, né? Quando você acaba se encontrando de corpo e alma ali com o esporte que você ama, né?
20: A gente ouve muita gente falar nisso, né, Mimi? É. Que tem essa conexão, que é uma coisa que você chega num determinado ponto ali, do exercício, né? Não é nem só da corrida, né? De outros praticantes também, de outros exercícios, que simplesmente chega uma hora que é você com você mesmo, né? E esse sentimento puro acaba incentivando, né, cada vez mais vocês buscarem cada vez mais esse prazer, não é isso?
0: Não, com certeza. E cada vez que isso não é só falando de atletismo, como você mesmo falou, ou falando especialmente sobre a corrida. Cada vez que você se dedica em algo que você goste de fazer, pode ter certeza que alguém do seu lado está sendo alimentado com aquilo ali. Não em fazer o que você está fazendo, mas ela procurar fazer o que ela goste de fazer também. Tem muita gente que não gosta de correr, mas fala, cara, tentou se achar na natação? Tentou se achar no pedal? Tentou se achar no tênis? Tente se achar, para de achar que essa vida que você leva, que outras pessoas falam que para ela tá bom e para você também tem que estar, tá bom para você, muitas das vezes não tá.
19: É, exatamente, muitas vezes realmente não está. E agora, o esporte, como é que foi a sua infância? Eu sei que você tem um irmão, que é o Kaique, que já participou aqui com a gente.
20: Sim.
19: O Kaique já esteve aqui, e contou a história. Falou bem, né, do Renato?
20: Falou bem do Zé Renato. Vamos ser justos com o Kaique, que ele falou bem do Zé Renato.
19: Falou,
20: muito bem.
19: Falou muito bem. Falou que você é uma grande inspiração para ele também. Vamos relembrar que o Kaique, gente, era aquele nosso convidado, o atleta de 23 anos, que simplesmente nunca tinha corrido uma maratona e fez a primeira vez fora do Brasil, na Itália, e ganhou o pódio. Segundo lugar.
20: Só isso, né?
19: Só isso. E ele falou muito de você, é claro.
20: Que também foi para a Itália e também meteu o pódio lá.
19: Foi, é isso aí. Agora, Renato, como é que foi a sua infância? Com a sua família, os seus pais incentivavam a fazer esportes, atividade física, como é que era?
0: Cara, primeira coisa, já matando qualquer charada aí, o Kaique, para mim, não é porque é só meu irmão, não. Todo mundo conhece aí, que acompanha a gente, os bastidores. Eu sou um cara que eu pego muito no pé dele. Em relação a treino, eu acho que nem o treinador dele bota tanta pressão que nem eu boto. E quando eu falo boto pressão, não é falando, não. Porque eu só falo o que eu faço, entendeu?
19: Uhum.
0: Quando o pau quebra mesmo na corrida, é eu chamando ele, vai, mano, me passa. E quando ele tenta, eu vou lá e estico de novo. E assim a gente vem cada vez mais evoluindo como atleta, como pessoas também, que isso é muito fundamental, e como irmão, esse laço está cada vez mais forte.
19: Até porque a gente pega no pé das pessoas que a gente ama, né,
20: perfeito,
19: Galvão?
20: É,
19: porque
20: isso.
19: A gente sabe do talento, a gente sabe que essas pessoas, elas têm força e que elas conseguem, só depende delas. Então, se a gente não, quando a gente não pega no pé, é porque a gente não... Ah, não liga muito, mas a gente
20: mas
19: pega...
20: tem uma diferença grande também de idade. Você falou que você tem 33, é isso?
0: Isso.
20: Então você já é, naturalmente é um cara, né, que é, serve ali de incentivo também por ser um cara mais, é, mais velho mesmo, né, de idade. Tem que ser exemplo para o irmão mais novo. Isso de alguma forma mexe com você?
0: Ah, muito. Como a Mi falou, retratando um pouco da minha infância, eu de verdade tem coisas que a gente passou lá atrás que ele desconhece. E por ele desconhecer, de verdade eu não quero que ele passe. Eu não quero que ele conheça. Então, sempre quando eu pego no pé dele em relação a qualquer outra coisa envolvendo esporte ou fora do esporte, é porque eu já vi coisas que ele não precisa ver. Eu já vivi situações, tipo, com a nossa mãe que eu não quero que ele passe, entendeu? Eu já tive que fazer escolhas que não era voltada a benefício próprio para ser benefício familiar para hoje em dia ele não ter tanta escolha e acabar tendo uma escolha errada. Então, eu falo para todo mundo, quem quer muita coisa acaba escolhendo sempre a coisa errada. Então, eu sempre deixo para ele claro, cara, vá e vença. Não pense em outra coisa, não pense tipo, em querer parar, em querer respirar, em querer achar, chamar alguém, que não vai dar certo. Vai lá você e vença.
19: É isso, né? Esse lado também super protetor que você tem, com certeza ajudou demais, né? O Kaique também, né? Ser o que ele é hoje e ter essa força de vontade que eu tô vendo que já faz parte da família, né? Tá,
20: não,
19: tá no DNA aí, tá no sangue de vocês.
20: Porque você viu, se um não faz, o outro vai esticando.
19: É.
20: Até fazer.
19: Exatamente. É, e Renato, quando é que você deu os seus primeiros passos na corrida?
0: Cara, meus primeiros passos na corrida realmente foi passo, nunca foi corrida. Quero que todos vocês que me acompanham mais uma vez... Já ouviu falando, mas vou falar para vocês, eu comecei a correr com 94 quilos.
19: Que chocada!
0: Então, para de achar que você só tem que fazer alguma coisa se você tem vocação. Você tem que ficar invocado por alguma coisa, que foi o meu caso. Falei, cara, eu quero esse mundo para mim.
19: E olha só, quem tá acompanhando aqui a gente na rádio, né? A gente vê também o Renato. Você tem quanto de altura? Você é alto, né?
0: 1,79 e 1,80, quase.
19: Então, quase 1,80, né? 1,20 só de perna aí, porque, né? Bem alto, né? Pernas longas, né? Para distância. E pesando 94. Era sobrepeso ou não?
20: Era sobrepeso.
0: Era
20: pouquinho.
0: Sobrepeso, era
19: aquele
0: desleixo.
19: Aquele alto, né?
0: Era... Pô, a gente tem rapidinho, só mudando, mas é o mesmo sentido. A gente tem uma versão... de uma fala de um imperador falando para Michelangelo. Falando, cara, tá vendo essa pedra aqui? Ela pesa 10 mil toneladas. Eu quero que você faça a imagem do rei Davi nela. E Michelangelo falou, pô, me dá 5 anos. Aí ele foi lá, trabalhou, deu 5 anos, o imperador chegou lá e falou, cara, como é que você colocou o Michelangelo aí? Aí ele falou, cara, ele sempre teve, eu só tive que tirar o excesso. Então os 94 quilos era excesso de má amizade, era excesso tipo de noite perdida à toa, era excesso de alimento, de mesa, que não tava me levando a lugar nenhum. E a primeira coisa que eu fiz quando eu quis melhorar a minha corrida foi cortar esse tipo de excesso.
19: É isso. Então, excessos retirados. E aí você começou a realmente colocar toda a sua energia na corrida.
20: Eu tenho uma curiosidade nesses excessos retirados. O que foi mais difícil?
0: Cara, o que foi mais difícil foi eu chegar numa conclusão que eu não precisava de tanta pessoa... que nem eu estava rodeado. Eu não estava com tanta pessoa, eu estava rodeado de pessoas, que muitas das vezes, de verdade, influencia pra caramba o resultado final.
19: Claro, poxa.
20: Eu acho que isso serve pra muita gente, né? Tá ouvindo a gente.
19: Claro.
20: Porque são as chamadas más companhias, né? Que você tem, até quando você está inserido ali naquele contexto, você tem uma certa dificuldade de enxergar isso, né? Não é fácil.
0: E, pô, sendo bem sincero, o papo aqui é franco. É, muitas das vezes, talvez você já tenha ouvido isso, a nossa própria família, ela é o porto seguro da tempestade. E muitas das vezes, ela é a tempestade. Tem gente que consegue dizer não fora de casa e dentro de casa não.
20: É isso.
0: Cara, eu sou o cara que se eu falar não, não vai você me perguntar o porquê do não, porque quando eu falo sim, você não pergunta por que sim. Então é não, é não.
19: Eu gostei, é direto e reto, Renato, muito bom. E aí você começa então a se identificar com a corrida, e aí você começa a perder esse sobrepeso, esse peso a mais que você tinha correndo?
0: Ah, cara, foi um desafio como o meu irmão falou. A gente foi a convite de um amigo nosso que, tipo, pesava 94, o cara pesava 110.
19: Ah, foi essa a história,
0: eu tava,
19: né,
0: nesse rolê.
20: É o cara que deu o pau neles.
0: Eu tava nesse rolê. Vou até mandar um abraço pra ele. Alô, Rodolfo! Esqueci não, hein? Esse cara sumiu no 5km. E, tipo, sumiu. E eu indo, nunca dava 100 metros. Correndo, nunca dava 100 metros. Imagina 1km. E esse foi um dos maiores desafios. Eu falei, cara, como é que um cara mais pesado consegue, eu menos pesado não consigo, e eu vendo cada vez mais perto, eu tipo, me aproximando do Kaique, mas pô, tava bem distante, me aproximando do Kaique, falei, cara, existe um problema, nunca vai ser pra você ir no sofá questão de peso, nunca pra você ir no sofá vai ser questão tipo de companhia, vai ser questão de sequência. Aquele cara que tava lá na frente, ele não era mais talentoso que eu ou que o Kaique. Ele é um cara que vinha batendo todo santo dia naquele 5km. E eu falei, peraí, mano. Peraí que eu vou começar a perder esse peso meu. Vou começar a me encaixar nesse padrão corrida. E foi onde meu irmão falou que eu treinava de dia, de tarde e à noite. Isso não é conversa fiada. É de dia, de tarde e à noite.
19: Isso foi... É verdade esse bilhete.
20: É, qual que era a sua rotina? Porque você tinha outras atividades também, ou não?
0: Sim, eu trabalhava, meu irmão também já trabalhava comigo também, a gente trabalhava junto, eu tinha uma Fiorino e a gente trabalhava com entrega de produto de limpeza para restaurante de alto padrão.
19: Olha só!
20: E aí, no meio dessas entregas, você corria?
0: Cara, a gente acordava 3:30 da manhã.
19: Que cedo!
0: 3:30 da manhã. E sabe por que tinha que ser 3:30? Porque tinha que fazer o primeiro treino, a gente já saía dali pronto para ir trabalhar, a gente voltava, só deixava o carro, quando não, já estava no horário, a gente já treinava, chegava em casa, jantava, descansava um pouquinho, e eu, com a minha consciência pesada, eu tinha que fazer o segundo treino da noite sem eles. Então, tipo, de manhã eu treinava com meu irmão, à tarde muitas das vezes também, e à noite sempre era sozinho.
20: E ia dormir que horas?
0: Eu ia dormir sempre 9, 10 horas da noite. O dia rende quando você começa cedo.
19: É, isso é verdade. Por isso que eu gosto de treinar cedinho. É. Porque o dia rende muito.
20: A gente ouve isso direto.
19: Mas é dose, né? É assim, acordar muito cedo, 4 da manhã, 5 da manhã, realmente é complicado. Mas eu já percebo que você é um cara super focado.
20: Disciplinado, né?
19: Disciplinado, determinado. E tudo que você coloca para fazer, olha, eu vou fazer. Você vai lá e faz. E foi isso que você foi colocando na sua vida, Renato? Tipo assim, olha, eu quero fazer isso, eu vou lá e eu vou conseguir.
0: Existe, na vida, existe uma via de mão dupla. Você vai para a esquerda, você vai para a direita. Se você for até o final, de novo, se você for até o final, você vai conhecer o cara que foi pela esquerda. Se você for até o final, você vai conhecer o cara que foi pela direita. Então, sempre permita a você e a vocês conhecer o final de tudo, entendeu? Todo mundo fala, Renato, você é muito disciplinado. Cara, eu não sou disciplinado. Você não sabe o trabalho que eu dou pro meu treinador. Ele chega e me fala, Renato, hoje tem 10 tiros de 1000. Eu falo para ele, cara, eu senti um tomzinho que parece que você tá mandando em mim, eu vou fazer 12. Aí ele fala, aquele tipo, é José também, né? Ele fala, eu já sabia, já falei 10 só pra...
19: Só pra você aumentar um pouquinho.
20: Também você pensa que só você é malandro, ele também é malandro. Ele também é malandro, ele também tá fazendo o mesmo jogo com você.
19: Intimidade, né? Um já conhece o outro, já sabe. E há quanto tempo você tá com o José, o treinador?
0: Esse cara foi o primeiro treinador relativamente que eu tive. Eu fui pro São Paulo, ele ainda atua no São Paulo como treinador. E todos os nomes de alto escalão aí que fez grandes marcas pelo Brasil afora, saiu muito do treino dele. A gente tem, que nem eu estava falando para ti, a gente tem a São Silvestre com o maior número de sequência de resultado, foi treinador dele, foi aluno dele. Ele tem atleta que participou já de cross country mundial e ganhou. Então eu estou com ele tem 3 anos. Foi o meu primeiro treinador, fui para o São Paulo, fiquei um pouco afastado dele, mas sempre com ele. E ele é mais que um treinador pra mim. Ele é um baita paizão. Zé, desculpa os trabalhos que eu te dou, cara, mas você vê que nós dois não tem como ficar separado.
20: Essa intimidade é boa.
19: É, intimidade é boa demais. E aí, Renato, você então começa, né? Começou lá no Tricolor, né? No São Paulo. O Kaique também conversou com a gente sobre isso. Então vocês treinavam juntos no São Paulo? Você e o seu irmão?
0: É, pro São Paulo eu fui um pouco antes dele. Coisas tá. de meses também. Eu não sei muito o que a vida prega pra gente, mas sempre parece que as coisas chegam em mim primeiro e depois eu consigo amaciar pra passar pra ele. Sempre as pedradas vêm em mim.
20: Isso é coisa de...

0: E aí, vamos esse final de semana, vamos pros 5 ou vamos pros 10? Quando eu vejo que ele vai falar 5, eu falo, eu vou pros 5, ele vai pros 10. Já mata assim, já, meu.
1: E quando é que você começou a fazer corrida de rua? Você gosta de participar de prova, Renato, de corrida de rua?
0: Gosto, gosto, gosto. É bem hilário, né? Porque a primeira vez que eu fui desafiado a correr 5 km com esse amigo foi aonde foi a nossa primeira prova, tanto minha quanto do Kaique.
2: Ah, já foi uma prova, isso?
0: Já. Não, tipo, aconteceu da gente marcar esse treino e aconteceu da vida deixar a gente se preparar. Foi onde a
2: Ah,
0: gente
2: tá,
0: foi
2: entendi.
0: treinando, treinando,
1: Tá.
0: melhorando, melhorando. E nesse mesmo local que ele me desafiou a correr 5 km, foi aonde foi minha primeira prova.
2: E foi qual?
0: 5 km da Elite Runners, que é um evento que já está há muito tempo trazendo cada vez mais público do meu amigaço Júnior. Que, cara, para mim foi a primeira prova de 5 km e, cara, dói até hoje a respiração quando eu penso.
1: Você lembra se foi bem nessa prova?
0: Ah, lembro, lembro que eu esse é meu estilo de corrida. Eu não gosto de ficar na sombra do adversário.
1: De ficar na sombra?
0: É. Eu não tenho
1: Tá.
0: paciência para isso. Eu gosto de sair, fazer minha corrida e pronto. E
1: Ele que faça a sombra para você, é isso?
0: entendeu? Vambora. E nessa prova, lembro que eu e o Kaique saiu muito forte mesmo. A gente abriu, vai, um caminhão de distância do segundo bloco. E com o tempo, a gente começou a ver que não tem jeito. Quem não correu na nossa frente foi sabendo que ia enfrentar lá na frente. Tinha uma pirambeira violenta, meu.
1: Mentira.
0: Violenta. E é, tipo, a gente treinando, a gente pegava ela. Mas você, tipo, treinando na nossa época, vai, o ritmo de 5h30. Era tranquilo subir. Mas a gente subir no ritmo de 3h20, que era tipo a emoção, cara, gastou quase todo o nosso combustível.
2: Aí foi, né?
1: E sem contar que naquela época, não sei, tinha gelzinho, se já tinham suplementos? Não, né? Já suplementavam ou não?
0: Pior que não, a gente não tinha esse conhecimento.
1: É,
2: É,
1: porque
2: então
1: eu
2: faz
1: acho que
2: diferença.
1: é, você mesmo não suplementa, né?
2: Não, eu não. No 5 km, não.
1: É, no 5K. E muita gente também não acha que há necessidade ou desconhece. Eu mesma, quando eu fui, enfim, entrei, né, no cenário aí da corrida, eu nem sabia que tinha gel, o que era o gel. Cápsula de sal? Oi! Vou tomar minha primeira cápsula de sal na maratona que vou fazer esse ano ainda, mas assim. Nada, nem sabia do conhecimento, sabe, da cápsula. Mas é bom que a
2: Eu
1: gente.
2: também estou sabendo agora, nesse exato momento, inclusive.
1: Explica pra gente, sabe, Renata, exatamente o que a cápsula de sal ela ajuda no nosso corpo?
0: Cara, o sal, querendo ou não, ele é um combustível, né? A gente somos seres humanos movidos à eletricidade também. E a cápsula de sal, quando ela cai na corrente sanguínea, que ela tem o um contato com a água do nosso corpo, ela ajuda a evitar câimbras, ela facilita a contração muscular. Porque com o tempo você vai perdendo líquido, o músculo vai ficando mais enrijecido. Então a cápsula de sal ela vai te ajudar em uma série de
2: Mas é
0: coisas.
2: sal puro? Só sal? É só, é uma cápsula cheia de sal
0: Isso.
2: que você toma. Eu não posso, pelo meu colesterol eu não posso.
0: É que na verdade.
1: Depende o seu a sua distância.
0: Sim. Pô, se
1: Então,
0: você for fazer, vai, uma meia maratona ou
1: é.
0: uma maratona, você pode falar com o seu quadro de saúde, não permite. Mas o nutricionista vai tentar casar alguma coisa para você não perder tanto sódio assim e conseguir repor ele.
2: É
1: Exatamente, não é
2: curioso.
1: curioso?
2: Não, super curioso. Eu tô super curioso com relação a isso. Não sabia nem que existia.
1: É, cápsula de sal. São coisas que você vai aprendendo aqui no Corre TMC,
2: Não,
1: né?
2: no Corre TMC eu aprendo muito, Mimi. Eu aprendo com você desde o primeiro dia que eu pisei aqui com você, Mimi. Eu aprendo toda hora.
1: É, Renato, e como é que foi pegar o primeiro pódio de uma corrida? E qual corrida foi? Qual era a distância?
0: Essa corrida foi 5 km também, uma das distâncias que tipo, eu mais gosto, particularmente falando. E, pô, minha primeira corrida, tipo, meu primeiro pódio. Falei, cara, será que realmente, se eu me empenhar, eu consigo melhorar e ser melhor nisso? Não é melhor que o próximo, não é melhor do que o cara que chegou em primeiro. Mas é melhor do que essa versão que se apresentou hoje. Melhor do que essa versão que, de repente, vai se apresentar, tipo, pros pais, pros amigos, pra família. Será que é isso? Porque o esporte ele te dá uma disciplina. O esporte ele te ensina.

0: Argentina falar com as pessoas. Acabou aquele Renato Marrudão.
1: É.
0: Não tem mais energia pra isso, não. Eu vejo que o cara quer brigar, eu falo, tá bom, amigão. Você vai ter que achar outro, porque você vai me bater pra caramba, porque eu não vou entrar nessa briga.
1: Existe um Renato antes e um Renato pós-corrida.
0: Ah, eu era muito estressado. Muito estressado, muito estressado. E, tipo, esse primeiro pódio foi aonde eu comecei a entender aonde dava pra canalizar o meu estresse. E aonde era o motivo pra me destressar. Pô, aqui é o motivo e eu tenho que desestressar aqui. Entendeu? Porque a gente vê de pessoas sendo grosseiras com pessoas que nem pisou no pé dela.
1: É, isso tem, né?
0: Entendeu?
1: Infelizmente.
0: Tá maluco. E o cara que nesse dia chegou em primeiro lugar, ele é meu parceiraço até hoje. A gente se fala pra caramba, mano. E o cara me ensinou muito, muito, muito, porque ele não era da área 100% da corrida, ele era do crossfit, e ele foi e falou, cara, o dia que você quiser treinar comigo, a gente vai. Cara, eu tava engatinhando. Qualquer pessoa que falasse de corrida pra mim, já me enchia os olhos. E esse primeiro pódio foi esse divisor de água pra saber se eu continuava empenhando energia e tempo, ou se eu me afastava e falava, pô, eu levei pra casa uma banana, uma medalha e um troféu. Não é sobre banana, medalha, troféu, é que isso. Nem virou trend.
2: É isso.
0: É sobre transformação que ela vai acontecer de dentro para fora.
2: É a banana, a medalha, são só símbolos.
1: É.
2: Né? Apenas símbolos que não contam a história toda, não é isso?
0: Demais.
1: E a gente faz essa brincadeira, né? Eu vou lá correr e tal, né? Por conta da banana, por conta da... Ah, olha, fiz aqui a corrida, ganhei uma água e a banana e a medalha, mas... A gente que trabalha, né, com isso também, eu entrevisto muitos atletas e eu posso assim, falar que são muitas histórias. Cada história ela é única. É, na corrida de rua a gente vê aquela vibe, aquela energia. E gente, né, a gente, quando chegando ali, passando ali, né, na chegada.
2: Na linha de chegada.
1: Na linha de chegada, as pessoas chorando, uns abraçando, não, né, os outros.
2: Isso eu ainda quero fazer. Isso realmente.
1: Sua primeira corrida vai ser comigo, André Galvão. Bom.
2: Isso eu vou fazer. Você
1: promete?
2: Isso eu prometo pra você.
1: Tá bom.
0: Pra só cortando, só pra dar tempo pra você se preparar aí nesse desafio com ela e tirar de letra lá, dia 15 de novembro, a Minalba faz mais uma vez o desafio Minalba. E se vocês falar que vocês topam, vocês são o meu convidado com cortesia, entrega de kit, prêmio pra vocês.
1: Nossa!
0: 15 de novembro, tô convidando eles, mas vocês também estão convidados. 15
1: de novembro, corrida Minalba em São Paulo.
2: Esse tem
0: em
2: tempo.
0: São Paulo.
2: Esse tem tempo, é isso.
1: Qual a distância? Dezinho?
0: Lá começa com 3 caminhadas, 5 já pra quem gosta de se aventurar, e 10 que o meu amigo, meu irmão, meu xará, gosta pra caramba de correr.
1: Ah, então o André vai de 10, hein? meu Deus, eu tô até emocionada, calma. Eu acho que esses 10 quilômetros vão sair, então, nessa corrida Minalba, dia 19 de novembro. Tô sentindo, Renato. Tô sentindo.
2: Mas o 5 eu garanto.
0: Então, fechado.
2: 15
0: fechado,
2: de novembro fechado. É uma época tá bom. Boa.
1: Então a gente pode fazer 5. Sua primeira corrida, 5, que é a sua distância favorita.
2: É, não, dá pra gente se programar. Isso aí
1: então, tá
2: é
1: bom.
2: Boa.
1: Tá combinado, hein?
0: Então, fechado. Galera, vamos ficar no pezinho deles pra gente ver esses pessoal dia 15 de novembro lá no Desafio Minalba.
1: Isso. Perfeito, para você que está escutando, né, a gente também, por favor, fica aí o convite, depois, lá pertinho, né, dessa data, é só entrar no site da Minalba Corrida e fazer a sua inscrição. 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
1: Um cupom legal para os nossos ouvintes do TMC, né, do Corre TMC.
0: Eu só vou confirmar.
2: A gente podia fazer uma, olha só, já pensei
1: tudo. Ah, meu Deus.
2: A gente podia fazer uma categoria do Corre TMC.
1: Um bloquinho legal. Do Corre TMC.
2: É, legal, um bloquinho legal. Do Corre TMC, você já pensou?
1: Eu acho legal. Ouvintes do Corre TMC... Vai...
2: Temos tempo para isso.
1: Demais. Vamos trabalhar. Então fechou. Ah, tá, ó, gostei, gente, gostei.
2: Isso aí dá para a gente organizar direitinho que tempo tem para... Para planejar,
1: é
2: fazer
1: isso.
2: E criar uma história e sei lá.
1: Vai ser legal demais.
2: Esse até eu vou.
1: Ó, fiquei ansiosa, hein? Fiquei ansiosa. Renato, já fez muitas provas fora do Brasil ou não?
0: Pior que não.
1: Fez.
2: A da Itália.
1: A da Itália.
0: É. Muitas não, né? Eu fiz essa prova na Itália, que foi a minha primeira. E diga de passagem, foi o cartão de entrada.
1: Olha só, mas espera aí, porque essa prova que você fez na Itália veio o título, né? Nos 21K. O Sim. troféu, ele trouxe aqui, ó. Cadê? Mostra aí pra gente. Olha, olha que lindo. Troféuzão pra quem tá acompanhando a gente no YouTube. Vai, como é que se fala? O que você fala?
2: Primo posto, uomini, lei que guarda.
1: Aí, primo posto, primeiro lugar, gente, 21 quilômetros nessa prova maravilhosa, organização da PIC, né, marca esportiva, que você também tem essa parceria, já a gente vai falar da PIC também, maravilhosa, fazendo esse apoio, né, para os atletas. Como é que foi essa prova na Itália? Primeira vez que você saiu do Brasil?
0: Primeira vez.
1: Caraca,
0: também.
1: E já trouxe também um troféu de primeiro lugar. Como é que foi?
0: A preparação, vamos falar da preparação, porque muitas das vezes a gente quer jogar um jogo que a gente nem se preparou. Então, tipo, eu queria jogar o jogo dos campeões, eu queria jogar o jogo dos vencedores, e a todo momento eu estava disposto àquilo ali. E a todo momento, quando eu falo, é fácil você ver um atleta treinando quando tá tudo favorável. Pô, eu quero ver você treinar quando um parente seu próximo morre. Ah, estamos falando de um parente próximo, um primo, alguma coisa assim. Quando um irmão seu morre? Será que, tipo, você vai ter a cabeça de tá treinando? Foi o que aconteceu comigo.
1: Sério?
0: Eu perdi o meu irmão mais velho. Eu tava entrando no São Paulo para fazer um teste. E meu telefone tocando insistentemente. E meu treinador Elvis falou, cara, atende porque deve ser coisa grande. E se não for coisa grande, você fala que você vai fazer coisa grande. E eu já tinha saído de casa com meu irmão internado. E a gente sempre pede para que Deus cuide de tudo e que o final seja do nosso jeito. A gente acha que é só bom quando é do nosso jeito. E quando é de Deus também é bom também. E eu atendi o telefone, era minha irmã, falando que ele tinha falecido. E falou, cara, a gente precisa de você aqui. Larga tudo aí e corre pra cá. Eu falei, tá bom, eu consigo fazer isso. Mas, o que que eu posso mudar aí? Aí ficou um silêncio. Eu falei, eu sei o que que eu posso mudar aqui. Aí eu não posso mudar nada. Vocês estão me esperando porque, tipo, eu sou o cara mais abertão pra falar e tal. E falaria pra minha mãe de um jeito que vocês teriam dificuldade. Eu também teria dificuldade. E a maior dificuldade vai ser eu ficar aqui, fazer o que eu preciso fazer e voltar aí, tranquilizar minha mãe falando que a gente não perdeu tudo. E deu super certo. Voltei para o teste. Tinha algumas repetições, se não me engano, de 400 metros para fazer. Como eu falei para vocês, eu sou um cara muito crítico na hora de treinar. Que eu me lembre, os 400 estava dando tipo um 8, um 9 mais ou menos. Muito, muito ritmado, com a cabeça muito longe.
1: Meu Deus, mas que história, Renato, porque você teve, então, essa notícia infeliz, né, infeliz do seu irmão que faleceu e você falou, olha, calma, eu tenho um teste.
2: Tem que terminar esse teste.
1: Importante, que pode mudar, né, minha vida, o decorrer do meu caminho no futuro, e eu vou fazer. E a cabeça, como é que foi isso? Porque a cabeça não estava mais lá, mas ao mesmo tempo teria que estar. Como é que foi o teste?
0: Ah, foi muito, muito complexo, porque ele era meu irmão mais velho. Ele era um reflexo para mim
1: você,
0: também.
1: São vocês três, você, esse irmão e o Caio.
2: Ele citou a irmã também, que isso. Foi quem ligou para
1: ela. É verdade.
0: Na verdade, a gente éramos em oito.
2: Oito?
0: Ficou sete. A família realmente é grande e eu posso falar que cada um tem um valor insubstituível. Entendeu? Insubstituível mesmo, tipo, a gente se abraça quando é para se abraçar, a gente briga. Não, a gente nem briga. Nunca vi uma família dessa que, tipo, a gente não tem, não mora rivalidade entre a gente. E continuar lá no teste, eu sabia que era por algo bem maior do que a dor que eu tava sentindo. Porque eu vou te falar, você fazer 24 tiros de 400 metros, dói pra caramba, meu. Em alta intensidade, dói muito. Mas saber que tinha alguém sentindo uma dor maior do que a minha, que quando eu parasse, a dor ia parar, e a dela, mesmo ela parando, não ia parar, foi o que me fez continuar e continuar até hoje, levando o esporte com muita seriedade, que nem eu levo.
1: Nossa, que história, que momento, né? E com certeza.
2: E eu fiquei curioso, e quando você voltou, como é que foi?
0: Ah, quando eu voltei, acabei o teste, meu treinador falou assim: pô, não era um teste. Eu falei: como assim não era um teste? A gente conversou com o Zé Luiz, né? Que era o meu antigo treinador. E ele falou, tipo, todo o seu histórico de atleta e tal. eu saía, tipo, de Taboão da Serra, divisa com Imbu, onde eu morava, e colocava, tipo, o meu equipamento de trabalho. Nessa época eu não atuava 100% como atleta ainda. Saía até a Avenida Morumbi, dava mais ou menos 15 km da minha casa. E eu não tinha, pela demanda do CLT, era muito longa lá, né? Lá, tipo, era das 8 às 6. Eu não tinha outro tempo para fazer, tipo, dois períodos, a não ser esse, que era indo trabalhar correndo e voltar correndo. Então, eu fazia 15 km para ir e 15 para voltar.
1: 15 até o trabalho, trabalhava o dia inteiro, né? Das 8, e depois ainda voltava.
2: 15 quilômetros.
0: Voltava. E, tipo, esse trabalho foi indicação do amigaço meu, o Luiz Otávio, que ele mora mais ou menos próximo da minha casa, e ele falava todo dia que ele estava indo embora. Cara, eu te deixo na sua casa.
2: É isso que eu queria saber.
0: Eu te deixo na sua casa.
2: Não tinha um dia assim que você pegava uma caroninha?
0: Não. Quando eu pegava a carona com ele, era para ir até o Centro Olímpico, que eu chamo de Chácara do Jó, que é o meu Centro Olímpico, terrão, um dos lugares que eu mais gosto de treinar. E ele me deixava até a Chácara do Jó, que eu tinha um trabalho de intensidade para fazer. Mas de lá da Chácara do Jockey, tipo, eu ia para casa correndo. Muitas das vezes era por questão financeira. Outra das vezes não. É porque eu sabia que aquilo ali estava alimentando algo maior.
1: É isso. E, ou seja, plantando ali, colhendo, né? Agora os frutos do que você plantou, do que você acreditou. Chegamos então na prova dos 21 quilômetros na Itália, que você ganhou então em primeiro lugar. Como é que foi essa prova? Você já sabia como seria o percurso? Porque eu lembro que o Kaique aqui, seu irmão, falou, olha, me disseram que era uma plana.
2: E era outra.
1: É uma prova plana, mas chegando lá tinha umas pirambeiras ali. Te contaram a real mesmo dessa prova ou não, o percurso?
0: Me contaram, eu estudei. O meu nutricionista também, ele é muito, muito fera nessa área também, ele corre. Então, quando eu chego nele e falo, cara, a gente vai ter que montar um planejamento para tal prova. Aí eu passo para ele a prova, ele já estuda tudo o que pode acontecer no percurso da prova. Cara, se você pular essa hidratação, a outra ela não tem a mesma distância. Essa outra vai ter um pouco mais, essa outra vai ter um pouco menos. Se você quiser ganhar uma vantagem, pula essa hidratação e pega a próxima.
1: Olha isso. Isso é legal, né?
2: Já tinha as estratégias todas traçadas.
0: Para a Itália foi isso. Renato, é assim, assado. Quando a gente chegou lá, o percurso era isso daqui que vocês viram, cara. Lindo.
1: Nossa, maravilhoso. Lago, montanha, lindo. Ruazinhas pequenininhas, lindo. Né?
0: Passava dentro de restaurantes, na beira, tipo, da praia deles lá e tal.
1: Que incrível.
0: Mas, saindo do 10 km, entra a surpresa.
1: O quê? Qual?
0: Saindo do 10 km até cruzar a linha de chegada, era um falso plano com vento colado na montanha. Que fazia qualquer ser humano pensar muito bem, muito bem, muito bem, se fazia força ou se resistia para cruzar a linha de chegada.
1: Sério?
0: Sério.
2: E você foi para que lado?
1: É.
0: Então, vamos falar do começo da largada. A largada, eu olhei para todos os oponentes que estavam ali, todos estavam com a medalhinha que era nível competitivo, estava indo para pódio. E eu falei,
1: essa medalhinha, nem sabia ela é carregada onde?
0: No número de peito.
1: Como é que você vê? Ah, no número de isso peito. Eu não sabia. É. Então tem uma medalhinha isso. No número de peito, isso quer dizer quê?
0: Que aquele cara tá indo para tempo de pódio. Ele faz parte do grupo de elite.
2: Identifica quem é fera.
1: E o seu resumido. Tinha medalhinha?
0: O meu tinha. E cara...
2: Mas o seu tinha, só até para esclarecer para quem não tem tanta familiaridade com o tema. Você nunca tinha corrido lá,
0: sim.
2: Mas o seu tinha por causa do seu tempo de... Isso, existe um tempo isso. De inscrição, assim, sim, alguma sim. Coisa que define isso.
0: Tem né? Certas coisas que não adianta você só falar que quer, não. Você tem que pagar o preço. Eu tive que pagar o preço para sair nessa elite, sim.
2: É, claro. Faz toda a diferença.
1: Claro. Não é assim, eu também quero essa medalhinha aí. Não,
2: me dá essa medalhinha aí, meu. Se eu pedisse a medalhinha, eu queria dar risada na minha cara.
0: E outra, de repente a pessoa pode até pedir a medalha para falar que, tipo, ou com ter conseguido, entendeu? Tem hoje em dia um monte de esqueminha.
2: Ah, sempre tem.
0: Mas...
2: No mundo, né?
0: Quem bate o olho sabe quem é e quem não é.
2: Lógico.
0: Quem é do game sabe quem é e quem não é.
2: Claro
1: tá no jogo,
2: é.
1: Né?
2: Claro que é. Pô, mas tinha uns... Agora eu fiquei curioso, tinha uns esquemeiros lá no
0: Ah, sempre tem, sempre tem. Eu olhava pros caras e falava, meu, não tem como esse cara ter o tempo que pediram.
2: Olha só, tá vendo?
0: Aí chegando na largada, já tinha um grupo que foi com a gente, né? De brasileiro lá. E, cara, brasileiro, você conhece ele a 50 mil metros de distância. Né? Ou raça boa é brasileiro. Aí, tipo, me...
1: Por quê?
0: Ah, já começaram a fazer uma festa, né? Que viram, tipo, a bandeira do Brasil. Pô, Brasil, Brasil, Brasil. Aí eu fui lá, cumprimentei eles e tal. Aí eles falaram, cara, vai pra cima. Você vai ganhar e tal, isso, aquilo, aquilo, outro. Eu sou um cara que eu peço as coisas pra Deus, mas eu não peço e tampo o meu ouvido. Eu peço e escuto o que ele vai falar pra mim. Porque muitas das vezes ele fala assim, Renatão, você me pediu isso agora, mas eu não vou te dar agora. Renatão, eu vou te dar agora, só espera um minutinho que eu já vou falar com você de novo. E ele usa outra pessoa pra falar no lugar dele. E eu pedia pra Deus toda hora, Senhor, confirma que tipo, eu posso ir com confiança. Que minha confiança tá em você. Que é o Senhor que vai me dar a vitória e pronto. E toda hora chegava e eu falava, Renato, acredito em você, hein? Cara, eu pedi pra Deus um monte de vez. Já falou umas 10 pessoas. Então o negócio tá pra acontecer.
1: A mensagem tá chegando em mim, né?
0: Chegando. Aí me aproximei ali da largada, cumprimentei os conterrâneos e tal, e olhei pro lado e vi, tipo, os oponentes bem aflitos, né? Olhando para minhas pernas bem fininhas, como você falou, comprida, 2 metros só de perna. E esses caras olhando, me medindo, mano. Me medindo. Eu falei, cara, você quer ver eu concretizar essa vitória? Falei pro meu grupo. Você quer ver eu concretizar a vitória? Os caras falaram, quero. Falei, eu vou lá falar com esses caras tudo. Isso é anormal.
1: Porque normalmente vocês não se falam.
0: Todo mundo fica sério, bicudo, ou tipo, acena um pro outro e já era. Eu aprendi que grandes reis são desarmados com um sorriso. Ah, o cara que tinha ganhado lá da outra vez, o alemão, tudo e tal, cheguei no cara, tudo bom.
1: Você chegou lá, deu uma sambada, né? Mostrou bom. A brasilidade.
2: Mas isso é na elite, né? Porque lá no povão tá todo mundo falando com todo mundo.
0: É, tá todo mundo falando com todo mundo. Ó, se você não sair logo, eu vou te empurrar.
1: O povão é isso mesmo.
2: O povão, amigo.
1: Com
2: todo
1: fone
2: mundo...
1: de ouvido.
2: Parceiro, tudo. Não,
0: e do nada você tá correndo, o cara saca do celular assim pra cima, quase leva seu queixo junto.
1: Acontece. É isso mesmo.
2: No povão é festa o tempo todo. Que aí bom, você... né?
1: Sim. Aí você foi lá, então, cumprimentou a galera.
0: Aí cumprimentei a galera. Era tudo e tal, cumprimentei tipo, meio que de longe as pessoas que estavam no público de trás, né, o setor de trás, e olhei pros caras e falei, cara, falei, my pace, eles, no, falei, então, vou ter que correr sozinho.
1: Ah, calma ali, você perguntou assim pra vocês correrem juntos?
0: Sim. Eu falei, vocês vão ser meu pace? Você vai ser meu pace?
2: Mas eles sabiam qual era o seu pace?
0: Eles perguntaram. Perguntaram, tá. Eu falei, ó, tô indo pra 3:10, estourado 3:12, por KM. Aí eles, pra mim, não. Aí eu fui, falei, então tá bom, então.
1: E, será?
0: E tipo, é o seguinte, tudo que eu fiz na prova foi o que eu treinei. Uma semana antes eu participei da meia maratona de Santos. Que lá foi do mesmo jeito. Olhei pros caras e falei, mas tem alguém que vai correr assim? Não tem ninguém. Então, Renato, você vai ter que correr sozinho. Deu 600 metros em Santos, eu já estava liderando a prova, que foi do começo ao fim desse jeito. É ruim? É ruim. Correr sozinho. Cara, o maior inimigo do ser humano é o próprio ser humano, é o próprio eu dele.
1: Porque você não gosta de correr sozinho?
0: Não é que você não gosta. Quando tá um cara perto de você, você fala assim, eu não vou perder pro cara. E quando é você tem coragem de falar, eu não vou perder pra mim mesmo? Ah, para, não tem como você chegar nesse diálogo.
2: São as referências, né? As referências, elas são muito importantes, eu concordo. Né? Você precisa ter alguém ali do seu lado para te puxar mesmo. Pra,
1: competitividade
2: como,
1: ali, né?
2: Como você faz com o seu irmão, por exemplo. Sim, isso aí é muito importante.
0: E quando você está tipo, em provas que o público consegue ficar espalhado pelo percurso, você ainda tem aquele calor do público, né? Você fala, pô, não vou esmorecer, ó, quem está olhando para mim? Ó, aquela criança ali com o olho brilhando para mim. Você não vai soltar a cadência, você não vai soltar o pace. Aí você continua. E lá na Itália, quando você pegava a montanha, tipo, a parte mais fria da prova, com o maior vento, que não tinha ninguém, cara. Nem o batedor tava perto de você.
2: É, porque você saiu na frente e ali ficou.
0: Aí eu falei, beleza, alguém vai comigo? Ah, ninguém vai. Comigo ficou mais ou menos uns 600 metros. Me acompanharam 600 metros. Quando eles viram que eu tava insistindo realmente no ritmo, aí eles soltaram.
1: E aí você chegou com uma diferença muito grande do segundo colocado?
0: Eu tava abrindo do segundo colocado quase 3 minutos.
1: Meu Deus!
2: Isso é uma vida,
0: diferença.
2: Né? É,
0: eu via que, tipo, lá é bem diferente a estrutura de acompanhamento de lá. Lá, a cada 2 km, a ambulância se deslocava e ficava próximo de mim. Eu passava um pouquinho da ambulância, esperava um pouquinho, eles passavam. E parava um pouquinho, eles passavam. E o rapaz que estava trabalhando na filmagem, eu vi ele falando com outro, possivelmente batedor, falando, pô, o primo, tipo, o primeiro, tá a 1 minuto do segundo. E eu falava, caramba, tô 1 minuto do segundo, meu. E eu indo, entrando, tipo, 5 km, 6, passei o meu melhor 5 km lá, gostei pra caramba. É, o 10 km também, o 10 km foi incrível também. Quando chegou no 12, que eu saí, tipo, ali do centrão, que começou a ir pra prova mesmo, ali eu falei, é eu e Deus de novo.
1: E principalmente por conta do vento, né, das condições climáticas.
0: E, pô, como você falou, teve
1: frio?
0: Algum...
1: Frio? Tava frio ou não?
0: Tava um frio suportável.
1: Tá, mas tava gostoso pra corrida.
0: É, isso, pra corrida tava top.
1: Excelente.
0: Top, tá. top. Foi o que você falou, teve algum momento que você teve que refazer ou reformular a sua estratégia e tal? Teve. Passando dos 12 para frente, eu já tive que encarar que eu não estava indo mais para fazer o meu melhor tempo, aceitar aquilo ali, porque eu estava muito empolgado até os 10. E eu não era uma empolgação tipo de juvenil. Era uma empolgação que eu tinha treinado e eu sabia que aquilo estava na minha mão. Estava na minha mão. Mas a divergência do percurso, falei, cara, se eu continuar, eu vou quebrar. E de novo, aceita que dói menos.
2: É importante, né? Você ter esse discernimento em determinados momentos. Né?
0: Rigidez e ego só faz o peão se desmontar.
2: É verdade.
1: É isso. E você não vai fazer a pergunta? Quanto ele fez os 21?
2: Não, você não viu já? Ele já falou que o pace dele, que é my pace, era 3 minutos e 10, 3 e 12.
1: É só fazer as contas, né?
2: É, pô, você é louco.
1: Não, mas eu vou perguntar. Quanto você fechou, então, os 21 quilômetros que te levou ao pódio?
0: Lá, se eu não me engano, deu 1h13 ou 1h12 alto. É, passou um pouco da distância, um pouco demais mesmo.
1: Verdade.
0: É, chegou a passar quase 1 km.
2: Mas por quê? Mas você não foi o primeiro?
0: Isso.
2: Não tinha uma linha lá para você cruzar?
0: Então,
2: chegada.
0: O que há quando o percurso é muito aberto assim? E a gente não tem um batedor, tipo, realmente em cima. Você não consegue fechar as tarjetas 100%.
2: É mesmo?
0: Tem uma curva que é para a esquerda. Você não está bem sintonizado com a curva, você ainda continua mantendo a direita. Quando você vê a curva, você fecha para a esquerda. Cara, a cada, tipo, 3, 4, 5 metros, vai somando um caminhão de coisa, meu.
2: Ah, entendi. Entendi agora. Então, tipo... Você aumenta a distância pelo percurso mesmo que você faz ali.
0: Isso. E tipo, a gente subir na montanha, uma hora você estava aqui na esquerda, outra hora você estava na direita, outra hora você estava na esquerda, outra hora você estava na direita. E eu estava procurando segurar no máximo a primeira colocação e tentando me preservar o máximo, porque se eu precisasse acelerar, eu tinha combustível ainda.
1: Tinha energia ali, né?
0: Então eu estava me escondendo, não do percurso, eu estava me escondendo do vento, porque ali o meu maior oponente no momento era o vento. Ele tava vindo batendo de frente de um jeito violento.
1: Eu imagino. E vento, quando você pega mesmo, para você correr, difícil demais. Mas você não pegou lá na altitude, não?
2: Não, de vez em quando
1: vento contra,
2: pega.
1: Não é?
2: É.
1: Nossa, para você aí... correr... Mano, você tá correndo, mas parece que não vai. Você imagina ainda nesse pace aí.
0: Tá maluco. E fora que a paisagem lá, ele tira o fôlego.
2: Né? Isso.
0: Ele tira o fôlego.
2: Isso tira um pouquinho da concentração ou não?
0: Então, eu sou um cara que, como a gente falou, eu sou muito focado. É, eu consegui, por alguns lances, olhar para o lado, mas só quando tinha tipo um público. Não é que o público chamava minha atenção, é que o público conseguia fazer eu desligar um pouco do momento de dor que eu estava ali. Porque, galera, o primeiro lugar não é sorrindo, não, filho. Vai nessa. Não é sorrindo, não. Para você chegar no primeiro lugar, você vai ter que sangrar muito.
1: É.
0: Muito, muito, muito mesmo. Tem uma parte que... Bem quando eu cruzei a linha de chegada, que eu abri os braços, não é tipo... Eu falei, cara, agora eu quero o abraço de todo mundo. Mano. Foi 1 hora correndo sozinho. Agora eu preciso do abraço de todo mundo. E toda vez que você me vê fazendo essa ascensão aí, não é que eu tô levando uma com o segundo colocado, procurando, tipo, cadê? É que eu senti falta de alguém ali. Mano.
1: É, Galvão, a gente já tá finalizando aqui o nosso Corre TMC, mas eu queria só que você falasse um pouquinho mais da sua né, do patrocínio e do suporte que vocês têm da PIC, vocês correram. Hoje você é um atleta.
2: Mostra o calendário PIC, aí, a foto
1: tá
2: dele.
1: O calendário aqui, ó, cadê? Olha aí, ó.
2: É, tem
1: o
2: a foto dele.
1: Mês de agosto está, olha só, o calendário da PIC está.
0: Ficou com, legal, hein?
1: Tá linda demais. Tá com tênis da PIC aqui também, muito lindo. Queria que você falasse a importância de ter um patrocinador, um apoio que ajuda vocês, atletas, que confiam no seu talento.
0: A PIC, ela veio através de uma amizade bem, um toque de mão só, que depois de 2 anos veio como patrocínio. E até hoje a gente briga tanto por resultados positivos para a marca, como pessoa também, porque eu e o Alfredão, a gente é parceiraço. A gente liga, monta estratégia, a gente liga, vê o que, que eu preciso de material, e como meu irmão falou, a gente já passou por dificuldade também. A gente já passou por um momento de falar, pô, se eu comprar o tênis, vai faltar para outra coisa. E hoje em dia, você ser representante de uma marca que não te deixa faltar nada, é muito satisfatório.
1: Ah, bom demais, né?
2: Que legal.
1: Que mais marcas, então, reconheçam os atletas, né?
2: E que apoiem. Isso.
1: Exato.
2: Esse talento atletas. Aí, porque nós temos muito nesse Brasilzão afora.
1: E não são influenciadores, né, gente? Não. Por favor, nada contra. Eu também sou uma delas. Mas, né?
2: Garanta da Mimi, mas vamos buscar os atletas bons também.
1: Que procurem, né? Os atletas, enfim, que representem mesmo o nosso Brasil. Acho que isso é importante.
0: E o legal do que você está falando é que o quê? Muitas das vezes você vai chegar no influenciador para entregar o material. Para ele, legal, ele vai fazer a campanha para você, tudo e tal, e fechou. Mas se você chegar com o influenciador e falar, cara, tá aqui o material e de repente tá aqui um cachê, e chegar num atleta que tá buscando a performance e entregar para ele só o material, para esse cara vai ser melhor do que ganhar um cachê.
2: Sim.
0: Por quê? Porque o cachê, o atleta muitas das vezes ele não sabe moldar para fazer ele crescer. E o tênis ele sabe. O tênis ele pega no pé, ele consegue participar de 5, 6 provas com tênis. Ele consegue fazer treinos incríveis. E vou ser bem sincero com vocês. A gente que vive do esporte não tem como descrever para outras pessoas como é gratificante receber um material de treino. Imagina. Cara, pra gente, pô, vence qualquer troféu. Porque o troféu ele vai ficar ali na estante. O material você vai poder buscar vários e vários troféus.
2: É isso.
1: Ah, muito bom, excelente. Cara, adorei que você participou aqui com a gente. Espero que você tenha muita sorte.
2: Que família, hein?
1: Não, que família. Louco. Olha, família maravilhosa. Já adorei todo mundo. Volte mais vezes, assim que você conseguir, né, mais pódios e mais medalhas para contar essas histórias aqui no Corre TMC. Renato, obrigada.
0: Gratidão total minha. E falando sobre família, tem um cara que vai assistir isso daí, que é muito fã nosso, eu sou muito fã dele, é um irmão nosso mais novo, que se vocês acreditam que eu e o Kaique é bom de corrida, é porque você não viu esse moleque correr.
2: Quantos anos?
0: Ele tá com 17 anos, chama Victor Eduardo. Para mim, Renato, que gosta, apaixonado pela corrida, é um dos melhores corredores do nosso Brasil.
2: Opa! Olha,
0: não é porque é melhor, olho não, nele, eu tô falando.
1: De olho nele.
2: Olho no Victor Eduardo.
1: Não, que família, hein?
2: É, tô
1: maravilhoso.
2: Falando. E todos têm 2 nomes, você já reparou.
0: Mas não economizou nisso.
2: Moisés Kaique, José Renato, Victor Eduardo e por aí vai.
1: Qual que é o seu Instagram rapidinho, Zé, para as pessoas te seguirem?
0: Galera, meu Instagram tá Renato Atleta, bem fácil para você não esquecer e já começar a seguir agora.
1: É isso, então arroba Renato Atleta. Galvão,
2: valeu, menina.
1: Obrigada, parça, obrigada. Até. E é isso, você então faça exercício, faça o seu corre e seja muito feliz, pensando sempre na saúde mental também, tá bom? Um beijo, a gente se vê e fui, porque eu tô no corre. Tchau.
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5: Uma pesquisa divulgada pelo Ministério da Educação mostra que a entrada em vigor da Lei 15.100, que proíbe celulares nas escolas e completa 1 ano, reduziu em 55% conflitos físicos e 88% o cyberbullying. O levantamento parte da visão de educadores ouvidos pelo MEC. Cláudia Costin, ex-secretária de Educação do Rio de Janeiro, durante entrevista ao TMC 360, repercutiu os dados.
6: O celular, além de ser um forte distrator, Ou seja, ele distrai a atenção, não mantém o foco da criança durante as aulas. O celular também, com conteúdos das redes sociais, acaba prejudicando o desenvolvimento mais saudável da criança, ou como diz o Jonathan Haidt, um grande psicólogo, psicólogo cognitivista, a criança acaba virando muito ansiosa, exposto à violência, e ele ou ela podem se tornar violentos. Está certa, a pesquisa vai na direção correta, mostra que os educadores percebem isso, mas muitos pais também reportam isso.
7: Professora Cláudia, prazer falar com a senhora. Tem um outro número interessante aqui, que é o de 95% dos ouvidos dizendo que a socialização entre os alunos aumentou. A minha pergunta é se esses alunos e alunas podem interpretar essa proibição, já tem um ano, né, essa lei, essa proibição como uma obrigação, então eu vou para um período em que eu não posso usar o celular, vou ser obrigado a aprender, e depois na rua, do portão para fora, né, existe uma potência invertida de uso do celular e de tudo aquilo que caiu dentro do universo escolar pode voltar na rua. Algum estudo que diga isso, que mostre esse caminho, ou eu estou simplesmente sendo alarmista?
6: Não, olha, Felipe, o que acontece é que normalmente a criança, especialmente o adolescente, ele quer romper regras, é compreensível isso. Daí porque é muito importante o diálogo entre a escola e a família. E também os exemplos que os pais dão, porque o celular deveria ter um tempo restrito mesmo. E muitos pais, quando chegam em casa, vão direto para o celular, e é isso que as crianças e adolescentes veem no horário da refeição, à noite, e as conversas familiares, que são tão importantes, acabam não acontecendo. Daí porque é importante formar os pais para uma relação menos presa ao celular. O celular... As crianças fazem aquilo que veem os pais fazendo e não o que os pais dizem que deve ser feito. Outra recomendação que eu daria é evitar de deixar crianças e adolescentes, especialmente pré-adolescentes, dormirem com o celular do lado, porque muitos professores reportam que as crianças, em vez de dormir, estão nas redes sociais.
8: Cláudia, quando há um ano começou essa restrição, eu fui para a rua como repórter falar com as crianças e entender o que fazia falta no uso de celular, se fazia falta. Engraçado que muitas delas responderam que sentiam falta de falar com os pais, de ter algum tipo de contato com os pais, uma sensação de segurança. Mas no uso de celular a gente pode apontar um monte de vício, vício no sentido de ir atrás de algum tipo de hábito. Então, ter essa sensação de segurança, falar com os amigos, entre eles na sala de aula, usar as redes sociais, é um uso muito amplo. A gente fala de celular, mas dentro do celular é muita coisa que se pode fazer, inclusive aprender. Qual é a medida certa do uso de celular para crianças e adolescentes, levando em consideração que a tendência do mundo é proibir o uso de redes sociais para menores de 16 anos?
6: Olha, é uma boa pergunta, Joana. Nós precisamos fazer o seguinte com o celular. Primeiro, tem uma regra que uma neurocientista estabeleceu, que não antes dos 4 anos, e depois disso, o tempo correspondente à idade da criança. Naturalmente, nós não estamos falando de horas, nós estamos falando de minutos por dia. Independentemente de regras, é importante que a escola eduque para, introduza, e está inclusive base nacional comum curricular, para educação midiática, como navegar bem em mídias, que mídias, como que o celular pode ser usado, e ele pode ser usado para aprender, como você bem falou, Joana. A questão é quanto tempo de uso e o acesso a redes sociais. A recomendação da Austrália foi que não antes dos 16 anos. Existem hoje celulares que não, existem mecanismos de supervisão e celulares que não permitem acesso a redes sociais. O ideal é os pais terem uma conta conectada com a do adolescente e não antes dos 16 anos nas redes sociais.
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1: Quatro horas e 59 minutos e agora 5 horas. Eu tinha que falar 4 horas e 59 minutos. Agora já virou para 5 horas. Cedo, hein, gente? Muito bom dia. Obrigada por estar aqui no Start TMC. Já tô com a minha aguinha aqui, que não é tônica. Mais tarde será água tônica, porque hoje é sexta-feira, não é mesmo? Rafael Tebas, bom dia.
2: É isso, Fernanda Câmara. Muito bom dia para você. Muito bom dia para você que nos acompanha aqui no Start TMC. Você que tá em Brasília, Belo Horizonte, Rio de Janeiro, Recife, Curitiba, São Paulo, também mais um dia começando, aquela preguiça, muita gente que vai sair para trabalhar daqui a pouquinho. E olha, gente, já muita gente já trabalhando nesse instante, acompanhando aqui, voltando para casa também, o Start TMC. Hoje é dia 3 de julho, sexta-feira, chegou a sexta-feira, Fernanda Câmara.
1: Mais uma vez a latinha de água tônica.
2: Ela vai aparecer ao longo do dia, principalmente.
1: É delícia, mas cafezinho por enquanto. E

0: 5:01, Flávio Bolsonaro envia proposta aos Estados Unidos com concessões comerciais e pede suspensão de tarifa até as eleições.
1: Documento propõe acordo sobre etanol, PIX, cartão de crédito e flexibilização das regras do Mercosul para ampliar o comércio entre Brasil e Estados Unidos.
0: Enquanto isso, Brasil e Estados Unidos intensificam negociações para evitar novas tarifas sobre produtos brasileiros.
1: Após reunião entre autoridades dos dois países, equipes técnicas retomam tratativas na próxima semana, com um novo calendário ministerial previsto antes de 15 de julho. Esse é um dos destaques que o Start TMC traz nesta sexta-feira, dia 3 de julho. E tem mais.
0: ONU alerta para fortalecimento do El Niño e aumento do risco de eventos climáticos externos.
1: O fenômeno já está ativo no Oceano Pacífico e deve se intensificar nos próximos meses, com impactos distintos em diferentes regiões do planeta.
0: Defesa de Jair Bolsonaro abre mão de arma e pede manutenção da prisão domiciliar ao STF.
1: Advogados afirmam que o ex-presidente não tem interesse na devolução da pistola apreendida e reforçam que seu estado de saúde justifica a permanência em casa.
0: Pedido cita manifestação favorável da PGR e aguarda a decisão do ministro Alexandre de Moraes sobre a continuidade da medida.
1: E nos destaques internacionais, o Irã inicia funeral histórico de Ali Khamenei 4 meses após sua morte.
0: Cerimônias em homenagem ao líder supremo começam nesta sexta-feira e devem durar 6 dias e reunir milhões de pessoas em meio à transição de poder no país.
1: E na Copa do Mundo, Espanha, Portugal e Suíça vencem e avançam à próxima fase do Mundial. O destaque aqui, jogaço de Portugal e Croácia, enfim, emocionante. Depois com gol no finalzinho.
0: Depois eu vou te perguntar do Cristiano Ronaldo.
1: Tá bom, vamos nessa.
0: 5:03.
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0: Vamos com aquela previsão do tempo para você se programar? Começando por São Paulo, aqui no 100.1. O dia vai ser de sol entre poucas nuvens, com manhã fria e tarde agradável. A temperatura varia entre 15 e 25 graus, com alerta para queda de temperatura durante a noite.
1: No Rio de Janeiro, o tempo fica firme entre nuvens, aumentando a nebulosidade ao longo do dia. Há possibilidade de pancadas isoladas de chuva à tarde e também à noite. E os termômetros, então, variam entre 20 e 27 graus.
0: Brasília, a capital, terá tempo firme com predomínio de sol e baixa umidade relativa do ar. As temperaturas ficam entre 16 e 25 graus, sem previsão de chuva.
1: Em Curitiba, o céu permanece com muitas nuvens e a chance de chuva fraca ao longo do dia. O frio continua com temperaturas entre 10 e 18 graus.
0: Recife, o tempo será de sol entre nuvens, com calor e possibilidade de pancadas rápidas de chuva. A mínima prevista é de 24 e a máxima de 30.
1: Calorão. E em Belo Horizonte, a sexta-feira vai ser de tempo estável, com predomínio de sol e poucas nuvens. E aí, as temperaturas variam. A mínima de 13 e a máxima de 25. Não há expectativa de chuva em BH. 5:05.
0: Vamos com o nosso giro de reportagem com os principais destaques? Vamos lá então. Olha, bora. Uma nova frente de investigação em Brasília promete movimentar os bastidores do Supremo Tribunal Federal nas próximas semanas. E o desdobramento joga pressão sobre o círculo próximo do ex-presidente e traz expectativas sobre os novos rumos do caso. Vamos então com Murilo Hernandes.
3: É, pessoal, a decisão do ministro Alexandre de Moraes coloca os holofotes sobre os próximos passos da Procuradoria-Geral da República, que agora corre contra o relógio no prazo de 15 dias para analisar os dados e decidir se apresentará novas denúncias. As expectativas nos bastidores no Judiciário e da Polícia Federal é de que os conteúdos dos aparelhos possam abrir frente para novas investigações contra outros aliados do ex-presidente Jair Bolsonaro, ampliando o alcance das apurações aqui em Brasília. Por outro lado, a defesa de Frederic, o ACF e interlocutores do partido tentam conter os danos políticos e jurídicos. A estratégia imediata deve se concentrar em questionar a legalidade do compartilhamento dessas provas sobre os argumentos de que as conversas de um advogado possuem sigilo profissional resguardado por lei. O desfecho dessa análise da PGR deve ditar o ritmo das investigações do Supremo no segundo semestre e a gente vai seguir acompanhando daqui de Brasília.
1: E a gente continua girando a nossa reportagem, acompanhando também os fatos que movimentam a capital federal. Vamos para o Rio de Janeiro agora com dois destaques, dois assuntos. O primeiro, a CPI da tragédia de Petrópolis da Alerge aprovou o plano de trabalho que vai orientar as investigações sobre a tragédia climática que atingiu o município em fevereiro de 2022. E um segundo destaque também muito importante é que Carioca se reuniram na Zona Sul, e aí a gente está falando de Copa do Mundo aqui, não é Copa do Mundo, é outro assunto. Cariocas se reuniram na Zona Sul para arrecadar doações para a Venezuela. Então são dois destaques diferentes. Quem conta tudo para a gente é a repórter Érica Levigardi.
4: A próxima reunião da Comissão Parlamentar de Inquérito da Tragédia de Petrópolis da Assembleia Legislativa do Rio deve ser realizada na próxima quinta-feira. A informação foi confirmada por fontes da reportagem da TMC. Entre os convocados estão representantes das Secretarias Municipais de Meio Ambiente e Obras, do Instituto Estadual do Ambiente, das Defesas Civis Estadual e Municipal, do Corpo de Bombeiros e do Conselho de Desenvolvimento de Petrópolis. A CPI aprovou o plano de trabalho que vai orientar as investigações sobre a tragédia climática que atingiu o município em fevereiro de 2022. A prioridade é conduzir as investigações com rapidez para evitar novas tragédias e fiscalizar a destinação dos 30 milhões de reais enviados a Petrópolis após o desastre. Durante a reunião dessa quinta-feira, a quebra do sigilo bancário do ex-secretário estadual de Ambiente e Sustentabilidade, Bernardo Rossi, e do ex-prefeito de Petrópolis, Rubens Bontempo, foi autorizada. O requerimento foi apresentado pelo relator da comissão, o deputado Alexandre Knoploch, aprovado pelos demais integrantes do colegiado. Enquanto as reuniões são realizadas, a população carioca se reúne para prestar apoio aos venezuelanos. O restaurante Venezuela Gourmet em Copacabana, na zona sul do Rio, está recebendo doações para ajudar as vítimas do terremoto que atingiu o país. O estabelecimento, conhecido por reunir a comunidade venezuelana na capital fluminense, se tornou um ponto de arrecadação de insumos que vão ser enviados às áreas afetadas pela tragédia. As doações podem ser entregues até o próximo domingo. A campanha prioriza materiais de uso médico e de higiene, como luvas descartáveis, gases, medicamentos para pressão arterial, bicarbonato de sódio em comprimidos, cloro desinfetante e sacos de lixo, entre outros itens de primeira necessidade. A previsão é que todo o material arrecadado embarque na próxima semana em voos da Força Aérea Brasileira, que partem da base aérea do Galeão, na zona norte do Rio.
1: Valeu pelas informações, Érica Levigardi. A gente acompanha essa força-tarefa sendo realizada em vários estados brasileiros, né, para ajudar a Venezuela, e a situação realmente é muito triste. No último balanço oficial que foi divulgado, o número de mortes pelo terremoto na Venezuela subiu para 2.595.
0: É uma tristeza,
1: muita tristeza. A gente vai continuar acompanhando, claro, em contato também com os venezuelanos. 5 horas e 10 minutos.
0: 5 horas e 10 minutos, hora de ir para o Paraná. A Câmara de Curitiba avançou com o processo de cassação de um vereador por suposta rachadinha. Uma outra denúncia contra o presidente da casa está correndo de forma bem mais lenta. Vamos com esses assuntos com Brian Valêncio.
5: Copa do Mundo rolando, mas a política segue movimentada aqui em Curitiba. Olha o processo que está buscando a cassação do vereador Lorenz Nogueira, do Progressista, chegou numa fase crucial. Todas as testemunhas já foram ouvidas e agora, então, a comissão processante vai elaborar um relatório decidindo se cassa ou se mantém o mandato dele, que é vereador de primeiro mandato. Claro, depois tem a votação em plenário, mas tudo isso já começa a ser decidido nesta sexta-feira. E na semana que vem a gente deve ter a conclusão dessa etapa principal do processo contra Lorenz Nogueira. E aí, do outro lado, a gente tem um processo completamente parado, que é do presidente da Câmara de Vereadores, Tico Kusma. Ele também teve uma investigação acusando de rachadinha, inclusive com a operação do GAECO indo no gabinete, na casa dele, apreendendo ali aparelhos eletrônicos, mas diferentemente do caso de Lorenz Nogueira, não veio, por enquanto, né, um vídeo a público em que ele supostamente cobra rachadinha. No caso do Lorenz aconteceu isso. Um vídeo foi divulgado em que ele cobra dinheiro dos funcionários e recebe dinheiro vivo em mãos. Tico Kuzma tem se defendido afirmando que nunca agiu de forma irregular na vida pública, ele que está atuando aí há mais de 30 anos, inclusive como parlamentar em Curitiba, agora é o presidente, já tinha sido presidente da Câmara outras vezes, e disse que isso é uma perseguição política, porque ele, claro, vai disputar uma cadeira na Assembleia Legislativa aqui do Paraná nas eleições de outubro, então ele disse que tem esse viés de tirá-lo do jogo. No caso do Lorenz Nogueira, o próprio Tico Kuzma foi uma das pessoas que acelerou a tramitação, não enviou para o Conselho de Ética, foi direto para a comissão processante, isso porque o vídeo pegou muito mal. Lorenz segue afirmando que fez um empréstimo de uma funcionária, por isso que ele estava recebendo aquele dinheiro em mãos. Agora é aguardar, ver como é que vai ficar tanto a situação do Lorenz, que está muito avançada, e do outro lado do Tico Kuzma, que apesar da investigação e da denúncia, segue ainda em fases iniciais de desenrolo, de desenvolvimento, nesse caso aí envolvendo dois vereadores de Curitiba acusados de rachadinha.
1: E a gente continua acompanhando, a gente vai para São Paulo agora aqui no Start TMC, sempre lembrando rapidamente aqui que você participa com a gente, mande a sua mensagem 11972211001, hoje é sexta-feira, você fica à vontade, mande a sua mensagem aqui para conversar com a Fernanda ou comigo, Rafael Tebas também. Olha, em São Paulo, a Polícia Civil indiciou a mulher apontada como CEO do grupo responsável pelo salto de rope jump que terminou na morte de Maria Eduarda Rodrigues de Freitas. Segundo a investigação, ela tentou esconder as provas do caso. Alexia Marília conta.
6: A investigação do caso da jovem Maria Eduarda Rodrigues de Freitas, de 21 anos, que morreu durante um salto de rope jump sem a corda amarrada em Limeira, ganhou um novo desdobramento. A Polícia Civil indiciou a mulher apontada como CEO do grupo responsável pela atividade, por homicídio qualificado e fraude processual. Segundo o inquérito, há indícios de que Evelene dos Santos Gonçalves tenha tentado dificultar as investigações. Uma testemunha afirmou que ela pediu para recuperar a câmera usada pela vítima para apagar as imagens do salto e recusou o pedido para priorizar o socorro. A polícia também destaca que a investigada desativou as redes sociais do grupo logo depois do acidente. A câmera que registrava o salto ainda não foi encontrada. A Polícia Civil informou que não há provas de que os outros dois investigados tenham participado da ocultação do equipamento. Por isso, eles não foram indiciados e a polícia pediu a revogação das prisões. Em depoimento, Evelene negou ter pedido a exclusão das imagens, afirmou que não era responsável pelos procedimentos de segurança da atividade e disse que retirou a página do grupo do ar apenas por receio da repercussão do caso. O inquérito já foi encaminhado ao Ministério Público, que vai decidir se apresenta denúncia à Justiça.
0: É um caso que chocou o país e, claro, que merece toda a investigação necessária. E, claro, que a gente vai acompanhar todos os desdobramentos. Obrigada, Alexia Marília. E agora a gente vai para o Recife. Valores de locação de imóveis no Brasil avançaram e o índice está mais alto que a inflação. As informações com o Kennedy Lacerda.
7: Os números representam um aumento de 0,85% no período analisado, o mês de maio, enquanto a inflação oficial do país foi de 0,58%. Os dados são do índice Fipzap. De acordo com especialistas, a alta nos preços dos aluguéis acima da inflação afeta diretamente o poder de compra das pessoas que moram ou que querem morar de locação. Especialistas avaliam ainda que o setor permanece aquecido, o que tende a manter os preços em patamar elevado nos próximos meses. Aqui no Recife, por exemplo, o valor médio dos aluguéis registrou um aumento de 0,39%, mantendo a tendência de valorização. A capital pernambucana tem um dos mercados de locação mais caros do país. O preço médio do aluguel residencial alcançou R$ 63,64 por metro quadrado, ficando atrás apenas de São Paulo, cujo preço é de R$ 64,67. Com o setor aquecido e favorecendo a alta no valor dos aluguéis, o inquilino deve ter cuidado redobrado logo no início da relação contratual.
1: 5:16. A gente vai agora para Belo Horizonte. Para aliviar o trânsito, a Prefeitura de BH vai usar inteligência artificial nos semáforos. Olha só que interessante, André Rocha.
8: A inteligência artificial vai passar a controlar parte dos semáforos de Belo Horizonte. A novidade foi anunciada pela Prefeitura, que promete um trânsito mais rápido e com menos congestionamentos. A implementação começa em agosto. Na primeira fase, serão instalados 500 novos controladores que vão operar cerca de 1.500 semáforos em corredores importantes da capital, como as avenidas Cristiano Machado, Antônio Carlos, Amazonas, Pedro II, além das regiões do Barreiro e também de Venda Nova. O sistema vai monitorar o fluxo de veículos em tempo real por meio de câmeras e sensores. Com essas informações, a inteligência artificial ajudará automaticamente o tempo de abertura e fechamento dos sinais, de acordo com o volume de trânsito em cada cruzamento. Outra novidade que foi apresentada é que o sistema dará prioridade para a passagem de ônibus e também de veículos de emergência, como ambulâncias, viaturas da polícia e caminhões do Corpo de Bombeiros.
0: A inteligência artificial, então, a favor aí, né, de toda a tecnologia. André Rocha, muito obrigada pelas informações. 5:18. Vamos falar.

0: quando ele faz o gol, ele aponta pra si mesmo, aponta pro campo, enfim.
1: E ele foi bem.
0: É, foi bem, assim, a gente analisando e comparando com as outras estrelas, né, alguns jogadores estão melhores nessa Copa do Mundo na comparação com o Cristiano Ronaldo. Mas ontem, especificamente, ele foi muito importante, ele fez um gol que foi anulado, e na sequência um pênalti a favor de Portugal, que ele bateu bem, inclusive, e fez o gol da seleção portuguesa. E depois teve polêmica, porque o técnico de Portugal resolveu substituir, tirou o Cristiano Ronaldo. Muita gente ficou irritada com o treinador português. O Cristiano também fez uma cara feia ali, não gostou muito, saiu.
1: Será que não foi para poupar?
0: Eu acho que não, porque o jogo tava 1-1 ali. O Cristiano queria continuar em campo. Só que o jogador que permaneceu em campo, um deles fez um cruzamento muito bem feito e o gol de Portugal saiu o segundo gol. Então deu certo a estratégia do técnico português. Enfim,
1: muito bom.
0: Mas foi bem, o Cristiano foi bem.
1: Viu, gente? Análises de Rafael Tevez.
0: Vem comigo.
1: Daqui a pouco
0: comigo.
1: Tem mais, não perca. Pois então, Bernardo Silva acompanhou a torcida de Portugal durante a partida contra a Croácia e traz a opinião dos torcedores portugueses sobre a seleção.
2: O jogo onde aconteceu de tudo, teve gol anulado, teve pênalti, teve robozão balançando as redes, ficando mais próximo dos 1000 gols. Tudo isso com muita animação. E a torcida portuguesa por aqui foi assim, ó, animada, reativa. Com tudo que acontecia no telão, era mão à cabeça, comemoração, não tinha como ser diferente. É sentimento de Copa do Mundo dominando. Na Casa Portugal, todo mundo teve acesso a um pouco do seu lar, da sua descendência, ter um pouquinho de contato lá com a cultura de Portugal. Conversando com eles antes do jogo, já tinha muita gente colocando fé na atuação do Robozão. Se liga!
3: Isso aí, Portugal hoje na cabeça! Este é o homem do jogo hoje! Um gol de pênalti, um de cabeça e...
2: Quando finalizou, foi pura alegria e muita emoção. Eles comemoraram porque significa que Portugal avança na Copa do Mundo e Croácia volta para casa. Eu conversei com alguns dos torcedores para poder saber o que eles acharam da partida e também da atuação do Robozão. Bora ouvir.
4: Ah, maravilhoso. Ele é sempre uma máquina, né? Muito bom ele. Uma pena que ele saiu no meio, deu pra ver que ele ficou triste lá, mas mesmo assim, muito bom ver ele jogar.
5: Jogo muito difícil, era esperado mesmo. A Croácia é um bom time, Portugal não vem jogando muito bem. Mas o que pesou hoje foi a tradição, a camisa. Hoje celebrou, né, aí, né, um ano da morte, né, do Diogo Jota. Hoje, com certeza, lá de cima, ele nos salvou e pediu que esse gol aqui fosse validado. E o time cria corpo, é preciso classificar dessa forma, um jogo difícil.
2: E assim foi a noite da torcida de Portugal. Sentimentos que só a Copa do Mundo pode trazer.
0: Sensacional a reportagem, então, do Bernardo Silva. Portugal classificada para as oitavas de final do Mundial, né? Foi um jogo realmente dramático e com um final feliz para os portugueses. E na próxima segunda-feira, Portugal enfrenta a Espanha, toda poderosa.
1: Nossa,
0: Espanha.
1: Jogaço.
0: Em Dallas, segunda-feira, às 4 da tarde, 16 horas no horário de Brasília.
1: Essa nem eu vou perder.
0: É, não tem como. Portugal e Espanha jogam pelas oitavas de final. Tem muita gente apontando que é, até agora, um dos jogos mais interessantes, que tem mais expectativas, né, no entorno nessa Copa do Mundo. Realmente um jogaço. 5 horas e 22 minutos, a gente muda de assunto aqui no Start TMC. Olha só, o Senado aprovou na última terça-feira um projeto que libera a venda e posse de aerossóis como spray de pimenta, para citar um exemplo aqui, para mulheres acima de 16 anos como medida de defesa pessoal. A proposta agora segue para a sanção do presidente Lula. E a gente conversou aqui na TMC, Fernanda Câmara e eu, com a Mayra Bandeira. Ela é faixa preta de jiu-jitsu e especialista também em segurança feminina e infantil. Vamos acompanhar a entrevista.
6: Como eu já tenho uma vasta experiência, né, mais de 10 anos trabalhando com isso, mais de 20 anos na arte marcial, realmente não é uma dinâmica, eu acho que serve como apagar um fogo, alguma coisa para eles tentarem fazer rápida, né? Em vez de realmente olhar para o problema que é a educação, e é a real preparação física dessas mulheres, preparação psicológica dessas mulheres. Você, sem saber fazer um movimento, sem saber treinar, você tirar uma arma para usar, seja ela qual for, você pode entrar mais em risco ainda, deixar essa arma cair na mão do agressor, por exemplo, né, se você não souber usar. Existiu até um caso no ano passado de uma pessoa que tentou

0: uma mulher que tentou reagir num assalto com spray de pimenta e acabou falecendo, pois não deu tempo, né? E é isso, falta de instrução, né? Na própria arte marcial, nós já comentamos que o ideal não é você usar a sua prática num assalto, por exemplo. Então, só entregar o spray de pimenta na mão de adolescentes, para mim, é um apaga-fogo que pode gerar até mais problema. É bom que a gente tenha a possibilidade de algum direito de se defender, porque em algum lugar eles reconhecem que estamos precisando disso. Mas eu acho que só essa pontualidade de liberar um spray de pimenta, ainda mais para menores de idade, é de uma falta de responsabilidade muito grande e precisa, de fato, de um outro treinamento, uma capacitação de líderes da polícia, da GCM, das delegacias, dos hospitais, né? Não só isso pontualmente.
1: Mayra, é muito importante tudo isso que você está explicando para a gente. E eu te pergunto, então, quais são as dicas, né? A nossa audiência é muito grande, muitas mulheres também nos acompanhando. Quais são as dicas mais importantes de defesa pessoal que toda mulher deveria conhecer, enfim, para situações de risco?
0: Começando com o olhar, com a postura, né? Com a forma como você se posiciona. E eu entendo que muitas vezes isso dá medo. Então, o break que a gente encontra, ele é muito mais psicológico dessas mulheres aprenderem a se impor do que, de fato... Esse fortalecimento, né, da autoestima, de você realmente andar com uma postura, falar de uma certa forma, isso tudo é um aprendizado de autoconfiança, e as pessoas sentem essa autoconfiança. E um agressor, ele vai procurar quem não tem essa autoconfiança. Então, para mim, a primeira defesa pessoal é você aprender a falar olhando no olho das pessoas, mantendo uma distância de segurança de pelo menos um braço de qualquer pessoa, não importa a situação. E se alguém mostrar algum tipo de aproximação violenta ou agressiva, não ficar sentada esperando a pessoa em pé e você sentada, né? Na mesma hora, se levante na mesma altura que a pessoa, fique na distância correta. Presta atenção para ver se não tem nada atrás de você que possa te derrubar, né? Um banco, alguma coisa. Sempre fique atenta a quem está em volta. Sempre fique atenta às suas portas de saída. Caso não haja porta de saída, você esteja dentro da sua casa, que é o que a gente mais vê, né? Infelizmente, a agressão contra a mulher, ela é muito escondida ainda, muito dentro das casas das mulheres. Então, o que eu mais oriento é que você tenha uma rota de fuga se você já percebeu que essa pessoa é agressiva. Né? Mas temos algumas dicas, como, por exemplo, pontos vitais, né? Acertar no olho, acertar no gogó, tem o telefone, né? Nos ouvidos, temos sempre os pontos vitais do corpo inteiro. Porém, sem o treinamento adequado é a mesma coisa que o spray de pimenta, entendeu? Você precisa, de fato, treinar. Então, a minha dica é, entre em alguma arte marcial, vai fazer um boxe, vai fazer um taekwondo, vai fazer um jiu-jitsu, não importa qual. Eu entendo o medo de fazer essas artes marciais entrar em ambientes mais masculinos. Por isso mesmo que temos turmas femininas hoje. Hoje essa questão da turma feminina, principalmente no jiu-jitsu, está muito famosa, né? As pessoas estão aderindo a isso para que as mulheres se sintam mais à vontade de entrar num tatame.
2: Ô Mayra, e até o medo de reagir, né? Porque assim, você está dando dicas de reação, mas a primeira reação é o medo de combater, né? Então agora também para adolescentes a partir de 16 anos que possivelmente vão poder adquirir o spray de pimenta, né? Caso essa proposta vire lei, quais orientações são indispensáveis e até para você se sair do seu próprio medo, então, para poder enfrentar uma situação de agressão?
0: Essa questão da construção, da coragem, né? Da autoconfiança, ela vem com prática, gente. Infelizmente não tem uma fórmula mágica que ela vai ter autoconfiança do nada, ela vai saber como pegar como uma fórmula. Ela precisa de treino. Então, a minha orientação para as meninas que estão começando, que estão pensando em adquirir esse spray de pimenta, é que elas entrem em pelo menos um curso básico, né, de defesa pessoal ali para elas conseguirem manejar, aprender a manejar. Tá? E sobre a autoconfiança, eu tenho certeza que esse curso, a prática, a repetição do movimento, já vai trazer essa autoconfiança para ela.
2: É isso, busque sempre segurança com consciência e com um especialista e sempre busque informações precisas com quem, claro, entende do assunto, né? 5 horas e 28 minutos, o Superior Tribunal de Justiça suspendeu uma decisão que reconhecia a propriedade do governo do Paraná sobre uma área do Parque Nacional do Iguaçu que abriga as cataratas. Quem explica tudo pra gente é o Leonardo Gomes.
3: Uma novela antiga e que agora tem um novo capítulo envolvendo União e também o governo do estado do Paraná. A decisão é provisória e atendeu a um recurso do ICMBio, que é o responsável pela gestão, junto, claro, com a gestão privada, do Parque Nacional do Iguaçu. Na prática, a suspensão garante a continuidade da administração federal do parque, exercida desde 1939, e mantém em andamento o processo de concessão do Passeio do Macuco, uma das áreas mais visitadas do parque. O projeto prevê investimentos na modernização de infraestrutura, além da melhoria dos serviços oferecidos aos visitantes, ampliação da acessibilidade e fortalecimento das ações de conservação ambiental. O leilão ele tá marcado para agosto e prevê investimentos de aproximadamente R$85 milhões ao longo de 15 anos. A disputa judicial entre Estado e União gira em torno de uma área conhecida como Saltos de Santa Maria, onde estão localizadas as trilhas, toda a estrutura de embarque do Passeio do Macuco e que quem vai para as cataratas acaba inevitavelmente passando por essas estruturas. O governo do Paraná acionou a justiça justamente depois da divulgação do edital, já que disse, olha, na verdade essa área é nossa, não pode ser leiloada pelo governo federal, já que a gente não autorizou nada. Inclusive em 2018 a União teria entrou na justiça recorrendo já de decisões antigas que diziam que o governo do Paraná era dono da área. O governo do Paraná, por sua vez, procurou a Justiça Federal, o TRF4 acabou decidindo de forma unânime no ano de 2025, no ano passado, que realmente a área é do governo do Paraná, está registrada em cartório, mas agora o STJ acaba suspendendo esta decisão, que deve voltar a ser analisada pela Corte em Brasília. A gente procurou o governo do Paraná, que em nota disse que a área pertence ao Estado e que o STJ apenas suspendeu o tema, a discussão do assunto, mas que irá voltar a ser debatida em Brasília. Além disso, o governo do Paraná pediu, e disse que vai pedir, na verdade, ao STJ a instalação de uma mesa de negociação para resolver de uma vez por todas essa novela.
1: Muito obrigado pelas informações. 5 horas e 31 minutos. 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
2: 5 horas e 31 minutos, você está acompanhando o Start TMC, a gente começou 4 horas e 59 minutos, nós vamos até às 7, você está comigo, Fernanda Câmara, e também com Rafael Tebas, e nós estamos com você de São Paulo, Brasília, Rio de Janeiro, Curitiba, Belo Horizonte e Recife. E agora nós vamos falar dos principais assuntos nacionais, das principais capas dos jornais nacionais, começando, claro, pela TMC.
1: O tmc.com.br, tmc.com.br. Suíça controla jogo e vence a Argélia por 2-0 na Copa do Mundo. Essa é a nossa manchete nesse instante no tmc.com.br, além, claro, de vários outros destaques relacionados ao Mundial.
2: Agora nós vamos para o destaque da Folha de São Paulo, olha, sobre esporte. Seleção não precisa de um craque, a torcida sim, afirma Ancelotti.
1: Ele está se referindo claramente a Neymar, né? Foi perguntado sobre isso também. Enfim, aí dando força ao coletivo, Carlo Ancelotti. Destaque agora do jornal O Globo. A auditoria encontrou funcionários fantasmas nos 77 órgãos do estado do Rio de Janeiro. É realmente profundamente lamentável, é dinheiro público. Enfim, tá aí registrado o destaque do Globo hoje.
2: E a gente vai para a capa do UOL, que também é esporte. Seguinte destaque: Suíça controla, supera filho de Zidane e elimina a Argélia com tranquilidade. Esses foram os destaques das principais capas nacionais. E agora, 5 horas e 33 minutos.
1: E só rapidinho, uma curiosidade, né? O Zinedine Zidane, um dos maiores jogadores da história do futebol, né? Que foi campeão em 98 pela França. Ele nasceu na Argélia, né? E depois ele se naturalizou francês por conta de toda, enfim, da vida dele, etc e tal. E aí o filho dele joga na seleção da Argélia, né? Por isso a manchete também do portal UOL.
2: Eu falo para vocês, gente, Tebas também analisa esporte. Vem com a gente, que você não perde nada.
1: Vem, vem. Agora... 5h34. Quase que engasguei aqui. Vamos lá, vamos seguir. Start TMC, você participa mandando a sua mensagem. 11972211001. Você que está começando o dia, que está indo trabalhar, que está em casa, que está voltando também do trabalho, você participa com a gente. O Leonardo Calas, em São Paulo, manda: bom dia, Fernanda. Bom dia, Tebas. Estou tomando meu primeiro café do dia.
2: Olha,
1: é
2: a
1: isso
2: gente
1: aí,
2: também.
1: Ó, a gente também. Ó, saúde para você. Uma boa sexta-feira. Sextou. Cafezinho aí por 5h34, tomar um cafezinho realmente é importante, ó. Excelente.
2: O Ricardo.
1: Boa.
2: Perdão.
1: Não, o Rodrigo também participando aqui.
2: Fala do Rodrigo.
1: Aqui de São Paulo também, falando que o Brasil vai chegar na final e vai eliminar a Argentina, tá otimista o Rodrigo.
2: Não, você tinha falado que o nosso ouvinte falou do cafezinho. O Ricardo, de Brasília, disse o seguinte: hoje vou tentar sair do trabalho um pouco mais cedo, porque é sexta-feira, e à noite tem pizza em casa com a família.
1: Boa.
2: A gente aqui no cafezinho e ele já pensando na pizza, mas é válido também, justo, né? Justíssimo.
1: Já tá pensando daqui a muitas horas, mas vai passar voando, viu? Vai passar voando.
2: É isso.
1: A gente então gira a nossa reportagem aqui no Start TMC, mais um giro de repórteres. E a gente começa por São Paulo, com o Abraão Ramos, depois de 18 anos do anúncio, é isso mesmo, não estou falando errado não, 18 anos, quase duas décadas, foi inaugurado em São Paulo o primeiro trecho da linha 6 laranja do metrô, Abraão Ramos.
8: Foram abertas 6 estações: João Paulo I, Freguesia do Ó, Santa Marina, Água Branca, Sesc Pompeia e Perdizes. Por enquanto, a operação será de segunda a sexta-feira, das 10 às 15 horas, sem cobrança de tarifa. Com quase 50 metros de profundidade, o equivalente a um prédio de 15 andares, uma das estações da linha 6, a Água Branca, vai se tornar a estação mais profunda em operação na América Latina. No evento de inauguração na Estação Santa Marina, na Zona Oeste, o governador de São Paulo, Tarcísio de Freitas, negou que a entrega prevista para outubro tenha sido antecipada por causa do prazo em que pré-candidatos podem participar de inauguração de obras, que termina no próximo sábado.
9: O contrato previa o compartilhamento desse risco. Então, as ocorrências de Higienópolis, outras ocorrências que no final atrasaram, iam atrasar bastante o início da operação, o atraso era aproximado de 1.000 dias. Então, o que foi feito? Vamos trabalhar no cronograma de aceleração para começar a botar a linha para operar antes, para gerar receita antes, para diminuir essa conta. Então, é o ganha-ganha. É bom para o usuário, vai começar a receber a operação antes, né? E a gente está sempre pensando no usuário no final das contas. Ora, se eu posso antecipar uma obra, vamos antecipar.
8: A obra foi iniciada lá em 2008 pelo então governador José Serra. Tinha previsão de entrega para 2012, mas enfrentou uma série de adiamentos, denúncias de corrupção e troca de concessionária, até ser retomada em 2020 na gestão João Dória. O governo de São Paulo promete concluir até 2027 os mais de 15 quilômetros restantes da linha e ligar a Brasilândia, na Zona Norte, à Estação São Joaquim, no centro da capital. Quando for concluída, a linha 6 laranja deve reduzir a apenas 23 minutos um trajeto que hoje é feito de ônibus em cerca de 1h30.
1: É um trajeto realmente importante. Você que não é de São Paulo, né? Essa linha vai ligar a região da Zona Oeste até a região da Zona Norte, né? São, enfim, zonas muito importantes da capital paulista. E como informou o repórter Abraão, a gente observou Tarcísio de Freitas, também o prefeito de São Paulo, Ricardo Nunes, mais uma vez juntos num evento público.
2: E agora a gente vai para o Rio de Janeiro. Uma investigação que começou lá revelou um esquema interestadual de envio e comercialização de celulares roubados para diferentes regiões do país. Nesta quinta-feira, a Polícia Civil iniciou uma operação em 10 estados e 8 pessoas foram presas. Os detalhes com a Luísa Rodrigues.
10: O grupo-alvo de uma ação das polícias civis de 10 estados utilizava serviços de remessa e entrega postal para movimentar o esquema interestadual de receptação de celulares roubados e furtados. Ao todo, foram cumpridos 41 mandados de busca e apreensão em endereços ligados aos investigados. Além de prisões, diversos celulares foram apreendidos. A operação mobilizou equipes do Rio de Janeiro, São Paulo, Minas Gerais, Mato Grosso do Sul, Alagoas, Paraíba, Rio Grande do Norte, Bahia, Ceará e Pernambuco. A investigação começou em abril deste ano, após uma ação conjunta da Polícia Civil do Rio com a Receita Federal. Durante uma fiscalização no centro de distribuição dos Correios, os agentes identificaram cerca de 30 remessas suspeitas e apreenderam 65 celulares com registro de roubo ou furto. A partir desse material, os investigadores conseguiram identificar remetentes e destinatários das encomendas, mapear a atuação da organização criminosa e descobrir como os aparelhos eram distribuídos para diferentes estados do país. Segundo o delegado Victor Tutman, da Delegacia de Repressão aos Crimes contra a Propriedade Imaterial, as investigações revelaram um modo de atuação da quadrilha.
11: Eles vendem através de grupos, especialmente por aplicativos de mensagens, né? E a partir disso eles concentram essas informações nesses grupos e anunciam em grupos fechados esses aparelhos celulares. Nós identificamos também que algumas pessoas fazem anúncios em plataformas de e-commerce de aparelhos roubados e furtados.
10: Durante o cumprimento dos mandados, todos os celulares encontrados passam por uma consulta do número e-mail para verificar se possuem registro de roubo, furto ou outra restrição. A investigação busca identificar toda a cadeia criminosa, desde quem envia os aparelhos até os responsáveis pela distribuição e comercialização. A ação faz parte da Operação Rastreio, da Polícia Civil do Rio. A corporação também orienta que vítimas de roubo ou furto utilizem o aplicativo Celular Seguro, do governo federal, para bloquear rapidamente o aparelho e dificultar a revenda pelos criminosos.
1: A gente continua movimentando a nossa reportagem, saindo do Rio de Janeiro e indo para Brasília. Olha, parte dos ministros do STF, né, o Supremo, abriram mão do tradicional recesso do mês de julho para focar em processos importantes que estão ali sendo avaliados na Suprema Corte do país. O repórter Adrian de Almeida traz os detalhes. Fala, Adrian.
12: O Supremo Tribunal Federal entrou oficialmente em recesso e só retoma as atividades no mês que vem, mas nem todos os membros da corte vão aproveitar o período de descanso. O ministro Alexandre de Moraes, por exemplo, deve decidir sobre a prisão domiciliar humanitária de Jair Bolsonaro e também assumir a presidência do STF na segunda quinzena de julho. Durante o mandato, ele fica responsável pela análise de pedidos considerados urgentes que chegarem até a corte. Já André Mendonça continua relatando ações envolvendo o Banco Master, além de investigações sobre o uso de recursos públicos para o filme Dark Horse, que conta a história do ex-presidente Jair Bolsonaro. Os dois casos têm o ex-banqueiro Daniel Vorcaro como peça principal. Nunes Marques, que acumula o cargo de presidente do Tribunal Superior Eleitoral, deve passar o período de recesso ocupado com a organização das eleições de 2026, incluindo reuniões com institutos de pesquisas e plataformas digitais. Os ministros Gilmar Mendes e Flávio Dino planejam continuar com os trabalhos durante o recesso. Além deles, Cristiano Zanin pretende focar na análise de processos sigilosos, inquéritos e ações penais e Dias Toffoli deve se dedicar a petições e mandados de segurança. Quem deve entrar de recesso normalmente são os ministros Luiz Fux e Carmen Lúcia.
2: Obrigada pelos esclarecimentos, Adrian de Almeida. E agora a gente vai falar de esporte. O mata-mata da Copa do Mundo tem feito bares e casas noturnas quase dobrarem o faturamento em dias de partida da seleção brasileira. Vamos então com a Isabela Miranda, lá em Curitiba.
13: Bares, casas noturnas, discotecas também sentiram esse efeito. De acordo com o ICVA, que é o Índice Cielo de Varejo, As casas, essas casas noturnas, os bares e também os restaurantes, registraram um crescimento de 86,1% no faturamento no dia da vitória sobre o Japão, que foi na última segunda-feira, na comparação com a mesma segunda-feira de 2025. Esse foi o maior crescimento já registrado pelo segmento entre os jogos do Brasil analisados na Copa até agora, superando inclusive a alta que foi observada em 2022 no jogo entre Brasil e Coreia do Sul. O índice Cielo de varejo ampliado é um indicador da Cielo que mede justamente o desempenho das vendas no varejo brasileiro, considerando tanto o comércio físico quanto online de diversos segmentos da economia. Quando a gente pensa no consumo presencial, os faturamentos das lojas físicas dos bares avançou 87,9% neste dia. As vendas online nesse segmento também apresentaram um ritmo um pouco menor, uma alta de 24,5%, mas ainda cresceram comparado à outra segunda-feira de 2025. Segundo a Cielo, os bares se consolidam como um ponto de encontro para acompanhar essas partidas, principalmente as mais decisivas.
2: A gente estava comentando aqui que o pessoal, se dependesse, queria a Copa todo ano, né?
1: O setor gostaria de Copa todo ano, realmente, né? A gente analisa aqui em São Paulo também, no Rio, em Brasília, no Recife, em Curitiba, enfim, os bares lotados, restaurantes lotados também, né? Com muitos telões, alguns colocando, enfim. Enfim, essa organização para os jogos, não só do Brasil, né? Claro, do Brasil principalmente, mas em vários outros jogos, né? Também os bares lotados nos principais centros urbanos.
2: Digamos que eu faço parte dessa estatística.
1: Eu também. Eu tô com um pouco de saudade do Coringão? Sim, é verdade, sim. Mas eu adoro mesmo. Copa do Mundo é muito diferente, né? Olha, é o maior evento de todos, não tem jeito.
2: A Milena, do Recife, diz o seguinte: tô adorando essa Copa, Portugal fez a parte dele, agora a expectativa é ver quem vai chegar mais forte nas quartas, mas estou esperando o domingão. Brasil vai ganhar da Noruega por 3-1. E aí tem o Walter de Curitiba, ele diz o seguinte: hoje vou passar no mercado porque o fim de semana promete ser de sopa, pinhão, chocolate quente e futebol.
1: Olha só, aí. Muito bom, essa mistura é boa. Estou também aqui acompanhando várias outras mensagens que chegando. Francisco aqui, bom dia, na escuta, ouvindo pela primeira vez vocês do Start, amando, bom demais, notícias com colocações leves, enfim, muito bom, bom dia, bom fim de semana, ele já manda aqui, muito obrigado, bom, viu, pela igualmente. Sua mensagem e aqui no nosso WhatsApp, mano, coloca aí o seu nome também pra gente poder te dar um alô. Outras mensagens chegando, o Júlio de São Paulo, bom café pra nós, bom dia Fernanda, bom dia Tebas, bom dia. Portugal me fez acertar o bolão, jogaço, valeu, é isso aí. E também uma outra mensagem aqui chegando, o Dásio, ele diz o seguinte: eu quero fazer uma pergunta sobre a Copa do Mundo, os jogos, parece que não houve pênalti durante os jogos, teve alguns pênaltis, já foram marcados nessa Copa do Mundo. Ontem mesmo, Portugal teve um pênalti a favor, um jogo contra a Croácia, foi um jogaço, 2-1 para Portugal.
2: Que foi o Cristiano
1: CR7, fez um dos gols de Portugal, de pênalti, inclusive, mas boa pergunta, viu? Boa pergunta. E ó, só para fechar aqui, rapidamente, outras mensagens também chegando. A Bianca, que é de Curitiba, dizendo que ama a Copa do Mundo. O Vinícius, ele é corintiano igual eu, faz mais de um mês que o Corinthians não perde, porque não tá tendo jogo do Corinthians.
2: Ah,
1: tá na
2: Vinícius!
1: Enfim, até eu que sou corintiano dei risada nessa.
2: Depois do comentário de Vinícius, mas muito obrigada pela participação, nós vamos com os principais destaques. O secretário executivo da Fazenda, Rogério Seron, afirmou que a alta das taxas dos títulos públicos indexados à inflação preocupa o governo, mas disse que o Tesouro está preparado para atuar no mercado caso seja necessário garantir liquidez. Segundo ele, o debate sobre juros não pode ser reduzido apenas à política fiscal, já que fatores como o cenário internacional, baixa poupança e aversão ao risco também influenciam as taxas. Seron destacou ainda que o governo pode realizar recompras de títulos e já monitora possíveis intervenções diante da volatilidade do mercado.
1: 5 horas e 48 minutos, um estudo aponta que os 10% mais ricos do mundo geram prejuízos ambientais estimados entre US$ 1,7 trilhão e US$ 5,7 trilhões por ano, com destaque para a perda de biodiversidade e as mudanças climáticas. No Brasil, o impacto dos maiores consumidores é ainda mais concentrado na destruição da natureza, reforçando a necessidade de políticas que enfrentem simultaneamente a crise climática e a conservação ambiental.
2: Em outro estudo brasileiro, pesquisadores observaram que a musculação praticada 3 vezes por semana pode reverter sinais de envelhecimento cardíaco em mulheres com mais de 60 anos. Ao longo de 2 anos, o grupo que realizou exercícios apresentou melhora na função do coração, redução do colesterol e melhor controle da pressão arterial. O trabalho reforça o papel do treino de força na prevenção de doenças cardiovasculares na terceira idade. E não só na terceira idade, né? Exercício físico é importantíssimo em qualquer idade. Claro que o estudo ressalta aqui a terceira idade, mas a gente tem que movimentar o corpo para prevenir doença, para ficar com a saúde em dia e para se sentir muito melhor. Nós que o digamos.
1: É verdade. Tem que fazer exercício físico, ir para academia, enfim, se movimentar é fundamental. 5 horas e 49 minutos. E vamos para Brasília novamente. Olha, assunto interessante. A campanha eleitoral de 2026 está se aproximando. A cobertura vai ser completa em cima do lance aqui na TMC. E os pré-candidatos à presidência adaptam estratégias digitais para as novas regras do TSE, né? O Tribunal Superior Eleitoral, sobre o uso de inteligência artificial. Vai ser uma eleição com vários desafios. As informações com Adrian de Almeida.
12: O TSE prioriza o combate à desinformação, exigindo transparência no uso de IA em conteúdos eleitorais e impondo multas que vão de 5 a 30 mil reais em caso de descumprimento. O tribunal, inclusive, tem reforçado nos últimos meses que o enfrentamento à desinformação será um dos carros-chefe durante as eleições deste ano. Recentemente, o TSE aprovou algumas alterações na resolução que trata da propaganda eleitoral. Entre elas está a exigência de maior transparência no uso de IA nas campanhas em plataformas digitais. Agora, com as novas regras, a equipe deve deixar claro quando houver o uso de inteligência artificial nos conteúdos publicados. Se essas normas não forem cumpridas, a própria plataforma poderá retirar a publicação do ar ou até mesmo seguindo determinação judicial. O Supremo Tribunal Federal reafirmou no mês passado o aumento da responsabilização das Big Techs sobre as publicações de terceiros em redes sociais. Dessa forma, os conteúdos eleitorais devem estar com maior vigilância das próprias plataformas.
2: Pois é, a gente tem que ficar atento, né, às regras eleitorais e também à inteligência artificial, à tecnologia. Desconfie sempre e vá para informações oficiais sempre. E o Adrian de Almeida, então, que trouxe essas informações para a gente. Agora o governo brasileiro intensificou as negociações com os Estados Unidos para tentar barrar o tarifaço sobre produtos nacionais. Leonardo Rezende.
14: O ministro do Desenvolvimento, Indústria, Comércio e Serviços, Márcio Elias Rosa, afirmou que o Brasil levou novamente aos Estados Unidos propostas de aproximação entre os países para combater o crime organizado internacional. Essa conversa aconteceu nesta quinta-feira, no contexto da negociação contra o tarifaço do governo Donald Trump. Segundo o ministro, esta foi a 4ª reunião entre os países sobre o tema, e o Brasil apresentou a questão da criminalidade como um gesto de parceria com os norte-americanos para aliviar a decisão da tarifa.
15: Hoje nós debatemos muito modos de aperfeiçoamento, de aproximação. O presidente Lula pediu ao presidente Trump, em maio, entre as nossas polícias brasileiras, a Polícia Federal e a Polícia Norte-Americana, para o combate aos crimes transnacionais, crime organizado transnacional, lavagem de dinheiro, a questão de imigração.
14: As declarações foram dadas no Fórum Brasil Mais Verde, promovido pelo BNDES e realizado na sede do banco, no centro do Rio de Janeiro. O prazo final para os Estados Unidos decidirem sobre a aplicação da nova tarifa de 25% sobre produtos brasileiros é no dia 15 de julho. O governo norte-americano acusa o Brasil de promover práticas desleais no comércio bilateral. O ministro da Fazenda, Dario Durigan, também participou do evento e afirmou que o Fundo Monetário Internacional irá reajustar de novo
16: a previsão de crescimento do Brasil.
14: Em abril, o FMI elevou de 1,6% para 1,9% a projeção de crescimento do Produto Interno Bruto, o PIB, do Brasil em 2026.
1: E a gente acompanha também os desdobramentos e tudo que envolve o chamado tarifaço, inclusive a tensão política, né, que está, obviamente, no entorno disso, desse tema, desse assunto. Daqui a pouquinho tem o Bruno Risi ao vivo com a gente, nosso colunista aqui do Start TMC, para também comentar, né, tanto as negociações do governo federal, do presidente Lula, como também, enfim, as articulações feitas por Flávio Bolsonaro, pré-candidato também à presidência da República. A gente muda de assunto e vai para Curitiba agora. O Paraná confirmou mais um tornado que deixou 10 pessoas desabrigadas na região centro-sul do estado. As informações com Isabela Miranda.
17: O CIMEPAR confirmou a ocorrência de um tornado no município de Reserva, no centro-sul do Paraná. De acordo com os meteorologistas do Sistema de Tecnologia e Monitoramento Ambiental do Estado, os fortes ventos foram classificados na categoria F2 da escala Fujita e chegaram a 200 km por hora. O fenômeno atingiu a região no último domingo, no dia 30 de junho. Desde o início da semana, as equipes estão no município para fazer análise dos locais que tiveram danos mais significativos. Conforme a prefeitura da cidade, ao menos 11 casas foram destelhadas e 50 pessoas foram afetadas, sendo que 10 delas estão desalojadas. A vegetação ao redor e também veículos de moradores foram danificados pela força do vento e do granizo. O meteorologista do CIMEPAR, Reinaldo Kinaibe, mencionou a queda de árvores e o rastro do tornado, confirmando a passagem do fenômeno pelo Paraná.
18: Árvores quebradas com a raiz toda. Por exemplo, uma araucária com um diâmetro maior que 2 metros foi ao chão totalmente arrancada pela raiz, principalmente uma raiz saudável, né? Então isso mostra a severidade do fenômeno. Várias araucárias tiveram só a copa arrancada, os troços eles não caíram somente para um lado, tu consegue ver a torção, tu consegue ver o giro associado aos destroços. São vários pequenos sinais que a gente já observou. O próprio rastro, né, dá para observar que ele não foi um... Não foram, os destroços não caíram somente para um lado, como se fosse uma microexplosão ou uma rajada de vento unidirecional. Né?
17: O município registrou fortes rajadas de vento, precipitação de granizo e grandes acumulados de chuva. Apesar da melhora nas condições de temperatura neste meio de semana, para quinta-feira, os meteorologistas já monitoram a aproximação de outra frente fria que espalhará a chuva novamente por todo o Paraná.
2: A gente continua acompanhando toda a situação, então, esses fenômenos também, né? Esses imprevistos e toda a força-tarefa. E depois da Isabela Miranda, a gente vai com o Rodrigo Vicente, empresários dos setores do comércio, dos transportes e da indústria e senadores de oposição criticaram a PEC 6x1 em sessão do Senado. A proposta completou mais de um mês travada na mesa do presidente do Senado, Davi Alcolumbre. Direto de Brasília, Rodrigo Vicente.
19: Líderes patronais defendem que a jornada seja definida por negociação direta entre empregados e empregadores e não por mudança legislativa. Eles defenderam aqui no Senado que a aprovação da PEC da escala 6x1 traria uma série de custos a diversos setores produtivos, levando trabalhadores à informalidade. Os representantes de centrais sindicais de trabalhadores e também representantes do governo federal ponderam que os custos da PEC para a economia são pequenos, semelhantes ao de um aumento de salário mínimo. Já para os defensores da proposta, os trabalhadores estão exaustos na escala 6x1 e precisam de mais tempo para a família, estudos e lazer. Durante a audiência no Senado, chamou a atenção a fala da diretora executiva jurídica da Fiesp, Luciana Nunes Freire, que disse que frequenta salão de beleza aos sábados e questionou como esses estabelecimentos funcionariam caso a proposta fosse aprovada.
20: Voltando à questão do trabalhador, eu posso dizer, eu trabalho 5x2 e aos sábados, qualquer mulher que está nesse plenário, que está no centro urbano ou que está numa comunidade, vai ao salão de cabeleireiro e vai estar fechada aos sábados para nos atender? Qualquer mulher que é arrimo de família ou como eu, que sustenta mãe e filha, aos domingos eu abasteço o supermercado, eu busco comida para minha família, eu compro remédio para minha mãe. Vai estar tudo fechado aos domingos para mim? É certo isso? É certo serviços essenciais fecharem e prejudicar a população? Como...
19: E quem falou sobre a proposta também foi o presidente do Senado, Davi Alcolumbre. Ele defendeu uma redação especial para que não haja o período de transição. O prazo proposto na Câmara é de 14 meses para chegar às 40 horas semanais. Alcolumbre, contudo, criticou o governo e chamou de ameaça algumas falas do ministro Guilherme Boulos, que tem criticado a atuação do senador em relação ao projeto. Bem, de acordo com o presidente do Senado, a proposta deve sim avançar na Casa Maior do Congresso, mas sem atropelos, respeitando, de acordo com ele, o tempo do debate.
1: E a gente vai, inclusive, abordar esse tema daqui a pouquinho aqui no Start TMC com o Bruno Rizzi, nosso colunista. Enfim, né, o Davi Alcolumbre, as negociações com o Palácio do Planalto, com os empresários. Vamos falar bastante desse assunto também aqui no Start TMC. E agora é hora de futebol, de Copa do Mundo, né? Cada dia que passa a Copa fica mais legal, mais interessante. Portugal passou, tá nas oitavas, jogo dramático contra a Croácia, e a Argentina entra em campo hoje. Fala, Boldakian.
0: Pessoal do Start TMC, começando mais um dia de cobertura aqui pela TMC da Copa do Mundo, após uma quinta-feira de excelentes jogos, mais uma vez, com destaque para o Tratado de Tordesilhas, agora na fase oitavas de final. Espanha contra Portugal, o confronto que vamos ter nessa fase, após a Espanha, sem dificuldades, vencer a seleção da Áustria por 3-0, é com bastante tranquilidade. O goleiro Unai Simon, mais um jogo sem ser vazado, recorde absoluto aí de Copas do Mundo. E a Espanha, portanto, passou com muita tranquilidade no primeiro jogo do dia de ontem. Já no segundo jogo, este teve emoção de sobra. Portugal venceu de virada a Croácia, todos os gols na segunda etapa. Portugal saiu atrás e virou, né, com o gol de empate marcado por Cristiano Ronaldo. E aos 94 minutos, já nos acréscimos, no tempo regulamentar estourado, nos acréscimos dados pela arbitragem, o Gonzalo Ramos, centroavante, marcou de cabeça o gol de Portugal. Ainda depois teve o lance polêmico de um gol anulado da Croácia, né, um impedimento que só foi detectado pelo VAR. Enfim, muitas emoções para a classificação de Portugal. Então teremos esse confronto, Espanha versus Portugal, na próxima fase da Copa do Mundo, que segue, né, nessa sexta-feira com mais partidas. Destaque para a Argentina, que entra em campo hoje, para mais de 65 mil torcedores em Miami. E o governo da Argentina alerta, hein? Mais de 50 mil torcedores argentinos estão em Miami sem ingressos. Então, vai ser uma loucura a Flórida nesse jogo para a seleção da Argentina, né, confirmar a sua vaga, o seu favoritismo diante de Cabo Verde, do goleiro Vozinha, grande destaque também dessa Copa do Mundo. Então, vamos aguardar muitas emoções ainda por vir na quente Nova Jersey, aqui onde o Brasil enfrentará a seleção da Noruega no domingo. Depois eu volto com mais informações, inclusive da seleção que se prepara para esse duelo contra os noruegueses, oitavas de final da Copa do Mundo.
2: Pois é, todo mundo na expectativa, todo mundo querendo ver os jogos. E como você falou, não só o do Brasil, vai ter Portugal e Espanha, um jogaço, muita gente já está aqui na expectativa para assistir.
1: Outro jogo interessante, Fernanda, México e Inglaterra, já um confronto definido das oitavas de final, vai acontecer domingo. Outro jogo bem interessante. E hoje, né, por exemplo, a gente pega Cabo Verde, que surpreendeu, chegou, conseguiu a classificação, hoje enfrenta a Argentina. Claro, a Argentina é a favorita, super favorita, mas é mata-mata, né? Então, vai ser um jogo bem interessante às 7 horas da noite hoje, Argentina e Cabo Verde.
2: Tem gente que já está organizando churrasco, inclusive, para os jogos que não são do Brasil, como esse da Argentina, como o César aqui de Belo Horizonte.
1: Copa do Mundo virou, tá, é o pretexto, né, para festa também.
2: E para a latinha de água tônica. 6 horas e 2 minutos, TMC, compromisso com a verdade.
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0: 6:04, giro TMC do Start TMC. Flávio Bolsonaro envia proposta aos Estados Unidos com concessões comerciais e pede suspensão de tarifa até as eleições.
1: Documento propõe acordo sobre etanol, PIX, cartão de crédito e flexibilização das regras do Mercosul para ampliar o comércio entre Brasil e Estados Unidos.
0: Enquanto isso, Brasil e Estados Unidos intensificam negociações para evitar novas tarifas sobre produtos brasileiros.
1: Após reunião entre autoridades dos dois países, equipes técnicas retomam as tratativas na próxima semana, com um novo encontro ministerial previsto antes do dia 15 de julho. Esse é um dos destaques que o Start TMC traz nesta sexta-feira, dia 3 de julho. E tem mais.
0: ONU alerta para fortalecimento do El Niño e aumento do risco de eventos climáticos extremos.
1: Fenômeno já está ativo no Oceano Pacífico e deve se intensificar nos próximos meses, com impactos distintos em diferentes regiões do planeta.
0: Defesa de Jair Bolsonaro abre mão de arma e pede manutenção de prisão domiciliar ao STF.
1: Advogados afirmam que o ex-presidente não tem interesse na devolução da pistola apreendida e reforçam que seu estado de saúde justifica a permanência em casa.
0: Pedido cita manifestação favorável da PGR e aguarda a decisão do ministro Alexandre de Moraes sobre a continuidade da medida.
1: Nos destaques internacionais, o Irã inicia funeral histórico de Ali Khamenei 4 meses após sua morte.
0: Cerimônias em homenagem ao líder supremo começam nesta sexta-feira. Devem durar 6 dias e reunir milhões de pessoas em meio à transição de poder no país.
1: E na Copa do Mundo, Espanha, Portugal, Suíça vencem, avançam à próxima fase do Mundial, com destaque para o jogo dramático, vitória de Portugal contra a Croácia. 6:07.
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0: 6:07 e já estamos aqui na cara do gol para Bruno Risi fazer o golaço dele com os assuntos da sexta-feira. Será que é um golaço? Será que são 2 golaços? São muitos assuntos hoje, né, Risi?
3: É isso aí. Bom dia, Fernanda Câmara, Rafael Tebas. Bom dia ao nosso ouvinte espectador do Start TMC. A gente vai falar hoje sobre a segunda parte da pesquisa Atlas Intel, contratada pela Bloomberg, que falou mais especificamente sobre os impactos do vídeo, dos vídeos, na verdade, né, que foram 2 de Michele Bolsonaro, quais os impactos disso perante os eleitores. E a segmentação desses eleitores também, como foi esse impacto, alguns números, alguns detalhamentos, alguns desmembramentos da pesquisa muito interessantes para a gente trazer aqui para vocês hoje no Start TMC. A gente vai falar também dessa questão do tarifaço, a gente falou aqui há pouco no nosso giro, que o tarifaço está em vias de começar a acontecer agora em meados de julho. Começa a valer aquele tarifaço anunciado há cerca de 1 mês, que deu muita polêmica e segue dando muita polêmica. Lula e Flávio Bolsonaro entraram em campo para tentar reverter a situação, mas cada qual com a sua abordagem e a sua estratégia eleitoral por trás de tudo isso. A gente vai repercutir isso aqui e também vai falar um pouco de 6x1. Ontem ficou marcado ali, talvez seja um marco nessa discussão sobre a escala 6x1, né? Sobre o fim da escala 6x1. O vídeo da diretora que comentou da Fiesp, né?
0: Luciana Nunes Freire, diretora jurídica da Fiesp.
3: Que, enfim, basicamente comentou ali algumas questões sobre não poder ir a manicure caso a escala 6x1 seja encerrada. Então a gente vai repercutir, vai falar um pouco mais aqui para vocês sobre esse evento, entre aspas, aqui.
1: 6:09 e a gente começa a girar a nossa reportagem ao vivo no Start TMC, começando pelo Rio de Janeiro. Vamos conversar com o Gustavo Sleman. Vai acontecer por lá no Rio de Janeiro a 3ª edição do Seminário Nacional de Comunicação do PL. Imagino eu que certamente Flávio Bolsonaro vai comparecer. E quem mais, Gustavo?
4: É isso, Flávio Bolsonaro confirmadíssimo, inclusive ele vem divulgando o evento nas próprias redes sociais, senador e pré-candidato à presidência da República pelo PL, Flávio Bolsonaro, e esse evento voltando a acontecer aqui no Rio de Janeiro e vai contar com a participação de outros nomes, né, que vão ser lançados a candidatura que, pelo PL, no caso, né, Bia Kicis e também Nicolas Ferreira e outros nomes ligados à legenda. Flávio Bolsonaro, como eu disse, vem divulgando esse evento, esse seminário nas redes sociais nos últimos dias, voltado também, segundo ele, para a imprensa, para apoiadores do partido e de Jair Bolsonaro. A gente conversou com alguns interlocutores em relação a esse seminário e todos eles foram categóricos ao dizer que esse evento também faz parte de uma estratégia do PL para testar os termômetros dos eleitores cariocas, fluminenses, em relação a Flávio Bolsonaro, depois das últimas polêmicas envolvendo o nome do senador e pré-candidato à presidência da República. Né? A gente tem toda a questão dos áudios com Daniel Vorcaro, também um episódio em que Flávio veio visitar o quartel-general da PM aqui no Rio de Janeiro, da Polícia Militar no Rio de Janeiro, e acabou sendo vaiado, xingado e chamado de ladrão, logo depois, né, da divulgação desses áudios com o banqueiro Daniel Vorcaro. E a gente, claro, não pode esquecer de nomes ligados, né, de uma maneira ou de outra à família Bolsonaro e ao PL, como Cláudio Castro, ex-governador do Rio de Janeiro, que renunciou ao cargo, inclusive foi julgado pelo Tribunal Superior Eleitoral e alvo de duas operações da Polícia Federal no âmbito aí tanto da Refit como também em relação a outros crimes que envolvem o poder público do Rio de Janeiro. Isso sem contar políticos, né, que foram alvos também de investigações, denúncias da Assembleia Legislativa, mesmo que não fossem ligados diretamente ao PL, mas estavam ali rondando, né, como satélites também do partido e de aliados de Flávio Bolsonaro aqui no Rio de Janeiro. Então, segundo esses interlocutores que a reportagem da TMC ouviu nos últimos dias, esse evento serve sim como um termômetro para testar como é que está a situação de Flávio Bolsonaro em relação ao Rio de Janeiro. Afinal de contas, é um cenário político histórico para a família Bolsonaro. Esse evento, inclusive, que vai contar com a participação de Carlos Bolsonaro, que foi vereador por muito tempo aqui na capital fluminense. Só para a gente também contextualizar uma outra atualização sobre a família, Rogéria Bolsonaro, ex-vereadora, mãe de Flávio, de Carlos, ela que foi exonerada anteontem a pedido da própria aqui no Rio de Janeiro. Ela vai ser pré-candidata a primeiro suplente na vaga, na chapa, ao Senado de Márcio Canella, ex-prefeito de Belfor Roxo, também um nome bem forte na política da Baixada Fluminense aqui no Rio de Janeiro, pessoal.
0: Obrigada, Gustavo. Ótimo trabalho para você. E a gente ainda continua com esse assunto Bolsonaro, né? Flávio Bolsonaro. Lula critica documento enviado pelo pré-candidato aos Estados Unidos e diz que Brasil não está à venda. O Rodrigo Vicente, então, está conosco e tem mais informações ao vivo. Rodrigo, olha, tá um pega para capar, né?
5: Oi, Fernanda, Rafael, Bruno, que está aí com a gente também, todo mundo que nos acompanha, bom dia. Mais um capítulo dessa história que parece sem fim, assim, né? Só para a gente entender o que foi essa resposta do presidente Lula quando ele foi às redes sociais ontem, né? O senador Flávio Bolsonaro enviou essa manifestação ao escritório de representantes aí de comércio dos Estados Unidos, pedindo o adiamento das tarifas que podem ocorrer já esse mês, né? Ele pede esse adiamento por 180 dias, para depois das eleições, portanto, né? Ele diz o seguinte, de que a aplicação das tarifas não surtiu efeitos positivos e não mudou o comportamento das autoridades brasileiras que acabam aí fazendo ataques, de acordo com ele, à questão da soberania nacional. Bem, o presidente Lula foi às redes sociais, disse que o Brasil não está à venda e criticou o pedido feito pelo senador aos Estados Unidos para que a aplicação de tarifas contra produtos brasileiros seja adiada para depois das eleições. Ele disse o seguinte, né, que não há justificativa para a imposição de novas tarifas sobre exportações brasileiras pelos Estados Unidos, nem antes e nem depois das eleições. E ele usa uma frase e ataca mesmo o candidato Flávio Bolsonaro, a família, né, Bolsonaro como um todo. O mais absurdo é saber que a origem, isso é frase do presidente Lula nas redes sociais, foi que tudo isso foi motivado pela própria família Bolsonaro, que defendeu publicamente o aumento de tarifas contra os produtos brasileiros. Bem, estão me ouvindo aqui ainda, estão, né?
1: Pode continuar.
5: Ah, beleza, então.
1: Daqui a pouquinho a gente faz o contato com o Rodrigo Vicente. Mas Bruno Riz, deu para ficar clara a informação dele em relação ao tarifaço? Ele chamou até de novela, né? Eu diria que é daquelas séries intermináveis, essas polêmicas envolvendo tarifaço. Tem várias e várias temporadas, né, Rizzi?
3: Pois é, novela mexicana, série interminável. E o que impressiona é que realmente essa questão do tarifaço, ela surgiu e, enfim, vem sendo discutida aí desde o ano passado, desde aquele primeiro tarifaço. Agora a questão foi retomada, né? Ressurgiu aí esse ano com aquela visita de Flávio, Eduardo e Paulo Figueiredo. Acabou culminando logo depois na questão ali do novo tarifaço, que vai começar oficialmente agora no dia 15 de julho. E Flávio Bolsonaro entrou em ação para tentar realmente reverter essa situação das tarifas, mas ao invés de entrar no jogo como deve ser e como todos concordam de fato para que seja algo pró-exportadores do Brasil, ele foi logo falando para jogar para depois das eleições, deixar rolar aí, adiar mais 6 meses, para que isso não favoreça o presidente Lula. Então, ele é muito claro no objetivo dele e acaba jogando essa questão mais pro colo da questão eleitoral, da sua campanha, de um favorecimento para a campanha do presidente Lula. E esquece de olhar e focar naquilo que realmente importa, que é a discussão, que é tanto a questão da própria economia americana, que vem sofrendo com a questão dos tarifaços por conta de aumento de preços de alguns produtos, por exemplo, carne, etc. E também a questão dos exportadores brasileiros. Então, Flávio acaba tirando tudo isso do contexto, né? Não, nem coloca nesse contexto, e acaba trazendo o pano de fundo eleitoral único e exclusivamente. Levantou a bola na pequena área ali para o presidente Lula rebater, como a gente viu, né? Levantou a bola porque, novamente, ele não está levantando essa causa como esperava-se que fosse. O presidente Lula também está claramente usando a questão eleitoral a seu favor. Né? Ninguém nessa história está primeiramente super preocupado com a questão da economia americana que pode ser prejudicada, alguns produtos específicos do Brasil que os exportadores podem ser prejudicados e toda essa guerra de narrativas e bastidores acontecendo, não é por causa deles, é por causa das eleições. A gente sabe disso. Né? Eles são o pano de fundo ali da história, o surgimento da coisa e o motivo que é trazido à fachada daquilo. Mas por trás os objetivos são eleitorais. Então qualquer deslize vai ser aproveitado pelo adversário. E novamente Flávio consegue cometer um erro de trazer isso de forma tão explícita, assim, até impressionante, né?
0: O que é falta de estratégia, de assessoria, imaturidade?
3: Eu penso assim, é um pouco de cada coisa, né? A gente teria que, enfim, explorar um pouco mais para entender, mas mais do que isso, ele conversa com o eleitorado, com essas atitudes, que é fiel a ele e que concorda com esse tipo de fala. Mas ele não precisa conquistar esse eleitor. A gente já falou diversas vezes.
0: E como você falou, ele precisa conquistar os independentes.
3: Perfeito, perfeito. Inclusive, a gente vai trazer daqui a pouco a repercussão da pesquisa e tudo mais, que fala justamente desse público. Então, eu já falei diversas vezes aqui.

0: É isso, a gente tem um momento extremamente decisivo para que os bombeiros consigam encontrar pessoas com vida, apesar do tempo já ter se passado. A gente está falando de um desastre, de dois terremotos em sequência que atingiram a Venezuela há mais de uma semana, na quarta-feira da semana passada. Mas, atendendo os protocolos internacionais nesse tipo de operação, nós temos 10 dias de janela de oportunidade, é assim que os bombeiros chamam, para que pessoas com vida possam ser resgatadas. Pessoas que podem estar, apesar das imagens que chamam muito a atenção, de cidades completamente destruídas, arranha-céus, prédios no chão, ainda assim pessoas podem estar em bolsões de ar, por exemplo, né? Dependendo da estrutura do prédio, e com isso a pessoa pode estar viva. Mas depois de 10 dias, a chance disso acontecer é muito pequena devido à desidratação e por aí vai, né? Além de outras condições adversas, onde a pessoa fica enclausurada, presa neste local. Os bombeiros do Paraná estão lá, junto de bombeiros de São Paulo e também de outros estados, como Rio de Janeiro e Minas Gerais, ajudando a outros militares de outros países e as próprias Forças Armadas da Venezuela a resgatarem pessoas ainda com vida e, lamentavelmente, também fazer o trabalho difícil de resgatar corpos para que as famílias possam se despedir. O número de mortos oficialmente já se aproxima de 2 mil. Além disso, o número de desaparecidos, a gente está falando do número absurdo de 40, 50 mil pessoas. O trabalho dos brasileiros, dessa força-tarefa de brasileiros, deve se estender por mais alguns dias. Trabalho difícil e a gente deve trazer as atualizações ao longo deste final de semana.
1: Isso. Obrigada pelas informações, Leonardo Gomes, então de Curitiba, e agora de Curitiba a gente vai para Brasília novamente para falar que o presidente do Tribunal Superior Eleitoral, o ministro Cássio Nunes Marques, marcou reuniões com representantes de institutos de pesquisa e também com Big Techs para discutir regras eleitorais e o combate à desinformação nas eleições deste ano. Lívia Braz está prontíssima para falar conosco.
2: Oi, Fê, bom dia para você, bom dia, Rafa, todo mundo que acompanha a gente aqui no Start. Pois é, esses encontros estão previstos para os dias 14 e 16 desse mês. No dia 14, conversa vai ser com os institutos de pesquisa, com foco principal aí nos critérios para os levantamentos de intenção de voto. Já no dia 16, a reunião vai ser com as plataformas digitais, justamente aí para tratar da fiscalização dos conteúdos irregulares e também do enfrentamento às fake news. Essa discussão ganhou força depois da suspensão de uma pesquisa do Instituto Atlas Intel, que aconteceu em maio desse ano. Foi aquele levantamento que mostrava queda de 5 pontos percentuais nas intenções de voto de Flávio Bolsonaro. A decisão de suspender a divulgação foi tomada pelo ministro Nunes Marques depois de questionamentos do próprio partido, o PL, né, sobre a metodologia dessas pesquisas. Segundo o partido, o questionário teria induzido respostas negativas, justamente porque ele teria antes mencionado aí o vazamento das conversas entre Flávio e Daniel Vorkaro, que é dono do Banco Master. E aí, quando ele analisou o caso, o ministro Nunes Marques, ele entendeu que havia sim indícios de contaminação nas respostas, o que poderia justamente aí comprometer a confiabilidade desse levantamento, dessas pesquisas. O caso já começou a ser analisado pelo plenário do Tribunal Superior Eleitoral, mas ele foi interrompido depois de um pedido de vista. E a expectativa agora com essas reuniões é que a discussão sobre esses critérios para as pesquisas eleitorais avance lá na corte.
3: Muito obrigado pelas informações, Lívia Braz e Bruno Risi, e a pesquisa Atlas, inclusive, né? Pontuando também, trazendo as informações da Lívia, a segunda parte divulgada, né?
4: Pois é, ontem a gente teve a divulgação da segunda parte dessa nova pesquisa, né? A Lívia trouxe ali os detalhes, toda a discussão em cima da pesquisa da última, né? Da penúltima, no caso. A última de números e intenções de voto saiu anteontem, e ontem foi divulgada a segunda parte, especificamente falando sobre os impactos do vídeo. Dos vídeos de Michele Bolsonaro atacando ali Flávio Bolsonaro, Eduardo e toda a situação que está ocorrendo ali dentro do clã. Bom, dos entrevistados, 80% disseram que viram o vídeo, assistiram os vídeos de Michele Bolsonaro. Dentre os eleitores de Jair Bolsonaro que assistiram aos vídeos, 55% não creem nas acusações dela. Então, naqueles vídeos que ela fala que foi maltratada e que foi

0: humilhada por Flávio Bolsonaro, por Eduardo e os aliados, 55% não creem nessas alegações. Mas 62% dos eleitores que se consideram independentes, aí a gente retoma aqui, a gente acabou de falar, os independentes é sempre aquele grupo que a gente tem que olhar com mais atenção, né? Afinal, quando a gente falou aqui anteriormente, 55% não crê nas acusações de Michele, dos bolsonaristas. É a tendência natural ele ter maioria dos bolsonaristas não concordando com, sim, algo que ataque o candidato. Então a gente não tem que esperar movimentos dentro desses grupos, né? Então a gente falou desse exemplo do tarifaço há pouco. Mas 62% dos independentes, que não são nem petistas nem bolsonaristas, declaradamente assim na pesquisa, acreditam no que Michele disse. E 41% tendem a concordar com ela. Então, você tem ali uma parcela significativa dos independentes ali, que tem essa tendência. E os independentes que tendem a concordar com Flávio já somam 10% apenas, né? Então, é uma diferença bem relevante. E dentre aqueles que se declaram bolsonaristas novamente, 30% apenas creem no que Michele disse. E 17% creem, né, tendem a crer, a concordar com Michele. Ou seja, a gente tem um total ali de cerca de 47% de bolsonaristas que creem ou tendem a crer em Michele. É a minoria. De fato, é a minoria, porque Michele, dentro do núcleo bolsonarista, dos declarados bolsonaristas, não é a candidata escolhida. Então ela vai ter essa minoria, né? Não é pouco, de toda forma, não significa que 47% que estão ali ao lado de Michele, digamos assim, irão mudar seu voto, né? Isso não tem nenhuma relação, a pesquisa nem traz esse ponto, né? Mas se eu fosse apostar aqui, desses 47%, 95% vai manter o voto ali em Flávio Bolsonaro, né? Com uma certa chateação, mas vai manter. Ele sendo o candidato do bolsonarismo e o combatente principal anti-Lula, dificilmente vai perder votos ali com essa situação. Mas uma eleição tão apertada, qualquer 0-1 vale. Para finalizar, o recorte mais relevante. Dentre os independentes, que a gente já falou mil vezes aqui, que são os que vão decidir as eleições, que correspondem ali a cerca de 10% do eleitorado, mas está ali a decisão final, não polarizada, não calcificada, 68% apontam que o conflito entre Flávio e Michele enfraquece de alguma forma a candidatura de Flávio. Acompanhando a cena nos próximos capítulos.
1: 6 horas e 27 minutos, vamos para BH, para Belo Horizonte. O INMET alerta para queda de temperatura em várias cidades de Minas Gerais. Nesse fim de semana, o fenômeno deve provocar, inclusive, a redução em até 5 graus nos termômetros em muitas regiões do estado. Mariana Reis ao vivo com a gente. Então, frio para o fim de semana e preocupação também, né, Mariana?
2: Exatamente, muito bom dia a você, a todos que nos acompanham. A onda de frio está aí com esse grau, né, categorizado pelo Instituto Nacional de Meteorologia como um alerta amarelo, que representa severidade leve aí, apresentando um possível risco à saúde. A recomendação é que os mineiros dessas cidades atingidas, né, são 178 municípios nesse raio aí do alerta do INMET, que podem ser impactados com reduções nas temperaturas, como você disse, entre 3 e 5 graus de queda durante o final de semana. Esse alerta já vale a partir da meia-noite de amanhã, atinge, portanto, 20% do estado e pode recair também sobre os estados do Rio de Janeiro, São Paulo e Paraná. A recomendação, eu reforço aqui, é que os mineiros impactados acionem, em caso de emergência, a Defesa Civil pelo número 199. Volto com vocês.
3: Obrigada, viu, Mariana? Porque, olha, redução de 3 a 5 graus não é fácil. Muito obrigada, então, por todas as suas informações importantíssimas. 6 horas e 28 minutos. Deixa eu dar um bom dia aqui para o pessoal que está no YouTube. Muita gente aqui. O pessoal está falando que está falando de frio. Olha, o César de Belo Horizonte, ele brinca aqui. Já comprei lenha porque o frio promete. E a Lorena, do Recife, sexta-feira para mim é dia de organizar a casa e à noite quero maratonar uma série, adoro acompanhar as notícias do Start e também as análises políticas de Bruno Rizzi. Muito obrigada, Lorena.
0: Obrigado, Lorena.
3: Continue acompanhando a gente aqui, tem mais mensagens.
1: Tem várias mensagens também no WhatsApp, 11972211001. O Marcelo, em São Paulo, manda um bom dia pra gente aqui e fala que o Brasil tá crescendo na hora certa na Copa do Mundo. Tem muita gente participando sobre o assunto Copa, né? Não tem jeito. O Ricardo Malzoni, lá de BH, dizendo que realmente tá ficando frio e tá se preparando pro fim de semana, conforme trouxe a nossa repórter, a Mariana Reis. E a Juliana Lustosa, que é de Brasília, dizendo que tá contando as horas pra domingo, porque tem Brasil e Noruega e tá com medo do Haaland. É, eu confesso que eu também tô um pouquinho, mas enfim, o Brasil é forte.
3: Ontem a gente falou que da rotina do Haaland, de como ele se alimenta,
1: ele se prepara,
3: consome 6 mil calorias por dia. E daqui a pouco tem mais curiosidades.
1: Por isso que ele é magricelo fraquinho daquele jeito. 6 horas e 30 minutos, TMC, compromisso com a verdade.
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5: Muito bom dia para você, meu querido ouvinte TMC. Boa sexta-feira pra gente. Sextou, hein? Finalmente! Mais uma sexta-feira começando, mais uma semana que vem se encerrando. Muito bom dia para você. Eu sou Carol Oliveira, já cheguei aqui na nossa redação desde cedinho, que eu sigo por aqui apurando os principais fatos e notícias da nossa capital pernambucana, região metropolitana, do estado de Pernambuco como um todo, né? Já aproveito para te convidar que nessa sexta-feira, às 10 horas da manhã, vem aí a primeira edição do Pernambuco TMC, que eu tô esperando por você, tá? Programa de hoje é ao vivaço, do jeito que eu sei que você gosta, com muita entrevista, informação, nossos colunistas e, é claro, nossa equipe maravilhosa do trânsito, se atualizando como é que anda as principais vias e avenidas aqui da nossa capital. Continue sempre sintonizado, ligadinho aqui na nossa programação, na sua 92.7, na Transamérica, que agora é TMC. 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

0: 6 horas e 38 minutos, você que está aqui no Start TMC, você que acompanha o Start TMC de São Paulo, Brasília, Rio de Janeiro, Curitiba, Belo Horizonte e Recife, vai acompanhar agora uma notícia, olha só, polêmica, hein? Declaração de representante da Fiesp sobre fim da escala 6x1 gera reação no Senado. Em audiência pública, fala sobre funcionamento do comércio aos fins de semana, repercute e é criticada por defensores da PEC que propõe mudanças na jornada de trabalho. Para falar então sobre essa repercussão, sobre essa polêmica, está ao vivo aqui no estúdio o Ricardo Spárvoli.
1: A diretora executiva jurídica da Fiesp, Luciana Nunes Freire, afirmou que o fim da escala 6x1 poderia comprometer o funcionamento de serviços do comércio aos fins de semana. Ela disse que trabalha 5x2 e aos sábados vai ao salão de cabeleireiro e vai estar fechado aos sábados para atender ela e outras mulheres, caso o fim da escala 6x1 seja aprovado. A declaração repercutiu, claro, nas redes sociais durante essa semana e foi alvo de críticas da deputada federal Érica Hilton, que é uma das principais defensoras da PEC pelo fim da escala 6x1. Para ela, a fala parte de uma interpretação equivocada da proposta e reforça uma visão de que determinados trabalhadores devem abrir mão do descanso para atender às necessidades de outros. A deputada ainda acrescentou que, além de não conhecer o conceito de escala, a diretora da Fiesp, a Luciana Freire, a Érica Hilton disse que Luciana se acha proprietária da vida e do trabalho alheio. Érica Hilton ainda criticou a própria Fiesp, dizendo que a federação representa os patrões e os bilionários e que ainda não superou a escravidão. Bom, o texto pelo fim da escala 6x1 ainda está parado na mesa de Davi Alcolumbre, o presidente do Senado, há mais de um mês e trata do tempo de trabalho de descanso dos trabalhadores brasileiros. Agora a gente aguarda a votação e que o Davi Alcolumbre paute essa proposta no Senado Federal.
0: Rize, por gentileza.
2: Pois é, né? Que engraçado, porque ela que diz, ela fala no vídeo, que trabalha na escala 5x2. Então, ela que trabalha na escala 5x2... conforme ela mesma disse, né? Ela quer impedir que milhões de brasileiros tenham o direito de estar também na escala 5x2, tal qual ela já está, porque ela precisa ir na manicure no final de semana. E aí tem assim, enfim, a gente ficaria horas aqui, né? Tem muitas camadas nesse vídeo, mas primeiramente, assim, salão de cabeleireiro é um negócio que geralmente já trabalha na escala 5x2. Não tem nenhuma alteração quanto a isso, né? Geralmente os salões de cabeleireiro trabalham ali até o sábado, fecha domingo e segunda, ou fecha domingo e dá folga ali em escalas diferentes, um outro dia da semana, né? Mas assim, isso a gente tá, enfim, sendo super simplista aqui na análise, né? Mas só para trazer uma primeira visão. Segundo ponto, alguém avisa ela que escala 5x2 não significa trabalhar de segunda a sexta e parar sábado e domingo, né? Isso é o maior erro, é a maior falácia que já criaram em relação a essa questão da escala 5x2, do fim da escala 6x1. Né? É um absurdo uma pessoa nessa posição dar uma declaração dessas, uma declaração polêmica dessas, usando dados incorretos.
0: Inclusive, ela fala de supermercado, que ela vai ao supermercado para abastecer.
2: Como eu vou fazer minhas compras? Né? Então, assim, primeira coisa, alguém também explica para ela que existe escala de trabalho. Você consegue mexer no seu pool de trabalhadores ali para adaptar, né? E cada um ter ali os seus 2 dias de descanso. Você consegue ficar aberto 24 horas por dia se precisar. Basta acertar essas escalas. Ah, então você está ignorando a questão do custo maior para os empresários que isso pode causar, de precisar ter mais funcionários e tudo mais. Não, não estou ignorando. Não acho que é uma questão a ser ignorada.
3: E é um ponto importante,
2: super importante. E sou a favor da discussão e da análise conjunta, certo? Não acho que esse tema tem que ser ignorado nesse sentido, mas não é dessa forma que a gente vai tratar. Né? A escala 6x1 é realmente uma questão muito complexa. Esses que estão reclamando como essa geralmente já trabalham na escala 5x2, não vivem a realidade de pegar ônibus pela manhã. A gente vê aqui o exemplo da cidade de São Paulo. As pessoas pegam 2-3 horas de ônibus para ir para o trabalho, né? Trabalham ali por 8 horas, pegam mais 2-3 horas de ônibus lotado, trem, metrô. Então a situação é muito complexa, então é muito fácil numa zona de conforto ficar analisando. E aí a Luciana, né, que é o nome dela, ela também critica essa questão de não poder ir na manicure, no supermercado e tudo mais. Então, essa discussão tão válida que a gente falou de ser sobre a questão da sustentabilidade financeira das empresas, dos pequenos empresários e tudo mais, então não é isso. Então a questão é, o problema é a manicure e o supermercado dela, né? Então não é aquela questão tão válida que a gente estava discutindo até então. Então assim, se a intenção dela era criticar e trazer um tema polêmico favorável à manutenção da escala 6x1, ela só criou o efeito reverso. Né? Ela levantou uma bandeira enorme para o fim da escala 6x1, porque ela traz ali um marco de alguém que está claramente sendo contra a escala 6x1 por motivos fúteis.
3: Ô, Rizzi, no meio de tudo isso, o Davi Alcolumbre sofrendo pressão de todos os lados, né? E há essa dúvida pairando no ar sobre quando efetivamente o Senado vai abordar esse tema.
2: Pois é, Davi Alcolumbre tem essa pressão aí, porque o tema é, enfim, tem essa relevância. E agora eu tenho certeza, por mais que a gente esteja em recesso, né? Eles estejam em recesso, a gente não tá, né? Eles estejam quase em recesso, Copa do Mundo e tudo mais. Davi Alcolumbre vai sofrer mais pressão a partir de agora. Esse vídeo é com certeza um marco, eu não estou falando que vai mudar a história, o caminhamento da proposta, mas certamente abriu os olhos de uma parcela que talvez não estava acompanhando isso dentro da sociedade. Então a pressão fica ainda maior e acabamos de ter, de novo, um marco, uma criação de quase que uma campanha pronta, gratuita, que essa senhora fez para o fim da escala 6x1. Ela jogou fora os argumentos válidos, reforço aqui, os argumentos são válidos e são corretos, a gente tem que discutir tudo isso, mas ela ignorou. Ela optou por ignorar e pensar na causa própria. Levantou uma bandeira, baita tiro no pé, vamos ver o que, que volta daqui a pouco, enfim. Aí daqui a pouco deve vir um vídeo falando que tirou do contexto, camiseta branca, né, fundo neutro, tirou de contexto. É, não foi bem isso que eu disse, quem me conhece sabe, mas agora já é tarde, o estrago com certeza está feito.
0: Muito bom, depois de análise de Bruno Rizzi, 6 horas e 46 minutos, obrigada Ricardo Spárvoli. Agora a gente vai para Curitiba. Paraná inicia a aplicação da vacina Pneumo 20 para ampliar proteção contra doenças graves. O novo imunizante reforça a imunização infantil ao ampliar a cobertura contra diferentes sorotipos de bactérias causadoras de pneumonia e meningite. Leonardo Gomes, com essas informações importantíssimas.
4: Isso, a gente está falando, claro, do Paraná, mas é uma imunização disponível também em todo o Brasil, oficialmente, desde as últimas horas. Inclusive, a gente conversou com o Ministério da Saúde, que esclareceu isso. A gente está falando de uma vacina nova, que começa a ser distribuída gratuitamente pelo Sistema Único de Saúde. Até então, apenas, só conseguia ter acesso a ela, que é uma vacina turbinada, podemos dizer assim, né? Podendo, é claro, imunizar mais gente de uma forma mais eficaz, mas antes era disponível só na rede privada, tinha que pagar, e era uma nota, hein? Agora, de graça, disponível pelo Sistema Único de Saúde. Aqui no Paraná, cerca de 30 mil doses estão disponíveis em estoque, já inclusive distribuídas para os municípios. Cabe agora às cidades, às secretarias municipais de saúde, a vacinação. Aqui em Curitiba, imunização já começou desde ontem, vai seguir. E claro, é importante que crianças se vacinem, porque fica a dúvida, tá? Quem que pode se vacinar? São os adultos? São as crianças? São as crianças. A gente tem, pelo menos nessa primeira etapa, a destinação prioritária a crianças bebês, né, de 2 meses aí até 4 anos de idade, 11 meses e 29 dias. Ou seja, antes de completar 5 anos de idade, a partir de 2 meses, o bebê, a criança, já deve se vacinar. Claro, caso não esteja com o esquema vacinal completo. O esquema padrão, ele é composto por 2 doses principais aos 2 e aos 4 meses de idade e também um reforço aos 12 meses. O reforço da Secretaria de Estado da Saúde é que pais e responsáveis se atentem à carteirinha de vacinação e vão até a unidade de saúde. É uma vacina mais turbinada, podemos dizer assim, para as pessoas poderem entender e, claro, vão proteger contra essas doenças graves, como, por exemplo, a infecção generalizada.
3: Valeu, Leonardo. Obrigado pelas informações. Recado importantíssimo, então, para a nossa audiência em Curitiba também. Vamos para o Rio de Janeiro agora. O Rio se torna o centro de operação de ajuda humanitária à Venezuela após os dois terremotos, né? Inclusive, há pouco, o Leonardo Gomes até chegou a trazer informação da Força-Tarefa em Curitiba. E agora o Gustavo Sleman traz as informações no Rio de Janeiro. Como que está a situação aí no Rio, Sleman?
5: É isso, a gente está acompanhando agora um trabalho social de diversos estabelecimentos, bares e restaurantes espalhados aqui pela capital fluminense, reunindo material que vai ser levado para a Venezuela. A previsão é que esse material seja transportado em voos da Força Aérea Brasileira a partir da próxima semana. A gente lembra que a FAB já decolou com 5 voos nos últimos dias aqui da base aérea do Galeão, na zona norte da capital fluminense, em direção ao país vizinho, levando mantimentos, hospital de campanha, também medicamentos e, claro, os militares e cães farejadores que estão ajudando nos resgates e procura pelas vítimas desses terremotos que atingiram a Venezuela no último mês. A gente está acompanhando esse trabalho em diferentes estabelecimentos aqui do Rio de Janeiro. Um deles é um bar chamado Venezuela Gourmet, que fica em Copacabana, na zona sul do Rio de Janeiro. Ele é bem conhecido por reunir a comunidade venezuelana aqui no Rio de Janeiro. Ele é um polo, né, onde as pessoas assistem jogos também da Venezuela, outros esportes ligados ali ao país, como o beisebol e, claro, também a culinária da Venezuela. Então ele se tornou um dos principais pontos de doação, de coleta de alimentos e também outros materiais, mantimentos, que vão ajudar as vítimas dessa tragédia que aconteceu no nosso país vizinho. A gente lembra também, né, que o ministro da Defesa, outros representantes do governo federal viajaram para a Venezuela para prestar apoio ao governo local. Enfim, a gente vai continuar acompanhando então esse trabalho de solidariedade por parte dos fluminenses à Venezuela, pessoal.
0: Obrigada, viu, Gustavo, por trazer para a gente as informações sobre essa força-tarefa. Muito obrigada por tudo, pelas suas informações. E agora a gente vai virar a página, 6 horas e 50 minutos. Esporte, sim, Copa do Mundo. Leandro Boldaquian, direto dos Estados Unidos, fala com a gente.
6: Voltando, pessoal, do Start TMC novamente aqui de Nova Jersey. Ontem, para vocês terem uma ideia do calor que faz nesse lugar, 113 graus Fahrenheit batemos aqui. Mais ou menos 46 graus a temperatura. Não tá fácil não, hein, gente? Neste cenário, o Brasil enfrentará domingo, aqui mesmo em Nova Jersey, a seleção da Noruega. E é claro que para o Brasil vai ser muito complicado, mas para eles vai ser mais ainda. Inclusive, alguns dados da comissão técnica da Noruega apontam uma queda muito grande de rendimento da equipe justamente na segunda etapa, na metade da segunda etapa em diante. Mesmo o técnico preservando todos os jogadores na derrota para a França, ou seja, a Noruega tem um jogo a menos com os titulares em relação ao Brasil, né? Já que poupou todo mundo num jogo da Copa do Mundo e o Brasil não fez isso. Mas mesmo assim, os índices de cansaço dos jogadores está muito elevado. Um deles, o Erling Haaland, principal atacante, né, jogador da seleção da Noruega, ele tem apresentado um quadro de cansaço muito grande ao fim das partidas, tanto é que após a vitória diante da Costa do Marfim, ele diz que não teria forças para jogar uma prorrogação. Então isso pode ser fundamental e determinante para a seleção brasileira confirmar a sua vaga domingo aqui em Nova Jersey. Expectativa para ver quem joga no lugar do Lucas Paquetá, Danilo Santos, jogador do Botafogo, Endrick, que deu entrevista coletiva ontem, o próprio Gabriel Martinelli, que fez o gol da vitória e da classificação diante do Japão, são algumas das opções, né? Acho que não vai fugir muito desses três nomes. E o Rafinha, né, que está voltando aos poucos, ainda não deverá ter condições de pelo menos ir para o banco de reservas neste duelo contra a seleção da Noruega. Hoje, destaque vai para a Argentina, né, que enfrenta Cabo Verde em Miami, ingressos esgotados já faz muito tempo, e o governo argentino alertou, mais de 50 mil torcedores estão nas ruas de Miami sem ingresso, então vai ser uma loucura total. Os argentinos estão dominando a Flórida desde o começo da Copa do Mundo, e hoje, grande duelo contra a seleção de Cabo Verde, do goleiro Vozinha, um dos personagens mais icônicos dessa Copa do Mundo aqui nos Estados Unidos. É isso, gente. Boa sequência para vocês. A gente volta a qualquer momento com a cobertura TMC aqui da Copa do Mundo.
3: Valeu, Boldaquian. Que loucura essa informação que ele trouxe pra gente. Hoje tem Argentina e Cabo Verde, cobertura completa da TMC, que é emissora oficial. Então, segundo o governo argentino, 50 mil estão lá sem ingresso em Miami.
2: Mais os que têm ingresso.
3: Mais os que têm ingresso.
2: Que a gente tá em oitavas de final contra Cabo Verde. Pensa se você vai pra uma final aí.
3: Esse é um ponto em relação à Argentina que, enfim, temos que tirar o chapéu. A torcida deles realmente é bastante engajada. Agora é o seguinte, você...
0: O jogador também, né?
3: E o Messi.
2: Eu ia falar que a nossa também tá bem engajada, lotando a Times Square ali, mas realmente a Argentina é um show à parte.
3: Olha só, muita gente participando aqui no 119-7221-1001. O Henrique Pimenta, lá de BH, faz pergunta pra você, Henrique. Eu vou jogar pra você aí, sobre o tarifaço. Ele pergunta, ele fala assim, mais polêmica sobre tarifaço, e o Flávio vai se complicando, mas como que fica a partir de agora, Rizzi? Então, vou tomar pra você aí,
2: Rizzi. Esse Rizzi no final aí jogou a bomba pro meu lado, né? Bom, tarifaço é isso, dia 15 de julho é a data oficial, né? Desde que o tarifaço foi anunciado ali, há cerca de mês e meio, a data oficial para que desse esse início seria agora dia 15 de julho. Então os dois lados estão se movimentando ali para tentar evitar. De novo, os dois lados estão trabalhando para tentar evitar, para que seja, a gente sempre fala aqui, né, de todos os projetos, para que seja o pai da criança, né? E aí nesse caso, todo mundo quer ser, principalmente Flávio e Lula, né? Lula como presidente da República e Flávio como o adversário, e que tem um acesso privilegiado ao governo americano através ali de Paulo Figueiredo e Eduardo Bolsonaro, tenta ser também o herói dessa questão e evitar o tarifaço. Certamente, enfim, se de fato o tarifaço for evitado sem muitas declarações, os dois vão dizer que são o pai da criança. Aí vai ser igual aquela história ali que ia pro teste de DNA lá no Ratinho. Então, o eleitor vai definir quem é o pai, né, na hora da decisão final ali. Mas cenas para os capítulos vai ser um dos temas que vai agitar aqui a próxima semana.
0: E a Camila Souza aqui do YouTube, porque o pessoal tá em polvoroso aqui. Camila Souza de Brasília, como ficam as inaugurações agora? Vão ficar proibidas a partir de quando? Como que funciona isso?
2: Ficam, a gente tá às vésperas de encerrar o prazo, né? Amanhã encerra esse prazo. Então, assim, hoje é o dia D, né? Hoje é o dia D para terminar essas inaugurações. Lula prometeu um mutirão aí hoje para criar vídeos e temas de campanha aí fazendo as inaugurações. Depois disso, não tem mais tempo para que sejam feitas essas inaugurações. Então, amanhã é a data limite. A partir de amanhã é proibido inaugurar qualquer coisa. Por quê? Porque você cria um sistema ali de evitar a desvantagem de quem tem a máquina na mão.
3: Bom, e não há tempo também para mais nada aqui no Start TMC. Tá chegando. A não ser o seguinte, eu quero saber em 3 segundos, Rizzi, domingo, Brasil, Noruega, quanto?
2: 2-1 Brasil.
3: 2-1 Brasil, Fernanda Câmara.
0: Mesmo com Haaland, 3-1 Brasil.
3: 3, olha lá, 3-1 Brasil. 1-1 Brasil classificado nos pênaltis, então, a minha aposta pro domingão.
2: Jesus.
3: É isso, vem aí o TMC 360 com
0: Joana Treptow e Felipe Bueno.
2: Valeu.
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1: 7 horas em ponto, muito bom dia. Portugal venceu a Croácia. Essa é a principal notícia do dia. Não, não é. Nós temos outras também aqui no nosso TMC 360, que começa neste instante, esta sexta-feira, dia 3 de julho de 2026. Sextou. Um ótimo dia para você que acompanha a TMC. Meu nome é Jona Trepto, eu tô sempre aqui com ele, Felipe Bueno.
2: Muito bom dia, Jona Trepto. Bom dia a você que está nos acompanhando. Seja bem-vinda, seja bem-vindo até as 9 horas e 59 minutos. Muita informação, prestação de serviço para você também. A gente vai falar de política, economia, noticiário internacional e, obviamente, os jogos que foram e os que virão da Copa do Mundo de 2026. Bora?
1: Vamos às principais notícias desta manhã.
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1: Defesa de Jair Bolsonaro nega falta grave no caso da arma apreendida. Em manifestação ao ministro Alexandre de Moraes, do STF, os advogados também pediram a manutenção da prisão domiciliar.
2: Flávio Bolsonaro troca farpas com o presidente Lula e diz que ele é o único que quer o tarifaço. Em manifestação na rede social X, o pré-candidato do PL também acusou o presidente de fazer lobby com o PCC.
1: Senador e pré-candidato à presidência, Flávio Bolsonaro, participa hoje de um seminário do PL, partido dele, no Rio de Janeiro. O evento tem como objetivo traçar estratégias para a campanha eleitoral.
2: Aula com o ex-ministro Fernando Haddad termina em bate-boca. Confusão começou quando o pré-candidato a deputado estadual Matheus Pereira interpelou o ex-ministro de São Paulo, Luísa Mutone. Daqui a pouquinho traz para a gente as informações.
1: Nos destaques internacionais, funeral de Ali Khamenei é realizado no Irã 4 meses depois da morte do líder, ex-líder supremo do Irã. As cerimônias de despedida do Ayatolá devem durar 6 dias e mais de 20 milhões de pessoas são esperadas em Teerã.
2: Número de mortos pela tragédia na Venezuela se aproxima de 3 mil. Presidente interina Delcy Rodríguez rebate críticas e acusa laboratórios midiáticos de dificultar o trabalho das equipes de emergência.
1: Em um dos jogos mais dramáticos da Copa do Mundo, Portugal bate Croácia e encara a Espanha. Nas oitavas de final, Suíça venceu a Argélia, também avança. Copa do Mundo é aqui na TMC. Daqui a pouquinho a gente fala mais sobre todos os jogos que aconteceram ontem e os que ainda estão por vir. Agora são 7 horas e 3 minutos.
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2: Bom, vamos começar falando sobre o tarifaço, aquele tarifaço dos Estados Unidos que virou assunto de discussão entre Lula e Flávio Bolsonaro. Após a fala de Lula, Flávio Bolsonaro se manifestou nas redes sociais. Quem vai contar para a gente toda essa história de Brasília é você, Lívia Brás. Bom dia.
3: Oi, Felipe. Oi, Joana. Bom dia para vocês. Pois é, troca de acusações aí entre o presidente Lula, senador Flávio Bolsonaro, intensificou, aumentou muito a tensão política em torno dessa possível taxação dos produtos brasileiros pelos Estados Unidos. Ontem, o presidente Lula disse que o Brasil não está à venda, disse isso mais uma vez, e responsabilizou diretamente a família Bolsonaro pela pressão que tem sido feita aí em torno das tarifas que foram anunciadas pelos Estados Unidos. O presidente, ele criticou o pedido feito por Flávio Bolsonaro ao governo americano para que qualquer eventual medida tarifária contra o Brasil seja adiada para depois das eleições. Numa publicação nas redes sociais, presidente Lula disse que não existe justificativa para a imposição dessas novas taxas sobre os produtos brasileiros, nem antes, nem depois das eleições. O presidente também classificou a atuação da família Bolsonaro como prejudicial aos interesses nacionais. Resposta de Flávio Bolsonaro veio logo na sequência. O senador disse que Lula é o único que quer o tarifaço contra os produtos brasileiros. Segundo ele, o governo federal adotou aí uma postura de confronto em vez de tentar uma negociação aí com o governo americano, o que teria, na verdade, agravado a situação diplomática e também comercial entre os dois países. Flávio Bolsonaro também acusou o governo petista de envergonhar o Brasil nas relações internacionais e disse que o Planalto falhou na defesa dos interesses nacionais, injustamente em alguns temas bastante sensíveis. O senador ainda afirmou que defendeu pessoalmente o PIX na reunião que teve com as autoridades americanas. E aí o que a gente vê, né, que a gente viu ontem, na verdade, foi mais um capítulo dessa polarização que a gente já tem acompanhado bastante de perto aí nos últimos anos e que provavelmente terá muitos outros capítulos até as eleições.
1: Tá certo, Lívia, obrigada pelas informações. Seguindo aqui com o noticiário de política, o senador e pré-candidato à presidência Flávio Bolsonaro participa hoje no Rio de Janeiro de um seminário do PL. O evento também conta com o presidente do partido, o Valdemar da Costa Neto, que tem como objetivo traçar estratégias para a campanha eleitoral deste ano. Da capital fluminense, Rafael Alves, bom dia.
4: Bom dia, Joana, bom dia, Felipe, a todos os nossos ouvintes. Um evento que pretende discutir a comunicação do partido aqui no Rio de Janeiro e em todo o país. Entre os confirmados estão nomes, como você destacou, o pré-candidato à presidência e atual senador Flávio Bolsonaro, Valdemar da Costa Neto, presidente do PL, e também outros nomes muito fortes do partido, como, por exemplo, deputados federais Nicolas Ferreira, Bia Kicis. Aqui no Rio de Janeiro, o pré-candidato a governador Douglas Ruiz também vai marcar presença por lá. Esse evento acontece no centro aqui do Rio de Janeiro. É a terceira edição do Seminário Nacional de Comunicação do PL. A programação prevê painéis e debates sobre desafios da comunicação política no ambiente digital, além da troca de experiências entre parlamentares, estrategistas e profissionais que atuam na produção de conteúdos para plataformas online. Segundo o PL, o encontro vai reunir lideranças da legenda, representantes de grandes empresas de tecnologia, influenciadores e especialistas em comunicação política. O objetivo é justamente discutir como vai ser a estratégia de comunicação do partido nas eleições desse ano e orientar também os parlamentares, e também um evento aberto ao público para quem quiser retirar ingresso e comparecer a esse evento aqui no centro do Rio de Janeiro. A gente lembra que essa é a terceira edição já desse evento. Antes já tinha acontecido lá no Ceará, em Fortaleza, e a primeira edição aconteceu em Brasília, no Distrito Federal, e hoje o evento se desloca aqui para a cidade do Rio de Janeiro e vai reunir essas lideranças partidárias do PL de todo o país que vão vir aqui para o Rio de Janeiro para se reunir a partir de hoje. E a nossa reportagem, claro, vai acompanhar. Joana e Felipe.
2: Tá certo, então, Rafael. Agora 7h08. Vamos falar sobre esperança? Eu me explico. Você deve estar pensando assim, como assim esperança? Né? Que parte dos ministros do STF abre mão do tradicional recesso de julho para focar em processos importantes que estão tramitando na corte? Adrian de Almeida traz para a gente as informações de Brasília.
5: O Supremo Tribunal Federal entrou oficialmente em recesso e só retoma as atividades no mês que vem, mas nem todos os membros da corte vão aproveitar o período de descanso. O ministro Alexandre de Moraes, por exemplo, deve decidir sobre a prisão domiciliar humanitária de Jair Bolsonaro e também assumir a presidência do STF na segunda quinzena de julho. Durante o mandato, ele fica responsável pela análise de pedidos considerados urgentes que chegarem até a corte. Já André Mendonça continua relatando ações envolvendo o Banco Master, além de investigações sobre o uso de recursos públicos para o filme Dark Horse, que conta a história do ex-presidente Jair Bolsonaro. Os dois casos têm o ex-banqueiro Daniel Vorcaro como peça principal. Nunes Marques, que acumula o cargo de presidente do Tribunal Superior Eleitoral, deve passar o período de recesso ocupado com a organização das eleições de 2026, incluindo reuniões com institutos de pesquisas e plataformas digitais. Os ministros Gilmar Mendes e Flávio Dino planejam continuar com os trabalhos durante o recesso. Além deles, Cristiano Zanin pretende focar na análise de processos sigilosos, inquéritos e ações penais, e Dias Toffoli deve se dedicar a petições e mandados de segurança. Quem deve entrar de recesso normalmente são os ministros Luiz Fux e Carmen Lúcia.
1: Agora são 7h10. Termina amanhã o prazo para que pré-candidatos à reeleição entreguem obras públicas. Segundo determinação do Tribunal Superior Eleitoral, o objetivo é garantir a igualdade de condições entre os concorrentes. É uma das leis eleitorais que tenta fazer com que pré-candidatos que são mandatários não tenham uma exposição maior do que outros pré-candidatos e não usem essas obras, entre outras coisas, eleitoralmente. Mas, nesta semana, o governador de São Paulo, Tarcísio de Freitas, acelerou obras, como, por exemplo, a entrega das obras da linha 6 Laranja do metrô. O presidente Lula, ontem também, anunciou publicamente num evento que ia fazer um mutirão para acelerar a entrega de obras que estavam pendentes. E esse é o assunto da nossa enquete de hoje para você. Então não tem lado, não é esquerda, não é direita, não é centro, são todos e em todos os lados, não são todos, mas há em todos os lados políticos que se beneficiam disso. Obras que muitas vezes nem estão totalmente concluídas, mas que eles anunciam, que fazem evento e que usam esse momento como palanque já para as eleições. A nossa pergunta que está no nosso canal do YouTube, TMC News BR, é a seguinte: você acha que obras públicas entregues perto da eleição influencia voto? Sim, não e depende da obra. Nós queremos a sua participação, vá lá, vote e comente, deixe uma mensagem para nós lermos melhor qual é o seu argumento, porque são três opções de escolha múltipla. É bom também dar aquela argumentada, não é mesmo, Felipe Bueno?
2: Exatamente. Fica a lição de casa para você no seu município, no seu estado, ou obra federal, estadual, municipal, o que seja também. Dá uma olhada também, porque a história do Brasil mostra que muitas vezes, além da obra ser inaugurada faltando um pedaço, mas aí o contra-argumento é que a obra foi antecipada parcialmente, ok, é do jogo. Há obras que são reinauguradas também. É um fenômeno costumeiro da política brasileira você ter obras reinauguradas. Então, tá lá no TMC News BR, nosso espaço para você nos assistir ao vivo no YouTube, para você participar do chat, para você curtir, compartilhar a gente e, como disse a Joana, falar da nossa enquete. São 7h12. 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
1: 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Aula magna com o pré-candidato Fernando Haddad na Unicamp acaba em confusão em Campinas. O evento foi interrompido por integrantes do MBL e do Partido Missão, entre eles para o pré-candidato a deputado estadual Matheus Pereira. Luísa Multoni, de São Paulo, tem as informações.
6: Vídeos publicados nas redes sociais mostram que Matheus Pereira dizia que o petista estava fazendo campanha antecipada. Em outras imagens, ele aparece sendo empurrado e derrubado por uma rasteira. O Diretório Central de Estudantes da Unicamp lamentou o episódio e declarou que os manifestantes provocaram tumulto e desrespeitaram funcionários da segurança da universidade. Haddad publicou nas redes sociais sobre a aula magna, mas não mencionou essa confusão. Ele disse ter conversado com estudantes, professores e pesquisadores sobre o futuro do estado e do país e também citou investimentos federais em Campinas.
2: Bom, e o pré-candidato ao governo paulista, Fernando Haddad, disse nesta quinta-feira que milícias estão se infiltrando em serviços de segurança do estado. Durante uma agenda em Hortolândia, né, perto de Campinas, como a gente está falando aqui, o Haddad reforçou que é preciso cooperação entre as polícias para combater esse crime e comparou a situação de São Paulo com a do Rio de Janeiro.
7: Sabe o que está acontecendo em São Paulo? Está começando a entrar milícia em São Paulo vendendo serviço de segurança, enriquecendo uns poucas pessoas, né, mas empobrecendo a pessoa que tem que contratar a milícia para proteger sua carga. Se não tiver um trabalho de inteligência no transporte de carga, nós vamos transformar São Paulo em quem é hoje o Rio de Janeiro.
2: Bom, nessa entrevista, o pré-candidato falou também sobre o aumento da letalidade policial em São Paulo. Foram dados divulgados nessa semana, né? E defendeu a volta das câmeras de gravação contínua nas fardas dos policiais, para proteger tanto os policiais como a população.
7: Nós temos que voltar com as câmeras nas fardas em tempo contínuo, porque isso aí protege o policial também. Não é verdade que isso é para proteção da própria corporação. Você vai voltar a diminuir a letalidade dos policiais e vai também diminuir a morte de policiais.
1: Seguimos falando de política, mas agora política internacional. Pesquisa Reuters Ipsos aponta desgaste na popularidade de Donald Trump às vésperas do feriado de 4 de julho. Segundo o levantamento, o presidente norte-americano é desaprovado por 63% da população. 35% aprovam a gestão do republicano, enquanto 2% dos entrevistados não souberam responder. Inflação e alto custo de vida da população americana estão entre os principais fatores.
2: A Reuters Ipsos ouviu 4.531 norte-americanos por entrevistas online realizadas de 3 a 8 de junho. Margem de erro, 1,5%, com nível de confiança de 95%. Donald Trump promete a maior queima de fogos da história no aniversário de 450 anos da independência dos Estados Unidos. Amanhã, 4 of July, né, 4 de julho. O show pirotécnico terá cerca de 40 minutos de duração e, segundo as informações oficiais, vai usar 850 mil fogos de artifício lançados de 10 pontos diferentes da capital, Washington. 7:16 agora.
1: O vereador Lawrence Nogueira, acusado de rachadinhas, vai ser ouvido pela Câmara de Curitiba e pode se manifestar ou pode também ficar em silêncio. Os detalhes sobre essa suspeita de rachadinha na Câmara de Curitiba com a repórter Isabela Miranda.
8: A comissão processante que analisa o caso do vereador Lawrence Nogueira, do Progressistas, terminou de ouvir as testemunhas da defesa e da acusação. Durante 2 dias, a reunião foi conduzida pelo presidente da comissão, Serginho do Posto, do PSD, com a participação dos vereadores da Costa, do Podemos, como relator, e Mery Martins, do Republicanos, como membro do colegiado. Por parte da defesa, quem acompanha as oitivas é o advogado do parlamentar, Jefferson Costa Vilela Pereira. O presidente da comissão, vereador Serginho do Posto, destacou que, neste momento, as gravações dos depoimentos ainda não serão divulgadas.
9: O sigilo está acontecendo no momento das oitivas. A Câmara trabalha e o procedimento da transparência, ele é obedecido. Então, todas as sessões estão sendo gravadas em vídeo e, no momento oportuno, eles serão publicizados na íntegra. Esses vídeos, eles têm também o acompanhamento da nossa taquigrafia, que é um instrumento oficial da Câmara Municipal, e esses documentos e a produção dos vídeos serão divulgados da forma transparente como ocorreram todas as sessões aqui, mas no momento oportuno. Nesse momento nós entendemos e o rito nos pede essa exigência processual.
8: No primeiro dia de oitivas foram ouvidas testemunhas da acusação. Ao todo, 27 testemunhas foram arroladas ao processo, mas 8 foram dispensadas, sendo ouvidas 19 pessoas. Entre elas está Cristina Aparecida de Melo, autora da denúncia ao GAECO, o Grupo de Atuação Especial de Combate ao Crime Organizado do Ministério Público do Paraná. Também foram ouvidas testemunhas da defesa. No próximo dia 15 de julho, quem será ouvido é o próprio vereador Lawrence Nogueira. Ele poderá se defender das acusações de rachadinha ou permanecer em silêncio sem prejuízo à sua defesa. Todo o trâmite tem até setembro para ser encerrado, seja com o pedido de cassação do vereador ou arquivamento do processo. O advogado do parlamentar Lawrence Nogueira, Jefferson Costa, preferiu não gravar a entrevista e afirmou que se manifestaria por meio de nota. Até o fechamento dessa reportagem, a TMC não teve o retorno do advogado.
2: 7:19. A defesa do ex-presidente Jair Bolsonaro envia um pedido para que o STF descarte em definitivo a hipótese de falta grave no episódio sobre aquela arma apreendida. De volta a Brasília, agora com você, repórter Rodrigo Vicente. Rodrigo Vicente tem as informações. Bom dia.
10: Oi, Felipe. Bom dia a você. Bom dia, João.

0: Qualquer interesse na restituição do armamento apreendido e pede, claro, que se retire qualquer hipótese de falta grave e que possa aí implicar na não continuidade dele, na verdade, na prisão domiciliar humanitária, onde agora, da forma que agora ele cumpre pena. Bem, isso tem atrasado, inclusive, essa decisão que já na quinta-feira passada venceu, né, os 90 dias que Alexandre de Moraes havia dado a Bolsonaro para ficar nessa prisão domiciliar humanitária. Venceu. Diante dessa situação da apreensão da arma, se protelou porque houve o inquérito, a manifestação. Agora a gente aguarda a decisão aí do ministro Alexandre de Moraes por dar continuidade a essa prisão domiciliar ou não. A gente segue acompanhando por aqui, claro.
1: Muito bem, agora 7h21.
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3: Notícia deste momento: acontece uma operação da Polícia Militar na Cidade de Deus, na zona sudoeste do Rio de Janeiro, para impedir o avanço dos policiais. Criminosos incendeiam barricadas e atravessam ônibus na via pública. Muita atenção para quem trafega por lá neste momento. Luísa Rodrigues do Rio vai trazer mais detalhes para a gente. Bom dia, Luísa.
4: Bom dia, Joana, Felipe, todos os nossos ouvintes aqui da TMC. Exatamente, até esse momento, pelo menos 3 ônibus estão aí atravessados e também barricadas foram incendiadas na manhã desta sexta-feira, nessa ação aí da Polícia Civil que ocorre na Cidade de Deus, né, zona sudoeste aqui do Rio de Janeiro. Essa ação, ela tem provocado, inclusive, bloqueios nas principais vias da região, de acordo com o Centro de Operações, ali na estrada Miguel Salazar Mendes de Moraes, que é uma rua principal aqui da zona sudoeste. Ela está interditada no sentido Taquara, ali na altura da Praça da Cidade de Deus, por conta dessa ocorrência policial, ônibus ali atravessados, acabando prejudicando, né, o caminho nesse momento. Policiais militares do Batalhão da Polícia Militar de Jacarepaguá estão realizando essa operação desde as primeiras horas dessa manhã, com apoio aí de unidades de comandos de policiamento da área. Segundo a corporação, o objetivo, é claro, é de restabelecer a ordem e a paz social, além de desarticular organizações criminosas que atuam na comunidade. Lembrando que este aí é o segundo dia consecutivo de operação na região, né? Ontem, quinta-feira, primeiro dia da ação, os agentes localizaram uma central clandestina usada para aplicar golpes contra instituições bancárias. E nesse local foram aí apreendidos 15 notebooks, 4 computadores, 3 celulares e outros materiais. 4 pessoas, inclusive, também foram presas durante a ação. Até o momento, a ocorrência segue em andamento e, é claro, a gente volta aqui com mais informações. Até o momento, 3 ônibus foram ali atravessados, fazendo ali barricadas, e barricadas também incendiadas neste momento, complicando bastante o trânsito da região de Jacarepaguá, especificamente ali na Cidade de Deus, zona sudoeste do Rio.
1: Seguimos acompanhando, são 7h23 agora.

0: Antes de irmos diretamente para os Estados Unidos, temos uma coisinha para mostrar para vocês. Para vocês que acompanham a TMC ouvirem, o Bernardo Silva acompanhou a torcida de Portugal durante a partida contra a Croácia ontem. Que jogo dramático! Vai trazer agora um pouco da opinião dos torcedores portugueses sobre a seleção, porque é o seguinte, nós temos aqui ponto e contraponto até o momento em que a seleção avança. Então hoje a gente só vai ouvir Portugal. A Croácia já ficou para trás. Roda aí.
1: O jogo onde aconteceu de tudo, teve gol anulado, teve pênalti, teve robozão balançando as redes e ficando mais próximo dos 1000 gols. Tudo isso com muita animação. E a torcida portuguesa por aqui foi assim, ó, animada, reativa, com tudo que acontecia no telão, era mão à cabeça, comemoração, não tinha como ser diferente. É sentimento de Copa do Mundo dominando. Na Casa Portugal, todo mundo teve acesso a um pouco do seu lar, da sua descendência, ter um pouquinho de contato lá com a cultura de Portugal. Conversando com eles antes do jogo, já tinha muita gente colocando fé na atuação do robozão. Se liga!
2: É isso aí, Portugal hoje na cabeça! Este é o homem do jogo hoje! Um gol de pênalti, um de cabeça e...
1: Quando finalizou, foi pura alegria e muita emoção. Eles comemoraram porque significa que Portugal avança na Copa do Mundo e Croácia volta para...

0: para casa. Eu conversei com alguns dos torcedores para poder saber o que eles acharam da partida e também da atuação do Robozão. Bora ouvir.
1: Ah, maravilhoso. Ele é sempre uma máquina, né? Muito bom ele. Uma pena que ele saiu no meio, deu pra ver que ele ficou triste lá, mas mesmo assim, muito bom ver ele jogar.
2: Jogo muito difícil, era esperado mesmo. A Croácia é um bom time, Portugal não vem jogando muito bem. Mas o que pesou hoje foi a tradição, a camisa. Hoje celebrou, né, aí, né, um ano da morte, né, do Diogo Jota. Hoje, com certeza, lá de cima, ele nos salvou e pediu que esse gol aqui fosse validado. E o time cria corpo, é preciso classificar dessa forma, um jogo difícil.
0: E assim foi a noite da torcida de Portugal. Sentimentos que só a Copa do Mundo pode trazer.
3: 7 horas e 26 minutos. Tá subindo um som aqui. Eu conheço esse hino aí. Portugal, né? Parece. É. Bonito, gostei.
4: O
3: bonito.
4: Esplendor de Portugal.
3: Ouça só e veja só. Tem uma bandeira aqui no estúdio, gente.
4: Tem uma portuguesa e tem uma bandeira.
3: De duas cores e um escudo e um astrolábio. Coisa fantástica,
4: pra
3: né?
4: Pra quem nos acompanha no nosso canal do YouTube, estão vendo a bandeira de Portugal aqui.
3: Belíssima.
4: Junto comigo. Ó.
3: Olha,
4: lindíssima,
3: belíssima.
4: Um sentimento de orgulho muito grande. Foi um jogo dramático demais. Obrigada, Paco, pelo nosso hino. Foi eleito o terceiro hino mais bonito da Copa do Mundo. Primeiro, o brasileiro. Motivo de muito orgulho para os brasileiros. Um hino que exalta a beleza natural, o povo brasileiro. Depois, o hino francês. Depois, o hino português. E o hino brasileiro tem uma coisa muito legal, que é um dos únicos hinos que tem essa coisa de exaltar o positivo. Os outros hinos falam de guerra, que também é, tem patriotismo, orgulho, unidade nacional, mas o hino brasileiro puxa mais para a beleza natural, enfim.
3: Muito
4: então
3: bem.
4: Aqui é sem disputa entre Brasil e Portugal. Brasil é esse país que me acolheu quando eu tinha 15 anos. Vim para o Brasil, sou imigrante, porque a situação em Portugal lá estava muito, muito complicada. Então hoje é um dia muito feliz para mim, como portuguesa, que sou. Vamos chamar o Marco Belo aqui para a nossa conversa?
3: Eu tenho que chamar o Marco Belo aqui, que está ao vivo conosco, direto dos Estados Unidos, porque, Belo, eu quero que você me ajude. Primeiro, bom dia para você, porque em determinado momento à noite, eu estava querendo dormir já, você sabe que eu acordo cedo, você também, aí eu recebi uma mensagem anônima. Não foi pênalti, mas ganhamos. E Roberto Martínez, nunca te critiquei. Explica para mim essa mensagem, por favor, Marco Belo, bom dia para você.
5: Muito bom dia, Felipe. Bom dia, Joana. Bom dia, pessoal do 360. 6h27 aqui em Nova Jersey. 30 graus. Nossa. A temperatura. Eu não acreditei. Quando eu acordei, olhei no relógio, estava 30 graus a temperatura. Muito quente por aqui. O pênalti discutível, mas eu fiquei torcendo para o Cristiano Ronaldo fazer aquele golaço que foi anulado num impedimento discutível também. Eu brigo com a tecnologia. Para mim, o Cristiano não estava impedido e teria sido um golaço antes mesmo do pênalti e Portugal teria vencido a Croácia. E a gente sempre torce contra a seleção que eliminou o Brasil na última Copa do Mundo, né? Então, fiquei também feliz por Portugal por causa disso, viu, Joana?
4: É, Belo, eu fiquei muito feliz, foi difícil dormir. Foi um jogaço, claro, controverso, claro, com polêmicas, mas será que foi um dos mais dramáticos, talvez o mais dramático até agora? Dessa fase do mata-mata, podemos colocar assim?
5: Talvez, e o próximo é contra a Espanha, né? Portugal e Espanha é um clássico que vai ser disputado nas oitavas de final da Copa do Mundo. Vai ser um jogão de bola, a Espanha é uma das favoritas a vencer a Copa. Eu estava falando do calor, estava lendo nos jornais da Noruega, eles chamam lá o Haaland de Holland, né? Como se fala em norueguês. Então o Holland, para eles, não tem condições físicas de atuar 90 minutos. É o que mais está pegando lá, está todo mundo falando sobre isso. O Haaland saiu da partida anterior da Noruega reclamando de desgaste, disse que se tivesse prorrogação ele não conseguiria jogar, assim como o Cristiano Ronaldo saiu aos 80 minutos ontem de jogo, o Haaland provavelmente não conseguirá jogar no calor aqui de Nova Jersey. Ontem, durante o treino do Brasil, que foi meio-dia, horário de Brasília, estava fazendo 40 graus. Eu estava passando mal assistindo o treino. Imagina quem estava treinando ou quem vai jogar, por exemplo, no domingo, entre Brasil e Noruega. Então, a grande questão na Noruega é a situação do desgaste físico do grande astro norueguês do Manchester City e da Noruega, o atacante Erling Haaland, ou Haaland, como eles gostam de falar. E no Brasil, o Endrick concedeu entrevista coletiva, eu estava lá, e a entrevista do Endrick, para falar bem a verdade, assim, é chata, chata pra caramba. Sabe quando o cara ele tem muito media training e todas as respostas são iguais? Todas são iguais. Você pergunta isso, ele responde igual. Pergunta... Mas, enfim, deu para tirar algumas coisinhas da entrevista. Ele falou que não se importa se ele não entrar em campo, que está tudo bem, está tudo certo. Ele dorme como um bebê todos os dias e que o Carlo Ancelotti pensa muito mais na seleção brasileira do que nas peças individuais. Foi a resposta sempre positiva do Endrick. Toda a entrevista coletiva foi mais ou menos por aí. Muito calor, o Haaland com problema físico, desgaste, talvez não aguente jogar a partida toda, o que é muito bom para o Brasil. E o Endrick, sempre feliz e contente nas respostas da entrevista coletiva. São as últimas notícias aqui de um calor de 6:30 da manhã, 30 graus em Nova Jersey, pessoal.
3: Esse ponto que você trouxe, Belo, é muito importante, porque, obviamente, muitos jogadores do Brasil jogam nas principais ligas da Europa, estão acostumados com temperaturas mais ou menos, mas eles nasceram aqui, cresceram aqui, viraram profissionais aqui, então eles têm, no mínimo, uma resistência natural ao calor, que, obviamente, o elenco da Noruega não tem. Então, bom trabalho para você, Belo. A gente volta a se falar ao longo dessa jornada aqui e beba água sempre, hein?
5: Muito, tem que se hidratar bastante e que os noruegueses sofram mais com o calor do que os brasileiros, né? Parabéns, Joana, parabéns, Portugal.
4: Valeu, Belo, até.
3: 7:32 agora.
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4: A Polícia Federal deflagrou hoje a Operação Exchange para desarticular uma organização criminosa suspeita de lavar dinheiro do tráfico internacional de drogas. A operação mira brasileiros sancionados pelos Estados Unidos por possível ligação com o PCC. De acordo com as investigações, o grupo movimentou mais de 10 bilhões de reais por meio de criptoativos, transporte de dinheiro em espécie, operações bancárias de alto valor e repasses entre pessoas físicas e jurídicas. Mais de 50 policiais federais cumprem 13 mandados de busca e apreensão e 11 mandados de prisão temporária em São Paulo, Santos, Praia Grande e Santana de Parnaíba. A justiça também determinou o bloqueio de bens, valores e criptoativos dos investigados até 10 bilhões de reais. Os investigados poderão responder por associação criminosa, lavagem de dinheiro, evasão de divisas e outros crimes que venham a ser identificados durante a apuração. A qualquer momento, nós voltamos com mais informações e mais detalhes sobre a Operação Exchange e sobre os alvos dessa operação. Pelo que a gente consegue entender aqui das informações que chegam neste momento, é uma operação que foi deflagrada pela Polícia Federal, então depois dos Estados Unidos anunciarem quem se tornaram os brasileiros e as empresas brasileiras sancionadas por ligação com o PCC.
3: São 7:33, daqui a pouco a gente fala sobre saia justa no PL Mulher, a saída de Michele Bolsonaro das suas funções, pelo menos até segunda ordem, né? Em instantes aqui no TMC 360.
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9: 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O passaporte da Copa te leva agora para a Cidade do México, uma das sedes mais vibrantes do Mundial de 2026. Por lá, o futebol respira história no Estádio Azteca, palco de finais de Copa do Mundo e que vai receber jogos mais uma vez. Fora dos estádios, a dica é explorar o centro histórico da Cidade do México com arquitetura colonial, museus e muita cultura local. 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E atenção, a cidade fica em altitude elevada, então vale se hidratar bem e pegar leve no primeiro dia. Cidade do México tá pronta para receber o mundo e você também.
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17: Olá, ouvinte TMC, uma excelente sexta-feira, sextando com muito trânsito nas principais vias do Recife da região metropolitana. É o cenário que se apresenta na Abdias de Carvalho, no sentido centro, no início da via até o cruzamento com a General San Martín. Trânsito intenso com pequenas retenções, fica mais complicado das imediações do cruzamento com a Carlos Gomes até as proximidades da Rua do Paissandu. Mesmo com essa situação, a Abdias de Carvalho, para quem vem da 232 no sentido centro, ainda é a melhor opção de trajeto, não valendo a pena fazer desvios. 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
6: De volta com o seu noticiário local aqui na nossa programação TMC Recife 92.7. A linha sul do metrô do Recife foi reaberta às 6 horas da manhã dessa sexta-feira, após passar cerca de 16 horas fechada por falha na rede aérea entre as estações Porta Larga e Prazeres. O ramal havia sido fechado na tarde de ontem. Segundo a Companhia Brasileira de Trens Urbanos, a CPTU, o serviço de manutenção no local afetado foi concluído às 5 horas da manhã de hoje, possibilitando a reabertura de todas as estações da linha Sul. Nesse momento, todas as estações das linhas Centro e Sul operam normalmente, informou a CPTU em nota. Ao todo, cerca de 60 mil passageiros utilizam um modal por dia. Essas e outras informações, as principais atualizações, você segue acompanhando aqui na nossa programação. Continue sempre sintonizado, ligado e conectado com a gente. Ao longo dessa sexta-feira, muita informação, muito conteúdo e muita prestação de serviço para você, nosso ouvinte TMC. Continue sempre por aqui, na sua Transamérica, que agora é TMC. 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
1: 7:43. 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E as férias de julho chegaram. Aleluia, bom dia pra você. Você precisa nos ajudar a dar ideias de como entreter a criançada, ao mesmo tempo aproveitar esse período com eles sem acabar com o orçamento do mês, não é mesmo?
2: É o principal, né, Joana? É o que a gente tenta. Bom dia para você, para o Felipe Bueno, para nossa audiência. Joana, muita gente nesse período encontra aí um grande desafio, porque nem sempre os adultos conseguem tirar férias na mesma época dos pimpolhos, né? Das pimpolhas. Então, o negócio é aproveitar o tempo que tiver para tentar tirar a criançada da frente dos videogames aí, curtir um parque, praia, se bem que o tempo não está ajudando muito, mas dá para fazer uma brincadeira ainda na praia, ali na areia, fazer uma receita juntos, ou até criar brinquedos novos com sucata. Tem vários vídeos na internet aí que ensinam, que dão essa força aí para a gente aprender. Agora, a gente pode aproveitar, é da sua conta aqui, para trazer uma agenda cultural. O que você acha, Joana?
1: Maravilhoso! Tem várias opções de filmes em cartaz nos cinemas, né?
2: É verdade, ó. Dá pra assistir, é um filme diferente aí com a molecada toda semana. Então, ó, tá em cartaz o Toy Story 5, né? Também tem Supergirl, Minions e Monstros. Acabou de estrear, na semana que vem, estreia o live action de Moana. 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
1: E agora, sem ser agenda cultural, parque de diversão também é uma boa, né?
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2: Até segunda para vocês dois, ótimo final de semana. Eu sei que não é um bom momento para desejar ainda, Joana, tem um dia inteiro pela frente, mas a gente só vai se falar agora pela manhã. Então, bom final de semana.
1: É bom para quem acompanha a TMC também já ficar ligada que é sexta-feira, que amanhã é sábado, dá para fazer uma coisinha diferente, curtir a folga para quem tem folga. Mas realmente, a gente dá um bom fim de semana, né? Um feliz fim de semana muito cedo às sextas-feiras.
2: 7:46 da manhã é meio que pra provocar, né?
1: Até parece que você tá terminando seu expediente agora, Alê.
2: Não. Tá bom, gente.
1: Um beijo.
2: Tchau.
3: Agora, 7:47, vamos voltar a falar sobre essa saída de Michele Bolsonaro do PL Mulher, né? Valdemar Costa Neto teria até feito um apelo à ex-primeira-dama, mas quem traz essa história pra gente é a Lívia Brás, direto de Brasília. Conta pra gente, Lívia.
4: Oi, Felipe. Pois é, mais um capítulo aí dessa novela envolvendo Michele e Flávio Bolsonaro, né? em meio a esse desgaste na relação que ela tem tido com o enteado, ela tem demonstrado alguma resistência em participar da campanha presidencial de Flávio Bolsonaro e também avalia desistir de uma possível candidatura ao Senado aqui pelo Distrito Federal. Essa informação, inclusive, já foi confirmada pelo presidente nacional do PL, Valdemar Costa Neto, durante uma entrevista que ele deu à Rádio Gaúcha essa semana. Segundo o Valdemar, Michele não demonstra uma disposição em entrar diretamente na campanha do enteado, viu? Apesar disso, Valdemar Costa Neto deu uma minimizada nessa crise interna que o partido vem vivendo, né? Disse que o partido agora segue focado realmente aí no planejamento eleitoral. Essa possível desistência de Michele, né, a se candidatar ao Senado, por parte dos aliados, vem preocupando bastante, porque ela é considerada aí uma das principais lideranças conservadoras do Brasil, tem um forte apelo eleitoral, né, tem também uma grande influência entre o eleitorado da direita. A senadora Damares Alves, ela disse durante uma entrevista ao Correio Brasiliense que vai continuar trabalhando para tentar convencer Michele a disputar essa vaga do Senado. Segundo Damares, a presença da ex-primeira-dama no Congresso, ela seria super importante para fortalecer algumas pautas, né, que Michele briga bastante desde sempre, né, que é a defesa das famílias, das pessoas com deficiência, enfim. A governadora do Distrito Federal, Celina Leão, também saiu em defesa da candidatura de Michele, disse que ela tem uma grande representatividade política e que deve continuar, sim, esse projeto eleitoral. Hoje, Michele Bolsonaro, ela aparece como favorita na corrida pelo Senado. Segundo uma pesquisa feita pelo Correio Opinião, a ex-primeira-dama, ela lidera as intenções de voto para o Senado aqui no Distrito Federal com 38,8% das intenções de voto, viu?
3: É um capital que não pode ser dispensado, né? A gente vai seguir, daqui a pouco tem mais informações sobre esse assunto, mais repercussões. 7h50 agora.
1: O vereador Pedro Rousseff, do PT de Minas Gerais, cobra em vídeo que o deputado federal Nicolas Ferreira, do PL, também de Minas Gerais, devolva o salário recebido durante o período em que ele esteve na Copa do Mundo, direto de Brasília. Quem tem mais detalhes sobre isso é o Rodrigo Vicente. Então ele quer que faça basicamente o que o senador Romário fez. Romário que está trabalhando na Copa do Mundo nos Estados Unidos desde o início.
5: Pois é, Joana. Bom dia a você e a todos que nos acompanham aqui. O que acontece é o seguinte, ele provocou aí o senador Nicolas Ferreira. Pedro Rousseff, só para lembrar, é sobrinho da ex-presidente Dilma Rousseff, é vereador lá em Minas Gerais, pré-candidato a deputado. Ele e Nicolas acabam aí antagonizando nas redes sociais. E ele foi, de fato, fez uma postagem falando sobre a situação do senador Romário, que está lá o mês inteiro, acabou indo às redes sociais também, dizendo que vai devolver o salário, enfim, porque não ficou nada bem ele trabalhando o mês inteiro sem pedir licença aqui do Senado Federal, que ainda não entrou em recesso, só começa dia 17 de julho. Bem, o deputado Nicolas Ferreira, que estava lá na estreia da Copa, respondeu, daí começou o bate-boca levando aí a questão para essa polarização política, né? Ele disse que ele não era a Janja, a esposa do presidente Lula, o outro também respondeu dizendo que ele deveria, de fato, fazer a mesma coisa, devolver o salário, enfim, criou-se essa confusão. Por fim, o deputado disse que está lá com recursos próprios, mas a acusação, claro, é a seguinte, né, de que ele foi com recursos próprios, mas está em período de trabalho e acaba, assim como o senador Romário, também estando na Copa nesse período em que está no exercício das suas funções. A Copa vai até o dia 18 de julho, portanto, acaba junto com o início do recesso parlamentar. Então, muitos estarão por lá ainda nesse período de trabalho, Joana e Felipe.
3: Ah, e importante o Rodrigo Vicente terminar essa participação dele falando da data do fim da Copa, 18 de julho, porque, assim como a Joana Trepto destacou há poucos dias, né, a devolução dos salários, dos vencimentos por parte do senador, é um ato que foi considerado por muitos uma obrigação. Mas, por outro lado, para você formar a sua opinião, faz-se a seguinte pergunta: mas não é também um atestado de culpa? Porque uma pessoa pública paga com dinheiro público, fica uma semana, duas semanas, três semanas fora do país, devolve os seus vencimentos, mas não trabalha pelo país, supostamente, ou supostamente sim, né? Cabe, obviamente, a resposta aqui. E a soma final é zero, na sua opinião? É um bom ponto para a gente refletir nessa sexta-feira. Fim de semana tem jogo do Brasil, né? A gente volta na segunda-feira com a cabeça mais fria para responder a esse tema, né? São 7 horas agora e 53 minutos.
1: Direto para o Rio de Janeiro, conversar com o repórter Rafael Alves sobre a operação Unha e Carne da Polícia Federal, a nova fase que foi deflagrada ontem, uma lista de políticos que foi encontrada na cabeceira da cama do bicheiro Adilcinho, virou peça-chave dessa operação. Rafael Alves, que lista recheada de belos nomes. A gente fala com um tom jocoso, mas é muito triste para quem mora no Rio de Janeiro, é muito triste para quem trabalha no Rio de Janeiro, é muito triste para o Brasil, de forma geral, vermos quantos nomes da política estão envolvidos com a contravenção.
6: Envolvidos com crime organizado de forma geral, né, Joana? Essa operação Unha e Carne já mostrou relações de políticos com a facção criminosa Comando Vermelho, com a facção criminosa Terceiro Comando Puro e dessa vez...
1: A conexão com o Rafael Alves está um pouco prejudicada, como vocês poderão ver, por conta da internet, mas o que o Rafa estava falando é muito importante, porque ainda que seja uma notícia e uma operação no âmbito do governo do Rio de Janeiro, ou seja, do Estado do Rio de Janeiro, com políticos do Rio de Janeiro, da Assembleia Legislativa do Estado do Rio, é algo que mostra muito sobre a nossa política, muito sobre como o crime organizado está infiltrado na política e como algo precisa ser feito para ontem. O assunto é importante, então já já o Rafael Alves volta com esses nomes que estavam na lista do bicheiro Adilcinho.
3: 7 horas e 55 minutos. Não se esqueça que muitas vezes a democracia desmonta por dentro e não por fora, né? Do Rio de Janeiro, a gente volta daqui a pouco para a capital fluminense, a gente vai agora para a capital mineira. A gente vai para Belo Horizonte falar sobre o seguinte assunto. A defesa da diarista que confessou ter matado um casal de idosos estuda alegar insanidade mental. De Belo Horizonte, quem traz para a gente essa história, quem reconta essa história para a gente, traz as últimas informações. É você, Júnior de Castro. Bom dia.
7: É isso aí, Felipe. Ótimo dia para você, ótimo dia, Joana. Excelente sexta-feira para todo mundo ligado com a gente aqui na TMC. Segundo o advogado de defesa da Paola Stephanie, que é suspeita, né, por histórico aí de ter matado esse casal de idosos, ela passou por um tratamento psiquiátrico e essa decisão de torná-la ineputável está sendo considerada aí pela defesa, pelo advogado da Stephanie. Em depoimento à Polícia Civil, Paola confessou o crime e afirmou que ouviu vozes e sofreu um surto psicótico. O delegado responsável pelo caso disse que ela apresentou falas desconexas, grande instabilidade emocional e também demonstrou arrependimento durante o interrogatório. A perícia da Polícia Civil também confirmou a presença de clonazepam no sangue dessas duas vítimas, reforçando a suspeita de que o casal foi dopado antes do ataque. Segundo a investigação, a diarista colocou o medicamento em um suco, atacou os idosos com dezenas de facadas e fugiu levando joias, dinheiro e também outros objetos de valor. A audiência de custódia dessa suspeita está marcada para hoje, às 1:30 PM, no Centro de Audiência de Custódia, no bairro Lagoinha, aqui em Belo Horizonte, e a justiça ainda deve determinar uma perícia para avaliar as condições de saúde mental da Paola Stephanie. A TMC, claro, continua acompanhando e trazendo as atualizações durante a nossa programação. Volto com vocês, Joana, Felipe.
1: Obrigada. Agora vamos de volta para o Rio de Janeiro, então, falar sobre a Operação Unha e Carne e essa lista de políticos encontrada pela Polícia Federal no momento em que eles vasculham a casa do bicheiro Adilcinho. Rafael Alves, conexão restabelecida. Quais são as informações?
6: Joana, foi a partir dessa lista encontrada pela Polícia Federal na cabeceira da cama do contraventor Adilcinho que se gerou a investigação e depois a operação deflagrada ontem, realizada aqui no Rio de Janeiro, contra o pastor e empresário Márcio Pôncio, o ex-presidente da Alerj, Rodrigo Bacelar, e também o próprio contraventor. Os três tiveram mandado de prisão cumpridos contra eles. O único que estava solto era o pastor e empresário do ramo de cigarro, Márcio Pons. Os outros dois tiveram um novo mandado de prisão cumprido contra eles. Essa lista reunia ali nome de políticos aqui do Rio de Janeiro, que também fazia alusão a supostos pagamentos, doações eleitorais e movimentações financeiras ligadas à lavagem de dinheiro. A gente lembra que Adilcinho é apontado como chefe da máfia dos cigarros clandestinos aqui no Rio de Janeiro. E um dos nomes que foi citado nessa lista, ela foi apelidado de Barba, que, segundo as investigações, se tratava justamente do ex-presidente da Assembleia Legislativa do Rio, Rodrigo Bacelar. Também falava sobre o ex-deputado Diego Raimundo dos Santos, o TH Joias, que também foi preso já pela Polícia Federal, e além de um delegado da própria PF era citado nessa lista. Na ação de ontem, a gente lembra que os três acabaram presos, 14 mandados de busca e apreensão foram cumpridos, um deles na casa do Marco Antônio Cabral, filho do ex-governador do Rio, Sérgio Cabral. Joana e Felipe.
1: Obrigada, Rafa, pelas informações. Agora para Curitiba, o ministro Edson Fachin do Supremo Tribunal Federal mantém suspensa a votação do pedido de cassação do deputado estadual Renato Freitas, do PT, do Paraná, Ângelus Faier, com os detalhes.
8: Já há algumas semanas, a Assembleia Legislativa do Paraná tenta votar no plenário o parecer do Comitê de Ética, ou do Conselho de Ética da Alep, que está recomendando a cassação do mandato de Renato Freitas, parlamentar do Partido dos Trabalhadores. No ano passado, ele foi filmado em uma briga, trocando socos e agressões com um manobrista de carros no centro de Curitiba. Esse processo, cheio de contestações, foi avançando na Assembleia Legislativa do Paraná, e algumas dessas contestações levaram deputados da oposição a judicializar essa questão. A Assembleia Legislativa do Paraná não consegue, portanto, colocar a recomendação do parecer do Conselho de Ética que recomenda a cassação de Renato Freitas para ser votado em plenário por todos os deputados paranaenses, essa que seria, melhor dizendo, a última etapa desse processo de cassação. Primeiramente, o Tribunal de Justiça do Paraná barrou essa votação. A Assembleia recorreu ao STJ, que manteve o entendimento do Judiciário paranaense. Mais uma vez, a Assembleia recorreu, dessa vez, ao Supremo Tribunal Federal, e o presidente da Casa, ministro Edson Fachin, manteve o entendimento de que esse processo não está pronto para ser votado em plenário. A Assembleia Legislativa do Paraná, em nota, disse ontem que recebeu a decisão do ministro Edson Fachin e que vai recorrer para que essa decisão seja tomada agora pelo plenário do STF.
3: 8 horas em ponto. Daqui a pouquinho no TMC 360, o ex-governador, ex-deputado federal, ex-senador José Roberto Arruda fala conosco aqui no TMC 360.
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4: 8 horas e 2 minutos, segunda hora do nosso TMC 360 desta sexta-feira. Que dia hoje? Hoje é dia 3 de julho de 2026. Eu, Felipe Bueno, ela, Joana Treptow, nós dois seguimos com você e trazemos a partir de agora destaques atualizados do noticiário. Polícia Federal faz ação contra sancionados pelos Estados Unidos por suposta ligação com o PCC. A ação, batizada de Exchange, que significa câmbio em inglês, né, cumpre 3 mandados de busca e apreensão e 11 de prisão temporária em São Paulo, Santos, Praia Grande e Santana de Parnaíba. Estamos falando, portanto, de cidades dentro do estado de São Paulo até agora.
5: Polícia Militar do Rio de Janeiro realiza ação contra o tráfico de drogas na Cidade de Deus. Criminosos atearam fogo em barricadas e 10 linhas de ônibus foram impactadas.
4: Estatais federais registram lucro de 169 bi em 2025. No balanço, o governo federal incluiu bancos, BNDES e Petrobras. Em contrapartida, os Correios fecharam o ano com um prejuízo recorde de 8 bilhões e meio de reais.
5: 3 jogos fecham hoje a segunda fase da Copa do Mundo. Às 3 horas da tarde tem Austrália e Egito. A Argentina enfrenta Cabo Verde às 7 horas da noite. Colômbia e Gana entram em campo às 10 horas. Agora são 8:03.
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5: Vamos voltar a falar sobre a Operação Exchange, em que a Polícia Federal tem como objetivo desarticular uma organização criminosa suspeita de lavar dinheiro do tráfico internacional de drogas. Mira brasileiros sancionados pelos Estados Unidos nesta semana por possível ligação com o PCC. Da capital paulista, Luiz Amatoni traz as atualizações e nos ajuda a entender essa operação da Polícia Federal, que é deflagrada neste momento. Luísa.
6: Oi, Joana. Bom dia a todos que nos acompanham. Pois é, até o momento, 7 pessoas já foram presas nessa operação e entre esses presos está a Estela Stephanie de Oliveira, ela que, como você falou, foi alvo das sanções anunciadas na última quarta-feira pelo governo dos Estados Unidos. Essas investigações da Polícia Federal apontam que esse esquema de lavagem de dinheiro para o tráfico internacional de drogas era bastante robusto e organizado, e os investigados se utilizavam de diversas frentes aí para fazer a lavagem desse dinheiro, por exemplo, transferências ilícitas de criptoativos, também o transporte de valores, inclusive de valores em espécie, também repasses entre pessoas físicas e pessoas jurídicas e também operações bancárias de alto valor. E a Estela, especificamente, é apontada pelo governo dos Estados Unidos como participante dessa parte logística, especialmente do transporte desses valores em espécie. Segundo o governo norte-americano, ela inclusive é parente e prima de um empresário que é apontado pelos Estados Unidos como o principal elo entre o PCC e traficantes internacionais, o empresário Victor Shimada, né? Então eles já são alvos aí dos Estados Unidos. O próprio Victor já tinha sido investigado aqui no Brasil. Ele é dono de diversas empresas suspeitas de fraude, mas oficialmente ainda não se tinha essa confirmação do elo dele com o PCC. Então, a operação realizada na manhã de hoje, ela conta aí com mais de 50 policiais federais. Eles cumprem 11 mandados de prisão temporária, também 13 mandados de busca e apreensão, não só aqui na capital paulista, mas também nas cidades de Santos, Praia Grande e em Santana de Parnaíba. E as apurações iniciais da Polícia Federal já dão conta de que as movimentações bancárias desses suspeitos passam de 10 bilhões de reais, portanto, valores bastante expressivos, e a justiça também determinou o bloqueio de bens, de valores e até mesmo de criptoativos dos investigados em valores que até passam de 10 bilhões e 400 milhões de reais. E a gente vai seguir acompanhando a movimentação dessa operação ao longo da manhã de hoje.
5: Luísa Mottoni, obrigada pelas informações. A coincidência e a proximidade dos dois fatos noticiosos, ou seja, Estados Unidos sancionaram e trouxeram a público essa investigação do elo do tráfico internacional de drogas, das organizações criminosas, do PCC, e dois dias depois, a Polícia Federal deflagra uma operação contra esses mesmos sancionados dos Estados Unidos. Chama a atenção, e pode até surgir uma pergunta na nossa cabeça, que é: por que a Polícia Federal deflagra essa operação agora? Ela está atrasada? Ela veio depois dessa investigação dos Estados Unidos? É importante a gente lembrar que uma investigação da Polícia Federal, ela não acontece do dia para a noite. É uma investigação que tem muita inteligência envolvida, que tem muito processo envolvido, muitas provas são levadas em consideração. Claro que essa proximidade, ela chama atenção. Claro que o fato dos Estados Unidos terem se pronunciado primeiro em relação a essas pessoas e essas empresas chama a atenção, mas nós precisamos entender no decorrer do dia e com os pronunciamentos oficiais, inclusive do eventualmente presidente da República, em que passo é que pode ter havido uma cooperação internacional, porque isso é necessário para o nosso país, uma cooperação internacional para conseguir coibir essas organizações criminosas que são, de fato, um perigo para o nosso país e que se mostraram perigosas também para outros países. Vamos aguardar mais informações na medida em que o dia for acontecendo e em que mais dados, mais detalhes forem chegando.
4: O assunto agora é Venezuela, sobe para 2.595. É esse o número atualizado, 2.595 mortos nos dois terremotos que atingiram a Venezuela. O balanço foi anunciado pela presidente interina do país, Delcy Rodríguez, que garante que todas as vítimas serão identificadas por impressões digitais ou arcada dentária. Rodríguez também negou que corpos tenham sido enterrados em valas comuns e criticou laboratórios midiáticos, são palavras dela, né, laboratórios midiáticos, por dificultar o trabalho das equipes de emergência.
5: Equipes de emergência que entram no sétimo dia de buscas por vítimas dos terremotos. Ontem, impressionantemente, foram encontradas pessoas com vida depois de 7 dias nos escombros, e tem equipes brasileiras envolvidas nesse resgate. Vamos acompanhar agora mais detalhes com Leonardo Gomes.
7: Trabalhos que devem ser intensificados ao longo das próximas horas, isso porque o tempo acaba se tornando um grande inimigo neste tipo de operação na Venezuela, já que a gente está falando de um completo desastre, terremotos que atingiram o país sul-americano na quarta-feira da semana passada, e já se passaram vários e vários dias, e a janela de oportunidade, é assim que o protocolo internacional nesse tipo de resgate chama, este tempo, esse espaço para que possam encontrar pessoas com vida, sobreviventes, porque apesar de prédios, arranha-céus que foram para o chão, casas destruídas, comércios, pessoas podem sim estar ainda vivas, presas em meio a estruturas, bolsões de ar, onde elas conseguem respirar, mas naturalmente não conseguem se alimentar, beber água, e aí o tempo vai passando e a chance dessas pessoas acabarem morrendo é muito grande. Por isso, bombeiros do Paraná, São Paulo, Minas Gerais, Rio de Janeiro trabalham, assim como bombeiros de outros países, para resgatar essas pessoas que estão nestes espaços vitais. Segundo o tenente-coronel Ícaro Gabriel Greinert, embora a maior parte das vítimas de mais fácil acesso já tenha sido retirada pelas equipes locais, ainda há registros de pessoas sendo encontradas com vida, o que mantém mobilizadas as forças de resgate internacionais.
8: Isso demonstra a situação atual, né? A boa parte das vítimas superficiais já foram tiradas. Nesse momento,
9: muito difícil encontrar pessoas com vida, mas elas estão sendo encontradas. Ontem foram encontradas mais duas e a gente está nessa corrida. Como foi detectado que a gente vai trabalhar com nossas equipes na expectativa de encontrar alguém com vida. Muitas vezes isso não acontece, mas a gente vai trabalhar com esforço máximo para ainda tentar encontrar pessoas com vida e tirar debaixo dos escombros sem apoio aqui essa tragédia aqui da Venezuela.
7: A mobilização da Força-Tarefa Brasileira teve início poucas horas após estes terremotos, com o envio de vários aviões da Força Aérea Brasileira até a Venezuela. A princípio, o trabalho dos militares brasileiros deve se estender por alguns dias, pelo menos até o início da semana que vem, mas é um trabalho que pode sim ser prorrogado diante do tamanho dessa tragédia na Venezuela.
4: 8 horas e 13 minutos. Uma investigação que começou no Rio de Janeiro revelou um esquema interestadual de envio e venda de celulares roubados para diferentes regiões do país. A Polícia Civil iniciou uma operação em 10 estados. Por enquanto, 8 pessoas foram presas. Vamos voltar ao Rio de Janeiro com você, repórter Luísa Rodrigues.
10: O grupo alvo de uma ação das polícias civis de 10 estados utilizava serviços de remessa e entrega postal para movimentar o esquema interestadual de receptação de celulares roubados e furtados. Ao todo, foram cumpridos 41 mandados de busca e apreensão em endereços ligados aos investigados. Além de prisões, diversos celulares foram apreendidos. A operação mobilizou equipes do Rio de Janeiro, São Paulo, Minas Gerais, Mato Grosso do Sul, Alagoas, Paraíba, Rio Grande do Norte, Bahia, Ceará e Pernambuco. A investigação começou em abril deste ano, após uma ação conjunta da Polícia Civil do Rio com a Receita Federal. Durante uma fiscalização no centro de distribuição dos Correios, os agentes identificaram cerca de 30 remessas suspeitas e apreenderam 65 celulares com registro de roubo ou furto. A partir desse material, os investigadores conseguiram identificar remetentes e destinatários das encomendas, mapear a atuação da organização criminosa e descobrir como os aparelhos eram distribuídos para diferentes estados do país. Segundo o delegado Victor Tutman, da Delegacia de Repressão aos Crimes contra a Propriedade Imaterial, as investigações revelaram um modo de atuação da quadrilha.
11: Eles vendem através de grupos, especialmente por aplicativos de mensagens, né? E a partir disso eles concentram essas informações nesses grupos e anunciam em grupos fechados esses aparelhos celulares. Nós identificamos também que algumas pessoas fazem anúncios em plataformas de e-commerce de aparelhos roubados e furtados.
10: Durante o cumprimento dos mandados, todos os celulares encontrados passam por uma consulta do número e-mail para verificar se possuem registro de roubo, furto ou outra restrição. A investigação busca identificar toda a cadeia criminosa, desde quem envia os aparelhos até os responsáveis pela distribuição e comercialização. A ação faz parte da Operação Rastreio, da Polícia Civil do Rio. A corporação também orienta que vítimas de roubo ou furto utilizem o aplicativo Celular Seguro, do governo federal, para bloquear rapidamente o aparelho e dificultar a revenda pelos criminosos.
5: Agora falamos da onda de calor que atinge a Europa. Acende um alerta, mobiliza governos, alerta de quê? Alerta para a grande quantidade de problemas na saúde dos europeus, mortes, muitas mortes sendo registradas. Na França, o número de mortes salta quase 30% em apenas uma semana, com mais de 2 mil óbitos provocados pelas altas temperaturas. Para piorar esse cenário, o sul do país enfrenta incêndios florestais, já forçaram a retirada de 3 mil turistas. Já na Espanha, onde o calor fez mais de 1.000 vítimas em junho, a cidade de Barcelona adota uma estratégia para proteger quem trabalha nas ruas. Garis e equipes de manutenção estão recebendo pulseiras eletrônicas que monitoram a temperatura do corpo em tempo real e emitem um alerta sonoro se as condições ficarem perigosas para a saúde. Vamos conversar com o nosso Rodrigo Alvarez, apresentador da TMC, que está na França e nos traz essas informações ao vivo neste instante. Rodrigo Alvarez, que já tem falado sobre o calor intenso e também as estratégias adotadas pela França, os países europeus agora estão começando a se mobilizar em relação a esse calor extremo, algo que não é incomum, não é novo, mas se tornou preocupante nos últimos anos e talvez os governos tenham se atrasado nessa preocupação. talvez tenham visto episódios de calor, ondas de calor, com pouca preocupação nos anos anteriores e agora começam a se mobilizar para procurar estratégias e soluções a longo prazo para esse calor, que não vai ser só neste ano, não vai acontecer só neste verão, verão que acabou de começar. É algo que vai acontecer todos os anos. Daqui a pouco a gente fala com o Rodrigo Alvarez.
4: 8:17, vamos falar então sobre tecnologia e negócios. Mercado financeiro deve ter um dia de calmaria. As bolsas em Nova York estão fechadas hoje porque é feriado da independência dos Estados Unidos. Lembrando que hoje é dia 3, não é dia 4, né? Sem a referência dos americanos, o mercado brasileiro deve operar na horizontal, de lado, como dizem, né? Enquanto isso, na Ásia e na Europa, o dia é de alta, com os investidores de olho no Japão, que vive alta na inflação. Guilherme Ravache, fala, Ravache.
12: Bolsas hoje devem estar calmas porque o mercado americano está fechado. O mercado americano é o maior do mundo, tem muita liquidez, mas como lá está todo mundo já comemorando o 4 de julho, a bolsa não abre, então tem menos movimentação. Na Ásia, as bolsas subiram, entusiasmadas aí com a alta do Dow Jones, Estados Unidos. O Dow Jones é um índice mais conservador. Ações de tecnologia caíram ontem, não foram tão bem quanto nas últimas semanas, porém, essa queda foi percebida como uma rotação natural, né? Uma mudança do investidor de ações de maior risco, que são as ações de tecnologia, para ações mais conservadoras, que são ações da indústria tradicional, né? Não só ligadas à inteligência artificial. Tem muita gente achando que a IA, empresas ligadas à IA, já valorizaram muito, está na hora de realizar lucro. Bolsas na Europa também com tendência de alta, e aqui no Brasil o dia, de novo, deve ser tranquilo, porque não tem aí atividade muito forte no mercado americano. As atenções estão voltadas aí para uma potencial intervenção do Banco Central do Japão para fazer com que o ien se torne mais caro. Nos últimos dias o ien teve uma desvalorização muito alta e o Banco Central do Japão quer garantir que a moeda não tenha uma variação tão grande. Desde os anos 80, o ien não estava tão barato em relação ao dólar como agora. E aí o Banco Central japonês pode fazer uma intervenção no mercado, né? Comprando o ien ou vendendo o dólar para garantir uma moeda mais próxima ali do valor que eles consideram ideal em relação ao dólar. Por que essa preocupação? Porque a inflação no Japão, depois de décadas sem dar sinais de crescimento, nem existia, né? Era praticamente uma estagflação. A economia estava estagnada porque não tinha inflação, não tinha nem crescimento de preço, porque também não crescia salário. Isso mudou, salários no Japão estão subindo, mas também os preços. E agora o governo está agindo para conter esses aumentos, por isso uma potencial intervenção no ien. E aqui no Brasil, de novo, expectativa de calma, porque não tem muito movimento no mercado americano.
4: Agora, 8:20, empresários dos setores do comércio, transportes, indústria e senadores

0: de trabalhadores e também representantes do governo federal ponderam que os custos da PEC para a economia são pequenos, semelhantes ao de um aumento de salário mínimo. Já para os defensores da proposta, os trabalhadores estão exaustos na escala 6x1 e precisam de mais tempo para a família, estudos e lazer. Durante a audiência no Senado, chamou a atenção a fala da diretora executiva jurídica da Fiesp, Luciana Nunes Freire, que disse que frequenta salão de beleza aos sábados e questionou como esses estabelecimentos funcionariam caso a proposta fosse aprovada.
1: Voltando à questão do trabalhador, eu posso dizer, eu trabalho 5x2 e aos sábados, qualquer mulher que está nesse plenário, que está no centro urbano ou que está numa comunidade, vai ao salão de cabeleireiro e vai estar fechada aos sábados para nos atender? Qualquer mulher que é arrimo de família ou como eu, que sustenta mãe e filha, aos domingos eu abasteço o supermercado, eu busco comida para minha família, eu compro remédio para minha mãe. Vai estar tudo fechado aos domingos para mim? É certo isso? É certo serviços essenciais fecharem e prejudicar a população? Como...
0: E quem falou sobre a proposta também foi o presidente do Senado, Davi Alcolumbre. Ele defendeu uma redação especial para que não haja o período de transição. O prazo proposto na Câmara é de 14 meses para chegar às 40 horas semanais. Alcolumbre, contudo, criticou o governo e chamou de ameaça algumas falas do ministro Guilherme Boulos, que tem criticado a atuação do senador em relação ao projeto. Bem, de acordo com o presidente do Senado, a proposta deve sim avançar na Casa Maior do Congresso, mas sem atropelos, respeitando, de acordo com ele, o tempo do debate.
2: São 8 horas e 22 minutos. Seguimos na capital do país. É sancionada a lei que amplia a proteção aos trabalhadores resgatados em condições análogas à escravidão em todo o território nacional. Bom, como eu disse, de Brasília, agora as informações com o repórter Murilo Hernandes.
3: O presidente Luiz Inácio Lula da Silva sancionou a nova lei que amplia proteção a trabalhadores resgatados de condições análogas à escravidão no Brasil. A medida foi publicada no Diário Oficial da União e entra em vigor imediatamente, com foco especial nas vítimas do trabalho doméstico contemporâneo. Entre as principais mudanças está a ampliação do seguro-desemprego especial pago após o resgate, que passa de 3 para 6 parcelas de um salário mínimo. Além disso, as pessoas resgatadas terão prioridade no acesso ao Bolsa Família e inclusão imediata no Cade Único para assistência psicológica e acolhimento emergencial. A legislação também cria medidas protetivas semelhantes às da Lei Maria da Penha, permitindo que a Justiça determine o afastamento do empregador e a proibição de contato com a vítima. Na parte de fiscalização, os casos suspeitos de trabalho escravo doméstico deverão ser comunicados em até 48 horas ao Ministério do Trabalho e ao Ministério Público do Trabalho. Segundo o governo federal, a proposta tenta evitar que as vítimas retornem em situação de exploração por falta de renda ou apoio do Estado.
2: 8 horas e 24 minutos, passando para um destaque do noticiário internacional, pode chamar a sua atenção. Até porque nós não temos esses costumes, pode soar até inusitado, né? O funeral de Ali Khamenei começa após 4 meses da morte do Ayatolá. As cerimônias de despedida devem durar 6 dias e devem atrair, obviamente, segundo a imprensa local, 20 milhões de pessoas apenas na capital Teherã. O funeral de Estado começa na capital iraniana, termina com enterro na cidade natal do líder xiita. Khamenei tinha 86 anos e comandava o Irã havia 36. E aí o regime, né, vale lembrar, o regime que está no poder desde 1979, já deu declarações públicas para a imprensa internacional, dizendo exatamente o quê? Que essas manifestações públicas, essa expectativa de 20 milhões de pessoas apenas na capital do país, é uma das provas de que a população segue apoiando o regime. Vamos nos lembrar, né? A guerra com os Estados Unidos começa no fim de fevereiro e a gente se lembra que aqui no TMC 360 nós trazíamos muitos depoimentos de dissidentes iranianos fora do país, porque os de dentro estavam silenciados, de problemas justamente de quê? De o governo suspender as comunicações, suspender a internet, bloquear protestos nas ruas. Então, é interessante a gente trazer essa informação, porque no fim das contas houve um hiato no tempo. E, aliás, não acabou ainda, né? Porque a gente está no meio de um cessar-fogo. Que do fim de fevereiro para cá...

0: parou-se de considerar essa questão dos dissidentes, dos inimigos, dos opositores do regime e que está em vigor revolucionário, né, desde 1979. Seguimos acompanhando agora 8h26.
1: Terremoto na Venezuela. Como é que impacta a relação entre Estados Unidos e Venezuela? O país norte-americano pode ter nessa situação mais um desafio. E quem fala mais sobre esse cenário é o nosso correspondente, Jamil Chad.
2: Bom dia, Felipe, e bom dia a todos. Fato é que o terremoto na Venezuela coloca um teste, eu diria até inédito, para a relação do governo Trump com a América Latina. Nós vimos desde 2025 uma ofensiva militar por parte dos Estados Unidos na região, na tentativa de retomar justamente o controle e a influência da região. Também foi uma ofensiva, eu diria, econômica, no sentido de impor tarifas, de fazer chantagens justamente na área comercial, mais uma vez para conseguir concessões e algum tipo até mesmo de benefícios, por exemplo, em terras raras, com acordos com a Bolívia, com a Argentina, com o Chile e com outros países. Mas é a primeira vez que existe, desde o início desse governo Trump, uma relação que vai muito além da questão apenas, eu diria, política ou comercial e militar. Agora, o teste é humanitário. É justamente saber se o governo norte-americano, que quer essa influência na região, que constrói essa influência, esse controle de alguns países, se ele também vai atender justamente a questão humanitária. Por enquanto, o governo Trump diz que fez basicamente uma doação ou preparou um cheque de 300 milhões de dólares para o resgate na Venezuela e que colocou 2 mil homens a serviço basicamente dos projetos e de toda a operação de resgate das vítimas e, claro, da reconstrução. Mas, se a gente for colocar numa perspectiva histórica, esse número é muito menor, por exemplo, do que Barack Obama colocou à disposição do Haiti. Foram quase 6 mil militares que, naquele momento, foram colocados à disposição do Haiti pelo governo, no caso de Barack Obama. O valor de 300 milhões, sem dúvida nenhuma, ele é elevado, mas aquela dúvida que permanece é quanto disso não vem do próprio petróleo venezuelano, hoje controlado justamente, pelo menos em suas vendas, controlado pelo governo norte-americano em contas fora da Venezuela. Então, esse também é um debate fundamental. E, para completar, um outro aspecto é que Donald Trump, quando faz basicamente o sequestro de Nicolás Maduro, ele opta pela estabilidade da Venezuela. E por isso, justamente, ele coloca no poder, ou ele mantém no poder, o próprio regime chavista. Ele não sai em busca dos opositores, muito pelo contrário, ele mantém a estrutura justamente para se evitar uma espécie de guerra civil ou de um caos institucional na Venezuela. O problema agora é que essa arquitetura que foi construída depois do sequestro de Nicolás Maduro, que hoje é questionada. Mas por quem? Pela população. Uma população cada vez mais irritada, cada vez mais impaciente com a demora do governo venezuelano em dar respostas justamente a essa crise. Então, é um teste para Donald Trump em vários sentidos. Na sua relação com a América Latina, acima de tudo, mas também até que ponto ele terá a capacidade de manter um governo que hoje é questionado pela sua própria população, não mais por conta de eleições fraudulentas ou não, mas por conta, claro, de uma resposta a uma crise atual e uma crise que, pelo menos neste momento, não tem uma data para que ela seja encerrada, porque a reconstrução, de fato, levará muitos anos.
0: 8 horas e 30 minutos, na sequência, o noticiário da sua cidade. Daqui a pouco, uma entrevista com o ex-deputado federal, ex-senador, ex-governador do DF, José Roberto Arruda, aqui no nosso 360.
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4: 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Você reparou que arenas famosíssimas ganham nomes genéricos durante a Copa do Mundo FIFA 2026? Nos Estados Unidos, estádios bilionários são patrocinados por grandes marcas. Temos o AT&T Stadium no Texas ou o Mercedes-Benz Stadium em Atlanta. Mas pra Copa, eles viraram apenas Dallas Stadium e Atlanta Stadium. Por quê? Bom, a FIFA tem regras comerciais extremamente rígidas para proteger os patrocinadores oficiais do próprio torneio, que pagam fortunas pela exclusividade de aparecerem no maior evento do mundo. Nenhuma outra marca pode aparecer nas transmissões. As arenas precisaram cobrir letreiros, tapar logotipos nas arquibancadas e até esconder as marcas nos corredores. Tudo foi neutralizado temporariamente para que apenas os parceiros da FIFA tenham destaque. Até no futebol, quem manda é o dinheiro.
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13: De volta por aqui, ouvinte TMC, girando agora pela Avenida Cruz Cabugá, que no sentido centro tem movimentação intensa de veículos e pontos de lentidão, principalmente no trecho que vai desde o início da via, passando pelo cruzamento com a Dr. Jaime da Fonte até o cruzamento com a Avenida Norte. Nesse momento, quem sai de Olinda em direção à Zona Sul ou até mesmo o Derby, a melhor opção é seguir pela Avenida Agamenon Magalhães, evitando fazer desvios pela Cruz Cabugá e também pelas vias do centro do Recife. 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
36: Já de volta com mais informações, com mais notícias aqui na programação da sua TMC. Sejam todos bem-vindos. Bom dia, eu sou Júlio Andrade e a partir de agora a gente fica junto, né? E aí eu trago informações sobre os principais acontecimentos. O Ministério Público de Pernambuco deflagrou a Operação Ponto de Acesso para desarticular uma quadrilha suspeita de tentar controlar o mercado de provedores de internet em bairros do Grande Recife. As investigações identificaram a ligação do esquema criminoso com o tráfico de drogas e com uma facção criminosa de atuação nacional. De acordo com o órgão, os criminosos sabotavam a infraestrutura das empresas de internet, ameaçavam moradores e extorquiam os provedores do serviço. Ao todo, foram cumpridos 4 mandados de busca e apreensão no Recife e também em Jaboatão dos Guararapes, com o apoio da Polícia Militar. Eu lembro a todos vocês que logo mais às 10 da manhã a gente estará juntos, né, com mais uma edição do Pernambuco TMC. Eu vou trazer mais informações, mais detalhes sobre esse fato e tantos outros, né, que acontecem no Recife, na região metropolitana, informações do trânsito também, os principais acontecimentos. Continue, claro, sintonizado na sua TMC, porque a gente volta a qualquer momento.

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2: São 8 horas e 40 minutos e a gente tem um chamado importante da capital do país, de Brasília, o nosso repórter Igor Damasceno. Diga, Igor, muito bom dia para você.
3: Oi, Felipe, bom dia a você, também a Joana, bom dia também a todos que nos acompanham. Hoje eu estou aqui no nosso estúdio da TMC em Brasília com uma visita especial. O ex-governador José Roberto Arruda veio nos visitar. Ele que é pré-candidato ao governo do Distrito Federal, veio bater um papo com a gente sobre as polêmicas da capital federal que acabam reverberando nos assuntos nacionais. Eu lembro a vocês que José Roberto Arruda foi senador da República entre 95 e 2001, deputado federal entre 2003 e 2007, quando então assumiu o governo do Distrito Federal. Nos últimos anos, Arruda ficou inelegível por questões da justiça e agora ele volta ao páreo aqui no GDF, já com um cenário bem diferente daquele que ele enfrentou no início dos anos 2000. Primeiro, quero desejar, então, um bom dia ao nosso pré-candidato, nosso entrevistado do dia, José Roberto Arruda.
4: Bom dia a todos os ouvintes, um prazer enorme estar aqui. Eu sou ouvinte da Transamérica, então estou metido aqui no estúdio hoje, falando na rádio que eu gosto.
3: Bom, governador, quero começar a conversar com o senhor a respeito de um dos escândalos que tem dominado o noticiário não só aqui em Brasília, mas também no país inteiro, que é o caso Master, caso que acaba também trazendo ali questões ao Banco de Brasília, que por pouco não foi à falência. Se o senhor, por acaso, for eleito, como que o senhor vai conter essa crise aqui em Brasília provocada pelo Master?
4: Vício. Foi um assalto a banco, né? Um banco público comprar num dia 16 bilhões de um título, de títulos podres, de um banco que estava escrito na testa, estou quebrado. Quer dizer, as investigações é que dirão as razões dessa maracutaia toda. Salvar o banco não será uma tarefa fácil. O que o atual governo está fazendo é só empurrar com a barriga. É como você está devendo muito, procurar um agiota, aí pegaram 6 bi para pagar 15. É uma loucura e se enfia o banco num buraco maior ainda. Quais as alternativas que eu vejo? Primeiro, fechar as 19 agências do banco de fora de Brasília. Tem escritório Dubai, Nova York, Piauí. Fechar tudo isso, recolher o banco ao espaço do Distrito Federal e região do entorno. Segundo, fazer um PDV para aqueles servidores mais antigos que desejarem já buscar a aposentadoria, diminuir então o quadro de servidores com respeito a todos eles e, finalmente, trazer o FCO, que é o Fundo do Centro-Oeste, que é 15 bilhões por ano, que hoje está no Banco do Brasil, para ser aplicado no BRB, que é o Banco Regional de Brasília. O FCO devia já estar aqui. Claro que isso demanda uma negociação com o governo federal, mas é absolutamente possível e, mais que isso, desejável e necessário para que a gente não perca o BRB, que é um instrumento extremamente importante na política econômica aqui da região de Brasília.
5: Arruda, um assunto que precisa ser tocado e falado é a Operação Caixa de Pandora, que marcou a história do Distrito Federal, da política do Distrito Federal, e para muita gente ainda é uma ferida aberta. Eu acredito, inclusive, que para o senhor seja, lendo e ouvindo suas declarações recentes sobre o assunto, declarações, aliás, dos últimos anos sobre o assunto, eu queria entender o que o senhor tem para dizer sobre isso. Em muitas ocasiões o senhor diz que nunca acharam nada. O senhor se sente como quando isso ainda é trazido à tona como algo que é importante para a história política do governo do Distrito Federal?
4: Olha, isso inevitavelmente sempre será lembrado. Se tudo que falaram contra mim fosse verdade, eu, perto desse escândalo do Master, seria julgado no juizado de pequenas causas, né? Do que me acusaram? De ter recebido 20 mil reais 2 anos antes de ser governador e devidamente declarado no TRE como manda a lei. Tanto é verdade que a pedido do próprio Ministério Público, as provas foram consideradas nulas na esfera penal e as ações terminaram. É, mas eu paguei um pato danado, né? 16 anos de exílio fora da vida pública. E me tiraram do governo, por razões políticas, quando a gente tinha 80% de aprovação, quando tínhamos 2.300 obras de execução, Brasília respirava desenvolvimento, pleno emprego, tínhamos levado o metrô para Ceilândia, o Hospital de Santa Maria, Vilas Olímpicas, 1.000 salas de aula e 1.000 dias de governo. E no auge disso tudo, me deram essa rasteira. E foi muito tempo para demonstrar que focinho de porco não é tomada, e eu consegui, na justiça, mostrar as minhas razões. Mas, independente disso, eu vou te dizer uma coisa. Nós estamos em Copa do Mundo, me permita uma metáfora. Eu acho que o Zico talvez tenha sido o maior jogador de futebol da história do futebol brasileiro depois do Pelé. Ele é o maior artilheiro do Maracanã, fez 360 gols, levou o futebol para o Japão, olha o Japão como é que está na Copa. É campeão mundial pelo Flamengo em 81. O Zico é fantástico. Você acha que seria razoável a gente fazer um filme documentário sobre a história do Zico e mostrar apenas o pênalti que ele perdeu na Copa de 86? Eu perdi um pênalti, mas eu quero voltar para ser lembrado pelos gols que eu fiz nesses 50 anos de vida pública. Fui líder do governo Fernando Henrique no Senado, fui o deputado federal proporcionalmente mais votado da história, fui governador com grande aprovação, deixei marcas em Brasília inteira. Como secretário de obras do Roriz, fiz Águas Claras, ajudei a fazer Samambaia. Como governador, eu fiz o Noroeste, fiz o Mangueiral, fiz Mestrô, fiz o último hospital que foi construído em Brasília. E a população local, em grande medida, tem a lembrança do meu período de governo, quando as coisas funcionavam. E, sobretudo, sabe comparar com o atual governo. Celina Ibanez, que é um verdadeiro desastre. Brasília vive, talvez, o seu pior momento. Esses dias, um senhor de 49 anos fica 4 horas na fila de uma UPA e morre na fila de espera sem atendimento, em plena capital do país. Brasília vive um mau momento e tem duas razões para eu querer voltar: resgatar Brasília e a sua qualidade de vida e terminar minha vida pública com dignidade, fazer o que for melhor. Em resumo, viu, se tudo que falaram contra mim fosse verdade, perto do Banco Master, eu estaria no juizado de pequenas causas.
6: Candidato, minha pergunta é, primeiro, seja bem-vindo, é claro, prazer falar com o senhor. A primeira pergunta, e tem duas partes, na verdade. Primeiro, eu gostaria de saber se depois das convenções podemos chamá-lo de candidato, porque a obrigação agora, a convenção e a obrigação, é chamá-lo de pré-candidato, né? Dada a questão da lei eleitoral. E a segunda pergunta, e tem totalmente a ver com a primeira, eu me lembro muito do senhor como líder do governo, como deputado federal, como senador também. Era uma época, e nem faz tanto tempo assim, né? Não vamos revelar nossa idade aqui, mas a política era mais elegante, era mais sóbria, era mais até confiável, né? As relações entre legislativo e executivo. Então, o senhor entrando na disputa, o senhor vai entrar num campo muito mais minado que era nos anos 90, na primeira década do milênio. Programaticamente falando, o que o senhor tem a trazer para o Distrito Federal, caso de fato seja candidato?
4: Bom, se você me permite, eu vou dividir a resposta de forma e conteúdo. Na forma, eu não quero entrar nessa mesmice de xingar os outros e de ser deselegante. Eu fui criado na vida pública, fazendo da política a arte do diálogo. Quantas vezes lá no Congresso eu tinha embates ferozes com o Pedro Simon, com o Genuíno, e no final da noite encontrávamos no Piantela e conversávamos, trocávamos ideias, e às vezes até conseguíamos encontrar pontos de convergência. Fiz grandes amigos entre políticos de campo oposto. Qual o problema disso? Outro exemplo, eu fui governador de Brasília no primeiro mandato do presidente Lula, e eu, embora eu era do DEM, então um partido oposto ao presidente Lula, mas tive com ele uma relação muito respeitosa e muito boa para Brasília. Ele me ajudou a trazer recursos para Brasília. Então eu acho que a política é a arte do diálogo. Eu não quero perder a elegância. Hoje eu convivo aqui com uma governadora candidata muito agressiva, muito nervosa, mas É, eu entendo, ela tem pouca experiência ainda, mas eu não vou perder a classe. É, a segunda questão é de conteúdo. Eu acho que mais importante do que dividir as pessoas entre direita e esquerda é discutir projetos para o Brasil. Quais são os projetos fundamentais para a gente diminuir a desigualdade da sociedade brasileira? Para a gente ter uma educação pública de qualidade? Para a gente ter uma saúde pública que funcione? Nós estamos muito presos a esse sectarismo de disputas ideológicas e sobrando pouco espaço para discutir projetos reais para o Brasil. É, e eu acho que, espero, né, que nesses 90 dias que nos separam da eleição, no dia 4 de outubro, eu espero que nesses 90 dias a gente tenha por parte dos candidatos a presidente da República e aos governadores também, projetos para a sociedade brasileira. O povo que tem fome quer saber como é que resolve. As pessoas que estão sofrendo na fila dos hospitais. Nós temos problemas, aqui em Brasília, por exemplo, nós temos problemas gravíssimos na saúde pública, problemas gravíssimos na mobilidade urbana, né? E a questão da sociedade, como é que faz para resolver isso? Qual é o seu projeto? Qual a sua ideia? Eu quero apresentar projetos.
6: Certo, então, nós ouvimos aqui no TMC 360, candidato, obviamente, até o dia da convenção, pré-candidato ao governo do DF, José Roberto Arruda. Foi um prazer conversar com o senhor. Devolvo para Brasília, devolvo para você, Igor Damasceno.
4: Obrigado, Felipe.
3: Bom, quero agradecer ao pré-candidato ao governo do Distrito Federal, José Roberto Arruda, do PSD. Ele vai agora fazer uma entrevista conosco para o programa Cidade é Sua, onde a gente vai conversar quais são os principais problemas de Brasília e de que forma, se ele for eleito, vai solucionar ou tentar solucionar esses problemas. Posso dizer a vocês que nunca uma eleição aqui em Brasília esteve tão polarizada na política local como agora, e caso o Master tenha a ver com isso, a gente volta com vocês aí nos nossos estúdios em São Paulo.
5: Obrigada, Igor, pelas informações. E fato é que a regra é a mesma para a política nacional e essa polarização. Bom trabalho, boa entrevista. Obrigada pela conversa, pré-candidato. Até a próxima.
6: 8 horas e 52 minutos, calor na política, calor termicamente falando na Europa. Rodrigo Alvarez, direto da França, conversando conosco sobre as últimas. Diga, Alvarez, bom dia para você.
7: Bom dia, Felipe, Joana, bom dia para os nossos queridos ouvintes. Olha, eu estou na França, a França estava em chamas na semana passada, mas quem está em chamas hoje é Portugal, que está ardendo a tal ponto que o governo decretou situação de alerta até segunda-feira, porque tem altos riscos de incêndios pelo país, principalmente em áreas rurais. Tem muitos campos em Portugal e esses campos podem queimar, porque as temperaturas vão passar de 40 graus. O alerta é para a partir da meia-noite de hoje. A umidade do ar está baixando muito, está ficando mais ou menos a metade do normal. Não chega a ser uma umidade de deserto, mas vai se aproximando do que seria um deserto, ficando muito seco. E aí o solo está seco, a vegetação está seca. Para fazer um incêndio é só acender um cigarrinho, jogar ali que pega fogo em tudo, destrói tudo. Então, por causa disso, em Portugal, ninguém pode, a partir de agora, entrar em uma floresta. Se tiver uma estrada que atravessa uma floresta, você não pode entrar, eles estão fechando as estradas para que não haja nenhum risco de incêndio. Ninguém pode fazer fogo, churrasco, nem pensar perto de floresta. Também não pode usar máquina com lâmina, porque pode gerar faísca. E aí quer dizer o seguinte, cortar grama numa área dessa ou colher alguma coisa com uma máquina, não pode também. Tudo para evitar incêndio florestal. Agora, aqui na França, o calor deu aquela baixadinha, está gostoso, 29, 30 graus, não é um frio de inverno francês, mas também não é nada demais, está tudo bem agora, mas os franceses estão fazendo as contas e estão atualizando o número. Alguns dias atrás a gente falou aqui sobre o assassino silencioso que é o calor. A gente não repara que ele está queimando e está matando gente, mas na França já morreram o equivalente a 10 acidentes de avião. É como se tivessem caído 10 Boeings 737 aqui na França, com mais de 2 mil pessoas mortas. Isso ninguém está vendo, mas está acontecendo. Como é que acontece isso, né? Às vezes a gente não consegue entender. Tem aquelas mortes que chamam a atenção, que a gente já noticiou, pessoal que se atira no lago, que se atira no lago não, principalmente em canais com movimento, correnteza, rios, não sabe nadar direito e morre porque estava querendo se refrescar e morreu. Mas o que mais morre mesmo é o pessoal que está velhinho já. Quem tem mais de 65 anos, que não é velhinho, mas a partir dessa idade, a pessoa tem mais sensibilidade a esse calor extremo. Como eu disse aqui, muita gente não acredita, não tem ar-condicionado. O pessoal da internet não consegue acreditar nisso. Acha que o europeu é burro, que não botou ar-condicionado. Não é isso. Historicamente não tinha esse calor. Quando Paris foi idealizada, a temperatura máxima era de 30, 32 graus no verão. Agora chegou a 42, recorde histórico. Então, nas casas, onde as pessoas têm menos recursos, principalmente, mais de 80%, aproximadamente 80% das casas francesas não tem ar-condicionado e os velhinhos morrem. Os velhinhos morrem nos hospitais também. Então, os números de mortes na França, em apenas 7 dias, para contar toda a ponta aí da chamada canicula, essa onda de calor, foi de 2.025 mortes acima do normal, e essas mortes são atribuídas ao calor. Então, é uma calamidade pública. A gente não está vendo, mas está acontecendo. Na Espanha também. O calor já deixou mais de 1.000 mortes em junho. E Barcelona está tão preocupada que mandou os trabalhadores colocarem umas pulseiras de monitoramento de temperatura. Os trabalhadores de obra, o pessoal que faz limpeza da cidade, tem que botar a pulseira para alertar a cidade. Não é só sobre ele, também é sobre ele, claro, se essa pessoa não vai morrer, ela vai direto para o hospital, mas também eles têm assim um monitoramento do que está acontecendo pela cidade inteira e podem agir em caso de emergência. Então, essa é a situação. O Ministério da Saúde espanhol registrou o maior número de mortes atribuídas ao calor em mais de uma década. Tá? Isso aí é o que já aconteceu. Portugal agora é a bola da vez, tem uma grande área de pressão aí. Eu não sou meteorologista, quem entende disso é a Joana, que fez muito mapa-tempo na vida, no tempo lá em que ela nos mostrava a temperatura todos os dias. Eu não entendo muito disso, Joana, mas é o seguinte, tem uma grande área de alta pressão se formando, estendendo-se dos Açores em direção à Espanha e Portugal. Isso quer dizer que no fim de semana as temperaturas vão subir muito, não só em Portugal, mas também na Espanha, na França e lá no Reino Unido. Então, esse é o cenário aí, gente. O calor foi, mas está voltando e agora a bola da vez é Portugal, que está se preparando para o pior. Como quem se prepara para um furacão mesmo, é o que Portugal está fazendo hoje.
5: É, Rodrigo, isso significa uma área de alta pressão, significa que os ventos são favoráveis à secura, ao tempo seco, ou seja, chuva, que não é comum nessa época do ano, porque é diferente o verão europeu do verão aqui do Brasil, do verão tropical, que tem muita chuva. Então, chuva que já não é comum nem pensar. E o pior é que ventos quentes, aquele bafo quente, só piora essa situação dos incêndios. Em Portugal, você falou muito bem, é algo muito comum nessa época do ano. Muitas casas, quintas, como nós chamamos lá as propriedades na área rural, quintas são arrasadas pelas chamas. Pessoas morrem, é uma situação muito perigosa e os governos precisam se preparar melhor para coibir, evitar essas mortes, centenas, milhares de mortes em decorrência do calor.
7: É isso, Joana. E a questão só é assim, que já é normal, mas esse ano está pior do que o normal. Por isso que está todo mundo ainda mais preocupado.
5: Tá certo, Rodrigo. Obrigada e proteja-se desse calorão.
7: Até mais.
6: 8 horas e 59 minutos. Daqui a pouquinho, no nosso 360, a deputada federal Rosana Vale, que é presidente do PL Mulher no estado de São Paulo, vai comentar o quê? Vai comentar o assunto Michele Bolsonaro. Daqui a pouco.
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5: 9 horas em ponto. TMC 360 com informação que importa para você. Vamos direto às principais notícias deste momento. Flávio Bolsonaro troca farpas com Lula e diz que ele é o único que quer o tarifaço. Ele quem? O Lula. Em manifestação na rede social X, o pré-candidato do PL também acusou o presidente de fazer lobby com o PCC.
2: Polícia Federal faz ação contra sancionados pelos Estados Unidos por ligação com a organização criminosa PCC. A ação, batizada de Exchange, que é câmbio em inglês, cumpre 3 mandados de busca e apreensão e 11 de prisão temporária em São Paulo, Santos, Praia Grande e Santana de Parnaíba.
5: Número de mortos pela tragédia na Venezuela se aproxima de 3 mil. Presidente interina Delcy Rodrigues rebate críticas e acusa laboratórios midiáticos de dificultarem trabalho das equipes de emergência.
2: Tênis, João Fonseca encara o russo Roman Safiulin pela 3ª rodada de Wimbledon. O russo vai vencendo o brasileiro, 2-0.
5: E Copa do Mundo, 3 jogos fecham hoje a 2ª fase da Copa. Às 3 horas da tarde tem Austrália e Egito. Argentina enfrenta Cabo Verde às 7 da noite. Colômbia e Gana entram em campo às 10 horas da noite, agora 9:02.
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2: O STJ mantém a prisão preventiva da influenciadora e advogada Deolane Bezerra ao negar um novo pedido de habeas corpus apresentado pela defesa. Da capital paulista, vamos trazer todas as informações para você, repórter Luísa Mutoni, pois não.
15: Pois é, Felipe, essa decisão é do ministro Ribeiro Dantas, mas está em segredo de justiça. A gente lembra que, segundo o Ministério Público e a Polícia Civil de São Paulo, Deolane movimentou milhões de reais em operações consideradas suspeitas e teria conexão com pessoas ligadas à cúpula do PCC. Ela está presa desde o dia 21 de maio, depois da Operação Vernix, e no final do mês passado, ela e outros investigados nessa operação, incluindo o Marco Williams Herbas Camacho, o Marcola, viraram réus pelos crimes de organização criminosa e lavagem de dinheiro. O Marcola segue preso na Penitenciária Federal de Brasília e a Deolane em Tupi Paulista, no interior de São Paulo.
2: 9:03.
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2: É um assunto recorrente. As discussões que têm aparecido aí, têm sido veiculadas, né? Entre a ex-primeira-dama, Michele Bolsonaro, e o pré-candidato à presidência da República, Flávio Bolsonaro, já estão produzindo uma certa influência nas pesquisas de intenção de voto. O levantamento Atlas Intel, divulgado nesta quinta-feira, indica que a maioria dos eleitores avalia que o conflito, sim, enfraquece a pré-candidatura do senador ao Palácio do Planalto. Os impactos políticos dessa crise, o que significa tudo isso que está acontecendo? O que representa isso que está acontecendo? São os temas da análise do nosso Bruno Rizzi. Bruno, muito bom dia, seja bem-vindo mais uma vez ao TMC 360. Que barulheira essa, hein?
16: Bom dia, Felipe. Pois é, cenas aí, casos de família, né? Eu sempre falo que é cenas daquele programa Casos de Família, muito tenso ainda o clima, e é isso, repercutindo, a pesquisa veio trazer realmente quais são os impactos reais sobre a candidatura, né, de Flávio Bolsonaro, a pré-candidatura de Flávio Bolsonaro, depois desses vídeos.
6: E sobre esse assunto, Riz, você acha que dura... As coisas nesse momento da política brasileira, para não falar da política mundial, duram pouco. Mas ao mesmo tempo você pode acender um fósforo e elas voltam, né? Então qual que é a potência que você enxerga dessa discussão que muito cá entre nós, né? Não acabou.
16: Não acabou e talvez esteja só no início. A própria Michelle fala nos vídeos que ela falou quase tudo, ela faz questão de enfatizar que ela disse quase tudo, e é aquela coisa iminente para explodir, para causar incêndio ainda maior. O Rodrigo Alvarez trazia ali a questão dos incêndios na Europa, então fazendo até uma analogia aqui, está à beira de um grande incêndio ali para qualquer faísca que seja acesa. Com relação à pesquisa, Felipe, trazendo alguns dados aqui para vocês e para o nosso ouvinte, espectador aqui do TMC 360, 80% dos entrevistados nessa pesquisa disseram que viram aqueles vídeos de Michele Bolsonaro nessa discussão aí, naquele desabafo contra Flávio Bolsonaro. E dentre os eleitores de Jair Bolsonaro, que viram esse vídeo, 55% não crê nas acusações de Michele. Então, Flávio Bolsonaro ainda tem uma maioria ali ao seu lado. Mas, esse núcleo bolsonarista já é o núcleo de apoio de Flávio. Assim como o núcleo lulista de esquerda já é o apoio a Lula. Mas dentre os eleitores que se declaram independentes, ou seja, que não se declaram nem petistas, nem bolsonaristas, 62% acredita no que Michele disse. E dentre esses mesmos eleitores independentes, Felipe, só 10% dizem tender a concordar com Flávio Bolsonaro. E daqueles que se declaram bolsonaristas, a gente tem 30% crê que Michele, no que Michele disse, concorda com o que Michele disse, acredita naquilo, e 17% tende a concordar com ela, ou seja, você tem 47% de bolsonaristas que ou concordam ou ao menos tende a concordar com Michele. Não é pouco. Você está falando de quase metade dos bolsonaristas, teoricamente, do lado de Michele. Mas, ao mesmo tempo, não significa que vão mudar o seu voto. Aliás, se a gente fosse pegar, a pesquisa não traz isso, mas certamente o elemento anti-Lula, né, o anti-lulismo, o antipetismo aqui, seria muito maior do que qualquer rusga dentro do próprio núcleo. E só um recorte relevante aqui, Felipe, para trazer, ainda em relação a esses eleitores independentes. A gente já falou aqui diversas vezes que são esses independentes que vão definir as eleições. Esses independentes correspondem ali a cerca de 10% do eleitorado total. Esses 10% do eleitorado total, esses independentes que vão decidir as eleições, dentre esses, 68% apontam que o conflito entre Flávio e Michele enfraquece, de alguma forma, a candidatura de Flávio. Então, gera, de alguma forma, essa sensibilidade para a candidatura de Flávio.
6: Ou seja, é um contingente bem razoável, tem meses ainda para a eleição, mas para você que está acompanhando a gente, olha o tamanho do quebra-cabeça, veja as peças que o Bruno Risi trouxe para compor esse quebra-cabeça. E, insisto, né? estamos começando o mês de julho. Risi, um grande abraço para você, ótimo fim de semana, valeu!
16: Obrigado, Felipe. Obrigado, Joana. Saudações aí, né, Joana? Parabéns pelo teu time aí. Torci muito também.
5: Que
16: valeu.
5: Seleção. Aguenta coração. Obrigada, Bruno.
6: Agora todo mundo diz que torceu para Portugal. Bom, 9:08. Daqui a pouco a gente fala de Copa. Agora a gente continua falando desse quebra-cabeça eleitoral. Nós vamos conversar aqui no nosso TMC 360 com a deputada federal Rosana Vale, que é presidente do PL Mulher no Estado de São Paulo. Deputada, prazer falar com a senhora. Muito bom dia.
17: Bom dia, Felipe. Bom dia, Joana. Obrigada pelo convite. Estou aqui à disposição.
6: A senhora estava ouvindo aí as reflexões do nosso analista político Bruno Risi. Eu começo com uma pergunta apelando para o fato de, né, deputada, a senhora ser mulher e integrante desse núcleo importante do PL. A sua visão, como parlamentar e como mulher, disso que está acontecendo até agora, dessas rusgas que foram trazidas aí desde a publicação do vídeo de Michele Bolsonaro, qual que é a sua avaliação disso que está acontecendo?
17: Olha, eu tenho um profundo respeito pela Michele Bolsonaro, admiração, pude acompanhá-la desde 2023 à frente do PL Mulher, visitando os estados, sei o quanto ela contribuiu para que nós aumentássemos o número de mulheres eleitas nas eleições, por exemplo, de 2024. Sei que o trabalho de muitas mulheres que passaram a se identificar com a política, isso é um fato, mas eu creio também que nesse momento nós temos um desafio muito maior a ser vencido, que é tirar o nosso país das garras do PT. Né? Quase 20 anos de comando do país, sem nenhum direcionamento, e a gente vê se repetindo agora nessa gestão do Lula, né? Só a todo momento narrativas, aumento de impostos, empresas brasileiras saindo do nosso país. Então, eu analiso essa questão como uma página virada, assim como o senador Flávio Bolsonaro falou numa reunião que teve com as mulheres, e nós temos um foco pela frente. Temos que vencer as eleições, unir a direita, o centro e a direita, para que a gente possa escrever uma nova história no nosso país.
5: Deputada, entendo o seu trabalho e o trabalho do PL Mulher como um trabalho muito importante na política nacional, dentro da direita, inclusive trabalho que é organizado e que a esquerda não tem algo parecido, mas eu queria entender como é que a senhora enxerga, por exemplo, um movimento que questiona o direito da mulher ao voto, sendo que o trabalho que vocês, políticas da direita, fazem é o oposto, é de tentar ampliar o número de mulheres na política, e vem uma pessoa que supostamente é aliada dessa força que quer vencer o lulismo, que quer tirar o Lula do poder, e questiona um trabalho que vocês fazem na unha. Mulher na política é uma coisa recente, é um direito adquirido recentemente, poder votar. Quem dirá esse poder de articulação da mulher dentro da política? Eu queria entender como é que a senhora se sente fazendo um trabalho que é para representar a direita, e tem integrantes, inclusive, que se dizem da direita e que falam contra esse trabalho.
17: É uma fala que foi repudiada, inclusive, pelo próprio senador Flávio Bolsonaro. Não concordo de nenhuma forma, mas é uma causa, assim, um momento isolado ali que não reflete os posicionamentos. O PL hoje é o partido que mais investe na participação das mulheres na política. Hoje, quando se fala em mulher na política, se lembra de Michele Bolsonaro, das lideranças femininas que foram levantadas em todos os estados brasileiros, inclusive com as viagens da Michele. E o resultado aqui no estado de São Paulo é muito concreto. Nós mais que dobramos o número de vereadoras eleitas, por exemplo, nas últimas eleições. E esse é o nosso trabalho que segue. Uhum. Fortalecendo as candidaturas, tornando as mulheres cada vez mais seguras, oferecendo cursos de capacitação, enfim, isso vai continuar.
5: Até porque o eleitorado feminino é o maior, 53% da população, ou 53% dos eleitores são mulheres, e é um voto que precisa ser conquistado com projetos. Nós temos uma vulnerabilidade muito grande na sociedade, precisamos de projetos para nós. Deputada, obrigada pelo seu tempo, suas análises, reflexões, posicionamentos. Até a próxima, bom trabalho.
17: Muito obrigada, um ótimo dia para vocês.
2: Agora 9 horas e 13 minutos.

0: Éder Luiz, ao vivo dos Estados Unidos. Éder, que jogaço ontem, Portugal e Croácia. Nós falamos ontem sobre a expectativa para o jogo. Nós estávamos receosos. Deu Portugal, mas o coração dos portugueses ainda não voltou a bater. Haja saúde, Éder. Bom dia.
1: Bom dia, Joana. Bom dia, Felipe. Eu imagino a sua torcida durante esse Portugal e Croácia. Foi um jogo emocionante do início ao fim. E para finalizar, né, aquele gol marcado pela seleção croata já nos acréscimos e anulado pela arbitragem, o que está causando muita polêmica, né, Joana? Nós já tivemos muita polêmica na marcação do pênalti a favor da seleção portuguesa. Quando o Renato Veiga vai tentar a cabeçada, ele é interceptado pelo zagueiro croata. Na minha opinião, houve impacto suficiente para que ele não alcançasse a bola naquele momento. Pênalti convertido pelo Cristiano Ronaldo e o gol da seleção portuguesa empatando o jogo. Gonçalo Ramos marcando o gol de cabeça, virando para Portugal. E no finalzinho da partida, no momento do cruzamento para a grande área, a bola iria na direção do Pasalic. E aí eles detectam um desvio na cabeça do Matanovic. É a tecnologia funcionando, é o sensor que é colocado nessa bola e você vê claramente no gráfico que ela aponta o desvio do jogador croata. Mas o lance, no momento, é absolutamente imperceptível, não dá para perceber a bola desviando na cabeça do jogador croata. Deve ter batido na pontinha do cabelo dele. O fato é que a bola desvia ainda no Renato Veiga, mas um desvio natural, sobra para o Pasalic, ele cruza o Gvardiol, acaba fazendo o gol de empate, anulado para a tristeza dos croatas, a Croácia eliminada, a despedida do Luka Modric de Copas do Mundo, porque ele não deve participar da Copa de 2030, a Croácia fora da competição e a equipe de Portugal classificada. Portugal que vai ter agora um jogo muito difícil pela frente. Vá se preparando, Joana, porque agora é a vez da Espanha na próxima fase, hein?
2: Agora, Éder, tem uma disputa e eu quero saber o seu voto. Gênio da Copa de 2026, Roberto Martínez, de Portugal, que aliás é espanhol, ou Rudi Garcia, da Bélgica? Porque o que estão dizendo é que se não fossem esses técnicos, os jogos não teriam virado e tanto Portugal como Bélgica estariam no avião a essa altura.
1: E eu concordo plenamente. Aliás, alguns treinadores estão trabalhando com muita eficiência nessa Copa do Mundo, né? E agora fica a expectativa para esse jogo. Eu acho, Felipe, que Portugal e Espanha, nessa fase de oitavas final, vai ser o jogo mais emocionante, né? Que eles vão reviver aí a última final da Copa das Nações. Vai ser um jogo muito disputado e, de um lado, o Orizaba, que está marcando muitos gols pela seleção da Espanha. Aliás, a Espanha ontem passeou 3-0 em cima da Áustria, uma vitória fácil aí diante dos austríacos, conseguindo a classificação e nem dependendo muito do Lamine Yamal, né? O Lamine Yamal está sendo importante, mas não está tão decisivo nessa fase da Copa do Mundo. A Espanha classificada, Portugal conseguiu a classificação e a Suíça derrotando até com facilidade os argelinos pelo placar de 2-0, com o Rieder perdendo o gol mais fácil da Copa do Mundo de 2026. Coisa impressionante o gol perdido pelo suíço. E hoje a sequência: a Austrália jogando contra o Egito, a Argentina enfrentando Cabo Verde em Miami. Para vocês terem uma ideia, nós temos cerca de 50 mil torcedores argentinos, só que sem ingresso. Você veja a motivação da torcida argentina depois da campanha da Argentina até aqui nessa Copa do Mundo. São 50 mil torcedores argentinos que não tem nem ingresso para o jogo. O estádio vai estar completamente lotado. A Argentina tentando a sua qualificação diante de Cabo Verde. E ainda fechando, a Colômbia, que pode ser adversário da equipe da Argentina na próxima fase da Copa do Mundo, nas oitavas de final. Nós já temos 13 seleções classificadas. Estão faltando 3 para a definição das oitavas de final.
2: E hoje tem brasileiro demais em Miami, mas hoje a Argentina joga na casa do Messi, né? Que é a casa do Inter Miami. Excelente trabalho para você, Éder, para todo o seu time aí, porque o seu time é o nosso time e você é o grande camisa 10. Um abração para você e até mais.
1: Grande abraço para você, Felipe e Joana. Posso garantir, vou estar na torcida por Portugal contra a Espanha, hein?
0: Obrigada, garanto. Éder, obrigada. Vamos precisar.
1: Um abraço para vocês.
0: só dá o tempo do coração voltar a bater normalmente. E me desculpem os críticos, mas essa pode ser a última dança do Cristiano Ronaldo e os portugueses não querem que a música acabe. Eu tô aqui no Brasil desde os 15 anos, então talvez a bandeira possa até pesar um pouco mais para mim na Copa do Mundo, dar uma saudade, mas também dá um orgulho muito grande. Nós temos o nosso craque, o Cristiano Ronaldo, é um homem que leva a imagem do nosso país com muita elegância, com muita disciplina. E nós também temos uma seleção muito boa, com meninos muito bons, muito unidos, que se respeitam. Então, esse é um momento muito especial para a gente. Fato que não temos uma Copa do Mundo, não temos a tradição de outras seleções, como o Brasil, como a Argentina, como a França, mas nós temos a vontade de continuar vendo o Cristiano e todos os outros jogadores da nossa seleção, que essa seleção ela tá muito boa. Nós queremos vê-los jogar mais e mais, que esse sonho continue vivo. Nós temos um tamanho pequeno, mas só no mapa, porque nós somos um povo grande. E quando você vê a sua seleção, eu sou portuguesa, jogar assim com garra e depois ver todo mundo comemorando, esse país que é pequeno, mas que tem uma torcida muito grande, claro, dá uma felicidade enorme. Se o pênalti deveria ter sido pênalti ou não, se o gol deveria ter sido anulado ou não, é uma discussão que já ficou ontem. Hoje é outra. Olhar para a Espanha. Vambora.
2: Então tá bom, então tá bom. Bom, por falar em CR7, né? O jogo foi no Canadá, foi em Toronto, e ele apareceu na janela do hotel da delegação para celebrar a classificação com um monte de gente do lado de fora. Se você não está acompanhando pelo YouTube, a gente descreve as imagens. O Cristiano Ronaldo já com uma roupa, digamos assim, civil, né? Sem uniforme, sem a camisola portuguesa, acenando, né? Fechando o braço, fechando o punho, né? Acenando para as pessoas. E claro, tem um monte de celular, um monte de luz brilhando lá. E ele cumprimentando.

0: hoje, a Operação Exchange, acontece neste momento com foco no combate à lavagem de dinheiro vindo do tráfico internacional de drogas. Fernando Capano, advogado de direito penal e internacional, está ao vivo no TMC 360, vai nos explicar o peso jurídico dessa operação. Fernando, obrigada pela entrevista.
1: Eu é que agradeço mais uma vez a disponibilidade. Vou aqui para colaborar.
0: Fernando, as informações ainda estão chegando, é difícil a gente falar sobre a operação em si, mas o que aconteceu foi que nesta semana os Estados Unidos aplicaram, finalmente, não com viés positivo, mas depois de terem anunciado, aplicaram as sanções contra empresas e pessoas que, de acordo com investigações deles, têm ligação com o PCC. Hoje amanhece e temos essa operação da Polícia Federal, que parece que é uma corrida atrás do que os Estados Unidos fizeram. Ah, os Estados Unidos aplicaram essas sanções, então vamos lá e vamos fazer essa operação. Mas a Polícia Federal não faz nada de um dia para o outro. Então, de que forma é que pode ter havido uma cooperação internacional? Isso existe, esse tipo de conversa entre os países?
1: Pois é, na verdade são duas questões distintas, né? Uma delas é a operação feita pelas autoridades regulatórias norte-americanas, que são essencialmente administrativas, oriundas lá do Departamento do Tesouro, né? Outra é a operação hoje da Polícia Federal, que tem um viés um tanto quanto distinto, porque é um viés mais criminal, né? Sim, há muito provavelmente uma cooperação entre os dois países, deve haver muito provavelmente uma extensa troca de mensagens entre as autoridades norte-americanas e brasileiras, mas são naturezas distintas. Uma delas aqui no Brasil é um processo já criminal, que obviamente está ainda na fase de investigação, mas que já teve aí esse desdobramento de hoje, e outra é a questão de como as autoridades americanas estão compreendendo certas operações do ponto de vista regulatório, do ponto de vista do sistema financeiro norte-americano.
2: Capano, uma pergunta com relação a essa operação e especialmente com relação ao que foi divulgado pelo governo federal nessas últimas 48 horas em termos de intenções de colocar na mesa de negociações alguns procedimentos contra o crime organizado, indo exatamente ao encontro dos objetivos dos Estados Unidos. Claro que, nesse rol de intenções, tem alguns projetos de lei, e a gente sabe que projeto de lei depende do bom humor do Congresso Nacional. Mas, à luz do direito internacional, né, com relação a essas medidas anunciadas pelos Estados Unidos, e essa resposta, tempos depois, do governo federal, você entende que há tempo de se conectarem os interesses e essas sanções serem revertidas por parte dos Estados Unidos? Ou é página virada isso e o governo brasileiro vai ter que conviver com isso daí para frente?
1: Olha, me parece que o governo brasileiro terá que conviver com o fato de que os Estados Unidos estão a classificar e a compreender que as organizações e as facções criminosas brasileiras não são mais facções apenas e tão somente com operação local. São operações transnacionais, que sim, do meu ponto de vista, envolvem aí sim certas práticas terroristas. Eu creio que os Estados Unidos da América, nessa perspectiva, está absolutamente correto, e o governo norte-americano tem sim essa capacidade de sancionar qualquer pessoa, qualquer empresa, qualquer organização que, por exemplo, utiliza do sistema financeiro, porque às vezes as pessoas elas não compreendem que o sistema financeiro ele é muito interligado, é uma teia, né, muito grande, que obviamente acaba resvalando nos Estados Unidos da América. Qualquer operação que você faz, por exemplo, com cartão de crédito, basicamente nós temos duas grandes bandeiras, Visa ou Mastercard, necessariamente impactam no sistema norte-americano, o que significa dizer que o sistema norte-americano tem jurisdição sobre qualquer operação financeira própria ou imprópria, direta ou indireta. E o Brasil vai ter que conviver com essa realidade, porque, de fato, nós estamos diante de organizações, de empresas e de pessoas que cometem ilícitos não só no ordenamento jurídico brasileiro, mas também em vários outros países, em várias outras regiões do mundo, operando valores muito substanciais. E já se chegou à conclusão, não é de hoje, que não basta prender

0: pessoas. Não basta colocar pessoas, os líderes na cadeia. Você precisa fazer o que eles chamam de follow the money, ou seja, você precisa asfixiar financeiramente essas organizações, sob pena delas continuarem operando, sob pena delas continuarem a produzir os seus ilícitos. O governo brasileiro, portanto, vai conviver com isso e nós, obviamente, dentro do devido processo legal, precisaremos tentar, aqui no nosso ordenamento jurídico, aqui na nossa legislação, nós vamos precisar necessariamente colaborar com essa lógica adotada pelo governo norte-americano, que não é nova, já é a mesma coisa. Em relação aos cartéis de droga mexicanos, por exemplo, já é a mesma coisa em relação às máfias europeias, e assim sucessivamente nós vamos compreender hoje que o mundo é um mundo muito interligado, todas essas interfaces resvalam em vários locais do mundo ao mesmo tempo, em tempo real, e é a partir dessa realidade, desse contexto, que o governo brasileiro e o poder judiciário brasileiro tem que agir.
1: Então, para terminar, uma palavra sua, Capano, até em termos leigos, né, para quem não conhece todos os trâmites, não conhece a lei, a luz da lei, na sua leitura, então, na verdade, não é que o Brasil está se adiantando, o Brasil está atrasado e correndo atrás.
0: Sim, na minha leitura, o Brasil precisa melhorar e aperfeiçoar os seus mecanismos de combate ao crime organizado. O Brasil tem uma Polícia Federal que é extremamente capacitada. O Brasil tem mecanismos legais hoje já suficientes para realmente combater essas organizações. Basta ter um pouco mais de vontade política, um pouco mais de capacidade de cooperação, não só com os Estados Unidos, mas também com os outros países onde essas organizações terroristas atuam. A gente precisa realmente correr atrás.
1: Tá certo. Então, aqui no TMC 360, nós ouvimos o Fernando Capano, advogado de Direito Penal Internacional. Muito obrigado pelos seus esclarecimentos. Ótimo fim de semana. Bom dia.
0: Eu agradeço uma vez mais, eu sigo à disposição. Um grande abraço.
1: Muito obrigado. São 9h29.
2: Daqui a pouco, no TMC 360, o governo federal faz a retirada gradual dos subsídios criados para conter a alta dos combustíveis. O Gabriel Vasconcelos, da agência Infra, traz detalhes. É daqui a pouquinho.
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11: Ouvinte TMC, o trânsito na saída de Olinda em direção ao Recife tem movimentação intensa de veículos e lentidão em alguns trechos da Avenida Pan-Nordestina. Por enquanto, de Olinda para o Recife, seja Derby ou Zona Sul, a melhor opção é evitar a Pan-Nordestina, seguir pela Rua do Sol, depois Sigismundo Gonçalves, mais à frente, desviar pela Avenida Cruz Cabo Bugar seguindo pelas vias do centro do Recife. Importante, no momento também não vale a pena realizar desvio pela Avenida Agamenon Magalhães. 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
16: Antes de encerrar o seu dia, vamos com os principais fatos, com as principais notícias, tudo que foi, tudo que está sendo destaque aqui na capital pernambucana, no estado. Vamos juntos.
17: Você bem informado, na melhor companhia, eu, Júlio Andrade.
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16: Já estou de volta com mais informações aqui na TMC e a gente fala sobre transporte público. Para ser mais exato, a gente fala sobre o metrô do Recife. A linha sul do metrô voltou a funcionar hoje, tá? Hoje já está funcionando, porém passageiros reclamaram de atrasos na circulação dos trens, com intervalos maiores. As 12 estações estavam fechadas por conta de uma falha na rede elétrica e foram reabertas de acordo com a Companhia Brasileira de Trens Urbanos. A companhia também informou que os serviços de conserto na rede aérea, sistema de cabos elétricos que transmitem a energia entre os trens, foram finalizados após serem realizados os serviços necessários, serviços importantes entre as estações Porta Largas e Prazeres, onde a falha foi detectada. Então, a situação ainda, né, de acordo com os usuários, não está a ideal, não está bacana, porque o intervalo está maior, mas pelo menos a informação de que os trens voltaram a circular na linha sul já deixa o usuário um pouco mais tranquilo. Situação bem complicada, né? A gente sempre vem acompanhando todo esse processo que acontece relacionado ao metrô no Recife. Daqui a pouquinho eu volto com informações, com assuntos importantes na nossa edição do Pernambuco TMC. Continue aqui na TMC, daqui a pouco a gente se encontra. E hoje a gente vai conversar com o presidente da Impetu, a empresa de turismo de Pernambuco, o Eduardo Loyo. A gente faz um balanço sobre a Impetu e o período junino. Daqui a pouco eu estou de volta, até já.
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0: A indústria chinesa de carros elétricos não dá sinais de que está desacelerando. Ao contrário, pelo menos fora da China, o movimento é de pé embaixo e muitas vendas. Na Europa, os carros chineses agora superaram o número de carros japoneses vendidos, ou seja, as marcas chinesas vendem mais do que a soma de Toyota, Honda, Nissan na Europa. Primeira vez que isso acontece, então é um número bastante significativo, vendas puxadas principalmente pela BYD. BYD teve um crescimento de 70% de vendas em relação a um ano atrás, né? BYD, assim como outras chinesas, tem uma tributação alta na Europa, né, por serem carros importados, ainda assim tem ganhado muito mercado. Outro lugar que os carros elétricos chineses também têm se destacado, surpreendentemente, é a Rússia. A Rússia, notória produtora de petróleo, né, o combustível é barato, então o carro elétrico não tinha muito espaço dentro da Rússia, vendia 2 a 3 por mês, né, segundo relatórios. Mas agora, o número de vendas de carros em Moscou, né, ali já chega 2 a 3 por dia. O que aconteceu? Com a guerra da Ucrânia e Rússia, num momento em que a Ucrânia foca seus ataques na rede de distribuição de combustíveis e também de refino petróleo, está mais difícil encontrar combustível dentro da Rússia nesse momento. Está faltando gasolina, falta diesel. Então muitas pessoas têm recorrido aos carros elétricos e, como em outros mercados, os chineses têm levado uma grande vantagem. Na Rússia ainda mais, porque diversas marcas ocidentais de montadoras não podem operar no país, né? Porque tem sanções justamente por causa da guerra com a Ucrânia. Tem desafios ainda. A rede, né, de abastecimento de carros elétricos na Rússia não é robusta, não tem muito ponto de abastecimento. A cultura do país ainda é muito voltada para o petróleo, mas o fato é que até lá os carros chineses têm ganhado mercado. Ironicamente, onde os carros chineses não estão indo tão bem é justamente na China. Depois de anos de crescimento muito forte, teve uma desaceleração no mercado chinês, os carros elétricos na China também perderam subsídios, assim como nos Estados Unidos, e aí lá na China os carros já não vendem tanto quanto vendiam antigamente, mas a saída para os chineses, e tem dado certo, é buscar mercados fora da China. Rússia, Europa, eles vão muito bem, Estados Unidos, tarifas muito altas, ainda não conseguiram entrar, e aqui no Brasil também, a gente vê muitos carros chineses aí na rua, ganharam muito mercado, inclusive gerando, né, ataques de montadoras, outras montadoras que inclusive operam no Brasil e alegam que os carros que vêm da China muitas vezes são só montados aqui no Brasil, tem kits feitos aqui no Brasil. Mas o fato é que Com briga ou sem briga, os chineses estão ganhando o mercado de elétricos pelo mundo.
1: 9 horas e 41 minutos, o Ravache volta na segunda-feira aqui no nosso TMC 360. Bom, mudando um pouquinho só de assunto, o ministro da Fazenda, Dario Durigan, anuncia que o governo federal vai começar a cortar a subvenção à gasolina a partir da semana que vem. O benefício atual de 44 centavos por litro funciona como sistema de devolução de tributos federais para produtores e importadores. Segundo o ministro, a retirada do auxílio será gradual, seguindo o modelo já adotado para o óleo diesel. O objetivo da equipe econômica é o quê? Acabar com os subsídios aos combustíveis no país ao longo dos próximos meses, acompanhando a estabilização do preço internacional do petróleo. Daqui a pouquinho a gente tem uma análise da agência Infra sobre exatamente esse assunto. São 9h42.
2: O presidente do Tribunal Superior Eleitoral, Cássio Nunes Marques, deve participar de reuniões com representantes de institutos de pesquisa e de plataformas digitais para discutir regras das eleições deste ano. Os encontros estão previstos para acontecer nos dias 14 e 16 deste mês. De Brasília, Rodrigo Vicente tem mais informações.
3: Pois é, esses encontros aí vão discutir regras para levantamentos de intenção de voto e estratégias de combate às fake news também. A discussão sobre critérios para a realização e circulação de pesquisas de intenção de voto deste ano veio à tona depois que Nunes Marques suspendeu a divulgação de uma pesquisa realizada pelo Instituto Atlas Intel em maio deste ano. Bem, a pesquisa apontou à época uma queda de 5 pontos nas intenções de votos do pré-candidato à presidência Flávio Bolsonaro, pelo PL, né? A divulgação do levantamento ocorreu logo após o vazamento de conversas entre o senador e Daniel Vorcaro, dono do Banco Master. Nas mensagens, Flávio pedia dinheiro ao banqueiro para financiar o filme Dark Horse sobre o seu pai, o ex-presidente Jair Bolsonaro. Bem, no início de junho, o ministro levou a decisão ao plenário, mas a discussão foi suspensa após um pedido de vista, que aí mais tempo para análise. Esse pedido foi feito pela ministra Estela Aranha. A discussão deve ser retomada somente depois desse encontro entre o presidente e os representantes das empresas. Já o encontro com as plataformas digitais ocorre na esteira de falas do presidente sobre a importância da fiscalização de conteúdos irregulares nas eleições. Nunes Marques deve abordar temas como combate às fake news e controle de conteúdo gerado por deepfakes durante o encontro com as Big Techs. O TSE estabeleceu esse ano novas regras para as plataformas de redes sociais e nas resoluções visava aí o combate à fake news e a defesa da democracia. Bem, ele ampliou o TSE a hipótese em que contas devem ser excluídas pelos aplicativos, mesmo que sem ordem judicial. E tudo isso deve ser debatido mais uma vez com esses representantes.
2: Tá certo, Rodrigo. Obrigada pelas informações. O Brasil concluiu a ratificação de 2 importantes acordos comerciais do Mercosul, ampliando o acesso de produtos brasileiros a mercados estratégicos na Europa e na Ásia. De Brasília, também, quem tem os detalhes é Lívia Braz.
4: Os tratados foram firmados com a Associação Europeia de Livre Comércio e com Singapura, fortalecendo a estratégia de diversificação das exportações brasileiras e também de ampliação das parcerias internacionais. No caso da Associação de Livre Comércio, que é o bloco formado por Islândia, Liechtenstein, Noruega e Suíça, esse acordo ele garante um acesso preferencial para cerca de 99% das exportações brasileiras que são destinadas a esse bloco. Já o acordo com Singapura representa um marco por ser o primeiro tratado de livre comércio do Mercosul com um país do Sudeste Asiático. Para o Brasil, esse acordo entra em vigor no dia 1º de agosto e garante tarifa zero para 100% das exportações brasileiras a esse mercado. Além também de reduzir as tarifas, os acordos eles ampliam as oportunidades para setores industriais, agropecuários e de serviços, além também de incentivar investimentos e comércio eletrônico. Segundo o governo, com a entrada em vigor desses novos tratados, a parcela do comércio exterior brasileiro, beneficiada por preferências tarifárias, deve saltar de 12% para 31,2%. Em paralelo, o governo também abriu uma consulta pública para avaliar um possível acordo de livre comércio entre o Mercosul e o Japão, ampliando ainda mais a agenda de integração comercial do bloco.
2: 8 policiais militares foram denunciados à justiça pelo assassinato de 2 vítimas da chacina de Camaragibe, na região metropolitana do Recife. Quem traz os detalhes é a repórter Carol Oliveira.
5: Se a denúncia for aceita pela justiça, eles se tornam réus pela morte de Maria José Pereira da Silva e Maria Natália Campelo do Nascimento, respectivamente mãe e esposa de Alex da Silva Barbosa, o vigilante que entrou em confronto com os policiais militares. Os corpos das 2 vítimas foram encontrados numa área de mata, um dia após o conflito armado. A denúncia foi ajuizada pela 1ª Promotoria de Justiça Criminal de Camaragibe, em atuação conjunta com o Grupo de Atuação Especial de Combate ao Crime Organizado do Ministério Público de Pernambuco. O MPPE também pediu a prisão preventiva dos 8 militares. O pedido será analisado pelo Tribunal de Justiça de Pernambuco. O caso integra o último inquérito em aberto sobre a sequência de assassinatos que deixou 9 mortos aqui no Grande Recife.
2: Vamos conversar agora sobre esse anúncio do governo de começar a cortar a subvenção à gasolina a partir da semana que vem. O benefício atual é de 44 centavos por litro. Funciona como um sistema de devolução de tributos federais para produtores e importadores. É algo que foi adotado no âmbito da guerra no Oriente Médio. Então, segundo o ministro Dario Durigan, a retirada do auxílio vai ser gradual, seguindo o modelo já adotado para o diesel. Gabriel Vasconcelos, da Agência Infra, está aqui ao vivo e repercute esse cenário. Gabriel, bom dia.
6: Bom dia, Joana. Bom dia, Felipe. Pois é, ontem o ministro da Fazenda, Dario Durigan, disse num evento no Rio que o mecanismo de subvenção a produtores e importadores de gasolina, de 44 centavos por litro, deve começar a ser retirado a partir da semana que vem. Esse mecanismo está em vigor desde o dia 25 de maio nessa modalidade, né, que é o equivalente aos impostos federais. A subvenção já tinha começado lá na primeira quinzena de março, mas essa parte para gasolina, 44 centavos por litro, começou em 25 de maio junto com uma outra parte para o diesel. A expectativa é que isso seja feito lentamente, justamente para manter a neutralidade de preço. E para nós, os consumidores finais, a julgar pelo comportamento de Petrobras, que domina aí grande parte do mercado, mais de 80% facilmente do mercado de gasolina, não deve mudar nada. Porque quando o governo deu o subsídio, né, a subvenção, a Petrobras aumentou seus preços junto, logo nos dias seguintes. E aí, quando o governo retira a subvenção, a tendência é que a Petrobras também baixe seu preço para poupar a cadeia, né? Então, a ideia é que isso não seja sentido no preço final. O programa, evidentemente, aí, segundo especialistas, é meritório, né? Ele conseguiu frear uma variação muito forte no preço dos combustíveis, como a gente sabe, depende do preço do petróleo, que saiu aí da casa dos 66 dólares por barril. Ficou boa parte desse tempo da guerra aí na casa dos 100 dólares, mas chegou a bater 120, e a gente não percebeu tanto os efeitos na bomba dos combustíveis por causa desses programas de subvenção. Agora, com o recuo desse preço do petróleo, aí para a faixa dos 71 dólares, próximo do que estava antes da guerra, a ideia é que esses mecanismos de ajuda ao setor sejam retirados, como estão sendo. Mas tem um outro fator que pressiona o governo a fazer isso. No caso da gasolina, a gente sabe que a gasolina compete com o etanol hidratado, né? O álcool. E esse combustível não teve ajuda, de maneira que o setor pressiona, tanto na Câmara dos Deputados como no Executivo, para que o benefício à gasolina seja retirado, porque eles ficaram em desvantagem, né? Quando a gasolina baixou o preço, ela se tornou aí quase mais atraente que o etanol. Então, esse é um fator adicional para que o governo volte atrás nessa política.
1: Nós ouvimos aqui a colaboração semanal da equipe da Agência Infra, Gabriel Vasconcelos. Um grande abraço para você. Ótimo fim de semana. A gente volta a se falar na semana que vem. Agora 9 horas e 51 minutos. O presidente Donald Trump volta a criticar a OTAN, organização do Tratado Atlântico Norte. Difícil falar, né, na sequência, né? E classificou como ridículo, são palavras dele, o atual nível de apoio norte-americano à aliança. Não é a primeira vez que ele fala exatamente isso. Teve G7 no começo do ano, ele falou a mesma coisa. E olha só, por coincidência ou não, na verdade não, né? Essa declaração foi dada às vésperas da reunião da OTAN, da cúpula da OTAN, que vai ser esse ano na Turquia, né? Está marcada para os dias 7 e 8 agora. Trump afirmou que a relação entre os Estados Unidos e os aliados europeus é unilateral e reclamou da falta de reciprocidade, especialmente após divergências sobre o apoio europeu às operações militares americanas no Oriente Médio. O presidente também voltou a defender que os países europeus assumam maior responsabilidade pela própria defesa.
2: Antes de irmos para notícias do esporte, vamos ver o resultado da nossa enquete de hoje, Felipe Bueno?
1: Vamos!
2: Nós perguntávamos sobre a influência que as pessoas acreditam que possa existir ou não da entrega de obras às vésperas da eleição, obras públicas, político que acelera essa entrega de obras, muitas delas até não estão terminadas, não estão finalizadas, mas é um momento ali para fazer um agrado, um aceno à população. Será que isso influencia? O voto não influencia? Como está a nossa votação?
1: Tá certo, então. Ó, goleada, gente, do sim, hein? Sim, 63% dos votos. Depende da obra, o pessoal do meio termo aí, 20%, ou do muro, né? E não, 17%. Estão vencendo o primeiro turno aí, se fosse eleição, né? Você acha que as obras públicas entregues perto da eleição influenciam o voto? Ganhou o sim na enquete desta sexta-feira aqui no nosso TMC 360. 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
2: Notícia de agora, uma atualização no tênis. João Fonseca perde para o russo Roman Saufilin. É assim a pronúncia, Felipe Bueno?
1: Ah, eu estudei russo muitos anos da minha vida e chancelo a sua pronúncia.
2: Obrigada. Por 3-0. Deu adeus, então, ao torneio de Wimbledon. Vamos agora falar de Copa do Mundo?

0: E olha só, a gente tem falado nos últimos dias sobre despedidas de seleções da Copa do Mundo e, obviamente, de técnicos dos seus cargos, né? Desta vez era esperada essa saída. Julian Nagelsmann deixa o cargo hoje, técnico da seleção da Alemanha. Já não é mais técnico da seleção da Alemanha. Seleção da Alemanha que saiu nessa segunda fase e agora perdeu para o Paraguai nos pênaltis, né? A terceira campanha decepcionante consecutiva na Copa do Mundo. A Alemanha foi campeã em 14 no Brasil, foi o ano do 7-1. Depois caiu na primeira fase em 2018, novamente caiu em 2022 e agora cai na segunda fase em 2026. A diretoria da Federação Alemã de Futebol agradeceu pelo trabalho de Nagelsmann e afirmou ter iniciado conversas com o ex-técnico do Liverpool, que é uma lenda do Liverpool, o Jürgen Klopp, que sinalizou disposição geral em considerar o cargo. Para quem não sabe, o Klopp, ele nasceu para o futebol dentro da Alemanha, dirigindo um grande Borussia Dortmund, e aí vai para o Líbano, para o Liverpool, anos depois, e vira um sucesso mundial. Então, Klopp é o nome da vez na Alemanha.
1: Estreante em mata-mata de Copa do Mundo, o Egito enfrenta a Austrália na tarde de hoje, às 3 horas, aqui no horário de Brasília, em Dallas, nos Estados Unidos. A véspera da partida foi marcada por uma confusão com policiais da cidade. Em um vídeo que circula nas redes sociais, é possível ver que uma criança tirava fotos com o atacante Trezeguet. Isso num lobby de algum, parece um hotel, alguma coisa assim. Então, a criança está tirando foto e o policial aparece e afasta o auxiliar técnico Ibrahim Hassan. Numa discussão, então, aí que começa, o jogador tenta intervir em defesa de Ibrahim, que fica revoltado, precisa ser contido, enquanto membros da segurança egípcia discutem com o policial, que pede para eles se afastarem. Apesar dessa confusão, o Egito treinou normalmente e encerrou a preparação para enfrentar a Austrália. Eu estou aqui só procurando a criança nesse vídeo, que deve ter sido tirada no momento em que começou a confusão. É isso, no momento em que começa a confusão, ela tira a foto, tirou a foto, muito legal. Talvez não tenha nem conseguido tirar a foto, porque a confusão começa logo naquele momento. Então, de um lado, temos a criança tirando a foto com o ídolo, do outro, uma confusão generalizada. Aí o pai, o responsável pela criança, tira e continua essa porradaria.
0: É, coitada da criança, porque ela tá no braço esquerdo dela, dá pra ver que ela tá com algum material, não dá pra saber se é uma camisa, um cachecol, algum material da seleção egípcia, né, que o uniforme principal é vermelho. Bom, mudando aqui de assunto, pra fechar, e por falar em uniforme vermelho, olha só, tem um presente aqui que nós deixamos para a comunidade, imensa comunidade portuguesa no Brasil e em todo o mundo, porque nós sabemos que nós temos ouvintes internacionais também. O gol dele que entrou criticado pra caramba, o camisa 9, esse é camisa 9 mesmo. Gonçalo Ramos, narração de Edgar Araújo aqui na nossa TMC. É gol! Cornetas em silêncio agora, porque eu recebi mensagem falando que Cristiano Ronaldo tem que sair nada, se Gonçalo Ramos não joga nada, enfim. Bom, jogos de hoje da Copa do Mundo, tudo com informação, transmissão e tudo mais aqui na nossa TMC. Última rodada dessa fase, a partir de amanhã, oitavas de final. Austrália e Egito, às 3 horas da tarde, pelo nosso horário aqui. Argentina e Cabo Verde, às 7 horas da noite. Colômbia e Gana às 10h30 da noite. E você sabe, né? Durante as transmissões, manda aquele pitaco pelo WhatsApp específico para esse fim, para essa transmissão, para essas transmissões, né? Código 11-3025-1001, código 11-3025-1001. Tá na hora, Joana Trepa?
1: Tá na hora. Muito obrigada pela companhia. Mais uma semana de TMC 360. Obrigada a todos que torceram pela seleção portuguesa. Temos aqui o hino de Portugal, mas agora o foco é Brasil e Noruega no domingo às 5 horas da tarde. Vai, Brasil! A gente se vê na segunda às 7 horas da manhã, comemorando com certeza essa vitória vitória da Seleção Canarinho. Felipe, bom fim de semana para você.
0: Bom fim de semana para nós e para você especialmente. Tchau.
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0: Muito bom dia para você que está sintonizado na TMC, são 10 da manhã, mais 3 minutos, eu sou o Júlio Andrade e estamos juntos a partir de agora com mais uma edição do nosso programa. As notícias locais, os principais acontecimentos, você fica sabendo a partir de agora na nossa edição do Pernambuco TMC, que está no ar nesta sexta-feira, dia 3 de julho. Hoje é sexta-feira, 3 de julho de 2026. Vamos juntos, então? Vocês que estavam escutando as notícias do Brasil e do mundo no TMC 360, agora a gente abre a janela local. Sejam bem-vindos, sejam bem-vindas. Você que nos escuta através do nosso dial 92.7, você que nos escuta através da internet. No ar, Pernambuco TMC, primeira edição.
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0: E já vamos começar com informações do trânsito, saber como é que estão as ruas e avenidas na capital pernambucana. Vamos lá, Vinícius Calado, seja bem-vindo, Vinícius. Bom dia.
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3: Valeu, Júlio. Um abraço, uma excelente sexta-feira. 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Nesse momento, a saída de Piedade para a zona sul do Recife ou para o centro da capital pernambucana tem movimentação moderada e intensa na Bernardo Vieira de Melo. Depois, a melhor opção de trajeto é pegar a Avenida Boa Viagem e Antônio de Góis, devendo evitar pelo menos no momento, desvios pela Conselheiro Aguiar, Mascarenhas de Moraes e também pela Via Mangue. 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Volto daqui a pouco, Júlio.
0: Combinado, então, Vinícius Calado. Daqui a pouquinho você volta com informações pra gente, né? Para que possamos acompanhar aí como é que está a questão do trânsito. São 10h06 agora no Recife.
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0: sobre os principais fatos, sobre os principais acontecimentos, né, aqui da região metropolitana. E eu trago agora informações sobre o seguinte: a deputada estadual Dani Portela, do PT, afirmou ter sido vítima de violência policial, tá? A informação, portanto, chega pra gente é de que é o seguinte: teria acontecido esse fato no pátio de São Pedro, área central do Recife. A parlamentar declarou que tentava defender uma mulher negra agredida por um homem quando foi atingida por um tapa e um empurrão desferidos por dois policiais militares. Em entrevista ao jornal Diário de Pernambuco, isso é uma reportagem do Diário de Pernambuco, a deputada relatou que os policiais, ao se aproximarem para conter a confusão, teriam concluído que o grupo de homens brancos eram as vítimas e não as meninas defendidas por um grupo de pessoas. Ela afirmou que viu a jovem caindo e a amiga chamando o homem de agressor da mulher. Testemunhas que estavam no local reagiram e foram para cima do agressor, iniciando o tumulto. Foi nesse momento que um grupo de policiais chegou ao local. Eles entraram na confusão, concluindo que todas as pessoas que estavam defendendo as meninas eram pessoas negras, culpadas, e o branco era inocente, afirmou a deputada, apontando que os PMs fizeram a barreira para proteger o agressor. Bom, de acordo com os parlamentares, então, as mulheres agredidas na confusão estavam receosas em formalizar e chegaram a questionar a deputada sobre quem tem coragem de denunciar a polícia. A gente, claro, fica acompanhando toda essa questão. A Secretaria de Defesa Social, né, foi questionada, mas não se pronunciou até o momento. Claro que é um fato que a gente vai ficar acompanhando de perto e saber ali os desdobramentos. 10 e 8.
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0: Deixa eu fazer o seguinte, um rápido intervalo comercial, daqui a pouco eu volto.
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5: São 10 da manhã, mais 10 minutos. Vamos com informações do trânsito.
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5: Vinícius, está contigo.
7: Bora nessa, Júlio. 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Na Zona Norte, o trânsito flui sem grandes complicações, mas com movimentação intensa de veículos na Avenida 17 de Agosto, no sentido Parnamirim. Já na Avenida Rui Barbosa, o trânsito é mais intenso e com pequenos pontos de lentidão. Por enquanto, quem está ligadinho na TMC, saindo de Apipucos, Casa Forte, em direção à Zona Sul, tem como melhor opção do trajeto seguir pela Real da Torre. 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Tá contigo, Júlio.
5: Muito obrigado, Vinícius Calado. Já já você volta. Eu te chamo. 10 e 11.
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5: Vamos para a nossa entrevista e olha só, a Caixa Cultural Recife, viu? Está com uma exposição muito bacana, que é Esse é o Cérvulo Esmeraldo, que tem a curadoria de Dodora Guimarães Esmeraldo, com quem a gente conversa agora. Muito bom dia, seja muito bem-vinda aqui à TMC.
8: Bom dia, Júlio. Uma satisfação.
5: Satisfação é toda nossa. Doutora, nos conte então, né, o que, que é a exposição, o que é que os nossos ouvintes poderão conferir por lá.
8: Bom dia, ouvintes. A exposição, esse é Cérvulo Esmeraldo, traz para o Recife um panorama da obra desse artista brasileiro, nascido no Ceará, e com muitas conexões com Recife, com a arte pernambucana, com a sua cultura. A exposição reúne gravuras, desenhos, objetos, pintura e, sobretudo, esculturas. É uma exposição muito dinâmica e que certamente impactará a cultura e a arte pernambucana nessa temporada, porque a exposição ela permanecerá em cartaz até 25 de outubro.
5: Muito bem. Doutora, eu acho que é uma grande oportunidade, né, para os amantes da arte, ou quem não conhece, enfim, conhecer esse trabalho tão rico, uma questão cultural muito forte, né? Aqui está a exposição, aqui pertinho da gente, no Recife.
8: Sim. É uma exposição de um artista nordestino com uma linguagem universal. Júlio, inclusive, amanhã, dia sábado, dia 4, teremos uma conversa, um bate-papo, às 16 horas, na Caixa Cultural, na sala de mídias, onde eu vou apresentar a trajetória desse artista Sérvulo Esmeraldo, né? Intitulada Quem é esse Sérvulo Esmeraldo? É uma oportunidade para o público ter acesso e conhecer com mais detalhes a obra desse artista que está expondo na Caixa Cultural.
5: Doutora, vamos passar o serviço. A senhora já disse aí que fica até outubro, né? Qual que é o horário? Como é que as pessoas podem visitar?
8: Olha, a exposição pode ser visitada de terça a sábado, das 10 às 20 horas, e aos domingos, das 10 às 18 horas. Importante lembrar que as pessoas devem chegar 15 minutos antes do encerramento. E também a exposição ela é livre para todas as idades e também tem recursos de acessibilidade.
5: Muito bem. São quantas obras no total que as pessoas poderão conferir?
8: Sim. A exposição reúne 50 obras, entre gravuras, desenhos, objetos, pinturas e esculturas.
5: Ótimo, então. Doutora, eu quero lhe agradecer muito a participação, o convite está feito, né, essa dica cultural bacana, porque a gente faz questão de trazer aqui, né, de reforçar quando a gente tem exposições, enfim. Agradeço demais, e muito em breve a gente volta a conversar, viu?
8: Obrigada, eu que agradeço. E eu quero dizer que também essa exposição é uma realização do Instituto Sérvulo Esmeraldo, sediado em Fortaleza, em parceria com a Caixa Cultural, que patrocina o evento.
5: Muito obrigado, então, pela participação. Agora são 10 da manhã, 16 minutos.
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5: Vamos mais uma vez com informações do trânsito. Vinícius.
7: 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Nesse momento, a área central do Recife, no bairro da Ilha do Leite, tem movimentação intensa de veículos nas suas principais vias. São os casos da General Joaquim Inácio, Senador José Henrique, também da Frei Matias Teves, além da pista local da Agamenon Magalhães, no sentido Olinda. Nesse momento, quem sai da Ilha do Leite, está ligadinho na TMC e quer chegar à Zona Sul, deve pegar a rua Francisco Alves, depois seguir pela ponte José de Barros Lima. 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Volto rapidinho, Júlio.
5: Muito obrigado, Vinícius. Já eu te chamo, 10h17. Deixa eu ir para um rápido intervalo.
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3: São 10 da manhã, 20 minutos de volta com a nossa primeira edição do Pernambuco TMC. E sem perder tempo, né? Sem perder tempo, já vamos com informações do trânsito.
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3: Vinícius, tá contigo.
8: Simbora, Júlio. 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Nesse momento, o trânsito fluindo sem grandes dificuldades na Avenida Recife, no sentido Cidade Universitária. Inclusive, quem sai do IPCEP para a Zona Oeste, quer chegar ao Cordeiro, a Iputinga, a melhor opção de trajeto é pegar a Avenida Recife, depois desviar, seguindo pela General San Martín, evitando fazer qualquer outro desvio no momento. 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Um abraço e até segunda, Júlio.
3: Um grande abraço para você, viu? Vinícius, valeu. E é isso, né? Você, então, deixando a gente sempre informado em relação ao trânsito, tá? São 10 da manhã, 21 minutos.
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0: e participar junto, né, com todos. Enfim, é importante passar essa informação para você. São 10h22 na capital pernambucana.
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0: A gente segue, claro, com informações, com muitas notícias para você que nos escuta. E olha só, lembrando, não é, do nosso canal no Instagram, você também pode acompanhar a gente, todo o nosso trabalho, através do Instagram, o @TMCPernambuco, né? O que eu digo sempre, temos aqui os nossos encontros no programa, né, no Pernambuco TMC, e também a partir de agora com mais, né, a eficiência, vamos dizer assim, a gente está lá no nosso Instagram também, o @TMCPernambuco. Você consegue por lá acompanhar tudo o que a gente está produzindo, tudo o que a gente leva de informação para você ouvinte, tá? Então fica aí também esse convite para que possa nos seguir, né? No Instagram também, tem sempre um conteúdo bacana, sempre um conteúdo pensado exclusivamente para você. 10h24.
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0: Vamos com mais uma entrevista. Estou conectado neste momento com o Eduardo Loyo, que é o presidente da Impetu, a empresa, né, a pernambucana de turismo. Presidente, muito bom dia, muito obrigado mais uma vez em conversar conosco. Seja bem-vindo.
2: Bom dia, Júlio. Bom dia a todos os ouvintes da Rádio TMC. É um prazer estar com vocês aqui falando sobre o São João de Pernambuco.
0: Isso, presidente. A pauta São João de Pernambuco. Tivemos uma temporada excelente, né? Queria que o senhor trouxesse esse balanço para a gente, esta prestação de contas ao nosso ouvinte, né? Como é que foi essa temporada junina, presidente?
2: A gente, Júlio, está muito feliz com os números do São João. Sem dúvida nenhuma, consolida esse ciclo, um dos principais ciclos do ano. Depois, ele é o segundo lugar depois do Carnaval. A gente que comemora o São João em praticamente todas as cidades de Pernambuco, a gente esse ano apresentou uma movimentação econômica de R$1.460 bilhões nesse período. A gente tem a Impetu e a Secretaria de Turismo, as duas possuem um setor de pesquisa, né, que tem uma empresa licitada para fazer esse levantamento. Então ela está em diversos polos do São João do nosso estado, entrevistando, entendendo o tempo médio de estadia, o gasto médio por pessoa, por dia, para poder fazer esse tipo de levantamento. A gente teve também um crescimento, Júlio, no número de turistas e excursionistas de 22%. A gente teve 1,8 milhões de turistas visitando Pernambuco, e é sempre bom destacar que esses números são de justamente turistas e excursionistas, e eles não contam os visitantes. Então, por exemplo, o morador de Caruaru que vai para o Pátio do Forró, ele não conta nessa pesquisa. Ele conta a gente que mora em Recife, que vai visitar Caruaru e volta, que seriam os excursionistas, e turistas que são pessoas que vêm de outros estados, de outros municípios, para dormir nas nossas cidades. Então, resumindo, a gente teve aí uma movimentação econômica de R$1.460 bilhões para o número de 1.800.000 turistas e excursionistas durante esse período junino.
0: Presidente, importante destacar também que esse visitante, esse turista, vai até cidades, até municípios, né, que normalmente não se vai, porque a gente tem um período junino muito forte. Tivemos aqui no Recife, mas quando a gente fala em São João, a gente lembra de Caruaru, obviamente. Mas aí agora a gente tem Gravatá, a gente tem Petrolina, a gente tem Bezerros, com um Carpina, enfim, são regiões com São João muito forte. E aí o turista também vai, deixa o dinheiro ali, movimenta esses municípios, né, presidente?
2: Exatamente, Júlio. O governo Raquel Lira e Priscila Krause, desde o início da sua

0: gestão em 2023, vem entendendo o turismo como forma de desenvolvimento econômico, geração de emprego e renda e oportunidade para o povo pernambucano. Por que eu digo isso? Quando a gente faz o fortalecimento, trabalha pelo fortalecimento desses ciclos, a gente está gerando emprego, né? Quando a gente não é uma festa por si só, são hotéis lotados, bares, restaurantes, motoristas de aplicativo, comércio, serviços, tudo isso movimenta muito nesse período. Quando a gente pega os principais polos do estado de São João, a gente tem ocupação de praticamente 100% nesse período. A gente teve uma estadia média, por exemplo, dos turistas de 6,8 dias no período junino. Então a gente movimenta as cidades, né, traz dinheiro novo, porque turismo a gente traz dinheiro que ia ser gasto em outras cidades para os nossos municípios. Então a gente está trazendo novas divisas para Pernambuco, para as cidades aqui do interior do estado, e vários municípios estão entendendo também o turismo nesse modelo. A gente vem observando nos últimos 3 anos que várias cidades vêm construindo polos robustos nesse período junino, como é o exemplo de Carpina, de Limoeiro. Petrolina vem se consolidando também como uma das principais festas de juninas do interior do estado, Gravatá, Bezerros com São João de Serra Negra. Então a gente tem diversos polos entendendo o turismo como forma de desenvolvimento econômico, geração de emprego e renda, para poder consolidar Pernambuco como um dos principais destinos juninos do Brasil e do mundo.
1: Presidente, também fortalecer essa questão aí, ressaltar essa questão do fortalecimento do aeroporto e também do transporte rodoviário. Tivemos um aumento nesse período.
0: Sem dúvida nenhuma, Júlio. O aeroporto dos Guararapes, ele vem se consolidando também como um dos principais aeroportos do Brasil. Durante esse período junino, a gente recebeu no aeroporto 263 mil passageiros descendo para conhecer nossas festas, nossas festividades, né, com destaque aí para origens como São Paulo, capital, Campinas, Brasília e Salvador, os principais emissores de turistas aéreos nesse período, e o transporte rodoviário interestadual também, com Campina Grande, Aracaju, Mossoró e Fortaleza vindo visitar nossas cidades. A gente, com a quantidade de conexões aéreas, principalmente nacionais e internacionais, tudo isso facilita a chegada de turistas para cá, né, e facilita nosso trabalho também de promoção do período junino. Então a gente está muito feliz com os números, que comprova que o investimento no São João do Pernambuco, ele traz muito retorno para a economia do nosso estado, né? E a gente consegue abranger diversos empregos formais e informais, gerando justamente, como eu falei já anteriormente aqui, oportunidade para o povo pernambucano.
1: E também, presidente, para a gente finalizar, quem visitou essas cidades, enfim, nesse período junino, a expectativa é de voltar em breve.
0: Sem dúvida nenhuma. Nessa pesquisa que a gente faz, numa amostragem gigantesca, a gente tem uma amostragem aí de mais ou menos 5 mil pessoas nesse período, para o pessoal ter uma ideia. Uma amostragem de uma pesquisa eleitoral nacional tem mais ou menos 2 mil pesquisados, entrevistados. A nossa amostragem aqui em Pernambuco, para o São João, tem mais que o dobro desse número. A gente tem excelentes índices de satisfação. Destacar aqui o São João de Serra Negra, com 100% de aprovação entre ótimo e bom. A gente tem aí o São João de Carpina, por exemplo, com 91% das pessoas que dizem que vão voltar no próximo ano. A gente tem números muito positivos aí. O São João de Gravatá também, que vai retornar, que tem intenção de retornar no próximo ano, 98%, Bezerros, 94%, Caruaru, 85%. São números muito expressivos durante esse período, que mostra que a gente está trabalhando no caminho certo. Sempre tem o que melhorar, sempre tem o que aprimorar, e a gente sempre vai aprendendo com a operação do dia a dia, mas esses números mostram que Pernambuco e os seus municípios estão no caminho certo quando se fala em ciclos festivos juninos em 2026.
1: Eduardo Loio, presidente da Impetu, conversando conosco. Muito obrigado, presidente, pela entrevista. A gente espera o senhor muito em breve para tomar um café conosco aqui na TMC. Um forte abraço.
0: Júlio, muito obrigado pela oportunidade. Agradecer aos ouvintes aí da Rádio TMC e um bom final de semana.
1: São 10h32, coloca um ponto final nesta edição, um pouquinho, né? mais reduzida, mas você já sabe, por conta da Copa, a TMC fazendo esta mega cobertura. A gente se encontra aqui na programação, e é isso, coloca um ponto final porque vem agora a equipe esportiva, tá? A equipe esportiva vai chegar agora. Trabalhos técnicos da Stephanie Dantas, a direção da TMC Recife e Carolina Magalhães.
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1: Muito obrigado pelo carinho, muito obrigado pela audiência.
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3: 10 da manhã, 34 minutos na TMC. 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Escuta, sabe, hoje, sexta-feira, 3 de julho de 2026, estamos começando Bola na Rede Especial com trabalhos técnicos de Stephanie Dantas. A direção-geral da TMC Recife é da Carolina Magalhães e o comando de esportes do vibrante Carlos Eduardo. Uma rodada que promete emoção, muita emoção para os nossos representantes nas séries B e C do Campeonato Brasileiro. Ainda tem o Maguari que está jogando a série D. Nesta fase de mata-mata ainda da quarta divisão do futebol nacional. Mas começamos com a rede especial desta sexta-feira com os destaques do Leão da Ilha do Retiro. Vamos aos destaques do esporte. O esporte que joga amanhã enfrentando o Criciúma lá no Heriberto Rilse. Delegação rubro-negra encontra-se em Santa Catarina desde o início da noite de ontem. Técnico Gilmar Dalpozo está finalizando neste momento os últimos ajustes na sua equipe. E Leão, há 4 rodadas que não sabe o que é vencer. Tem que voltar a vencer. Um abraço, bom dia, Givanildo Bezerra.
4: Bom dia, Mário. Bom dia, amigos da Transamérica TMC. É verdade, Mário. Há 4 rodadas que o Esporte Clube do Recife não sabe o que é vencer. E o prejuízo é grande, porque o time esteve aí na ponta da tabela de classificação e hoje ocupa aí a 8ª colocação com 25 pontos ganhos, 2 a menos que a equipe do Criciúma, que ocupa a 3ª colocação com 27 pontos ganhos na tabela de classificação. A delegação do esporte que encontra-se em Santa Catarina chegou ontem, no início da noite, foi direto para o hotel. Hoje o técnico Gilmar Dalpozo comandou mais uma movimentação, finalizando assim os preparativos para o compromisso de amanhã. Lembrando que o esporte nunca venceu a equipe do Criciúma jogando no Heriberto Rilse. Em 9 jogos foram 7 vitórias da equipe do Criciúma e 2 empates. Então é mais um tabu que o esporte tenta quebrar nesta temporada, já que quebrou 2 contra o Fortaleza e contra o Juventude. E agora, além do compromisso e a obrigação de vencer na competição, tem esse compromisso também, essa obrigação de quebrar este tabu jogando na casa do adversário, Mário.
3: E vai tentar quebrar o tabu no momento importante. O Sport tem 25 pontos, pode dividir a liderança com o Vila Nova, vai perder pelos critérios, mas aí vai ter que secar o Vila para chegar a 28 pontos, só que tem 5 times com a mesma pontuação, incluindo o Sport, que são os 25 pontos. Quem vai ser seu convidado daqui a pouco, Giva?
4: Bom, é o lateral direito Madison, que fala do como foi o primeiro contato com o técnico Gilmar Dalpozo.
3: Valeu, Givanildo Bezerra, 10 da manhã, 38 minutos na TMC, é o Bola na Rede Especial. 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Vamos aos destaques do Tricolor do Arruda. Reunião entre elenco e presidente altera a programação de treino. Às vésperas do confronto com o Ituano, elenco vai encerrar a preparação somente hoje à noite. Clube divulga parcial de ingressos para a partida diante do Ituano. Um abraço, bom dia, Vinícius Calado.
5: Valeu, Mário. Um abraço também à nossa audiência ligada aqui no Bola na Rede Especial de hoje. Exatamente, Mário. A informação que surgiu no final da noite de ontem, que a nossa reportagem confirmou. Ontem, mais uma vez, não teve treino em campo para o elenco do Santa Cruz, algo que já tinha acontecido algumas semanas atrás, antes do jogo contra o Brusque. Só que a diferença é que naquele momento os atletas decidiram não ir para o treino. Dessa vez, existia uma reunião para tratar, não é segredo para ninguém, das questões financeiras, dos débitos que o clube tem com o elenco, e aí a reunião se prolongou, e por decisão da comissão técnica, os jogadores não foram a campo e voltam a treinar somente hoje. Então, ontem teve reunião entre o presidente Bruno Rodrigues, a direção do Santa e os jogadores para tratar do que tem de débito, né? O que existe de passivo da atual gestão com os jogadores. Mário.
3: Sobre a questão dos ingressos, qual a parcial que foi divulgada até agora, Vinícius?
5: Pouco mais de 5 mil ingressos vendidos, Mário.
3: É importante lembrar ao torcedor que a situação financeira do clube, o presidente Bruno Rodrigues está tentando resolver, e a presença do torcedor, Vinícius, no jogo vai ajudar e muito para que possa colaborar com a situação financeira, né? Porque o Santa não tem tanta receita assim para arrumar dinheiro. Então, quanto mais torcedores estiverem presentes na arena, ajuda na questão da renda para poder amenizar a situação financeira que está apertada no Arruda.
5: Fundamental, né, Mário? Inclusive, até por isso, a gente já vem informando durante os últimos dias que o Santa lançou uma promoção, um combo promocional, o torcedor podendo garantir aí presença nesses últimos 4 jogos da primeira fase do Santa como mandante e economizando de maneira considerável. Tem ingresso, o setor que vai custar o ingresso avulso, R$50, comprando o combo dos 4 jogos, esse mesmo setor, o torcedor vai pagar somente R$60 nos 4 jogos. A gente repete, avulso, 50. Então, é uma grande vantagem e garantindo também uma receita importante para o Santa.
3: Quem vai ser seu convidado daqui a pouco, Vinícius?
5: A gente volta para ouvir Fabinho.
3: Muito bem, Vinícius Calado, repórter TMC, 10:41. Agora, vamos aos destaques do Timbu. Zagueiro Albirrubro está na mira de clube alagoano. Timbu pode ter retornos importantes no domingo. Elenco segue trabalhando de olho no Juventude. Um abraço, bom dia, Moisés Oliveira.
1: Um abraço, Mário. Bom dia para você. Um abraço a todos os ouvintes ligados aqui no nosso Bola na Rede especial desta sexta-feira. Pois é, viu, Mário? O zagueiro Wanderson está na mira do CRB. Segundo o jornalista Lucas Rossafa, ele trouxe a informação que o CRB manifestou esse interesse um atleta, inclusive, já está conversando, está de olho, claro, em ter esse jogador na janela que tem este mês. Vale ressaltar que Wanderson chegou ao Náutico, tem 17 partidas, um gol marcado, não é titular, mas vem entrando nas partidas quando se precisa, né? Os treinadores sempre acabam acionando o atleta no decorrer dos jogos. Já foi até titular ali quando o Matheus Silva ou o Igor Fernandes estão fora por alguma lesão ou questão de cartão. Então, Wanderson está na mira do Galo da Pajuçara, viu, Mário?
3: E é normal que aconteça isso, né? Porque a janela vai abrir dia 20, daqui a 17 dias. Se o CRB está de olho no Wanderson, com certeza o Náutico está de olho, não sei se em algum jogador do CRB, mas está de olho no mercado para também se reforçar. Tem esse detalhe, né?
1: Isso, Mário. O Náutico trouxe Jean Carlos, né? Que chega esta tarde na capital pernambucana. Já está de olho também em busca do Léo Índio, né? Um atleta que foi até falado pelo próprio Hélio dos Anjos, que está chegando também. O Náutico vai reforçar outros setores e é natural que pode perder alguns atletas. Por exemplo, o Wanderson não é titular do Náutico, mas o CRB chamou ali a atenção do técnico Eduardo Barrocas, que é o treinador do CRB. E claro que o Náutico precisa se preparar para isso, né, Mário? É até natural que aconteça algumas saídas. Como o Náutico vai se proteger, aí é questão de contrato, Mário.
3: Quem vai ser seu convidado daqui a pouco, Moisés?
1: Isso, daqui a pouquinho a gente vai ouvir o Luiz Paulo, Mário.
3: 10:43 na TMC, 10:43. 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
3: 10 da manhã, 44 minutos, aqui na TMC Transamérica, agora é TMC. Quem escuta sabe, uma parada rápida e daqui a pouco tem os convidados do Sport, do Santa Cruz e do Náutico aqui no Bola na Rede TMC Especial. A gente volta já já.
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5: Um abraço, ouvinte, ligado aqui no Bola na Rede Especial de hoje. 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Nesse momento, a saída da Zona Sul do Recife em direção ao centro da capital pernambucana tem movimentação moderada e intensa de veículos na Avenida Boa Viagem, Conselheiro Aguiar, e um trânsito fluindo com maior tranquilidade na Via Mangue. Por enquanto, quem sai do Pina em direção ao Derby, Ilha do Leite, o Recife Antigo, deve pegar Antônio de Góis. Se você vem de Boa Viagem em direção ao centro, pegue a Conselheiro Aguiar ou então a Via Mangue. 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
8: O troféu Presta Não de hoje vai para o tricolor do Arrudo Santinha. É bom se ligar, viu? Porque jogando dentro de casa, esse time para ganhar tá complicado. Tantos jogos aconteceram na arena e apenas 2 vitórias contra Itabaiana e Volta Redonda. Então, só por precaução, amanhã tem um jogo com o Ituano. Para o Santa, o troféu Presta Não de hoje. O Vudu do nosso produtor. Ele é um cara que é muito conhecido por aí. Rafael Araújo, conhecido como Jarra de Ponche. Eu tô fora.
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9: Bom, vamos ouvir o lateral direito Madison, que fala de como foi esse primeiro contato com o técnico Gilmar Dalpozo.
10: O primeiro contato com o professor Gilmar foi muito bom. Creio que ele já estava um pouco ambientado, né, aqui com o clube, onde ele já teve uma passagem, né. Percebi ali que vários funcionários acabou ali reconhecendo, né, que estava aqui há bastante tempo. Então eu tenho certeza que ele está se sentindo em casa. Em relação ao primeiro contato, né, falo de campo, né, muito positivo. É um treinador que muito enérgico, né? E isso é importante, né, nesse momento que a gente vem passando, né, onde as vitórias infelizmente não vêm acontecendo. Então ele no primeiro dia já cobrou bastante. Já pediu bastante intensidade, né? Já mostrou como é que vai ser seu método de trabalho, né, daqui para frente. E cabe nós, a jogadores, aí, absorver o mais rápido possível, né, o jeito dele de trabalhar, em relação à parte tática, né, em relação ao comportamento, para a gente agregar, né, ele com a experiência dele, a gente também com a nossa, para a gente poder dar o nosso melhor e ajudar ao Sport, né, a conquistar os objetivos, né, primeiramente. Fora de casa, a gente tinha um jogo difícil, né, diante do Criciúma, mas é isso, a gente tem totais condições, né, junto com a nova comissão, para poder dar uma resposta no campeonato.
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11: Troca de passe de hoje, a gente vai escutar o volante Fabinho do Santa Cruz, que comenta sobre os desafios de disputar uma Série C do Campeonato Brasileiro e também projeta a dificuldade do jogo deste sábado contra a equipe do Ituano.
12: Agora, como eu falei, a Série C é um campeonato muito difícil. É a terceira vez que eu jogo a Série C. Em 2011 eu subi pelo América de Natal. O ano passado, né, o decesso com a equipe do Retrô. Então agora a gente está nessa caminhada aí na busca pela classificação. É uma competição muito difícil. Você joga dentro de casa, no nosso caso, né? Nós jogamos dentro de casa. O adversário, às vezes, vem com a linha mais baixa, dificultando, esperando para que a nossa equipe proponha o jogo, e obviamente quando você está disposto a propor jogo, você vai errar mais. Se você quiser ganhar os jogos, você vai ter que arriscar mais. Em alguns momentos dentro de casa, a gente arrisca um passe por dentro, um passe de infiltração, que é o que vai dar o gol. E, obviamente, os adversários nos estudando, eles vêm preparados para tentar bloquear as nossas estratégias. É por isso que o nosso treinador ele tem adotado uma estratégia tanto defensiva quanto ofensiva, jogo por jogo. Agora, como você falou, nós temos um jogo, né, muito difícil também contra o Ituano e nós vamos procurar do início ao fim nessa estratégia para vencer essa partida.
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13: De volta aqui no Bola na Rede Especial para ouvir o lateral esquerdo do Náutico, Luiz Paulo, que fala sobre o filme que passou na sua cabeça quando voltou a jogar na última partida. O Náutico acabou sendo derrotado pelo Goiás, mas Luiz Paulo reestreou com a camisa alvirrubra.
14: Passa um filme, né? Realmente passa um filme. Aí eu me lembro do jogo da lesão, né? Contra o Confiança, lá na Série C, que já era o professor Hélio. Um jogo que a gente tá ganhando de 2-0. Nunca mais vai sair da minha cabeça essa cena. E realmente passa um filme, pô. Você querer estar com seus companheiros e não poder ajudar. Você se sente, querendo ou não, uma pessoa que não pode fazer nada. Então você pensa em todos esses dias e isso também te dá força, né? Quando o professor Guilherme ele me chamou, eu tava totalmente ligado, totalmente querendo ajudar, sabe? Ainda mais pela necessidade da vitória que a gente tinha naquele momento, perdendo um jogo em casa. E em relação ao pedido do professor, eu acho que a palavra principal é intensidade, né? Muita intensidade, muita concentração. Eu acho que é isso que diferencia ele um pouco dos outros treinadores, sabe? Professor Hélio, professor Guilherme me deram total confiança para que eu pudesse voltar nesse jogo. Não foi de uma hora para outra, eu treinei bastante para estar ali. E aí o que ele me pediu foi bastante intensidade, foco no jogo, que naquele momento a gente precisa reverter uma situação. Eu estava pronto, tentei ajudar, tentei dar o meu melhor. Infelizmente não conseguimos, mas agora é trabalhar para que no próximo jogo seja um resultado diferente.
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2: 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Nesse momento, a Avenida Recife tem movimentação moderada de veículos nos dois sentidos, fluindo sem complicações, tanto para quem vai para Boa Viagem, como quem segue em direção à cidade universitária. Inclusive, quem sai do IPSEP para a Zona Oeste, seja Iputinga ou Cordeiro, tem como melhor opção de trajeto a Avenida Recife, depois a General San Martín. 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
6: Pontualmente 11 horas da manhã na capital pernambucana e assim encerramos o Bola na Rede especial desta sexta-feira, que teve reportagens de Givanildo Bezerra, Vinícius Calado e Moisés Oliveira, com trabalhos técnicos de Stephanie Dantas. A direção-geral da TMC Recife, da Carolina Magalhães, e o comando de esportes do vibrante Carlos Eduardo. Vem aí a Rede TMC, do meio-dia às 14 horas, Esportes TMC, Arena TMC e também o Papo de Craque. 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Ótimo final de semana a todos.
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0: golpe do Pix. Fica ligado aí pra não cair, viu?
1: Também, ó, luto no forró. É um assunto que tá sendo bastante comentado nas redes sociais.
0: Muita polêmica relacionada a um reality show por aí.
1: E seleção japonesa, aquela que a gente eliminou, entendeu? Já, já a gente vai comentar aqui também.
0: Antes de começar, vamos atualizar já o feed rapidamente pra falar do nosso João Fonseca. Notícia que não é muito agradável, porque ele foi eliminado. O brasileiro João Fonseca, no torneio de Wimbledon, foi eliminado pelo russo Roman Safiulin. 3-7-0, inclusive, pro russo. Ele mandou muito bem e, infelizmente, não deu pro nosso brasileiro. Com isso, eliminação que aconteceu agora, na manhã desta sexta-feira, na terceira rodada de Wimbledon. O que, que deu errado? O Safiulin, ele tá num número abaixo ali no ranking da ATP em relação ao nosso João Fonseca. Mas esse russo joga muito bem na grama, caprichou nos saques, foi extremamente agressivo e não deu chance aí de retomada pro nosso brasileiro. Mas não tem nada não, o nosso brasileiro mantém o número 27 no ranking da ATP, tem apenas 19 anos, longa carreira pela frente. Agora vai pros próximos compromissos ao longo desse 2026, que só tá na metade, então a gente deseja boa sorte nos próximos passos do nosso João Fonseca, mas o que tá rendendo hoje na manhã dessa sexta é a sua eliminação no torneio de Wimbledon.
1: Uma pena, mas é isso. Novinho, uma carreira pela frente, né? A gente segue aqui atualizando o nosso feed, porque golpe do Pix tá trendando. Apareceu aqui na nossa timeline, ó. Golpe do Pix. Porque golpistas estão pagando, pagaram, na verdade, picanha com um Pix falso e receberam um saco de ossos e pelanca. Pois é, o caso aconteceu lá em Goiânia e os golpistas, eles encomendaram ali carnes nobres, né, como picanha e filé mignon, e enviaram um comprovante falso de um Pix no valor de R$913. E aí, ao notar essa tentativa de golpe, o açougue foi ligeiro, viu? Trocou ali as encomendas por ossos, pelancas e pedras. Pois é. Os suspeitos já tinham ali aplicado o golpe 6 vezes em uma rede de açougue e agora eles foram presos, viu? Ou seja, essa rapidez ali do açougue,
0: claro,
1: deu certo com toda certeza.
0: É golpe em cima dos golpistas.
1: É,
0: foram querer ser malandro e encontraram gente mais malandra pela frente. Se deram mal. Atualizei o feed aqui. Apareceu celular e internet. Muita gente está buscando, muita gente está repercutindo. Uma notícia curiosa nesta sexta-feira. Você viu isso, que o Brasil ainda tem quase 18 milhões de pessoas que não usam a internet? Impressionante.
1: Pois é.
0: A gente acha que está todo mundo conectado, mas não é bem assim. Quase 20 milhões não tem celular ainda no nosso Brasil. Esses números são maiores do que a população do Rio de Janeiro, por exemplo. São dados do IBGE, que foram divulgados recentemente. A maioria dos que não usam a internet são as pessoas com baixa escolaridade. Mais de 50% são os idosos e essa pesquisa foi feita no ano passado, mas está sendo divulgada e sendo muito repercutida ao longo desta sexta-feira.
1: Agora a gente fala, gente, sobre luto no forró, que é um assunto também que está sendo bastante comentado nas redes sociais, porque morreu o Neto Araújo, ex-integrante do Cavaleiros do Forró. Neto Araújo tinha 42 anos, ele teria sofrido um infarto e atualmente ele fazia parte da banda Colo de Menina. Pelo grupo ali Cavaleiros do Forró, ele participou de músicas como Não Pegue Esse Avião e Mar de Doçura. E nas redes sociais, então, artistas prestaram ali homenagens a Neto Araújo. O cantor Xande Avião, inclusive, escreveu o seguinte, ó, que Deus conforte toda a família. E frisou aqui, uma das vozes mais lindas que já ouvi. Então, realmente, esse estilo musical que a gente curte muito, né, que marca muito ali a nossa cultura brasileira. E Neto Araújo fazendo história nesse ritmo, infelizmente faleceu, mas a gente deixa aqui o nosso conforto para a família também e também a nossa homenagem para ele, né? Ele que agregou tanto ali na nossa cultura.
0: Vai deixar saudade, mas vai deixar também muita música animada, agitada pro pessoal seguir curtindo aí o forrozinho, principalmente nesse mês de julho. Teve a festa junina, mas tem festa julina também, o pessoal gosta de muito festejo. Atualizei o feed aqui, apareceu para mim Flávio e Vorcaro, essa dupla. Por quê? Porque em uma carta enviada aos Estados Unidos, o Flávio Bolsonaro, ele tá citando o caso do Banco Master, mas ele esconde seu vínculo com o Daniel Vorcaro. Ele que é pré-candidato, relatou aos Estados Unidos esse envolvimento aí de diversas autoridades ligadas ao governo Lula com o escândalo do Banco Master, do ex-banqueiro Daniel Vorcaro. Só que ele não citou o próprio nome, acusado de envolvimento no esquema. São áudios que foram divulgados recentemente que mostram Flávio pedindo, né, a Daniel Vorkaro dinheiro lá pro filme Dark Horse, é o filme sobre o seu pai, o Jair Bolsonaro, e no documento que foi enviado aos Estados Unidos, o Flávio classificou o escândalo do Banco Master como a maior fraude bancária da história do país. Na carta, ele também pede a suspensão da tarifa de 25% proposta contra o Brasil pelo governo Donald Trump, assunto da política, assunto cheio de polêmica, mas que tá repercutindo nas redes.
1: É isso, lembrando pra você que tá chegando aqui agora no nosso Trend das 11, você que tá acompanhando a gente desde o comecinho, aqui é o Trend das 11, onde você fica bem informado de tudo que tá acontecendo nas redes sociais, os assuntos mais viralizados, mais comentados. A gente segue por aqui, eu e Thiago Matheus, te informando Boa. De tudinho, tá? Lembrando que você pode participar com a gente lá no nosso YouTube, @tmcnewsbr, também no nosso WhatsApp, DDD11 97221 1001. Você pode falar o que está trendando aí na sua timeline, porque aqui na nossa, dando F5, ó, maldição ou coincidência, tá trendando, tá? Três seleções ali africanas sofreram gols no minuto 86 e foram eliminadas. Pois é, gente, maldição ou coincidência isso tudo, né? A Costa do Marfim, Congo e Senegal sofreram viradas e reações das equipes adversárias aos 86 minutos do jogo, que no formato aqui adotado no Brasil, isso significa ali 41 minutos do segundo tempo. Tá bem no finalzinho mesmo. As três foram eliminadas por seleções europeias e a semelhança ali das três eliminações vem sendo, então, tratada por torcedores nas redes sociais e também pela imprensa como a maldição dos 86 minutos. As três seleções ali que eliminaram os africanos foram a Bélgica, Inglaterra e Noruega. Então, a maldição dos 86 minutos para essa Copa de 2026.
0: Pois é, seleções africanas sofrendo na reta final do segundo tempo. Manda aí mensagem no WhatsApp. Comenta na Copa do Mundo também, 11972211001. Mas antes, vamos comentar de reality show. Apareceu aqui, trendou aqui na tela. As Patroas, o reality show criado pelos ex-BBBs, Vitube e Eliezer, virou alvo de apuração do Ministério Público do Trabalho. Lembra que trouxemos aqui? Pois é, falamos bastante. E aí o casal de influenciadores publicou o segundo episódio do reality, As Patroas, e eles afirmaram que a intenção era chamar atenção para a importância do fim da escala 6x1. Só que a publicação ocorreu após o reality virar alvo de apuração do Ministério Público do Trabalho e repercussões negativas nas redes sociais. As Patroas reunia babás, cozinheiras, outros empregados ali da casa em uma competição por prêmios que chegavam a R$50 mil. O Eliezer diz que posta vídeos sobre assuntos importantes sem a mesma repercussão. Ele acha que estão sendo seletivos demais ao falarem sobre o casal de influenciadores, mas que é fato. Estão falando demais e a polêmica tá lançada.
1: Pois é, inclusive um dos assuntos mais comentados também na internet foi que o Instagram da Vitube caiu. As pessoas não sabem se foi por conta de denúncia, por conta desse reality show, Sim. ou se ela mesma desativou por conta da repercussão negativa em relação a esse reality chamado As Patroas. A gente segue aqui falando de Donald Trump agora, porque em vídeo de inteligência artificial, o presidente norte-americano posou como médico e recitou cura para críticos de Hollywood. Pois é, Trump, gente, sacudiu as redes, tá? A usar a inteligência artificial para ironizar os seus opositores na mídia e em Hollywood. No vídeo satírico ali de 90 segundos, Trump é um médico que diagnostica celebridades com a chamada Síndrome de Apatia a Trump. O uso das imagens e vozes das celebridades pode infringir os direitos autorais e render processos contra Trump. Trump decidiu ali se arriscar então e, ó, dar uma alfinetada nos artistas de Hollywood.
0: Vamos lá, porque eu tô vendo que tem uma regrinha eleitoral que tá trendando em Brasília. Então, por conta disso, a gente chama agora o nosso repórter Rodrigo Vicente, que vai explicar que trend é essa, Rodrigo. Bom dia pra você.
2: Oi, pessoal, bom dia a todos que nos acompanham aqui nessa manhã. Pois é, o presidente Lula andou reclamando aí num evento que ele esteve lá no Ceará, inaugurando lotes aí da ferrovia transnordestina, porque a partir de amanhã, 4 de julho, ele não pode fazer mais inauguração nenhuma. Aliás, quem exerce mandato e vai concorrer às eleições desse ano, a partir do dia 4 de julho, não pode fazer. Tem algumas exceções aí, casos que sejam de urgência ou de necessidade, né? Mas precisam ser reconhecidos pela Justiça Eleitoral. Portanto, fica proibido qualquer uso de nome, símbolo, logomarca, enfim, qualquer elemento aí que identifique autoridades que estejam exercendo cargos. Só para a gente ter uma ideia, né? Houve uma intensificação desse trabalho de inauguração no último mês. Para a gente entender aqui, o presidente Lula, em média, visitou um estado no mês de junho a cada 4 dias e fez um anúncio por dia nesse período. Bem, nesse período também, o presidente Lula realizou quase 30 inaugurações. Hoje ele está num evento aqui no Palácio do Planalto para fazer essas últimas inaugurações, porque hoje, a partir da meia-noite, não pode fazer mais nenhuma. A gente fica aí há 4 meses das eleições e a Justiça Eleitoral proíbe esse tipo de medida.
0: Valeu, valeu, Rodrigo. A partir de amanhã, portanto, regra que vale para o presidente da República, para os governadores, enfim, só até a meia-noite de hoje. A partir de amanhã, não podem inaugurar mais nada.
1: E olha, de política, a gente vai para falar de Jay-Z e Vini. Vini Júnior. Jay-Z e Vini Júnior estão sendo aí bastante comentados nas redes sociais, porque num dia de folga ali na Copa, Vinícius Júnior encontrou Jay-Z. A imagem do encontro, inclusive, foi postada nas redes sociais, tá? E além de rap, a gente já trouxe aqui, inclusive, no Trend, mas a gente contextualiza de novo pra vocês. Jay-Z é dono de uma agência que administra a carreira de Vinícius Júnior, tá? A empresa, inclusive, de Jay-Z, também cuida aí das carreiras de Hendrick, né? Muito famoso. Gabriel Martinelli, que fez o nosso gol da vitória ali contra o Japão. E Kevin De Bruyne. Mas ela é mais focada em astros da NBA, viu, gente? Vale lembrar também que Vini Júnior, ele volta aos campos no domingo contra a Noruega. Espero pra fazer gol ali, pra gente vencer o jogo válido pelas oitavas de final, né? E Vinícius Júnior já tem 4 gols ali, né? Bem anotadinhos nessa edição do torneio. A gente espera que só aumente esse número cada vez mais.
0: Tamo na torcida e na transmissão, que é da TMC, onde você sintoniza sem delay, onde você participa no 3025001. Esse é o WhatsApp durante as transmissões esportivas aqui da TMC, 11-3025-1001. Anote aí, participe, comente, seja o nosso comentarista nas transmissões TMC. Crédito imobiliário, apareceu pra mim. Ei, é o sonho da casa própria, né? Então a Caixa Econômica tá atingindo uma marca interessante. R$1 trilhão em carteira de crédito imobiliário. Então esse crescimento ele vem acontecendo em meio a essa expansão do Minha Casa Minha Vida, atingindo outras classes. Além de reforçar a liderança do banco no financiamento habitacional, que corresponde a 68% das operações do setor, o Carlos Vieira, que é presidente da Caixa, afirma que esse desempenho está ligado, sim, ao papel do Minha Casa Minha Vida. E um resultado significativo, e que significa o quê? Que milhões de famílias puderam realizar o sonho da casa própria. R$1 trilhão em carteira de crédito imobiliário.
1: E olha, agora a gente fala sobre seleção japonesa, porque os torcedores receberam no Japão, com aplausos, né, a seleção, depois da derrota ali pro Brasil na Copa do Mundo. A seleção do Japão voltou pra casa e recebeu uma recepção bem calorosa dos torcedores, tá? A delegação, ela desembarcou ontem em Tóquio, onde centenas de fãs acompanharam a chegada dos jogadores. Os atletas, eles estavam abatidos pela eliminação, mas passaram a sorrir e a acenar ali pros torcedores que aguardavam pela equipe, né, gente? O técnico Hajime Moriyasu, cujo futuro da seleção é alvo de especulações, agradeceu o apoio também do público com repetidas reverências. Então, o Japão sendo bem recebido ali pelos torcedores, fizeram uma bela trajetória, né, na Copa de 2026, mas uma pena que encontrou com o nosso Brasilzão.
0: E o famoso torcedor japonês que viralizou, aquele que chorava demais, desesperado.
1: Verdade.
0: Brasileiro é fogo, né? Todo mundo lá começou a seguir o rapaz. Tem mais de 1 milhão de seguidores agora nas redes sociais. Então tem festa aí pros jogadores japoneses, tem festa para esse torcedor, que ele ficou triste lá, mas agora ganhou muitos seguidores. Vamos lá atualizar o feed, aparecendo aqui para mim. Proposta OpenAI. Essas coisas da tecnologia sempre acabam trendando, sempre acabam repercutindo. E agora a OpenAI está propondo entregar 5% da empresa ao governo dos Estados Unidos. Veja só, proposta que sugere que outras empresas americanas de IA façam o mesmo movimento. Então a participação iria para fundo, inspirado aí no Alaska Permanent Fund, que investe recursos públicos e distribui dividendos aos moradores do estado. Essa ideia ela foi debatida pelo CEO da empresa, o Donald Trump, o CEO da empresa, o presidente dos Estados Unidos, Donald Trump, e também outros integrantes do governo americano. Proposta que surge em meio às discussões sobre a população que pode ser beneficiada pelos lucros da indústria da inteligência artificial, que vai crescendo e crescendo sempre em ritmo acelerado. E essa novidade agora com a OpenAI.
1: Casal Empire State tá trendando, continua trendando por aqui. De novo, a gente vai trazer os desdobramentos, na verdade, desse caso, que a gente contou ontem aqui no nosso Trend das 11, porque o casal que escalou lá o Empire State foi liberado, tá? Depois ali de ter sido preso, né? Os influenciadores Angela Nicolau e Ivan Kuznetsov foram soltos depois de uma audiência na Justiça de Nova York. Eles vão continuar, tá, gente, respondendo a acusações por escalar, né, a antena ali no Empire State para gravar um pedido de casamento, porque a defesa, inclusive, alega, né, que as acusações mais graves, nega, na verdade, as acusações mais graves e afirma que a ação não colocou visitantes ou funcionários em perigo. Então, tá tudo certo, né? É um processo ali que não vale a pena, segundo a defesa. O pedido de casamento foi publicado nas redes sociais, mas levou, então, o casal ao tribunal e eles vão responder, então, a todo o processo em liberdade, desdobramentos, então, desse casal que escalou o Empire State.
0: Esse é o nosso Trend das 11. Aqui você fica por dentro de tudo. Notícias internacionais, casal que escalou o Empire State, tem seleção brasileira, tem os virais na internet, tudo aquilo que aparece no feed de forma bagunçada, a gente organiza para você, a gente atualiza, a gente contextualiza sempre para você. E subiu aqui para mim uma notícia que tá aparecendo aqui no feed, atualizei, o podcaster Monark, sabe? O polêmico Monark, ele que esteve presente aqui na programação do nosso Sobremesa recentemente e tá gerando mais polêmica ao citar partido dos pedófilos. Olha que absurdo. Ele estava participando numa conversa ali do podcast Inteligência Artificial, apresentado pelo Rogério Vilela, e ao discutir Inteligência Limitada, apresentado pelo Rogério Vilela, e ao discutir os limites da liberdade de organização política, o Monark utilizou um exemplo envolvendo pedofilia, que gerou, inclusive, a reação imediata do apresentador e voltou, obviamente, a ganhar muita polêmica na internet. Quando ele falou que poderia ter partido de tudo quanto é tipo, todos os lados, e citou que poderia ter partido dos pedófilos, inclusive, o Vilela já interrompeu ele na hora, falou não vai por esse caminho, o Monark já meio que interrompeu, mas a palavra já tinha sido proferida, e aí polêmica criada novamente na internet. Monark então justificou que apenas havia levado o raciocínio ao limite. Você falou para ir mais extremo, eu fui mais extremo, afirmou ele. E aí o Vilela rebateu, falando justamente ao contrário. Eu falei menos extremo, não mais extremo. Enfim, essa notícia tá completinha no nosso site para você ficar bem informado, tmc.com.br, mas também tá ganhando muita repercussão nas redes na manhã desta sexta-feira.
1: E olha, corrida espacial também tá ganhando ali bastante comentários, né? Sendo bastante comentada nas redes sociais, porque a Amazon diz tá pronta para competir com a Starlink por satélites pelo espaço, tá, gente? Tá todo mundo querendo conquistar esse espaço. A Amazon

0: né, para Starlink ainda é muito grande, tá? Hoje, para vocês terem uma noção, a SpaceX opera ali mais de 10 mil satélites e está disponível em mais de 160 países. A expectativa da Amazon é ampliar, então, essa cobertura e também disputar espaço no mercado global de internet via satélite. Uma briga grande, né?
1: Briga grande, briga das grandes. Vamos para BH agora? Vamos fazer uma conexão com o BH? Falar com o nosso amigo Júnior de Castro, que eu tô sabendo que Minas Gerais tá trendando no turismo internacional também, além da culinária, além das paisagens lindas. Explica pra gente, Júnior.
2: É isso aí, Thiago. Minas tá trendando bastante, viu? Dois destinos mineiros estão na disputa pelo prêmio Melhores Vilas Turísticas do Mundo, promovido pela ONU Turismo. São eles: Conceição de Ibitipoca, distrito de Lima Duarte, famoso pelo Parque Estadual do Ibitipoca, e Delfinópolis, na Serra da Canastra, conhecida pelas cachoeiras, pelo queijo artesanal e pelo café da região. Os dois fazem parte da lista de 7 representantes do Brasil nessa competição, que reúne mais de 260 vilas de vários países do mundo. Completam essa lista aqui, na parte do Brasil, Araçá, em Porto Belo, que fica em Santa Catarina, Olambra, em São Paulo, Lençóis, na Bahia, São José do Barreiro, também em São Paulo, e Vila Flores, no Rio Grande do Sul. O resultado desse prêmio sai em dezembro, lá na Argentina, e tem mais uma boa notícia para completar essa. Minas Gerais também está divulgando aí o Minas Inédita, que vai mostrar os principais distritos onde aqui em Minas Gerais tem experiências incríveis e são poucos conhecidos. Inclusive, fica aí o convite para vocês dois, Thiago e Pietra, para a gente fazer esse tour aqui por esses distritos, esses povoados de Minas Gerais. Eu volto com vocês.
1: Convite feito e que será cobrado. Então, atenção, turma que sintoniza 88.7. Um abraço para vocês da belíssima BH, da belíssima Minas Gerais. Em breve, tamo por aí trindando também.
0: Quero muito, viu? Esse convite já tá mais do que aceito. Bom, a gente segue por aqui agora para falar sobre Ratinho e Erika Hilton. A justiça suspendeu a decisão que obrigava a Ratinho a exibir um direito de resposta a Erika Hilton, tá, gente? Em março, a gente traz aqui o contexto para vocês. O Ratinho, ele disse que a Erika não é uma mulher, era uma trans. E por isso não deveria ter sido eleita para a presidência da Comissão de Defesa dos Direitos da Mulher da Câmara. Palavras, então, de Ratinho. Ela entrou na justiça, né, por conta disso, e ganhou o direito, então, de resposta. Ratinho teria que exibir um vídeo com o mesmo destaque e duração das declarações feitas pelo apresentador ali em março. Agora, gente, a Justiça de São Paulo suspendeu esse direito de resposta, tá? Erika Hilton e Ratinho travam ali batalhas na justiça. Em março, inclusive, ela processou ele e em junho ele foi à justiça contra ela.
1: Esse aqui é o Trend das 11, ó. Enquanto Pietra Mesquita, eu, Thiago Matheus, estamos aqui, ó, trendando com você, a nossa equipe tá lá de olho, antenas ligadas, dando F5, atualizando o tempo todo para saber o que aconteceu aí nos últimos 25 minutos. E por conta disso, temos nos estúdios Larissa Torati com o nosso Trend de agora. Trend de agora é sempre com ela. E aí, Lari, o que você conta pra gente?
3: E aí, gente?
0: Oi, Lari.
3: Muito bom dia. O que não sai das trends e muito menos do radar da TMC é o quê? Copa do Mundo, oh, né, sempre, gente? Sempre. Todo mundo gosta, todo mundo assiste. Se você é brasileiro, provavelmente tá ligado aqui na TMC, acompanhando tudo. Mas como eu não sou nenhuma especialista em esporte, mas sim no que bomba nas redes, eu vim contar pra vocês do que a gente chama no Twitter de amizade do pop. Bombou um vídeo nas redes que foi alterado por IA, que é aquela cena clássica de As Branquelas, que o Latrell tá cantando no carro, aquela música A Thousand Miles, da Christina Perry.
0: Make my way down, down.
3: Exatamente, essa aí. Nesse novo vídeo, o Haaland, do time da Noruega, é a loira e o Vini Jr. é o Latrell.
0: Ô, gente.
3: E o vídeo, gente, saiu em tudo que é lugar. O Haaland, ele comentou, precisamos recriar isso. E o Vini respondeu com um monte de risadinha ali, rachando de rir. E tem quem diga aí que o Haaland, ele causa medo, né? O que não sai, inclusive, das trends é isso, que o pessoal tá com medo da Noruega, tá com medo do Haaland. Mas, assim, tem alguns cortes que o pessoal resgatou nas redes sociais do Gabriel Magalhães, que joga no Arsenal, encarando o Grandalhão, que joga no Manchester. Sim. Né? Vamos ver o que vai dar no domingo. Mas, assim, esse vídeo é demais, o pessoal tá falando muito. E, inclusive, o ator que faz o Latrell, que é o Terry Crews, comentou no vídeo.

0: dando risada. Vocês assistiram o vídeo, gente?
1: Assistindo, é muito bom, é muito bom. Vale a pena você pesquisar aí na internet. Então, essa montagem entre as Branquelas com o Haaland, o nosso Vini Júnior. E por enquanto eles estão na risadinha. Espero que no domingo, seriedade dentro de campo. Sem risadinha, né?
2: Alguém vai chorar, né?
0: Alguém vai,
2: e vai ser o Haaland. Com toda certeza.
0: Alguém tem que rir pra gente. Calma. Alguém tem que chorar pra alguém, gente rir.
1: Exatamente. E tem próxima trend também, né?
0: Exato. Atualizando aqui nosso feed. Mas ainda falando de Copa, surgiu um burburinho aí de que o Ancelotti vai colocar o Neymar no lugar do Lucas Paquetá. Tem quem gostou, tem quem não gostou.
1: Estão falando na internet?
0: Tem muita gente falando, mas como eu já falei, esporte não é minha praia, então eu deixo aí pra equipe TMC de esporte analisar o que vai dar.
2: Já o Fará tá aqui com a gente pra falar sobre isso, então, né?
0: Melhor jogar essa bola pro Fará.
2: É isso aí. Mas tá sendo bastante comentado nas redes sociais, né, Ti? É isso que importa, a galera tá bem dividida ali, então... Vamos ver o que vai acontecer no domingão, certo, Thiago?
1: É isso aí, essa é a Larissa Torati com o nosso Trend de agora.
2: Obrigada, Larissa.
0: Obrigadão, gente.
2: E olha, a gente segue por aqui para falar sobre o quê? Madonna e TikTok. Pois é, a Madonna, ela reuniu ali mais de 2 milhões de fãs em uma live no TikTok. E o evento foi, sabe para quê? Foi pra lançar o álbum Confessions on a Dance Floor 2.
1: Sim.
2: O álbum chega ali às plataformas de streaming nessa sexta-feira, no caso, hoje. E prévias de algumas faixas do álbum foram exibidas, então, nessa live. Os fãs ali, né, ganharam esse presente de Madonna. Nas redes, inclusive, os fãs brincam ali, chamando esse evento do TikTok de Copacabana Digital.
1: Olá.
2: Fazendo ali uma referência aos mega shows, né, realizados na praia do Rio de Janeiro, que, inclusive, a Madonna fez parte, levou uma galera pro Rio de Janeiro, né? Então, essa live ficou conhecida como Copacabana Digital. E a Madonna tá com um álbum novo.
1: Daqui a pouquinho tem Romário, daqui a pouquinho tem Metallica, tem o Messi sendo revistado, Homem-Aranha, tudo isso muito mais no nosso Trend das 11.
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6: Seguimos juntos, ouvinte, TMC, girando agora pela área central do Recife, um dos principais corredores, a Avenida Gaminon Magalhães, tem movimentação moderada e intensa de veículos no sentido Olinda, desde a descida da ponte José de Barros Lima até as proximidades da Praça do Derby, cenário que se repete até as proximidades do bairro de Santo Amaro. No sentido contrário, quem pega a Gaminon Magalhães em direção à Zona Sul, tem movimentação moderada intensa, com pontos tendo pequenas lentidões, principalmente desde o Parque Amorim, passando pela Praça do Derby até as imediações do cruzamento com a Rua do Paissandu. Nesse momento, quem sai de Santo Amaro, Campo Grande, em direção ao Derby ou à Zona Sul, a Gaminon Magalhães segue como a melhor opção do trajeto. 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
32: 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Na verdade, eu tenho um convite para você que nos escuta aqui na TMC. 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Então a gente faz esse convite para que você também possa seguir a gente através do Instagram. 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Continue em 92.7, também continue nos escutando através da internet e através dos aplicativos, porque a gente pode voltar a qualquer momento na TMC.

0: De volta aqui com o Trend das 11, onde você fica bem informado de tudo que tá viralizando, sendo bastante comentado nas redes sociais. Inclusive, segue a gente lá, @tmcnewsbr, TikTok, Instagram, YouTube também, pra você, inclusive, interagir com a gente lá no chat.
1: Exatamente. E também no nosso WhatsApp, sempre à disposição pra você trocar ideia com todo mundo aqui na TMC 11972211001. Dejair Vasconcelos, um abraço pra você. Obrigado pelo carinho, pela informação. Beijo também pra Fátima Shimoyama de São Paulo, ó, pra você no Rio, pra você em Curitiba, BH, Brasília, Recife, tem pra todo mundo, 11972211001.
0: É isso, e olha, a gente fala sobre Romário, né, daqui a pouquinho, pra vocês entenderem que tá trendando aí, viu?
1: Daqui a pouquinho, vamos falar de Metallica também, parece que a banda tá ajudando os venezuelanos.
0: E olha, Messi revistado?
1: Será que aconteceu?
0: Que isso, gente?
1: E Homem-Aranha, vamos falar também daqui a pouquinho.
0: É isso, a gente começa aqui com o Romário, esse bloco, porque o ex-craque abriu mão do seu salário de R$46 mil no Senado para trabalhar na Copa do Mundo, tá? Um assunto que viralizou bastante,
1: sim,
0: muita gente comentou. Ele fez um vídeo sobre isso, e trazendo aqui um contexto para vocês, Romário tá cobrindo, né, nos Estados Unidos ali, a Copa do Mundo como comentarista e também colunista. E isso gerou alguns questionamentos lá em Brasília, viu, gente? Até porque ele é senador. O presidente do Senado, Davi Alcolumbre, ele defendeu publicamente a postura do colega de plenário em relação, né, a Romário falar que vai desistir ali do seu salário de 46 mil durante a Copa do Mundo. Romário, inclusive, encaminhou um ofício à presidência do Senado pedindo suspensão do seu pagamento, de seus vencimentos enquanto ele estiver na Copa. E disse ainda mais, disse que, se for o caso, ele paga o valor pago, né, que já foi pago para ele, vai ser devolvido aos cofres públicos. Então, Romário ali, né, sendo bastante comentado nas redes sociais por conta disso.
1: Vamos lá, continuar trendando. O que tá aparecendo aqui pra mim é Metallica com ajuda à Venezuela. Tá trendando nesta sexta-feira porque a banda doou mais de R$500 mil pras vítimas do terremoto na Venezuela. Você acompanha aqui a programação da TMC, sabe que o povo venezuelano tá passando por uma das maiores crises humanitárias da história do país após o terremoto que atingiu a Venezuela aí nos últimos dias. Inclusive, o número de pessoas mortas, desaparecidas, não para de crescer, vai subindo rapidamente. A gente já teve alguns outros artistas, pessoas da música, do esporte, o próprio Neymar, que doou um pouco mais de R$1.300.000 para o povo venezuelano. Agora a vez dos americanos do Metallica, doando R$522.000 para ajudar os irmãos venezuelanos.
0: É isso. E olha, chegou a hora, sabe de quê? De falar de esporte com ele, Fabiano Fará. Então, tá na hora do nosso Trend do Esporte.
1: Sempre com ele, craque do microfone, do surf, da bola, da informação. E aí, Fará, bom dia.
2: Tudo bom?
0: Tudo bem.
2: Bom com vocês? Vocês viram o Cristiano Ronaldo de bico ontem?
1: Eu vi um pouquinho, saiu na hora que tava saindo.
2: Ficou bravo, né? Ele olhou. Ele observou, ninguém entendeu a saída dele. Portugal precisando de um cara ali pra virar o jogo, enfim, foi uma loucura. Mas o técnico deu certo, né?
1: Acertou.
2: Conseguiu.
0: É, ainda bem.
2: E foi um jogo, foi o mais emocionante de ontem, né?
1: Disparado.
2: Porque o último gol, eu vejo muito nas redes sociais, trendando, que foi, o juiz meteu a mão, que não poderia anular o negócio daquele. Pô, a FIFA tem um dispositivo, um chipzinho na bola. Isso é tecnologia, gente. Se passa o fio do cabelo na bola, o gráfico acusa. Sim. Vai no pico. E foi justamente o gráfico quem anulou o gol da Croácia, e bem anulado, tá? Porque quando a bola bate no defensor, pra você anular o impedimento de quem tá à frente, você tem que recomeçar uma jogada. Ou seja, tipo, se o zagueiro tivesse recuado de propósito pro goleiro, aí tudo bem. Mas não foi o que aconteceu.
0: Eu vi muita gente comentando na internet, inclusive o Modric deu uma entrevista reclamando sobre a arbitragem e tudo mais. Mas então, na sua opinião, reclamou
2: não,
0: demais.
2: Não, assim, tipo, o que a gente pode reclamar da arbitragem é que ele deu 10 minutos de acréscimo. E o gol saiu no 13º minuto.
1: Exato.
2: Tipo, já tinha que ter encerrado, ele quis mais jogo e tal.
1: O juiz se complicou, né?
2: Ele deu 16 no total de acréscimos, né? Mas o Modric encerra uma carreira brilhante, né? 40 anos, ele se despede da seleção croata e do futebol. É um cara brilhante, e a irmã do Cristiano Ronaldo já avisou que a Copa do Mundo será a última dança dele pela seleção de Portugal. Mas o homem tem quase 1000 gols. Ele vai, é tipo o Romário, Túlio. Com 1000 gols ele para.
1: E tá chegando lá, tá chegando, tá beirando os 1000 gols. Então teremos Cristiano Ronaldo contra a Espanha na
2: Lamine Yamal, é.
1: É, jogaço, jogaço que você acompanha aqui na TMC. Meio-dia, tem futebol.
2: Tem futebol, tem papo de craque. E mais uma vez, sem Ricardo Melo, ainda bem.
1: Um abraço, Fará. Valeu.
0: Obrigada, Fará.
1: Grande Fará, e você acompanha em todo o Brasil a programação local esporte a partir do meio-dia aqui na TMC. Bora atualizar o feed? Você tá online? O Brasil tá online, é o que apareceu aqui pra mim no feed, já que o uso da internet atinge pouco mais de 90% dos brasileiros. Mesma pesquisa que a gente trouxe agora há pouco, dados do IBGE, ao todo mais de 168 milhões de brasileiros acessaram as redes. Essa diferença de acesso entre áreas urbanas e rurais caiu para 8,5 pontos percentuais em 2016, que era de 37,5. Então foi o maior crescimento entre pessoas com 60 anos ou mais, inclusive, já as crianças entre 10 e 13 anos foram o único grupo que registrou queda no uso da internet. Então a gente tem por aí o marco da internet, a gente tem a proibição nas salas de aula, pode ser que tenha influenciado. Mas entre os usuários, mais de 98% acessam a rede pelo celular. Então agradeço você que está, inclusive, ouvindo o Trend das 11 no seu celular. Muito obrigado.
0: É isso. E a gente fala agora sobre calor extremo, um assunto que está sendo bastante comentado também nas redes, né? É, por conta das altas temperaturas lá na Europa. Porque com temperaturas de até 46 graus, gente, a Europa ela superou o calor do deserto do Saara, tá? O calor extremo provoca alertas de saúde, incêndios florestais também e impactos ali em serviços públicos. Em alguns momentos, cidades europeias registraram ali temperaturas superiores às do deserto do Saara. O fenômeno ocorre com a entrada, então, de ar quente vindo do norte da África e a permanência de massa de ar sobre o continente, tá? A previsão mantém cenário de calor intenso nos próximos dias, com temperaturas acima da média histórica para o período. A gente, inclusive, falou aqui ontem sobre ter sido o segundo junho mais quente na Espanha. A França, com apenas 3 dias ali de verão, já registrou mais de 1000 mortes. Então, todo cuidado para quem vive na Europa.
1: E mais quente que o Saara. Impressionante, portanto, o calor que está fazendo no norte do nosso planeta. Inteligência Artificial Virgínia apareceu aqui, tá trendando nesta sexta-feira. Alô, Virgínia. A Virgínia Fonseca, ela tá lançando Inteligência Artificial para conversar com os fãs. Ouça só essa. Tem isso também, viu? A ferramenta reproduziu um jeito de falar da influenciadora e tá disponível pros usuários durante um período de 24 horas por dia. Um serviço que é pago. Os valores mensais variam entre R$ 30 e R$ 90, segundo a Virgínia. Essa ferramenta pode dar conselhos, pode compartilhar dicas, pode bater papo. Inclusive, nas redes sociais, as pessoas estão criticando a ferramenta. Uma usuária até escreveu e questionou: não é possível que tem gente pagando para conversar com a IA da Virgínia. Talvez o Vini Júnior esteja pagando.
0: Será?
1: Sempre tem público, gente. Sempre tem público.
0: Vai rolar aquela conversa ali com a IA antes do jogo. Tomara para dar tudo certo.
1: Aquela DR.
0: Viu? Pois é. Olha, a gente segue para falar sobre mudança de hábitos. Porque o consumo de feijão caiu ali pela metade em 50 anos, viu, gente? Pois é. Na década de 1970, cada brasileiro consumia, em média, 23 quilos do grão por ano, tá? Hoje, as coisas mudaram um pouquinho. Esse volume, ele é inferior a 12 quilos anuais. Essa queda, ela tá ligada à falta de praticidade no preparo e não à rejeição do alimento, porque, né, precisa da panela de pressão, a galera tem uma certa preguiça ali para preparar um feijãozinho. A solução, então, agora é ampliar a oferta de produtos prontos, né, e reforçar a importância do feijão na alimentação, que é importante demais, precisamos de ferro.
1: É, será que caiu o consumo do feijão para você? Ah, não é possível. Manda aí pra gente, 11972221001, quero saber se saiu do seu cardápio ou não. Segundo essa pesquisa, pelo menos 50% deram aquela desacelerada no consumo do feijão. Marina Silva apareceu aqui no feed, tá trendando. A ex-ministra recebe a mais alta condecoração da França em reconhecimento à sua defesa pelo meio ambiente. A Marina, que recebeu na Embaixada da França a insígnia de Cavaleira da Ordem Nacional da Legião de Honra, mais alta condecoração da República Francesa. Essa homenagem reconhece a trajetória de mais de 3 décadas da Marina, em defesa ao meio ambiente, aos povos indígenas e também comunidades tradicionais. A Marina diz que a honraria representa um reconhecimento ao trabalho realizado pelo Brasil, por isso que o nome da ex-ministra é um dos mais buscados na manhã desta sexta.
0: E olha, multa Google, atualizando o nosso feed, apareceu aqui pra gente, porque Google perde batalha contra multa de 4,1 bilhões de euros imposta pela União Europeia, viu, gente?
1: Multinha cara, hein?
0: É, dinheiro. A multa teve origem ali em uma investigação que concluiu que a empresa obrigava fabricantes de celulares Android a pré-instalar o Google Search, né? Que é um navegador, que é o navegador Chrome também, e também a loja Google Play. Então, esses três serviços: Google Search, navegador Chrome e a loja Google Play. Originalmente, gente, a multa ela era de 4,34 bilhões de euros, mas ela foi reduzida ali para 4,1 bilhões em 2022. Não mudou muita coisa não, viu? Continua na casa dos bilhões. O Google, ele recorreu da decisão, mas o Tribunal de Justiça da União Europeia manteve a penalidade. A Google disse que a decisão desconsidera os investimentos feitos para manter o Android aberto, interoperável e também gratuito. Então, Google sendo multada.
1: Muito bem, minerais críticos estão trendando, estão ganhando muita repercussão, tem muita gente pesquisando essas palavrinhas. Por quê? Porque o Brasil mira um pouco mais de 12% da produção global de minerais críticos até o ano de 2050. Essa vai ser a expectativa, a meta, que inclusive sugere, em meio à disputa por cadeias de suprimento, menos dependentes da China, que concentra a maior parte aí do processamento desses minerais. Então o governo pretende levar os investimentos em pesquisa mineral de 1,5 bilhão de reais para pouco mais de 2,5 bilhões de reais por ano. Esse objetivo é fortalecer a produção nacional de insumos estratégicos, também com o objetivo de reduzir a dependência da exportação da matéria-prima, por isso que os minerais críticos estão ganhando muita repercussão na manhã desta sexta-feira.
0: E sabe o que está ganhando repercussão também?
1: Diga.
0: Ayrton Senna. Boa. Ayrton Senna aparecendo aqui porque Lula, gente, sancionou uma lei que reconhece o piloto como o herói da pátria, uma bela homenagem. Senna passa, então, a integrar oficialmente o livro dos heróis e heroínas da pátria. O piloto passa a ser reconhecido pelo Congresso Nacional e pelo Executivo por sua trajetória no esporte e também pelo legado ali que deixou para o país dentro e fora das pistas. A gente ouve essa musiquinha,
1: sempre.
0: Só lembra de Ayrton Senna, que agora sendo super homenageado e considerado ali como herói da nossa pátria.
1: Boa, já que estamos falando do nosso Brasilzão, Brasil favorito, tá trendando nesta sexta-feira, por quê? Sabe quem é o The Rock, o ator? Dwayne Johnson, ele mesmo, ele disse que o Brasil vai ganhar a Copa do Mundo.
0: Opa!
1: Eu não sei se ele entende muita coisa de futebol, mas se ele tá falando isso, a gente acredita. A torcida pelo Hexa é de Dwayne Johnson, o The Rock, que diz que sim, o Brasil vai ganhar esse título. A afirmação que foi feita aos jornalistas que cobrem a premiere do live action de Moana 3, que está acontecendo no Rio de Janeiro. E é isso aí, o intérprete de Maui está apostando na nossa seleção. A live action de Moana estreia, lembrando você que gosta aí de cinema, no dia 9 de julho, nos cinemas brasileiros. Tem evento no Rio de Janeiro. Tem a torcida do The Rock pelo Brasil.
0: É isso. Fertilizantes também aparece aqui, ó, trendando pra gente, porque o governo, ele quer cortar dependência de fertilizantes pra menos de 34% até 2050, tá? O Brasil, gente, depende ali de importações pra abastecer o agronegócio, ficando, então, exposto a oscilações de preços, né? Para atingir essa meta, o governo ele prevê, então, ampliar os investimentos em uma pesquisa com foco na identificação de novas reservas, viu? Esse avanço ali, né, da meta vai depender de fatores como licenciamento ambiental, infraestrutura, investimentos também privados, segurança jurídica e integração entre as políticas, né, mineral, agrícola e industrial. Muita coisa, mas tudo aí para um benefício, né?
1: Boa, boa. Veículos elétricos estão trendando também, porque as motos elétricas, principalmente as motos, estão crescendo 47% no nosso país e tentam sair do nicho do Brasil. O segmento ficou associado a scooters urbanas, soluções de entrega, modelos utilitários também. Então, segundo dados aí da Fenabrave, o Brasil passou em 2025 de pouco mais de 3.400 unidades para mais de 5 mil unidades neste ano. Então, é um crescimento considerável. Os elétricos representam menos de 1% ainda no mercado de motos no país, mas começa a ganhar aquela força e dá aquela escalada para atrair novos produtos, novas marcas e propostas mais variadas, veículos elétricos trendando nesta sexta-feira.
0: De veículos elétricos para Valdemar e Flávio Bolsonaro, dois nomezinhos aqui bastante comentados nas redes sociais. O presidente do PL, gente, que é o Valdemar Costa Neto, ele disse que o senador Flávio Bolsonaro não deveria ter ido a encontro com Vorkário, viu? O encontro entre os dois, ele aconteceu após o ex-banqueiro passar ali a usar a tornozeleira eletrônica. E Flávio foi até a casa de Vorkário para pôr um ponto final, digamos assim, em uma cobrança relacionada ao filme Dark Horse, que é a cinebiografia do ex-presidente Jair Bolsonaro. Valdemar declarou que Flávio não deveria ter ido atrás, então, de Vorkário depois da prisão dele e que o senador reconhece isso também. Esse episódio, vale lembrar aqui, impactou, né, nas intenções de voto de Flávio, que sofreram ali queda depois da revelação das mensagens entre ele e Daniel Vorkário.
1: Assunto que está ganhando muita repercussão nas redes sociais. Vamos falar agora de Sir Elton John. Tá trendando o nome do músico nas redes sociais. Por quê? Pra você que gosta de música, pra encerrar a sexta-feira daquele jeito pra cima, o músico pode voltar aos palcos como holograma pra uma série de shows em Las Vegas. Mas aqui no Rock in Rio ele vem pessoalmente, tá bom? É o Sir Elton John mesmo no palco. Mas pra Las Vegas pode ter essa novidade. O músico teria assinado um contrato milionário com o Hard Rock Hotel. Proposta seria semelhante ao espetáculo do ABBA Voyage, com recursos tecnológicos mais avançados. E além do Elton John, tem versões holográficas também de Dua Lipa, de Kiki D, que fez parceria com ele, também fariam parte dessa experiência. Esse projeto ele está previsto para estrear no ano que vem, em 2027, e promete uma apresentação totalmente imersiva. Lembrando que essa notícia ela chama atenção, porque lá em 2018, uns anos atrás, o Elton John descartou completamente essa ideia de se transformar num holograma. Mas o tempo vai passando, as propostas vão chegando, idade também. No holograma, a coisa pode funcionar também.
0: Voltou atrás, né, gente? E olha, é nesse climinha de Elton John que a gente vai finalizando a nossa sexta-feira aqui com o nosso Trend das 11. Um ótimo final de semana pra você. Vamos, Brasil, que domingo tem jogo, bora, tá? E segunda-feira a gente se encontra aqui no mesmo horário, às 11 horas,
1: certo, Thiago? É isso aí. Na sequência, vem esporte aqui na TMC. Bom fim de semana a todos.
0: Tchau.
1: Um abraço.

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10: Agora meio-dia em ponto! Alô, alô, povo bom, ligado aqui na TMC! Grande abraço, uma excelente tarde para você! Está começando o nosso Esportes TMC com uma informação do seu time de coração no FM mais tradicional do Nordeste do Brasil, os 92.7 TMC, também pelo nosso site e pelo aplicativo. Final de semana está chegando, tem futebol para você. Tem o Santa em campo, o Sport também. Santa joga em casa para permanência no G8. Entrou e tem que se segurar por lá. O Sport querendo voltar a vencer, mas com um jogo difícil, um histórico complicado contra o Criciúma no Heriberto Wilson. E tem também o Náutico, outro que precisa voltar a vencer e vai jogar em casa no domingo. Jogo duro contra o Juventude. Você vai saber os detalhes do seu time agora. Os destaques do futebol pernambucano.
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8: Givanildo Bezerra.
9: Técnico Gilmar Dalpozo finalizou hoje pela manhã os preparativos para o jogo diante do Criciúma. Time poderá sofrer algumas alterações. Leão busca reabilitação na competição num momento complicado.
1: Santa Cruz.
11: Vinícius Calado.
12: Reunião entre elenco e presidente altera a programação de treino do Santa Cruz. Às vésperas do confronto com o Ituano, elenco coral vai encerrar preparação apenas hoje à noite no Arruda. Santa Cruz divulga parcial de ingresso para jogo deste sábado.
1: Náutico. Moisés Oliveira.
13: Meia contratado pelo Timbu desembarca hoje no Recife. Atleta só deve estrear com a camisa alvirrubra nas próximas partidas da Série B. Náutico não sabe o que é vencer Clube Gaúcho há mais de 5 anos.
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10: Meio-dia, 3 minutos. Os destaques apresentados pelos repórteres da TMC. Daqui a pouquinho, detalhes ampliados para você aqui na programação da TMC, que tem acompanhado a Copa do Mundo para você. Ontem, jogos interessantes. A vitória consistente da Espanha, a vitória emocionante de Portugal contra a Croácia, ainda tivemos classificação da Suíça contra a Argélia. Tem jogo hoje também, Copa do Mundo, aqui na TMC, com muito mais emoção, anunciando para o domingo a super cobertura TMC para o jogo do Brasil contra a Noruega, que você vai ouvir com o 10 do rádio, Éder Luiz e toda a nossa equipe lá nos Estados Unidos, acompanhando em loco a Copa do Mundo. O nosso Esportes TMZ tem trabalhos técnicos do Sérgio Nascimento. Vamos fazer a primeira pausa rapidinho e já já estamos de volta com as notícias do Leão da Ilha. 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
2: Agora, meio-dia, 7 minutos.
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0: contra o Criciúma, o time vai ter mudança. Givanildo Bezerra, conta pra gente o que o Dalpozo pretende alterar na equipe, hein, Giva? Boa tarde.
1: Boa tarde, Vitor. Um abraço para você. Boa tarde à grande família rubro-negra que está aí na expectativa de que o time possa reagir na competição. Até porque são 4 rodadas sem saber o que é vencer, 3 empates e 1 derrota. A última agora para a equipe do Fortaleza, domingo próximo passado. E agora começa a era Gilmar Dalpozo. O Dalpozo que finalizou os preparativos hoje pela manhã no CT do Figueirense, lá em Floripa. À tarde, a delegação seguirá para Criciúma e aí foco total para a partida de amanhã. Partida dificílima para as pretensões do Sport, até porque o time, além de precisar voltar a vencer, nunca venceu o Criciúma jogando lá no Heriberto Wilson. Então, são em 9 partidas, são 7 vitórias do Criciúma e apenas 2 empates. Portanto, o Criciúma mantendo aí a hegemonia diante do Sport Clube do Recife. Como você perguntou, o time com certeza sofrerá modificações. Dificilmente o Dalpozo vai manter a mesma formação da era Márcio Goiano. Agora, a grande incógnita é saber qual ou quais compartimentos serão mexidos, né? O setor defensivo, o meio-campo, o ataque. Uma coisa é certa: o Perotti, que é um jogador que já trabalhou com o próprio Dalpozo lá na Chapecoense, é um homem de confiança. Ele não quis liberar o Perotti quando ele estava lá para o Sport. Então, com certeza, esse aí já tem cadeira cativa na era Dalpozo. Então, vamos ver agora em quais compartimento ou qual compartimento ele irá mexer, Vitor.
0: Olha, isso aí já reforça a condição do Perotti no time. O cara está bem no Sport, então os números dele já são muito favoráveis. Mas o fato do treinador, quando estava lá na Chapecoense, não ter a vontade de liberá-lo, já dá uma reforçada. Eu fiquei pensando, sabe, Giva, com a confirmação do Dalpozo, imagina aqui, se o Dalpozo fosse confirmado um pouco antes, será que o Sport não ganharia um diferencial na disputa pelo Jean Carlos? Porque o Sport queria, né, a contratação do Jean, e o Jean estava trabalhando com o Dalpozo lá na Chapecoense.
1: Pois é, esse namoro do Sport com o Giancarlo é desde a época do Náutico, né? O Náutico preferiu vendê-lo ao Ceará, que posteriormente negociou com o Juventude, e aí ele saiu andando e tal, mas quando ele trabalhava com o Dalpozo, poderia ser até que a coisa pudesse acontecer, né? Porque o treinador, quando gosta de um jogador, aonde ele vai, ele faz tudo para levá-lo. É o caso do Perotti, que agora está se sentindo mais à vontade ainda com o comando do Gilmar Dalpozo.
0: Agora, no caso do Perotti, o que o Dalpozo vai precisar encontrar é uma forma do Perotti ficar mais em condição de finalizar. Porque é impressionante a capacidade dele, né, de finalizar e finalizar com perigo. Só que tem jogo que o cara não recebe uma bola em condição de finalizar. Então, a missão do técnico é encontrar um meio para que ele participe cada vez mais do jogo, porque quanto mais ele participar, mais perigoso ele vai ser para o adversário.
1: Pois é, agora ele só vai encontrar isso quando o time contratar um meia, porque o único meia que tem, meia mesmo, que cadencia, que municia, aquele jogador que dá aquele passe refinado, é o Carlos De Pena. Mas aí ele tem oscilado bastante. Eu não sei se é como o Márcio utilizava ele. Vamos ver agora com o Dalpozo, como é que o De Pena será utilizado, né?
0: E ver também se o Dalpozo vai conseguir melhorar o desempenho do Barleta, que é fundamental, né? O Barleta é o cara do 1-1, é o cara da velocidade pelo lado, e tem um enorme potencial para fazer gol e para dar assistência para o Perotti. Só que o Barleta, nos últimos jogos, não tem conseguido performar, né?
1: Pois é, não somente o Barleta, mas eu acho que esse time do Sport estava sendo escalado, muito mal formado. O time não tinha um padrão de jogo, não tinha um padrão de jogo definido nem em casa, nem fora de casa. Era totalmente desarrumado. E a gente sabe que o Dalpozo ele prioriza mais a marcação e aquele jogo defensivo, para depois pensar na parte ofensiva. É como diz o ditado, né? Farinha pouca, meu pirão primeiro. Porém, a gente sabe que ele é um treinador muito defensivo. E a parte ofensiva, isso vai de jogo para jogo, a característica de cada jogador. Esperamos que ele possa realmente fazer o Sport ressurgir na competição.
0: E se é assim, né, Giva, que resolva aquele problema da cobertura do lado esquerdo nas subidas do Filipinho. Desde o começo do campeonato que se verifica esse problema, o Márcio Goiano não conseguiu corrigir. Que o Del Pozzo consiga, né?
1: Pois é, e inclusive no primeiro trabalho dele, quando na apresentação, ele enfatizou bastante essa parte, a parte de marcação, bola aérea defensiva, bola aérea ofensiva, saída de jogo, ele enfatizou bastante esse quesito, até porque ele vinha acompanhando os jogos do Sport já há 2 meses. Então, significa dizer que ele estava de olho e que poderia a qualquer momento assinar com o Sport.
0: Hoje vai ter o convidado daqui a pouquinho.
1: Vamos falar com o Madison, que fala da expectativa para essa partida, Vitor.
0: Maravilha, valeu. Madison, daqui a pouco, trazido aqui pelo Givanildo no nosso Sport TMC. Um abraço, valeu, Giva. Agora, 12:14.
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4: Uma ótima tarde para você, ouvinte TMC. 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A Avenida Caxangá tem alguns pontos de retenção nos dois sentidos, entre os bairros do Zumbi da Iputinga. A Avenida Maurício de Nassau se oferece como melhor alternativa, seja qual for a sua direção. Encontramos complicações também na Rua José Bonifácio, já chegando na Torre. Ela continua sendo a melhor opção para você que vem de Afogados rumo à região de Água Fria. Não está valendo a pena, no momento, fazer desvio pela Avenida Beira Rio. 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
2: Agora 12:19.
1: Santa Cruz.

0: assunto de hoje é pagamento. E aí, Vinícius Calado? Pingou alguma coisa na conta dos jogadores, Calado? Boa tarde, amigo.
1: Valeu, Vitor. Um abraço à nossa audiência ligada no Esporte TMC de hoje. Vitor, até o momento não tem nenhuma informação confirmando esse cenário, né, de pagamento, de quitação de algum débito da diretoria com o elenco, mas essa é a expectativa para o dia de hoje. O Santa, na sexta, antes da viagem para o jogo contra o Brusque, naquele momento se posicionou oficialmente com o pagamento de uma imagem, que estava em atraso. Depois, na sexta, antes da viagem para Belém, o Santa comunicou sobre a quitação, né, a regularização, melhor dizendo, dos valores de premiação, os chamados bichos, né, que são as premiações por resultado atingido jogo a jogo, no caso do Santa, né, que tem vitória em casa, vitória fora, um empate em casa, tem um valor que se recebe, e inclusive nessa comunicação oficial que o Santa fez, até colocou a situação de um pagamento de um bicho extra que não estava previsto, segundo o clube informou, o Bruno Rodrigues teria pago bicho do empate contra a Ferroviária. Como a gente falou, o que tem informação é que o bicho é pago por vitória em casa, vitória fora e empate fora. Então, o empate em casa não entra nesse cálculo, mas naquele momento o Santa informou que o presidente levantou recursos e conseguiu fazer esse pagamento. Então, nesse momento, Vitor, o que se tem mesmo é um compasso de espera para que haja quitação de algo que está em atraso nesse momento, entenda-se um mês inteiro de salário e o outro uma imagem aberta.
0: Torcer para que o pagamento possa ser feito, porque é claro que isso vai trazer uma motivação, né? Não significa que os caras vão entrar mal se não for feito, mas se for feito, dá ali uma força extra para a equipe, para desempenhar. E o importante é caminhar para regularizar, porque é isso, dá estabilidade, tranquilidade, e aí o Christian vai poder avançar com os jogadores, e aí todo mundo vai ficar concentrado, único e exclusivamente no que tem que concentrar, que é o resultado de campo. Por falar no resultado de campo, na preparação, hoje vai ter treino à noite, é isso mesmo, Calado?

0: Ituano. O treinamento vai acontecer às 18 horas, às 6 da noite, no Arruda. Até fui atrás da informação se isso tinha alguma conexão com a reunião de ontem, se foi uma definição para que os atletas chegassem para a atividade depois do dia transcorrido e com o dinheiro em conta, algum tipo de pagamento realizado. Mas a informação que me foi passada é que isso não tem ligação, que já era algo previsto, né, determinado na programação para o jogo, por conta do horário da partida entre Santa Cruz e Ituano pela Série C, que a princípio aconteceria às 9 da noite, foi antecipado, mas mesmo assim acontecerá amanhã às 19h30. Então, hoje, às 18 horas, vai ter início o último treinamento do Santa antes do duelo com o Ituano, Vitor.
1: Ah, curioso, fosse alguma coisa assim, quando o jogo acontece pela manhã, né, tem uma condição climática diferente, costuma ter um treino assim, porque aí você faz uma espécie de adaptação. À noite eu nunca tinha visto, mas deve ter aí uma intenção específica o técnico tricolor.
0: Ô, Vitor,
1: Oi.
0: e até chamou a atenção por conta dessa coincidência, né? Os atletas estiveram mais uma vez no Arruda, como da outra oportunidade antes do jogo contra o Brusque, ficaram no vestiário, não foram a campo. Daquela oportunidade, uma decisão dos jogadores, por conta dos atrasos. Dessa vez, uma reunião prolongada, e aí, no final das contas, a comissão disse: ó, não tem por que ir para campo, não tem mais lógica, amanhã a gente treina. E aí, quando vem um horário fora do normal, né? Um tanto exótico como esse do treinamento, faz-se a ligação de algo prometido, esperar o dia transcorrer, expediente bancário, dinheiro na conta para depois treinar. Mas não foi isso que foi confirmado, dizendo que isso já era previsto na programação para esse jogo contra o Ituano.
1: E a parcial de ingressos, como é que tá a busca da galera? Estamos em Copa do Mundo, todo mundo pensando no Brasil no domingo, pensando em ver jogo da Copa. A galera vai marcar presença amanhã ou não vai, Vinícius?
0: Vitor, você falou aí um cenário que é muito importante se considerar e a gente está no momento até decisivo, né, de Copa do Mundo. É uma mobilização que existe, mesmo o Brasil jogando apenas no domingo. É o torcedor que gosta do futebol de qualidade, que também pondera, né, Vitor, um jogo às 7h30 da noite de um sábado na Arena de Pernambuco. E claro que não se vai ter o público que teve contra a equipe da Ferroviária, por exemplo, perto dos 20 mil torcedores. Eu acho difícil chegar em 15, mas eu acredito que devemos ter amanhã entre 10 e 12 mil torcedores na arena. Ontem o Santa divulgou a parcial que você perguntou agora, Vitor, 5 mil ingressos vendidos. E aí a gente reforça com o torcedor que ele tem ainda a oportunidade de garantir o combo promocional para essas últimas quatro rodadas do Santa atuando como mandante. Tem ingresso aí, tem, dependendo do combo do setor escolhido, ingresso saindo a partir de R$ 15. Aquele que escolher comprar jogo a jogo, como chama, né, o ingresso avulso, vai ser um valor bem mais considerável, bem mais salgado, mas a expectativa, Vitor, é de 10 a 12 mil torcedores amanhã na arena.
1: Teu convidado, Vinícius.
0: Vamos escutar o volante Fabinho no próximo bloco, Vitor.
1: Legal. Valeu, Vinícius Calado. Meio-dia e 26, a gente volta já.
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2: Olha a hora, minha gente. Meio-dia, 29 minutos.
1: Náutico.
2: Galera do Timbu tá de olho na movimentação no Aeroporto Internacional dos Guararapes. Por quê? Porque tem mágico desembarcando? É isso, Moisés Oliveira. Boa tarde, amigo.
3: Boa tarde, grande Vitor. Um abraço a você, ao Vinícius, Vini, grande Sérgio e todos os ouvintes ligados aqui no Esportes TMC, nesta tarde de sexta-feira. Pois é, Vitor, o Jean Carlos desembarca hoje à tarde na capital pernambucana. Foi contratado, foi uma festa assim, né? Por parte ali de alguns torcedores do Náutico, feliz com esse retorno. O Náutico conseguiu vencer essa briga, tem alguns clubes que estavam querendo a contratação do meia, e o Náutico saiu à frente, conseguiu sim essa contratação. Inclusive, quando a gente até estava em recesso, a gente recebeu informação que Vinícius, né, foi importante para essa negociação, para esse retorno ali do Jean Carlos, tendo em vista que, quando passou por aqui os dois, o torcedor vai lembrar que eles entregaram um bom futebol ali ao torcedor alvirrubro. Então, hoje à tarde, ele desembarca na capital pernambucana, e aí, viu, Vitor, é pensar já em estrear com a camisa do Náutico, no caso, reestrear com a camisa do Timbu, Vitor.
2: Será que a galera vai recepcionar no aeroporto, Moisés?
3: Olha, Vitor, até o momento a gente está até apurando nas bolhas ali do Náutico se vai ter algum tipo de recepção, tá? Eu acredito que pode ter, não é certo. A gente sabe que é um atleta que é muito badalado, tem o respeito, sim, da torcida do Náutico, então não vai me surpreender se tiver ali torcedores para acompanhar esse desembarque do Jean Carlos, que não foi divulgado o horário, só que ele chega hoje à tarde aqui no Recife.
2: A estreia tá para quando, hein, Moisés?
3: Olha, Vitor, ele não vai estrear nessa partida, não tem nem como também, né, diante do Juventude. Mas a tendência é que ele já estreie nos próximos jogos do Náutico. O Náutico tem a equipe do Juventude, né, nessa 16ª rodada da Série B. E depois tem a 17ª contra a equipe do Avaí, que é fora de casa. Então, pode e deve acontecer, porque o nome dele só deve ser publicado no BID na segunda-feira, na semana que vem. Então, no período aí da semana que vem, ele estava em atividade, né? Não um atleta que estava parado, a minutagem muito alta do jogador, 34 jogos, 5 gols marcados. Então, a gente está falando de um jogador que estava jogando na Série A com a camisa da Chapecoense. Então, essa questão física, ele não vai ter ali nenhuma dificuldade para se adaptar. É só questão mesmo de do Hélio entender como é que vai colocar o atleta, a briga que ele vai ter ali com o Dodô nesse setor de meio de campo, que vira um reforço porque tem essa situação do Vinícius que vai ficar fora por 2 meses, né? Ficará fora por 2 meses ali sem poder jogar, mas só para o jogo contra o Avaí é que ele pode estar à disposição, até pela questão também da documentação, né, Vitor? Tem que ser publicado no BID, todo aquele processo burocrático, a gente sabe que o jogador precisa passar para poder estrear com a camisa do clube que ele foi contratado. Então, acredito que contra o Avaí já vai estar à disposição aí do Guilherme também, do Hélio dos Anjos, viu, Vitor?
2: E a ausência do Vinícius para esse jogo contra o Juventude é muito sentida, né, Moisés?
3: Demais, né, Vitor? Porque a gente está falando de um atleta que é líder dentro do grupo e tem feito os gols também do Náutico, apesar de não ter balançado a rede nas últimas partidas, mas é um jogador importante para esse sistema ofensivo do Timbu. Desfalca o Náutico por dois meses, como eu falei agora há pouco, e aí o Vitor Andrade é o nome, né, que vai ficar nessa posição, já estava sendo titular, Derek sendo esse camisa 9, e a ponta direita tem o Saraiva, que pode ser utilizado nesse setor, tem a situação do Todinho, expectativa que ele esteja à disposição para esse duelo, tem a situação também do Paulo Sérgio, então o Náutico vai ter que se reinventar, porque o Vinícius, de fato, vai fazer muita falta para esse sistema ofensivo do Timbu, principalmente nesse momento tão delicado, né? O Náutico não vence há 5 partidas. Eu falava ontem, Vitor, que o Náutico não vence desde o dia 22 de maio, ou seja, mais de um mês sem saber o que é sair de campo com 3 pontos na sua bagagem. Fez jogos interessantes, fez jogos ruins, mas o resultado no final não mudou. Então o Náutico precisa, de fato, voltar a vencer. Até porque o Náutico perdeu 10 posições, meu amigo. Quando o Náutico enfrentou a equipe do Sport, o Náutico estava ali brigando para ser vice ou líder da Série B. Hoje, 5 rodadas após aquele confronto contra o Sport, o Náutico está na 12ª posição, na segunda parte da tabela. Então, realmente, muita coisa mudou, viu, Vitor?
2: É, e para ganhar do Juventude vai ser difícil, porque o histórico mostra que o Náutico tem tempo que não ganha desse adversário, né?
3: É, a última vitória do Náutico contra o Juventude aconteceu em 2019, né? Isso pela Série C. O Náutico vence aquele jogo nos aflitos, 2-1, e foi para os pênaltis. E nos pênaltis, o Náutico avançou naquele ano que o Náutico consegue o acesso. E aí, Vitor, tem um detalhe que é importante. O Náutico está esse período todo sem vencer, desde 2019, mas, em compensação, o Náutico nunca perdeu para o Juventude jogando nos aflitos. É um dado positivo que o Náutico, com certeza, a gente precisa trazer aqui também. Mas, em questão de vitória, realmente, faz um bom tempo que não sabe o que é vencer a equipe gaúcha. Ainda, por outro lado, tem a situação envolvendo o jogo do Brasil, né? Porque o público vai peinar, acredito que vai ser um público muito baixo nos aflitos no domingo, viu, Vitor? Não espere público acima de 8 mil, porque o torcedor, acredito, vai estar, sim, acompanhando esse jogo importante também da seleção brasileira, Vitor.
2: É, o Náutico pediu para mudar, né? A CBF rejeitou o pedido. Tem um convidado, Moisés.
3: Daqui a pouquinho, o Luiz Paulo falando aqui na nossa TMC, amigo.
2: Valeu, Moisés. 12:35. 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
10: Bom, antes da gente ouvir o Madison, a informação que chega aqui é que o Sport adquiriu por empréstimo o lateral direito Claudinho, jogador de 25 anos de idade, que foi revelado pelo Criciúma e que nas duas últimas temporadas disputou pela equipe do Vitória da Bahia. Ele disputou 31 partidas, marcou 3 gols, e uma assistência. O jogador já encontra-se na capital pernambucana fazendo exames médicos rotineiros e, estando à disposição, vai disputar a posição aí com o Augusto Pucci e também o Madison. É a primeira contratação aí da era Dalpozo, Claudinho, de 25 anos de idade. Bom, agora vamos ouvir o Madison, que fala como está o clima no elenco para este jogo diante do Criciúma, jogo que é considerado uma partida de 6 pontos para as pretensões do Sport.
5: O clima tá bom, né? A gente tem que procurar fazer o nosso melhor. Sabe aí que os últimos resultados não foram os melhores, né? A gente acabou vacilando um pouco, né? Principalmente ali nos minutos finais, né? Escaparam alguns pontos que hoje nos daria uma condição melhor, né? Na tabela. Mas a gente tem consciência que, se a gente melhorar o nosso foco, né? Ali a nossa concentração, creio que os resultados vão voltar a ser positivos. A gente sabe, né, da dificuldade que é jogar lá contra o Criciúma, mas também sabemos das nossas qualidades. Tenho certeza que vai ser um jogo igual para igual, né, de onde dois clubes querem o mesmo objetivo, mas tenho certeza que a gente está fazendo uma boa preparação, montar esses 3 dias que tem até a partida.
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3: De volta no segundo bloco do Esportes TMC de hoje para escutar o volante Fabinho, que comenta sobre os desafios de disputar uma Série C do Campeonato Brasileiro e também projeta a dificuldade do confronto com o Ituano neste sábado.
4: Agora, como eu falei, a Série C é um campeonato muito difícil. É a terceira vez que eu jogo a Série C. 2011 eu subi pelo América de Natal, o ano passado, né, o decesso com a equipe do Retrô, então agora a gente está nessa caminhada aí na busca pela classificação. É uma competição muito difícil, você joga dentro de casa, no nosso caso, né, nós jogamos dentro de casa, o adversário às vezes vem com a linha mais baixa, dificultando, esperando para que a nossa equipe proponha o jogo, e obviamente quando você está disposto a propor jogo, você vai errar mais. Se você quiser ganhar os jogos, você vai ter que arriscar mais. Em alguns momentos dentro de casa, a gente arrisca um passe por dentro, um passe de infiltração, que é o que vai dar o gol. E, obviamente, os adversários nos estudando, eles vêm preparados para tentar bloquear as nossas estratégias. É por isso que o nosso treinador ele tem adotado uma estratégia tanto defensiva quanto ofensiva, jogo por jogo. Agora, como você falou, nós temos um jogo, né, muito difícil também contra o Ituano e nós vamos procurar do início ao fim nessa estratégia para vencer essa partida.
3: Esse foi Fabinho, volante do Santa Cruz, falando no Esportes TMC de hoje. 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
9: 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Complicações no sentido centro agora da Avenida Engenheiro Abdias de Carvalho, no seu trecho inicial, pós-viaduto da BR-232, até as imediações da Praça da Chesf. Para você que vem da Avenida Recife querendo chegar à região da Madalena, pode optar pela Avenida João Cabral de Melo Neto, seguindo pela General San Martín até encontrar Abdias em um ponto mais tranquilo, totalmente fora da retenção. 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
4: 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Moisés Oliveira.
5: De volta aqui no Esportes TMC para ouvir o lateral esquerdo do Náutico, Luiz Paulo, que fala qual foi o pedido do treinador quando ele foi acionado para entrar na partida contra o Goiás no último jogo, nos aflitos. Além disso, ele destaca a importância de Hélio e também de Guilherme para a recuperação do atleta. Segundo o Luiz Paulo, ele treinou bastante intensidade nesse período que estava no processo de transição para voltar a jogar com a camisa alvirrubra.
6: E em relação ao pedido do professor, eu acho que a palavra principal é intensidade, né? Muita intensidade, muita concentração. Eu acho que é isso que diferencia ele um pouco dos outros treinadores, sabe? Professor Hélio, professor Guilherme me deram total confiança para que eu pudesse voltar nesse jogo. Não foi de uma hora para outra, eu treinei bastante para estar ali. E aí o que ele me pediu foi bastante intensidade, foco no jogo, que naquele momento a gente precisa reverter uma situação. Eu estava pronto, tentei ajudar, tentei dar o meu melhor. Infelizmente não conseguimos, mas agora é trabalhar para que no próximo jogo seja um resultado diferente.
5: Então, portanto, as palavras do lateral esquerdo, Luiz Paulo, falando aqui no Esportes TMC. 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
2: Meio-dia e 49, fim do Esportes TMC. Na sequência, o Arena, com o comentário do vibrante Carlos Eduardo.
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3: Família TMC, um grande abraço para você que está aqui conosco em 92.7. Uma ótima sexta-feira. O fim de semana se aproxima e nós teremos o trio de ferro em campo. Campeonato Brasileiro da Série B, Campeonato Brasileiro da Série C. Por sinal, deixa eu adicionar também o Maguari, que vai jogar na Ilha do Retiro amanhã. Tivemos ótimas notícias em relação ao Maguari. Primeiro, o jogo saiu do domingo. Seria domingo 3 da tarde. Olha só que coisa, né? Aí o jogo foi antecipado para sábado, à tarde, e o Maguari conseguiu uma liberação junto ao Sport, um espírito desportivo em prol do estado, muito bom. Quero parabenizar aqui a diretoria e a presidência rubro-negra pela sessão do estádio, para que o Maguari possa fazer a partida dele, um estádio mais central, na Ilha do Retiro, com todas as condições, o belo gramado que a ilha tem hoje. Então, assim, muito bacana, né? Muito legal para o Maguari e parabéns também pelo espírito desportivo da equipe do Sport. E quem vai jogar também amanhã é o Santa Cruz, que de novo passou por uma semana onde os atletas perderam um dia de treinamento. Isso aconteceu ontem. Os atletas acabaram apenas fazendo trabalhos na academia do clube, apenas trabalho de fortalecimento, e tiveram uma reunião muito mais prolongada com o presidente Bruno Rodrigues, com o vice-presidente do clube, com diretores do clube também. E acabou que o Christian de Souza disse, não dá para fazer mais treino, e vamos só fazer um físico aqui na academia mesmo, e acabou. Não subiram para o gramado. E o que eu posso dizer para o torcedor tricolor é que eu continuo muito apreensivo de novamente o Santa Cruz ter um insucesso em um campeonato brasileiro por conta de salários atrasados. Isso aconteceu no ano de 2016, que foi o último grande ano da história recente do Santa Cruz. Foi o último grande ano. Santa teve uma alegria ano passado, o acesso da D para C. Subir de quarta para a terceira divisão, bacana, saiu do inferno, mas a gente não pode colocar como um grande ano, né? Uma grande conquista. Sair da quarta para a terceira divisão, não dá para classificar assim jamais. Agora, 2016, não. Santa ganhou título, pernambucano, ganhou título da Copa do Nordeste, liderou o Campeonato Brasileiro da Série A por 4 rodadas, mas aí, aquele time que era digno de acabar o campeonato entre os 10 melhores, eu não tenho dúvida disso, pela qualidade do elenco, e aí acabou sendo rebaixado com várias rodadas de antecipação. Porque acabou o dinheiro. Porque o clube foi muito mal gerido na sua parte financeira. Hoje, estamos vendo de novo Santa Cruz atravessar um problema financeiro, onde vemos novamente a capacidade do grupo e principalmente do técnico em levar o time de volta para a Série B. Esse é um capítulo super importante. Técnico Christian de Souza vem fazendo um excelente trabalho à frente do Santa Cruz. Volto a repetir, vez ou outra aqui a gente chega com, poxa, por que escalou fulano? Por que insiste ainda com os centroavantes? É normal uma discordância de um membro da imprensa, uma discordância de uma fração da torcida, mas o trabalho geral do Christian, é de se aplaudir até o presente momento. E você vê esse trabalho em risco por conta das questões financeiras e salariais de novo, é muito triste. Porque quando um time está lá numa disputa, né, consegue ou não o êxito, consegue ou não o título, consegue ou não o acesso, mas por conta da questão técnica, na questão de competitividade, amigo, acontece. né? Em todo campeonato de 20 clubes, vamos lá, de Série C, 4 vão comemorar, 4 vão chorar a queda, não é isso? Não tem como, essa é a disputa desportiva. Mas um time deixar de conseguir alguma coisa ou ir para um rebaixamento por conta de questão salarial, por conta de questão financeira, ou seja, fora do foco desportivo, é claro que todo mundo lamenta, é claro que é muito triste. E estamos vendo isso no Santa Cruz. Se o Santa não tivesse um grupo capacitado, não tivesse um treinador adequado, a gente já está dizendo, ó, está passando por essa questão financeira, mas mesmo que tivesse tudo certo, talvez não tivesse condição para chegar numa briga, numa disputa, né? Vamos dizer que o Santa estivesse ainda, com todo o respeito, estivesse ainda com Claudinei, né? Eu duvido muito que o Santa Cruz estaria posicionado da maneira como está. Só para dar um exemplo. Mas hoje não, tem um treinador capacitado e o grupo do Santa, com grupo de jogadores do Santa, com uma deficiência aqui, com uma deficiência acolá, por exemplo, meia, que está faltando no Santa Cruz, vamos ver se a história do Hadsley é verdade ou não, agora, né, com a janela de transferência chegando, os centroavantes que não estão funcionando, mas o Santa, no geral, né, tem um grupo capacitado para isso. O que é que precisa? Força-tarefa. Esquece SAF, porque, por enquanto, nada, né, não tem nada. E acho muito difícil esse grupo que se apresenta de repente para assumir a SAF do Santa Cruz já estar injetando alguma coisa. E a injeção do grupo anterior está fazendo muito mal ao Santa Cruz. Acho que é raro remédio, né? Porque os caras injetaram 8 a 9 milhões e estão querendo 30 de volta. Então isso está fazendo um mal terrível para o clube. Ou seja, essa força-tarefa tem que ser com os tricolores que a gente sempre conhece. Ou até outros que se apresentem para ajudar também. É necessário que o Santa Cruz sane esse problema. Ontem eu cheguei a ler alguma coisa que me preocupou, porque o grupo ficou insatisfeito, né, de às vezes o Santa pagar uma parte. O que eu sei hoje é que o Santa deve 2 meses. Né? No Santa Cruz, metade é da CLT, metade é direito de imagem. Então, 2 meses, para a gente não ficar confundindo muito a cabeça do torcedor. Na minha concepção, por exemplo, se hoje o Santa consegue pagar metade do direito de imagem, que seja, é uma boa injeção para o jogo de amanhã. Mas alguns do grupo não estão aceitando muito essa coisa de, ó, vocês estão pagando uma parte, não paga por completo. Ou seja, é necessário o jogo de cintura. E eu sei que o presidente Bruno Rodrigues tem. Só mais um detalhe para a gente encerrar. O grupo de jogadores do Santa já foi bem maior, mas continua ainda um grupo um pouco inchado. É importante o torcedor saber disso. Na real, quando chega o Alex Brasil, quando há uma mudança, né, com o Moisés chegando também, caras que têm trabalhos muito bem realizados aí Brasil afora, o Santa poderia enxugar mais o grupo. Enxugar mais. Ter tirado uma fração significativa de atletas. Não o fez. A pedido dos outros jogadores. Vai tirar Robinho, vai tirar fulano, vai tirar Cicrano, vai afastar não sei quem. Não, deixa os caras aí. O grupo pediu. Então a folha continuou mais inchada do que deveria ser. Esses atletas que pediram, eles também precisam agora entender que o grupo ficou inchado a pedido deles. Então, volta à história de pagar fracionado. Talvez, se o grupo estivesse mais enxuto, o presidente, o Santa, estaria com condições de pagar a folha inteira. Mas, a pedido dos jogadores, o grupo continua inchado. Eles precisam agora ter um trabalho em grupo. Eu não estou querendo dar razão a atraso. Eu nunca vou dar razão a atraso salarial. Jamais. Tem que cumprir com os seus, com as suas obrigações, qualquer clube. Mas nesse caso específico, né, passando pela situação que o Santa está passando, poderia ter passado a navalha, poderia ter cortado vários atletas, está aí com 25 jogadores no grupo, mas não fez. Não fez por pedido dos jogadores. Então esses mesmos jogadores que pediram, eles precisam ajudar agora a trabalhar a cabeça do grupo para que possam, de repente, não receber o salário inteiro, receber 70%, receber 80%, receber 50%, mas é muito importante que haja uma união por completo, diretoria, jogadores, para que o clube não sofra com isso, para que tenha que sofrer no campo e que isso não impeça o Santa de conseguir a sua classificação. Hoje o Santa Cruz está posicionado dentro do grupo que leva para a próxima fase da competição. O mundo ideal, para a gente terminar aqui, é terminar essa primeira fase classificado e em dia. Esse é o mundo ideal, na minha cabeça. Terminar a primeira fase classificado para jogar o quadrangular e com os salários em dia. Para isso, Santa Cruz tem um pouco menos de 2 meses para regularizar toda a situação. Aqui, nosso Arena, vem aí o Papo de Craque na TMC.
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9: Grande abraço para você que está ouvindo a TMC, que está sintonizado, conectado na melhor do futebol. Hoje é sexta-feira, sextamos, dia 3 de julho de 2026. E está no ar, a partir de agora, o Papo de Craque TMC. Com os trabalhos técnicos do Sérgio Nascimento, o Saudável. Comigo na mesa, para que a gente faça esse debate muito legal, para você que já está acostumado a ouvir a TMC, eu tenho Zé do Carmo, o comentarista técnico, eu tenho João Lucas Farias. Deixa eu só saudar o mais velho, tá? Deixa eu só saudar primeiro o mais velho. Boa tarde, João Lucas Farias.
10: Grande Tarcísio, boa tarde pra você, boa tarde pro Zé. Deu, valorizou o Zé bastante agora. Zé ficou feliz. Zé ficou muito feliz agora.
11: Nhau.
10: Boa tarde pra você, Tarcísio. Grande Serginho, boa tarde também pro Zé, pros ouvintes da TMC. É, muita coisa pra gente falar hoje, porque é rodada cheia pros clubes de Pernambuco, né? Os três jogam. Santa tem um jogo duríssimo em casa contra o Ituano. É, o Santa tem essa dificuldade de performar jogando como mandante. O Santa rende melhor quando joga fora de casa e vai ter um desafio para se manter no G8. Né? O Santa entrou no G8 na última rodada e vai ter um desafio frente ao Ituano. Também destacar o Náutico, um jogo difícil que o Náutico vai ter contra o Juventude. Juventude talvez seja um dos melhores times hoje da Série B em relação a crescimento. Um time que cresceu bastante na competição. E o Sport enfrentando o Criciúma fora de casa para tentar quebrar mais um tabu. O Sport nunca venceu lá no Heriberto Rios e quebrou alguns ao longo da temporada, venceu o Fortaleza fora e o Juventude lá, que também nunca havia vencido. E seleção brasileira, não tem como a gente não falar. Brasil enfrenta a Noruega no domingo, expectativa alta em relação a esse jogo, meu querido Tarcísio.
9: É isso, João. É Copa do Mundo, né? Tá se afunilando cada vez mais a Copa do Mundo. Tivemos ontem Portugal numa classificação sofrida. Portugal conseguiu a sua classificação. A Suíça também venceu a Argélia e garantiu vaga para a próxima fase da Copa do Mundo. E a Espanha, que não tomou conhecimento da Áustria, venceu por 3-0, todos classificados para a fase oitavas de final. Agora o novinho da parada. Alô, Zé do Carmo, my friend. Boa tarde, Zé.
12: Buenas tardes, homem de Deus. Começar, grande João Lucas. Prazer conhecer o amigo pessoalmente. Grande Serginho ali, doido para tomar uma. É, grande Tarcísio, que vai abrir um precedente, por aí, por causa de jogos. E nós estamos aqui para ver como é que será esse final de semana das nossas equipes também, não é? Esses confrontos que vão ter, principalmente, esse difícil compromisso, não é, do Sport fora de casa, é o único que joga fora de casa, diante do Juventude.
10: Criciúma.
12: Por que eu tô falando Juventude? Mas tudo é tudo sul.
9: Juventude em frente ao Náutico, né? Tá no radar, viu, Zé?
12: Então, dentro dessas dificuldades que nós, né, vamos observar, é claro que a gente fica sempre na torcida para que as estreias, né? A estreia do Alpozo, que seja uma estreia realmente interessante, já que ele vai enfrentar um time que ele conhece, né, muito bem, dos confrontos que teve na época que lá estava. Então, aguardemos e veremos, que serão muitas as emoções.
9: Perfeito, amigos. A gente vai começar, naturalmente, com os nossos clubes, porque vem aí jogos complicados. Primeiro, falando do Santa, o João Lucas Farias foi bem, ele disse, o Santa não performa bem em casa. Ontem debatemos isso também, né, Zé? Eu, você e o vibrante Carlos Eduardo. Zé, o que é que tem que fazer o Santa para ter dentro de casa uma confiança de fazer bons jogos e, consequentemente, subir ainda mais na classificação, amigo?
12: Eu já joguei com alguns atletas que eles fora de casa eles ficavam muito mais à vontade do que dentro. Por conta de quê? Por conta da pressão que era exercida sobre eles, né? Eles não podiam errar um lance que já começou, aquelas vaias e tal. E são raríssimos os casos de que você erra e no outro você já acerta e não está nem aí para se vem vaia, se vem aplauso. Você tá emocionalmente preparado para esse embate. E eu acredito que o time do Santa Cruz, alguns atletas não estejam preparados para a pressão.
9: Falta personalidade.
12: A pressão que é exercida sobre eles é muito grande. E eles têm que saber de que o torcedor do Santa Cruz é um torcedor que ele já está cansado de erros. Não é? São tantos os erros. A gente viu que logo no começo, não é, quando o goleiro estava, não é, prestes a ser titular,
9: Thiago Coelho.
12: Ele passou por uma situação bem delicada, que foi justamente falhar. Todos vão falhar, não tenha dúvida que uma hora acontece, mas lances cruciais, isso realmente é que marca, não é, o jogador, e ele infelizmente está marcado, não é, por dois, não é, lances marcantes e dois lances assim que o Santa Cruz poderia estar no outro patamar de pontuação.
9: Ou no mínimo mais 4 pontos aí na classificação.
12: Né? Então, quando isso acontece, realmente você entra no próximo jogo, você já entra receoso. E isso não pode acontecer. Eu tenho certeza que o trabalho psicológico que é feito no Santa Cruz é um bom trabalho, mas só que você fazer um trabalho psicológico para dizer ao atleta que ele é forte é uma coisa. E você se achar forte é outra situação completamente diferente. Então, o que a gente vê, não é, essa insegurança que tem no time do Santa Cruz quando joga dentro de casa. E está na hora já de mostrar a mesma força física que mostra fora, aquela mesma força espiritual que mostra fora, e principalmente você ter a capacidade de jogar exatamente o que você sabe, sem receio, né, de onde quer que seja.
9: Perfeito. Ô, João Lucas, eu conversava ontem também aqui, né, nessa mesma mesa, aqui no estúdio, com o vibrante Carlos Eduardo, que mediava o debate, com o Zé do Carmo, sobre a situação de ataque do Santa, né? O Santa tem 3 centroavantes que, com todo respeito, não tá dando um.
10: Tem um, né, gol só os 3, né?
9: Pois é, o Thiago Marques, o Quirino e o Heron. O Heron, inclusive, com propostas para deixar o Santa, aproveita as oportunidades que a vida te dá, Santa Cruz. E o Heron tem propostas para ir embora. Eu, ontem, na minha avaliação, eu prefiro o Santa sem centroavante. Eu escalaria Everaldo, Ronald e Vitinho. Ali lá na frente, Patrick Alan armando atrás ali com o Favela e talvez o Fabinho. O que é que você pensa em relação a esse ataque? Você ainda teria um escolhido entre esses 3 centroavantes? Ou jogar sem esse centroavante, de repente, com um homem de movimentação para confundir a defesa do adversário, seria melhor, amigo?
10: Veja, isso é até uma coisa interessante da gente falar, porque o Zé trouxe um ponto interessante, e o Santa não performa dentro de casa. Eu tenho uma espécie de teoria em relação a isso, porque quando o Santa joga fora, e isso ficou claro nas últimas partidas, as últimas 2 vitórias que o Santa teve fora de casa contra o Brusque e contra o Paysandu, o Santa não tem a obrigação de ser criativo. No jogo contra o Ipiranga foi diferente. O Santa teve mais a bola, o Santa teve a obrigação de criar o jogo, e o Ipiranga jogou na forma como o Santa joga fora de casa. Reativo, jogando por uma bola, jogando no erro do adversário. O Santa tem essa dificuldade. Não sei se isso é apenas do trabalho do Christian ou realmente falta de personalidade dos jogadores. O que Zé falou é uma coisa muito interessante, porque quando o Thiago Coelho falha naquele gol do Ipiranga, ele é vaiado o jogo todo. Assim, toda vez que ele pega na bola, ele tomava vaia. Isso acontece também com jogadores de ataque. O Quirino já passou muito por isso quando o Santa jogava em casa, o próprio Heron e o próprio Thiago Marques. Eu penso dessa forma. O Santa vai enfrentar um Ituano que também não é um bom visitante. O Ituano tem uma vitória na Série C jogando fora de casa, que foi contra o Guarani. Venceu por 3-1. Os outros jogos ou perdeu ou empatou. E é uma equipe que está há 4 jogos sem vencer e veio de 3 empates seguidos. Então o Santa vai ter uma oportunidade de enfrentar uma equipe que está numa queda no Campeonato Brasileiro da Série C. E sobre o ataque, o que é que eu faria? Eu acho, me julguem agora, torcedor do Santa, eu acho que Quirino na partida contra o Paysandu jogou bem. Acho que ele fez um jogo interessante, poderia ter feito gol. Quando estava 2-0, ele teve uma oportunidade, poderia ter feito o terceiro gol. Então, eu acho que o Christian não vai abrir mão do centroavante. Agora, é para a gente deixar claro para o torcedor que ele vai ter que ter muita paciência com essa equipe. Se o Quirino for escalado como titular, que eu acho que é a possibilidade mais provável hoje, formar um trio de ataque, o Everaldo não sai do time mais pela esquerda, o Ronald na direita e o Quirino centralizado. Eu não entraria com o Patrick Alan. Eu deixaria o Vitinho na armação, pisando na área. Acho que é um jogador de mais mobilidade. Quando o Patrick teve a oportunidade contra o Ipiranga, não gostei do primeiro tempo dele. Achei que ele foi abaixo. Ele foi colocado ali junto ao Vitinho. Foi até uma formação muito ofensiva que o Christian usou. Só o Favela de volante com o Vitinho e o Patrick Alan mais à frente. E o trio de ataque. E o Santa, mesmo assim, não conseguiu ser criativo. Então, eu manteria o Vitinho, escalaria um centroavante. Acho que o Quirino está um pouco mais à frente agora, porque eu acho que dos 3 é o melhor. Acho que ele
9: não teve... disse, eu também não tenho dúvida. Dos 3, ele é o melhor.
10: Eu acho que teve muitas críticas em relação às partidas que ele fez, e algumas merecidas, mas foi um jogador que já mostrou qualidade em outras equipes. Começou bem no Santa no Campeonato Pernambucano. Acho que dos 3 realmente é o melhor. Acho que tem que ser colocado como titular. Agora, é nessa condição. O torcedor tem que ter paciência com ele, o torcedor tem que ter paciência com o time todo. Porque vai ser um jogo complicado, o Santa vai ter a obrigação de sair para o jogo, de ter mais qualidade, de poder criar oportunidades, e o Ituano vai se defender, vai tentar jogar no erro, vai tentar fazer basicamente o que o Ipiranga fez. O Ituano é uma equipe que tem essa dificuldade também fora de casa, acredito que joga no erro do Santa. Mas eu faria assim, não vai ter Eurico, né? Eurico tá fora.
9: Edson Miranda e o William
10: Alves.
9: Opção,
10: William,
9: né?
10: Alves. Alex Juan volta, né, para a esquerda, volta importante, porque jogou com o Matheus Vinícius improvisado no último jogo contra o Paysandu. E no ataque eu escalaria assim, o Quirino centralizado, ele é um jogador que tem condição de fazer essa função, e na última partida contra o Paysandu foi bem. O Everaldo se consolidou na esquerda, com o Ronaldo na direita e o Vitinho armando. E eu não colocaria Fabinho de frente. Entraria com Pedro Favela ou com Silva ou com Léo Costa, para dar uma segurada, Fabinho entrando no segundo tempo, para ser aquele elemento surpresa igual ele foi contra o Paysandu, fez até gol.
9: Perfeito. O Santa tem esse compromisso complicado né, na Arena de Pernambuco, jogo às 19h30. A Santa até solicitou o jogo para ser às 17 horas, né? Mas a CBF tirou o jogo das 9 da noite e colocou às 7h30 da noite.
10: Público baixo, né, Tarcísio?
9: É, chama até atenção. O momento, pouco mais de... É amanhã, Zé. O jogo amanhã, sim. É, o Vinícius, setorista do Santa, Vinícius Calado, acredita no público entre 10 a 12 mil, 13 mil torcedores. De fato, é um público baixo, né? Baixo. Até porque o Santa conseguiu um bom resultado jogando fora de casa, vencendo o Paysandu. Mas eu quero já passar para o confronto que o Sport vai ter diante do Criciúma, um jogo muito complicado, né, porque o Sport está nesse momento de oscilação, tanto é que trocou o seu técnico, enfrenta uma equipe em ascensão na Série B, que é o Criciúma. Qual a tua perspectiva para esse jogo, Zé? É um jogo muito complicado, o Dalpozo é um fato novo que pode motivar esses jogadores, até mesmo quem não vinha tendo oportunidade no time titular, de querer mostrar serviço ao novo técnico. O que é que você pensa dessa partida?
12: Eu, sinceramente, por jogar dentro de casa, eu vejo uma possibilidade real do Sport vencer, não é? Eu acho que a partir do momento que você coloca em prática o que você tem no seu time, não é? Você tem um Benevenuto que é um cara de...
9: O jogo é em Criciúma, né?
12: É em Criciúma. Entendeu? Isso. Aí você tem um Benevenuto que é um cara que mantém, não é, uma média de bons jogos, não tenha dúvida nenhuma. Você tem, não é, o outro zagueiro que todo mundo está metendo cacete.
10: Zé Marcos. Zé Marcos.
12: Todo mundo tá falando mal, Zé Marcos. E na época, o Márcio Goiano queria recuperá-lo de todo jeito e mantinha ele como titular. E isso realmente levava ele, não é, a uma situação que muitas vezes ele não aguentava a pressão. Não é? Tinha falhas, e falhas algumas, não é, de situações que a gente sabe que não é nada agradável para quem joga, principalmente na posição que ele joga, não é? É muito desgastante. Mas você vai pegar uma equipe que vai dar espaço para o Sport. Entendeu? Vai, não tenha dúvida nenhuma. O Perotti, ele vai fazer o seu jogo sem problema. Agora, municie o homem, não é? Dê os calibres que ele quer.
9: Se chegar, ele faz, né, Zé?
12: Não é? Bom aproveitamento, né? A bola aérea dele é um jogo que eu tenho certeza que ele vai ter uma briga bem interessante, já que a bola aérea do Criciúma também é uma bola muito forte. Então, eu particularmente vejo que, a partir do momento que você tiver uma escalação, não é, e o Dalpozo ele confirmar essa escalação, eu vejo o Sport em condições de vencer. Ah, perdeu pro Fortaleza no final do jogo, tal, mas perdeu pro Fortaleza, mas jogou um segundo tempo interessante. Você botar Márcio Goiano para fora por conta do segundo tempo é de uma estupidez que eu vou dizer, qualquer coisa. Eu não gostei da saída do Márcio Goiano. E gosto do nome Dalpozo, não tenha dúvida nenhuma, não é? Você não manter um treinador por conta da pressão que a torcida estava exercendo é uma coisa. E você gostar do trabalho do outro treinador, completamente diferente. O Dalpozo, quando saiu daqui do Sport, já sabia que, porra, mesmo lutando por uma vaga nas finais do campeonato, podemos assim falar, né? Na reta final, você... Não é? Foi colocado para fora. Então, ele já está vacinado quanto a isso. Vai fazer um trabalho interessante, mas dê algumas contratações para ele. O Sport, ele precisa, não é, de um armador, não é, para ontem, já que o Depena é um cara que uma hora tá jogando,
9: né,
12: outra hora não. Você está entendendo? Então, precisa desse cara, não é? Precisa desse armador, se não tem dúvida nenhuma. Aí, se você for olhar para outras posições, já não vejo essa carência toda. Entendeu? Mas o setor de meio campo do Sport, segundo o homem também, o Biel fica muito sozinho em determinadas situações, que você pode colocar o Biel como volante em determinados jogos, dentro da Ilha do Retiro, para você botar um meio armador que tenha, não é, uma capacidade real de armação e de finalização.
9: E você, João, tá chegando o Dalpozo, que é, por parte da torcida, rejeitado, isso é incontestável.
10: E não
9: consigo entender o porquê, tá? Ainda mais quando o principal nome pedido é o do Mariano Sosso. Não consigo entender o que o Mariano Sosso tem a mais que o Dalpozo nos trabalhos recentes feitos pelos dois. né? Eu digo porque o Mariano Sosso habla, e o Dalpozo não, é tímido, é aquele gaúcho que vai chegando quietinho, mas é trabalhador e bom profissional. O que é que a chegada do Dalpozo pode trazer de diferente para esse time do Sport, na tua avaliação, já observando também e prospectando esse confronto difícil que o Sport vai ter fora de casa contra o time Carvoeiro?
10: É isso. O Criciúma é um adversário duro. Nos últimos 10 jogos está sem perder, são 5 vitórias e 5 empates. Nas últimas 5 partidas são 4 vitórias. É uma equipe que vem em ascensão com o Eduardo Batista. É uma equipe que está hoje dentro do G6. E o Sport vai ter um adversário duríssimo, a gente falou aqui na abertura, o Sport nunca venceu o Criciúma lá no Heriberto Rios, é mais um tabu que tem que quebrar, e tem algumas questões aí envolvendo o novo técnico, né, o Gilmar Dalpozo. Gostei da contratação, acho que ele é um bom profissional, acho que o que tinha no mercado foi o melhor que o Sport pôde conseguir. Existe parte da torcida que tem essa impressão de que o Sport poderia mais, de que poderia trazer um técnico melhor, mas a gente olha para o mercado e a gente vê que as opções são poucas. É a mesma coisa, por exemplo, hoje do Náutico cogitar tirar Hélio. Vai trazer quem? O problema é esse. O problema não é tirar o profissional, o problema é ter outro para trazer que seja melhor. Porque quando você demite um treinador, você tem que trazer outro profissional que seja melhor. Ou que tenha uma característica de jogo diferente. Você tira o profissional, eu não quero que o time jogue assim, eu vou trazer um técnico porque eu quero que ele jogue de determinada forma, vou mudar a forma de jogar. Isso aí é outra questão. Mas quando você tira um, é para você trazer outro melhor. Eu acho que o Dalpozo, falei até isso ontem no Arena, acho que o Dalpozo é um técnico melhor, o melhor técnico que o Sport vai ter ao longo da temporada, porque melhor que o Roger, melhor que o Márcio Goiano. E ele é um treinador que aqui no Sport ficou com muita fama de retranqueiro, né? Quando ele teve passagem aqui, no Náutico também, que era um técnico retranqueiro, mas também falei isso ontem, a campanha que a Chapecoense fez ano passado na Série B com ele foi o segundo melhor ataque, né? O segundo melhor ataque, então só ficou atrás do Atlético Paranaense, teve um gol a mais, a Chapecoense fez 52 gols, o Atlético Paranaense fez 53 na Série B do ano passado, e era uma equipe da Chapecoense limitadíssima.
9: Eu disse ontem que era longe de ser
10: favorito a acesso,
9: e assim, em nomes.
10: Era um time muito limitado, e o Dalpozo conseguiu fazer um grande trabalho, subiu a equipe da Chapecoense, e a Chapecoense foi até terceira na Série B, ficou à frente do Remo, o Remo tinha um time bem melhor do que o da Chapecoense, batalhou até o final para subir com o Guto, e o Gilmar conseguiu subir a Chapecoense, mas é um técnico que eu gosto, é um técnico

0: ele tava entrando. Entrava no segundo tempo, fazia gol, distribuía jogo, finalizava. Mas ele jogando os 90 minutos, ele tem mais dificuldade. Então, acho que é um setor que o Dal Pozzo vai ter que se preocupar. E acho que o Sport precisa de contratações para esse setor. E também a questão da zaga, né? Eu acho que a manutenção de Zé Marcos é algo que...
1: É temerário, né?
0: Exato. Um jogador que está comprometendo, né? Nada contra o atleta. Acho que é um jogador que o Márcio realmente tentou recuperar, mas perdeu muito tempo com o Zé Marcos. Inclusive, a saída de Aju, para mim, é injustificável. Aju fez aquele jogo ruim contra a Ponte, foi expulso, ficou fora, depois nunca mais voltou. Acho que é o melhor zagueiro que o Sport tem hoje para fazer dupla com o Marcelo Benevenuto. E fora isso, além da zaga também do meio campo que a gente está falando, o ataque precisa produzir mais. Barleta precisa jogar mais. Barleta tá jogando mal nos últimos jogos. A gente sabe da qualidade do Perotti, que é um jogador que, quando tem oportunidade, marca. É um jogador oportunista. Quando tem oportunidade, a mínima que seja, ele consegue guardar. Só que ele precisa de uma rede de apoio, não só do meio campo, mas também nos lados do campo. Barleta precisa criar mais. É um jogador que tá jogando muito mal. É um jogador que oscila também. É 8,80 Barleta. Ou Barleta faz um jogo muito bem ou faz um jogo muito mal. Mas, e também a preocupação em relação à defesa, além da zaga, as laterais. Acho que o Sport tem laterais que apoiam, mas tem dificuldade na recomposição. Deixa muito espaço pelos lados, tanto o Matson quanto o Filipinho. E tá trazendo um jogador aí que é o Claudinho, que pode ser uma solução pra lateral direita. A gente tem... Eu costumo dizer que o Matson e o Augusto, se juntassem os dois, o Sport teria um jogador perfeito pra lateral direita. Porque eu gosto mais da técnica do Augusto, mas acho que o Matson defende melhor. Então, acho que o Claudinho pode ser esse jogador que, colocado aí na lateral direita, pode...
2: Vai trazer mais um jogador lateral direito?
0: Já trouxe. Esse tá tema, bem perto de trazer.
1: Esse tema eu colocaria. Na minha avaliação, é claro que, por isso, pelo Matson ter uma característica e o Augusto ter outra, e serem os dois são bons jogadores, sim, eu não traria mais lateral. Eu acho uma contratação
2: desnecessária,
1: né?
2: Completamente.
1: Porque, veja, o Claudinho é um bom jogador, né? Fez boas temporadas com a camisa do Criciúma, sim, estava no Vitória. Mas você já tem dois bons jogadores que dão conta do recado.
0: Sim. Alguém vai perder espaço. Né?
1: Você deve...
2: Mas já foi Dal Pozzo que pediu?
1: Não, eu acho que já estava contratado.
0: Já estava, né? Acertado.
1: Veja,
0: já.
1: Pra mim, é uma contratação injustificável, a não ser que o Sport já saiba que vai perder um dos dois.
0: Tem isso.
1: Ou o Augusto Pucci, ou o Matson. Você traz um lateral que é um bom jogador, mas não é nada acima dos que já tem no seu elenco. E o Sport não deveria, por exemplo...
0: Não era prioridade, né?
1: Não era prioridade. Deveria priorizar outras posições.
2: Sim, não tenho dúvida.
0: Primeiro volante, camisa 10. Volante,
1: camisa 10. Outro jogador de lado de campo. Sim. E o Sport, assim, não fez. Está contratando o Claudinho. Deixa eu entrar no assunto Náutico. O Náutico enfrenta a equipe do Juventude. Jogo domingo, absurdo, CBF. Jogo domingo, após o jogo da Seleção Brasileira. O Náutico sugeriu a mudança, a própria federação, o presidente Evandro Carvalho, tentou interferir, mas a CBF foi irredutível e manteve, mudou o meio mundo de jogo aí, Série C, Série D, mas o do Náutico, a CBF manteve para o domingo pós-jogo da Seleção Brasileira, jogo do Náutico, acredito que é...
2: Às 20h30?
0: 20h30, isso.
1: 20h30, valeu Zé, João, me auxiliarão aqui. Ô Zé, esse confronto, na tua avaliação, é um confronto decisivo para tranquilidade e permanência do Hélio no Náutico e do Guilherme, ou não deveria ser assim, Zé?
2: Não, para mim não deveria ser assim, não é? É claro que a torcida, ela tem o seu lado emocional e trabalha dentro de um patamar onde vai sempre... que se perde muitos jogos, ele quer logo a saída do treinador. Né? Mas você falou uma coisa interessante em relação, né, a outras equipes, que não tem necessidade ainda de você fazer uma pressão exercida sobre treinador, os próprios jogadores também, porque a gente sabe que o time do Náutico, por exemplo, ele perdeu de 4-3 e o segundo tempo do Náutico não foi bom. O segundo tempo do Náutico foi espetacular. A reação do Náutico foi maravilhosa. Mas você sempre faz uma avaliação do resultado. Nunca faz uma avaliação de uma partida, não é, como ela foi, primeiro, segundo tempo. Você não pesa, muitas vezes, esse tipo de situação. Então, eu não vejo, não é, uma situação onde perdeu. A gente já sabe que ele vai sair. Não, perdeu. Muitos querem que saia. Mas quando você... A partir do momento que você confia no Hélio, confia, não é, no seu filho,

0: para que eles exerçam, não é, funções dentro do clube, é claro que essa situação emocional você tem que deixar do lado. O lado emocional tem que dar uma segurada, porque o torcedor ele é emocional até num drible, não é? Imagine no resultado. Então, eu vejo que é um jogo difícil, é um jogo complicado, não é? E eu vejo que o Náutico tem todas as condições para ganhar de um Juventude, não é? Que às vezes acontece, contra um time mais forte jogou mais. Joga-se mais, não tenha dúvida que joga-se mais.
1: A mobilização é outra, né?
0: Você vai perder um jogador importante como é o Vinícius? Vai perder o Vinícius, sim. Mas você tem um cara que pode fazer esse jogo, esse trabalho de armação, não é? Que é o Vitor.
1: Vitor Andrade
0: ele faz esse trabalho de armação, não tenha dúvida. O Dodô faz esse trabalho de armação também. Então vamos ver ele com espaço maior do que o do Vinícius, para ver até onde, não é, eles vão aguentar essa responsabilidade, que sabem aguentar a responsabilidade, porque são dois jogadores que decidem, são dois jogadores que finalizam. Então, quando você tem caras que finalizam, você já sabe que você não pode, de forma nenhuma, deixá-los de fora por conta, não é, de algumas situações que normalmente o torcedor ele vê, porque o torcedor ele sempre enxerga mais do que treinador, auxiliar, jogador, entendeu? Mas os caras na televisão, eles estão olhando, estão olhando pela televisão alguns lances e dizem assim, olha lá, lá no lado direito tinha uma situação, o cara não virou. Meu amigo, o seu ângulo é completamente diferente. Se futebol fosse fácil, no Náutico são 17 mil, né? A capacidade. Então eram 17 mil dentro do campo e 22 fora. Aí a coisa fica mais fácil, não tenha dúvida nenhuma, com espaço bonito. Segue o baile.
2: Você, João, o Zé tocou num ponto interessante, que é essa ausência do Vinícius, que vai fazer muita falta. Para mim, é o principal jogador do Náutico na temporada, na competição também, na Série B. Como é que, na tua avaliação, ficaria essa formatação? Quem seria o substituto do Vinícius, na tua opinião? É o Vitor Andrade mesmo, citado pelo Zé?
1: É difícil, né? É difícil a gente falar da perda de um jogador tão importante. O melhor jogador do Náutico na temporada, o jogador mais confiável do ataque do Náutico. A gente já viu muitos falharem, né? Críticas a Paulo Sérgio, a Derek, ao próprio Vitor, a Saraiva, a Todinho, mas a Vinícius era um jogador muito regular e muito. Era o jogador mais confiável do ataque do Náutico. É uma perda muito grande, do Hélio dos Anjos em relação a essa lesão do Vinícius. Acho que o Vitor Andrade pode dar conta do recado, mas não tem a mesma qualidade. A diferença para mim é muito grande. Acho que o Náutico talvez até poderia aproveitar uma oportunidade de mercado para trazer um jogador para fazer essa função de lado, porque é uma perda grande. Trouxe o Jean Carlos, a gente estava até falando aqui sobre posições que talvez não fossem prioridade. No Náutico tem muito isso. O Dodô está muito bem no meio campo, trouxe o Jean porque era uma oportunidade de mercado, era um jogador que estava identificado com a torcida, tudo mais. Teve o próprio Vinícius ajudou nessa negociação, Moisés até trouxe no noticiário, mas o Náutico precisa também de contratações, né? Eu acho que o Náutico é mais carente em algumas posições do que o Sport, na defesa principalmente. O Náutico tem que trazer jogadores para vestir a camisa e serem titulares, não jogadores para fazer parte do grupo, tem que ser jogadores para...
2: O cara que no tradicional chega,
1: veste a camisa
2: joga,
1: e vai, né, pro jogo, exatamente. Treina uma vez e vai-se embora, porque o Náutico tá precisando disso. Eu até falei ontem também no Arena que o Náutico é uma equipe que joga em transição, e o Hélio já falou que não vai abrir mão disso, de jogar marcando alto, de jogar nessa condição. Para isso, você precisa ter um jogador na dupla de zaga que seja um pouquinho mais rápida, porque quando você perde a bola, acontece o que aconteceu no jogo contra o Vila. O Náutico toma 3 gols em 18 minutos, e esse tipo de coisa não pode acontecer. Então você precisa ter uma zaga mais rápida, você precisa ter jogadores que saibam a forma como o Náutico joga para fazer essa recomposição. Acho que isso é a questão mais importante. E vai enfrentar um Juventude que também está muito fortalecido, né? Porque nos últimos cinco partidas são 4 vitórias, a equipe que venceu 3 jogos seguidos, venceu adversários fortes, duelos diretos, venceu São Bernardo, Ceará, adversários que estão na parte de cima da tabela, e a dupla pernambucana vai enfrentar dois times que talvez sejam os melhores, os que estão mais em ascensão nesse momento na Série B. Então é um jogo duro. Se o Náutico não vence, são 6 jogos sem vencer. Não acho que Hélio corre perigo, não demitiria Hélio, justamente por um fator de que você teria que ir ao mercado não só para trazer um técnico, mas também provavelmente um responsável pelo departamento de futebol, porque Hélio está acumulando essas funções. E acho que o time tem condição de melhorar e de crescer com o material que tem na mão e com as contratações que vão vir. Não demitiria Hélio. Não acho que esse jogo é um ponto de que, se o Náutico perder, o Hélio vai cair. Até porque, se a gente for fazer a análise dos últimos jogos que o Náutico fez, os últimos 5 jogos, não dá para dizer que o Náutico jogou mal em todos. Foram 4 derrotas e 1 empate, mas o Náutico jogou mal contra o Sport, o clássico, aquele que começou a série de derrotas, o Náutico jogou abaixo ali naquela partida, e contra o Goiás, você estava lá, tá, você viu. Mas a partida contra o Novo Horizontino, o Náutico não jogou mal, o jogo contra o Fortaleza, o Náutico não jogou mal, chutou 30 vezes no gol, e a partida contra o Vila, no segundo tempo, como bem trouxe Zé, foi muito bem. Foi o primeiro tempo muito ruim, justamente por você ter dificuldade na parte defensiva. Mas o segundo tempo que o Náutico fez foi bom. Então, o Náutico precisa retomar esse caminho, retomar o caminho das vitórias, fazer... realmente um bom jogo, jogo mais equilibrado contra o Juventude, acho que a palavra é essa, equilíbrio, é de você ter uma parte defensiva que não comprometa e você colocar o ataque para funcionar. Vai perder muito sem o Vinícius, mas tem outros jogadores que têm condição de assumir esse protagonismo. O Dodô é um deles, o próprio Vitor Andrade também tem condição. Acho que o Náutico tem tudo para conseguir fazer um bom jogo. Equilíbrio é a palavra, fazer um jogo interessante para conseguir espantar essa sequência negativa.
2: Perfeito, Zé do Carmo e João Lucas Farias comigo aqui no Papo de Craque. Meio-dia, ao costume. 1 da tarde, 35 minutos. A gente vai a primeiro intervalo no Papo de Craque, mandando um abraço pro nosso amigo Eliezer Souza. Tá lá dirigindo, levando os clientes e ouvindo a TMC.
0: Ainda? Elias é torcedor Santa Cruz?
2: É claro, ele não deixa não.
0: Não, porque disseram que ele tava mudando de time.
2: Pô, se você ver...
0: Mário Júnior falou que ele tava mudando de time.
2: Com a camisa de outro clube que não seja o Santa Cruz, segundo ele mesmo, pode internar, né?
0: Elias, não tem nada a ver, me disseram. Elias,
2: meu
0: me
2: amigo.
0: Me disseram.
2: Grande abraço para você, ouvindo a TMC. Primeiro intervalo no Papo de Craque, já já a gente volta e o assunto é Copa do Mundo e Seleção Brasileira. 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
1: 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BR-101 no sentido norte com lentidão, reflexos de uma ocorrência nas imediações da Guabiraba. Lentidão começa desde a cidade universitária. Você que está na Madalena e vai pegar a sul, tá melhor pegar a pan-nordestina. Outro ponto complicado da rodovia fica entre Ponte dos Carvalhos e Comportas, também no sentido norte. Para você que vem do Cabo e vai para Boa Viagem, a estrada antiga é a melhor opção. 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
1: De volta com um papo de craque aqui na TMC. Comigo, João Lucas Farias, Zé do Carmo. No primeiro bloco, dedicamos às equipes pernambucanas que entram em campo nesse final de semana. E agora a gente fala de seleção brasileira de Copa do Mundo. É, meu amigo, tá se afunilando, hein? Tá se afunilando, grandes confrontos para as oitavas de final, entre eles Espanha e Portugal, meu amigo.
2: Esse é jogão, hein?
1: Um jogo insano, gente. Cristiano Ronaldo querendo a todo custo ser campeão do mundo com Portugal. A Espanha com uma geração muito boa, que entrou na Copa depois do jogo de ontem. Fez um jogo assim de domínio absoluto contra a equipe da Áustria, que não é nenhuma boba no futebol. E a seleção brasileira entra em campo 5 da tarde. O Brasil vai enfrentar a equipe da Noruega. Sem Lucas Paquetá, que está fora do jogo. E aí, Zé, eu gostaria de te ouvir sobre essa posição. Você é um conhecedor do meio campo, foi craque quando estava na ativa. Zé do Carmo, qual o melhor substituto para Paquetá? É o Danilo Santos, do Botafogo? É o Martinelli para tornar a equipe mais ofensiva, o próprio Endrick. Quem você escalaria para substituir o Lucas Paquetá, Zé?
3: Olha, sem sombra de dúvida, o Martinelli, não é? Até pelo momento que ele vive, né? É um momento assim fantástico, não é? Você ser decisivo num jogo onde a frieza que ele teve para tirar a bola do goleiro foi uma coisa assim, que não são todos que têm essa tranquilidade, não. E o Martinelli a gente já acompanha há um bom tempo, a gente sabe dessa performance dele, e eu acredito que ele seja realmente o cara que vá substituir o Paquetá, isso não tem nenhuma dúvida.
1: Você então, Alisson, Danilo, Marquinhos, Gabriel e Douglas Santos, Casemiro, Bruno, Martinelli, Rayan, Vinícius Júnior e Cunha. Esse era o time.
3: Isso, exatamente. Não tem a dúvida.
1: E aí, João, como é que você pensa em relação ao substituto do Lucas Paquetá, que tá fora, não tem prazo para voltar? Tem muita gente dizendo que ele tá fora da Copa, né? Que é uma lesão grau 2 na coxa, mas a CBF não divulgou o grau da lesão, nem o tempo em que ele é esperado para retornar ao gramado, aos gramados. O que é que você escolheria aí para a substituição do Paquetá?
2: Eu vou ser menos corajoso do que Zé. Eu entraria com Danilo no meio campo, porque é um jogador que conhece a posição, faz basicamente a mesma função do Paquetá, porque eu acho que o Brasil vai ter uma obrigação de marcar nesse jogo. O time da Noruega, a gente estava até falando aqui em off, que defensivamente é um time que enfrenta muitas dificuldades, mas tem bons jogadores no ataque. Não só o Odegaard como meio campo, mas também o Berg, que joga no Bodø/Glimt, fez uma baita temporada, não só no campeonato, mas também na Liga dos Campeões. O Bodø/Glimt foi longe, ele foi um dos destaques por lá. E esse trio de ataque, né? Quarteto, vamos dizer assim, né? Porque o Oscar Bob é um reserva, mas entra e joga muito bem também. Com o Sorloth e o Haaland, que dispensa comentários, e o Nussa, que é o Neymar de lá da Noruega.
1: Isso vai ser um sonho enfrentar o Neymar, né? Porque o Neymar é o ídolo.
3: É Haaland ou Rola?
1: Veja, na...
2: Tem a questão da pronúncia.
3: O que foi, Serginho? Por que tu tá olhando? Não, eu tô dizendo, porque eu falei o nome aqui, tu se assustou, foi?
1: Na Noruega se diz Roland, né? Mas, pra gente abrasileirar, pra evitar a quinta série, a gente fala Haaland.
2: Ele falou que era melhor Haaland mesmo, né? Ele falou que era melhor, e podia, Haaland, podia falar. E o pessoal já tava acostumado a chamar Haaland, né? Mas é bem isso.
3: Tranquilo, vou parar com esse negócio.
1: Então seria Danilo o seu substituto?
2: Seria Danilo, eu iria de Danilo. Acho que é uma opção, acho que é a opção mais forte hoje pra você preencher o meio campo. Acho que essa formação utilizada contra o Japão, quando o Brasil estava perdendo, de ter quatro atacantes, ter só dois jogadores no meio campo, é uma formação assim de emergência. Quando o Brasil estiver precisando de um resultado, estiver correndo atrás de um resultado, como foi na partida contra o Japão, o Brasil estava atrás e aí conseguiu fazer essa mudança providencial. O Ancelotti foi muito bem nas alterações. Achei que o Brasil teve uma postura boa depois que tomou o gol e chegou o segundo tempo. O Brasil começou diferente, pressionando. O segundo tempo do Brasil foi bom, contra o Japão, mas é uma postura que eu deixaria para momentos específicos, não começaria com o Brasil jogando com uma postura tão intensa, uma postura tão buscando mais o ataque como seria com o Martinelli, que seria mais ou menos o Martinelli referência, saindo um pouquinho mais, o Cunha como uma espécie de 10 ali, Vinícius e Rayan pelos lados do campo, mas eu entraria com Danilo, Vinícius na esquerda, com Rayan na direita, o Cunha voltando para fazer essa função também de falso 9, ele é um cara que sai muito da área, a gente vê muito isso quando ele joga lá pelo Manchester United, mas acho que iria sim, com Danilo, acho uma escalação mais ponderada. Não necessariamente, não significa que o Brasil não possa usar essa formação com quatro atacantes em algum momento do jogo. Pode ser, o Brasil pode estar empatando e aí o Ancelotti queira dar um pouco mais de ofensividade à equipe, aí coloca o Martinelli ou o próprio Endrick também, mas acho que a princípio eu seguraria um pouquinho mais, faria o time ter um pouco mais de posse no meio campo, porque vai precisar marcar também a seleção norueguesa, que se tiver espaço, a gente sabe que tem atacantes que guardam.
1: Eu estava vendo aqui a provável escalação da Noruega. Nyland, que é o goleiro do Sevilha, e Pedersen.
2: Isso.
1: Ayer, o Lisark, Hagen, Wolf, aí Berg, Berdi, e Odegaard, Sørloth, Nusa e Haaland. O que é que esse time, o que te preocupa nesse time e onde o Brasil pode explorar a fragilidade desse time, João?
2: Pelas laterais, acho que o Brasil tem condição de colocar o Vinícius no jogo, não só o Vinícius, mas também o Rayan. O Vinícius, a gente sabe da capacidade criativa que ele tem jogando pelo lado esquerdo, e o Rayan, o jogo dele precisa crescer pelo lado direito, contra o Japão ficou devendo, né? Apesar dele ter participado na reta final, mas é um jogador que no primeiro tempo foi abaixo. O próprio Vinícius foi abaixo também, porque ficou preso naquela marcação japonesa, o Brasil não conseguia construir jogadas. No segundo tempo teve mais espaço, chegou ao empate e conseguiu a virada, mas é um ponto a se explorar. O meio campo também, acho que o meio campo tem condição de ser criativo, e é um ponto, por isso que eu colocaria o Danilo como titular, porque ele é um volante que não só tem a capacidade de marcação, como tem também o Bruno Guimarães e o Casemiro, mas ele é um volante que também constrói. O próprio Bruno tem 4 assistências na Copa do Mundo, é um cara que tem qualidade no passe também, inclusive o gol do Martinelli, o passe foi dele, do Bruno. Então, acho que o Brasil tem essa condição. E o que me preocupa mais na equipe norueguesa é esse ataque forte. É o meio campo, como a gente já falou, com o Berg e com o Odegaard, que são jogadores criativos, o Odegaard principalmente, é um jogador construtor, é aquele camisa 10 que não é apenas um camisa 10 clássico, ele consegue também ser um cara que tem muita construção ofensiva, municia os atacantes da seleção norueguesa. O Sørloth é um cara mais que não tem tanta técnica, mas é um cara que é fazedor de gols. O Haaland é muito mais jogador do que ele, mas o Sørloth é um cara perigoso, se tiver a oportunidade ele guarda. O Haaland dispensa comentários, a gente tava falando aqui, um jogador que finaliza de todo jeito, é um cara que, se a gente acompanhar o jogo do Haaland no Manchester City, é impressionante, é porque quando a gente acompanha os jogos, a gente vê o todo, a gente não para pra analisar um jogador só. Mas o Haaland é impressionante como ele tá sempre buscando espaço pra ter a melhor finalização. É o jogo todo, ele buscando se desvencilhar na marcação, ter a melhor condição de finalizar. E o gol que a Noruega fez contra a Costa do Marfim foi uma jogada trabalhada. Você vê que o Haaland, no início da jogada, quando a Noruega tem a bola, ele está marcado. E aí, quando a Noruega avança no campo, a preocupação da Costa do Marfim de tomar o gol na reta final vai ficando mais acentuada. E aí, há um descontrole na marcação, o Haaland aparece livre dentro da área. É uma jogada que no Manchester City acontece muito. Muita gente fala, é um cara que só aparece dentro da área para fazer o gol, mas ele busca isso. Ele puxa a marcação e faz com que os jogadores que o ajudam no ataque puxem também a marcação para ele ficar livre dentro da área. Acontece muito no Manchester City ele ficar sozinho dentro da área. É um cara que só aparece sozinho para fazer gol dentro da área, porque ele tem essa característica de fazer os outros jogadores puxarem a marcação e ele sempre buscar a melhor finalização. Então é um jogador perigoso. A zaga do Brasil vai ter uma atenção muito grande com ele, não só com ele, com o Nusa, que pelo lado esquerdo, joga pelo lado esquerdo. É uma preocupação o Danilo pela direita, na marcação do Nusa, porque é um jogador...
1: O Rayan vai ter que ajudar muito o Danilo, né?
2: Vai ter que fazer o corredor.
1: O Rayan, o próprio, o Casemiro, o Bruno...
2: Sim, o Bruno também vai ter que fazer o corredor. E era uma função que o Paquetá também fazia do corredor, de você voltar para poder ajudar na marcação, e o Danilo vai ter provavelmente essa função também de marcar o corredor da seleção norueguesa. Mas tem essa preocupação, lado direito de defesa do Brasil com o Danilo, para impedir o Nusa de fazer as jogadas, e a preocupação com o Haaland dentro da área. Mas a gente tem um jogador, um zagueiro, que está acostumado a enfrentar o Haaland no confronto direto, né? O Gabriel Magalhães.
1: E a faísca sai lá quando joga Arsenal e City. Gabriel Magalhães e Haaland, o cacete come, viu, Zé?
2: Já teve quase vir de fato, o negócio é tenso.
1: Quando se enfrenta um centroavante com esse potencial, Zé, você não pode desligar dele em nenhum momento.
3: Não, de forma nenhuma. Muito pelo contrário, você pode irritá-lo. né? Ao ponto de você ficar o tempo todinho olhando para ele, segurando aqui. A bola tá lá na
1: defesa.
3: O Gabriel
1: gosta de irritá-lo, o Gabriel Magalhães.
3: A bola tá lá na frente, mas você tá aqui olhando para os olhos dele e ele manda você jogar. Vai jogar, rapaz. Oh, para com isso aí. Mas ele pode fazer, exercer essa marcação, ser inteligente nesse departamento, porque toda vez que ele se preparar para receber um lance, você antecipa ele. Eu lembrei agora de Ricardo Rocha, que Ricardo Rocha é um dos caras mais inteligentes que eu já joguei. E ele prestava bem atenção em quem ele ia enfrentar. Ele dizia assim: Zé, esse cara não vai pegar na bola. Aí eu disse: Ricardo, tá falando de Mirandinha, pô. Mirandinha é rápido demais. Na época, Mirandinha no Náutico. Aí eu disse: ele não vai pegar na bola, Zé. Aí eu disse: não, tu dá o primeiro combate. Caso ele passe, eu já derrubo ele aqui, que ele não vai pra dentro do gol com bola e tudo, não. Meu amigo, cadê Mirandinha? Não pegou na bola, entendeu? Então existe a inteligência. E eu espero, não é, que essa inteligência também venha do Magalhães, né?
2: Isso.
3: Gabriel Magalhães. Então o Magalhães, vamos ver, Gabriel. É você para se consagrar, entendeu? Um cara desse, o Haaland, não é? Eu pronunciei certo, né? Haaland, né?
2: Isso.
3: Pronto. O Haaland, ele é um cara que, não é, também tem uma inteligência fantástica para movimentação. Sim. Principalmente quando a bola está na linha de fundo, ele já tem uma movimentação dentro da área assim que ele deixa qualquer um louco. Às vezes até os caras trombam, né, tentando marcá-lo, e às vezes não consegue. Mas, Rala, eu quero falar para você aqui agora, se você estiver me ouvindo, presta atenção, né? Eu não tenho medo de você, não. Entendeu? Que nós somos pentacampeões e temos jogadores à sua altura que vai tentar lhe parar. Mas não complique, não, senão você vai direto pro DM.
2: É. Aí, ó. Esse é o espírito. O espírito é esse.
1: Hoje teremos 3 confrontos, tá, gente? Às 3 da tarde, Austrália e Egito. Jogo muito igual, talvez, o Egito.
2: O Egito leva um leve favoritismo.
1: Um leve favoritismo, né? Tem uma base boa, tem bons jogadores, Salah, Zico, tem um Trezeguet, tem um Marmouche, tem um time melhor tecnicamente. Às 19 horas tem Argentina e Cabo Verde. Alô, vozinha! Tô pronto, me sinto pronto pra ver esse milagre acontecer, viu, vozinha? E às 10h30 da noite tem Colômbia e Gana. A Colômbia é favorita pra esse confronto, né, gente? A Colômbia...
2: Aqui. Mas deve... Gana tem bons jogadores, viu? Gana tem bons
1: jogadores. Deve passar na avaliação de vocês Egito, Argentina e Colômbia?
2: Sim.
3: Também, concordo.
1: É, então a Copa do Mundo segue a todo vapor. 1 da tarde, 52 minutos, mais um intervalo. E na volta tem mais Papo de Craque aqui na TMC.

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1: 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E na região central da cidade a gente encontra várias vias com trânsito bem tenso. No bairro da Boa Vista, as avenidas Conde da Boa Vista, Rua Gervásio Pires, Manuel Borba e Rua da Soledade. Mesma situação em Santo Amaro com as avenidas Mário Melo, Visconde Suassuna e Rua da Aurora. Além das avenidas Martins de Barros, Dantas Barreto e Cais do Apolo. Com isso, a melhor opção para você que vem agora da Zona Sul, tem compromisso em Olinda, é a Avenida Gamenon Magalhães. Ela no sentido norte vai ter menos pontos de retenção. 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

0: Sì.
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2: Voltando com o papo de craque TMC e a hora dos palpites, como diz o Vitor Araújo, o palpitômetro. Vamos lá. João Lucas Farias, palpite para Santa Cruz e Ituano.
3: Goleada do Santa, 1-0.
2: E vocês, é Santa e Ituano?
0: Também 1-0, Santa.
2: É, vencendo, permanecendo no G8. Palpite, João, agora para Sport, na verdade, Juventude e Sport.
3: É Criciúma e Juventude.
2: Criciúma
3: e Sport.
2: Eu fui na do Zé agora. Criciúma e Sport.
3: 1-1.
2: E vocês, é?
0: Também 1-1.
2: Tá alinhado.
3: É, combinando hoje.
2: Náutico e Juventude, João.
3: Rapaz, goleado do Náutico, 1-0.
2: E aí, Zé?
0: 1-1.
2: 1-1. E agora, Brasil e Noruega. João Lucas Farias.
3: Rapaz, difícil, né? 2-1, Brasil.
2: E aí, Zé?
0: 3-0, Brasil. Com Roland, sem Roland, pode acontecer, mas é Brasil.
2: Valeu, Zé do Carmo. João Lucas, um abraço, amigo.
3: Abraço, Tarsis. Abraço pro Serginho, pro grande Zé. Até a próxima. Voltaremos aí ao longo da programação.
2: Sextamos, Zé.
0: Meu camarada. Hoje é sexta mesmo,
2: é.
0: Que beleza. Um abraço, ouvintes TMC. Um abraço, grande Serginho. Um abraço, João Lucas. Um abraço, Tarsis. Um abraço, né, meu amigo Fernando Artilheiro. Meu abraço, Eduardo do Carmo, um abraço pra Mila também, que eu dou uma vacilada com Mila, um abraço grande Mila e um abraço para seu Amauri.
2: Valeu, Zé do Carmo, João Lucas Farias. Um abraço ao Sérgio Nascimento no comando técnico do Papo de Crack TMC e um abraço a você que esteve conosco. Segue na TMC, vem aí, tem Copa do Mundo e a TMC conta todos os detalhes para você. Um grande abraço.
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0: abraço, grande abraço para você que tá ligado aqui na TMC. Chegamos com mais uma tarde, mais um dia de Copa do Mundo. Último dia da fase 16avos do Mundial nos Estados Unidos, México e Canadá. Hoje com o 14º, primeiro jogo dessa sexta-feira, o 14º de 16 jogos dessa fase 16avos também da Copa do Mundo. Prato, primeiro prato do dia para Egito e Austrália. É o jogo que a TMC vai contar para você a partir de agora. Egito e Austrália, quem passar daqui vai pegar provavelmente a seleção do monstro Lionel Messi. A Argentina vai pegar Cabo Verde. Nos dois jogos restantes dessa sexta-feira ainda tem também no cardápio o jogo da Argentina. Emoções que a TMC vai contar pra você a partir de agora. Tá começando mais uma sexta-feira de muito futebol aqui na TMC. Copa, na TMC é Copa. Copa, é Copa, a Copa tá passando. E a saudade já vai chegando também. Sexta-feira, três jogos no cardápio do time massa da TMC. Primeiro, Austrália e Egito. Depois, Argentina e Cabo Verde. Mais tarde, Colômbia e Gana. Mas pra nós agora, o jogo das 15 horas, 3 horas, a bola vai rolar na Copa do Mundo, estádio de Dallas, em Arlington, no Texas, para Egito e Austrália. Um dos jogos, sim, de bastante equilíbrio. Claro que a Copa do Mundo tem vários jogos bons, mas também tem jogos ruins na Copa. Expectativa de um jogo, talvez, um pouco baixo, tecnicamente, de duas equipes, assim, que não são favoritas para avançarem até as fases finais da Copa do Mundo. Mas, a gente sabe que a Copa do Mundo é apaixonante justamente por causa disso. Jogos que nem tem tanta expectativa acabam se tornando grandes jogos também. A Austrália começou com o pé direito sua campanha no Grupo D do Mundial. Na primeira zebra da Copa do Mundo, acabou anotando 2-0 para cima da Turquia. Seleção recheada de atletas de ligas principais da Europa. Depois foi superada por 2-0 pelos Estados Unidos, com uma vitória. Os Socceroos chegaram na última partida da fase inicial com chances de classificação. Empataram em 0-0 com o Paraguai, suficiente para carimbar a vaga no mata-mata, avançando na segunda colocação. Uma surpresa, a Austrália na primeira fase da Copa do Mundo. O Egito também avançou na vice-liderança do Grupo G. Faturou 5 pontos em 3 jogos no primeiro embate da Copa, empatou em 1-1 com a Bélgica. A favorita que viria a ser a primeira colocada na classificação. Os egípcios anotaram a sua primeira vitória em Copas do Mundo, a primeira contra a Nova Zelândia, por 3-1. E carimbaram então a presença no mata-mata com um dramático empate em 1-1 contra o Irã. Os cartéis de Egito e também de Austrália. A expectativa, sim, porque não? Vamos combinar, gente. Último dia, sexta-feira, de final da fase 16avos, e tomara que seja um bom jogo. E a TMC vai contar tudo pra você, sabe por quê? 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
0: Vamos começar a girar o nosso timaço, então. 3 horas, a bola vai rolar no estádio de Dallas. Comigo hoje, Leandro Boldacchian, José Calil, Lucasito. Você tá do outro lado aí na live TMC, já deixa aquele like marotão pra gente, pra você fortalecer também o nosso trabalho. Tá combinado, tá feito. Vamos começar a girar o nosso timaço também. De antemão, pra mim é um prazer imenso. Já transmiti com o Gabriel Farias, com o Dentinho desde que cheguei aqui, com o Soler, com o Kaique Silva, com o Lucas Escórcio, com todo, ou quase todo, o nosso time. E agora tava faltando mais craques, né? Nessa roda também. José Calil, o melhor do Brasil, é um prazer estar com você. Leandro Boldacchian também, caras que eu admiro demais. Quando eu voltar pra Curitiba, eu vou falar assim, ó. Eu transmiti com o Leandro Boldacchian e também com o José Calil. Vamos pro primeiro destaque, o destaque da Austrália. E aí, Leandro Boldacchian, como é que você tá, Lele?
2: Fala, meu amigo Edgar Araújo, o prazer é todo meu, meu amigo. Muito legal dividir contigo essa transmissão, mais um jogo da Copa do Mundo. fase 16avos pegando fogo. Muitas equipes em busca da classificação para as oitavas de final. A seleção da Austrália já esteve em duas oportunidades na fase oitavas, inclusive na última edição do Qatar, quando perdeu para a Argentina. Justamente pode ser um adversário também na sequência desta competição. Destaque vai para o atacante Nestor Irancunda, de apenas 20 anos de idade. Grande revelação do futebol australiano nos últimos tempos. E a expectativa em cima dele é enorme. Jogador do Watford da Inglaterra para tentar comandar os cangurus, né, do futebol em busca da classificação às oitavas, Edgar.
0: E o destaque também do Egito, Leandro Baldacchian. Como é que vem o time do Salah, Leandro?
2: É, o Salah que tá sem emprego, né? O Salah acabou o contrato dele no Liverpool e aí tá jogando a Copa. Deve anunciar para onde vai aí a qualquer momento, mas de qualquer maneira, ele recuperado de uma contusão, né? Ele saiu do jogo contra o Irã, demandando uma certa preocupação do departamento médico da seleção do Egito. Recuperado, trabalhou intensamente e está confirmado com a camisa número 10 da seleção, que busca aí pela primeira vez, né, já essa classificação para as oitavas de final. Com ele, Mo Salah, e também com Omar Marmoush, né, um jogador que foi contratado a peso de ouro pelo Manchester City. São as esperanças da equipe do Egito para também tentar avançar às oitavas, Edgar.
0: Valeu, Leandro Baldacchian. Destaque do comentarista José Calil. Ô Calil, tem um favorito para hoje? Prazer estar com você, meu mestre. O seu destaque, fala aí, Calil.
3: Fala, Edgar, o prazer é meu, uma alegria estar com você e com todos os amigos de Curitiba também, né? Nessa rede espetacular que a TMC montou para a cobertura da Copa do Mundo. É uma honra estar contigo e, olha, sinceramente, Edgar, esse jogo não tem favorito, porque são equipes de estilos diferentes, com potencial similar, então não dá para falar. Ontem, por exemplo, eu trabalhei no jogo da Espanha contra a Áustria, dava para cravar que a Espanha ia ganhar. Quem ganhar hoje vai jogar com a Argentina, já dá para cravar que a Argentina vai ganhar do Cabo Verde. Agora, esse jogo pode dar prorrogação e até pênalti, viu, Edgar?
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0: 2:09, às 15h, a bola vai rolar para Austrália e Egito na Copa do Mundo. Jogo de número 14 de 16 dessa fase 16avos. Calil falou das vozes da TMC, nossa rede por todo o Brasil. Vamos embora para Belo Horizonte, porque o Léo Dias tem a sua expectativa, o ponto de vista para esse jogo. A expectativa para Austrália e Egito lá em BH. Fala aí, Léo Dias!
4: Olá, amigos ligados aqui na TMC. Vamos falar da Copa de Mohamed Salah. Esse mesmo, King Salah, como ele é chamado no Liverpool. Até aqui fazendo uma Copa, eu diria, um pouquinho discreta, mas que já tem mais participações em gols do que na última Copa em 2018. Vai lembrar, 2018, que ele chega na Copa no auge da temporada mais goleadora do Mohamed Salah, quando ele vai para a Copa de 2018. Mas nessa Copa, chega num momento de carreira diferente, um momento que no Liverpool ele já não teve uma temporada assim tão artilheira, tão participativa em gols. Eu acho que está ligado também à idade, sabe, um jogador de explosão, de atacar espaço, de brilho, um jogador espetacular. E ele já chega para essa Copa com uma idade mais avançada, já com 34 anos, e se tornou mais um meia, né? A seleção egípcia tem o Zico aberto pelo lado direito, então tá mais na do Salah. Só que é uma assistência e um gol em um jogo que valeu muito para a seleção egípcia. Talvez a melhor atuação da seleção tenha a ver com a melhor atuação do Mohamed Salah na Copa até aqui. Já o jogo contra a Bélgica, ele deixou uma assistência, mas fez um jogo um pouco mais discreto. E na partida contra o Irã, eu acho que toda a seleção egípcia foi decepcionante. Eu acho que é uma Copa condizente com as características e com, principalmente com a temporada de Salah, que já não foi aquela temporada muito decisiva. Mas é claro, também não tem só a ver com o Salah, tem a ver também com a capacidade da seleção egípcia mas para o jogo contra a Austrália, eu espero um jogo mais protagonista, tanto do Salah quanto da seleção do Egito, porque a seleção australiana gosta de se defender muito bem. É isso, é uma Copa discreta, mas já é uma Copa com mais participações em gols do que a Copa de 2018 de Mohamed Salah.
0: Obrigado, valeu, Léo Dias, direto de Belo Horizonte, falando da Copa do Salah. De BH lá para Curitiba, minha área, minha terra, meu mestre Jairo Silva. Ô Jairão, ele vai falar do jogo de mais tarde, a expectativa dele para o jogo entre Argentina e Cabo Verde. 7 horas, com transmissão aqui do nosso Guilherme Lage, o próximo jogo dessa sexta-feira. Vamos saber do Jairão lá de Curitiba. Fala aí, Jairo Silva, sua expectativa para Argentina e Cabo Verde. Fala, Jairão!
5: E a gente, um grande abraço, Argentina e Cabo Verde. Argentina do Messi e o Cabo Verde do Vozinha. É, não dá para fazer qualquer tipo de comparação, claro, apenas dois protagonistas da Copa do Mundo, com intenções diferentes, é claro, a Argentina busca o título e o Vozinha uma participação histórica, né, defendendo a seleção de Cabo Verde. A Argentina chega para esse confronto com 100% de aproveitamento, ganhou todos os jogos da fase inicial e o Cabo Verde faz uma campanha, vamos dizer assim, histórica, né, embora não tenha vencido nenhuma partida, mas está debutando numa Copa do Mundo. Avançou em segundo do seu grupo, no grupo H, mas sem vencer partidas na fase de grupos, com 8 gols marcados e apenas 1 sofrido. Isso mostra bem que a campanha, apesar de não ter vencido, é boa de Cabo Verde e fez justiça ao se classificar. Nos 3 jogos, o fenômeno Messi marcou para o time da Argentina, né? Se destacou como o principal jogador do time argentino, que não é novidade para ninguém. Marcou 3 gols contra a equipe da Áustria, foram 2 gols, não é? Marcou 3 gols na primeira partida. E o fenômeno acabou se destacando por conta disso. E agora tem, né, comumente, continuar fazendo gols para ser artilheiro, e hoje é uma boa oportunidade. A Argentina não é só do Messi, claro, tem muitos destaques no setor ofensivo dos nossos irmãos, não é? A campanha de Cabo Verde na primeira fase, que foi surpreendente, porque empatou os 3 jogos, mas competindo, jogando contra equipes que estão aí classificadas. Então não há como negar que o jogo pode ser complicado para o time da Argentina. Naquele empate contra o Uruguai de 2-2, ele praticamente eliminou o Uruguai da Copa do Mundo. Então precisa ficar atento nesse jogo de hoje, o time da Argentina. Os 3 empates. Na fase inicial, mostraram que é um time que sabe competir, não tem a qualidade que tem o time da Argentina, mas é um time que pode competir e que pode tirar aí, até como uma surpresa talvez maior da Copa, a Argentina, da competição. Afinal, a Argentina é uma ao lado da França, ao lado de Brasil, ao lado de seleções como Portugal, que são candidatos ao título. Se Cabo Verde pregar essa peça na Argentina, eu acho que para nós brasileiros vai ser legal. Desafio grande para a Argentina. É estar de olho aberto nesse jogo. Acho que vamos ter um jogo bastante disputado e com a possibilidade de ser dramático logo mais esse jogo entre Brasil e Cabo Verde. Bom trabalho a todos vocês aí, rapaziada.
0: Valeu, obrigado, sangue bom, meu mestre Jairo Silva, direto de Curitiba, o Jairão. Como é que tá a tua TPS? Você que tá ligado aqui na nossa jornada esportiva. Atenção, pré-seleção. Bola vai rolar domingão, tem Brasil e Noruega. Ô Marco Belo, vamos falar da seleção brasileira. Chega mais aí, Belo!
6: Fala aí, Edgar Araújo. Um abraço pra você, pro amigo ligado na jornada esportiva TMC. Hoje, no CT de Colômbia, mais um treinamento da seleção brasileira. De olho na partida de domingo contra a Noruega, 8/final da Copa do Mundo. E a grande novidade, a presença de Rafinha em campo, de chuteiras, junto dos demais jogadores do Brasil. Isso não quer dizer que ele vá a campo no domingo para enfrentar a Noruega, mas ele já está sem lesão. Agora é recuperar a forma física, ritmo de jogo, e ele pode ir até para o banco de reservas, de repente, nessa partida de domingo contra a Noruega, Edgar.
0: Valeu, valeu, Marco Belo. 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
0: Deixa eu manifestar também minha alegria em estar com o Lucas Zito para ele falar no plantão esportivo.
3: Cuidado com ele, hein, Edgar?
0: Porque
3: toma cuidado, hein, Edgar? Porque senão ele te contrata, hein? Você isso? Pode ser contratado para os outros empreendimentos.
7: Não, isso é maravilhoso.
0: Ah, mas eu quero ser contratado, cara. Pode me passar. Eu tô louco pra trabalhar, seja qual for o ramo, cara. Estando com vocês, tá tudo
7: certo. Já levou esse. Já levou mais um, Luquinha.
3: Que disposição, hein?
7: Levou mais um, Luquinha.
3: Que disposição.
0: Pô, faz uma semana que eu tô aqui, cara, e eu já tô vendo que eu tô cercado, Lucasito. Como é que você tá, meu querido? Seu destaque na jornada esportiva aqui da TMC. Beleza aí, Lucasito? É uma satisfação, meu ídolo. Como é que você tá?
8: Beleza, prazer é meu, Edgar Araújo. Uma boa tarde pra você. Você tá vendo que só tem traíra aqui nessa equipe.
0: Pois é,
8: né?
0: Cara, eu tô percebendo. Puxa. Aos poucos tô percebendo.
8: Pois é. Ó, a fase de 16avos de final da Copa do Mundo vai terminar hoje. Teremos 3 jogos, logo mais às 7 da noite. Tem Argentina e Cabo Verde. Ui. E às 10h30 da noite, último jogo dessa fase de 16avos de final, Colômbia e Gana. Na verdade, sexta-feira a gente pode considerar até que teremos 4 jogos, né? Já que na madrugada a gente teve a classificação da Suíça. O jogo começou meia-noite, Suíça 2-0 sobre a Argélia. E nas oitavas de final, quase todos os jogos já estão definidos. No sábado, às 14h, teremos Canadá e Marrocos. Às 18h, tem Paraguai e França. Domingo, também os 2 jogos definidos. Às 17h, a seleção brasileira contra a Noruega. E às 21h, México e Inglaterra. Os 2 jogos de segunda-feira também já estão definidos. Às 16h, Portugal e Espanha. E às 21h, tem Estados Unidos e Bélgica. Na terça-feira, a Suíça já está garantida, vai jogar às 17h. Espera justamente o vencedor de Colômbia ou Gana, e quem passar de Austrália e Egito vai jogar na terça-feira também, à 13h, contra o vencedor de Argentina ou Cabo Verde, Edgar.
0: Obrigado, Lucasito. Depois você me fala aí dos empreendimentos, beleza?
8: Não, é tudo invenção isso aí.
0: Ah, então tá. Uau. Bom. Então. É, o Melo, toda vez que eu encontro ele fala, já saiu por aí dar um rolê, arrumar alguma coisinha? Eu sou solteiro, né, velho? Mas eu não saí, fiquei sempre no hotel. Oh.
8: Toma cuidado com o Melo, hein? É. Toma cuidado com o Melo.
0: Galera, tudo casada aqui, cara, então é... O Gabriel Farias também é casado, então eu fiquei só dentro do hotel aqui em São Paulo. Vamos fazer o intervalo na sequência, voltamos com mais. Daqui a pouco a bola vai rolar, 3h, 2h19 agora. Às 3h tem Austrália e Egito, 16avos da Copa. A gente já volta e você sabe, TMC é Copa pra você. 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
1: Edgar Araújo. Boa, daqui a pouco tem jogão. Aqui na DMC. Jogão, tomara que seja um jogaço, velho. Austrália e Egito. A bola vai rolar às 3 horas. No Texas, estádio de Dallas. É mais um jogo da fase 16 avos da Copa do Mundo. Vamos falar, vamos pegar mais um destaque da seleção brasileira, porque vem aí a Noruega, domingão. Haaland, com a sua tropa. Eu sou muito mais Vini Júnior, sou muito mais o nosso samba do que a Noruega. A gente vai vencer esses caras aí pela primeira vez na história. Mais um destaque da seleção brasileira, chega mais. Volta aí, Marco Belo.
2: Edgar Araújo voltando aqui na Jornada Esportiva TMC para falar um pouco mais sobre o treino do Brasil que aconteceu hoje pela manhã no CT de

0: machucado, Paquetá se machucou na última partida do Brasil contra o Japão. O Danilo Santos é o favorito à vaga no meio de campo do Brasil, Edgar.
1: Obrigado, Marco Belo. Ô, Calil, e aí? O que você tem em mente, Calil? Se fosse você, o nosso mister, o Ancelotti, o que você faria? Ó a bomba que eu tô jogando, a bola quente na tua canela, tô soltando um tijolo pra você. Se eu fosse um volante e você é o nosso camisa 10, se eu fosse o Casimiro, eu estaria te entregando um tijolo. Vai, Calil, vai com você. O que você faria pro jogo contra a Noruega com esse pepino? Como é que você iria lidar com isso daí, Calil?
2: Olha, Edgar, eu colocaria o Danilo, ex-Palmeiras, hoje no Botafogo, no lugar do Paquetá, que está machucado. Por quê? Cogitou-se a entrada do Fabinho. Fabinho não tem condição de entrar. Se ele colocar o Fabinho, ele vai ter que mudar a função do Guimarães. E o Bruno Guimarães demorou muito para encontrar o espaço dele no time. Hoje ele é o melhor jogador depois do Vinícius. O Vinícius é o melhor jogador da seleção brasileira, um dos melhores da Copa. E no Brasil, logo abaixo, vem o Bruno Guimarães, que deu várias assistências aí para os nossos gols. Então ele não pode pôr o Fabinho. O Martinelli, eu acho que tem chance, porque o Martinelli é um jogador tático, né? Aquele jogador cumpridor que faz tudo que o técnico pede. Mas eu acho que ele vai pôr o Danilo e eu colocaria o Danilo, porque o Danilo é um jogador dinâmico, é um jogador que vai ajudar bastante a movimentação do meio do campo, vai ajudar a marcar. O André Galvão estava falando, né, no Papo de Craque, para quem estava ouvindo em São Paulo, agora há pouco, das qualidades do meio campo da Noruega. Pois é, e a gente não pode deixar a bola chegar no Haaland. Porque as pessoas falam, ah, tem que marcar o Haaland. Ok, é evidente que tem que marcar. Todo mundo que joga contra a Noruega, que joga contra o Manchester City, marca o Haaland. E ele faz gol em todo jogo. Então o problema, o Haaland é aquele cara que se finge de morto. Você não vê ele no campo, daqui a pouco ele está balançando a rede. Então nós temos que trabalhar para a bola não chegar ao Haaland. A bola não pode chegar ao Haaland. E para isso é fundamental que nós tenhamos uma boa marcação de meio campo. Portanto, eu colocaria o Danilo e eu acho também que ele vai colocar o Danilo, viu, Edgar?
1: Calil, tem motivo para tanta preocupação assim, cara, com a Noruega? Lembra do nosso último confronto de Copa contra a Noruega em 98, né? Perdemos de virada para eles, né? Na verdade, nunca vencemos a Noruega na história. Mas, pô, se tratando de um Brasil e Noruega, eu, na minha opinião, Calil, o Japão foi no limite no jogo contra o Brasil. Foi no limite e tem muita gente falando assim, ah, se cochilar, como cochilou no primeiro tempo, a Noruega põe dois no Brasil. Eu discordo, Calil. Claro que tem o Haaland, mas tem tanto motivo assim para se temer a Noruega para o próximo jogo, Calil?
2: Sabe o que acontece, Edgar? A preocupação não é nem só com a Noruega. Nós temos receio do Brasil. Nós temos receio do que o Brasil possa fazer. O Brasil falha muito. Você vê que no jogo contra o Japão, nós passamos uma semana aqui falando que o Japão ia jogar no erro do Brasil, eu e outros colegas, né? Porque isso aí era óbvio. Que o Brasil não poderia errar. Porra, e o Danilo me erra aquele passe. E o Casemiro me erra o posicionamento, tem que correr atrás do japonês. O japonês chuta, o goleiro fracassa. Fracassou o Alisson naquele lance. Eu não estou pedindo para ele sair do time, dizendo que ele é frangueiro, nada disso. Mas para mim ele fracassou no gol do Japão. Então você vê, num lance nós cometemos três erros que todo mundo sabia que nós não podíamos cometer. Então a minha preocupação não é apenas com as qualidades da Noruega. O problema é o Brasil. O Brasil é um time vulnerável. O Brasil é um time que oferece muito. O Brasil ofereceu chances claras para o Haiti, meu amigo. Eu não vou nem falar de Marrocos, porque Marrocos tem um bom time, né? Que já está entre os melhores da Copa do Mundo. Agora, o Haiti, a Escócia, criaram chances contra o Brasil. Então, a minha preocupação não é apenas com as qualidades da Noruega. A minha preocupação é com os defeitos do Brasil, que infelizmente alguns deles o treinador não consegue arrumar. Por exemplo, você vê, o ponta esquerda da Noruega é o Neymar norueguês, né? Jogador muito bom, Nusa, que fez um golaço na última partida. Ele vai ser marcado pelo Danilo. Pelo Danilo, que não tem mais condição. Aí o Rayan tem que voltar para ajudar o Danilo e nós perdemos a força ofensiva por ali. não temos jogada de profundidade pela direita.

0: direita, você vê, Edgar, que toda bola que o Brasil pega é bola no Vinícius, é bola no Vinícius Júnior. Trabalha a bola, dá para o Vinícius resolver, porque nós não temos nada do outro lado. Portanto, a minha preocupação não é apenas com as qualidades da Noruega. Na verdade, eu estou bem preocupado com os problemas da seleção brasileira, que a gente espera sejam minimizados para esse jogo, Edgar. Senão a gente vai correr muito risco, viu?
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1: Daqui a pouco a bola vai rolar em meia hora. Dentro de meia hora tem Austrália e Egito aqui na TMC. Ô Leandro Baldacchiami, dá mais um destaque dessa Austrália que já fez uma zebra na Copa do Mundo. Venceu a Turquia, que pra mim, da primeira fase, foi a grande decepção, outra vez até agora, a grande decepção da Copa do Mundo. Dá mais um destaque dessa Austrália aí, Leandro Baldacchiami.
3: Ah, certamente, Edgar. A Turquia chegou com pompas, né, com Arda Güler e companhia, mas deu adeus à competição. O aquecimento está rolando, né, feito aí no estádio em Dallas. A Austrália, comandada pelo técnico Tony Popovic, já se classificou duas vezes para as oitavas de final. Essa fase agora é a fase adicional da Copa do Mundo, né? A gente não tinha essa fase 16 avos. Então, se classificar, né, a Austrália já igualará as campanhas em 2006 na Alemanha e também em 2022, quando perdeu para a Argentina jogando lá no Catar. Então a gente vai acompanhar. Novamente o destaque, né, citado o Iran Kunda, jogador de apenas 20 anos de idade. Ele é jogador do Watford da Inglaterra e é a grande esperança do futebol da Austrália. E assim como tudo na vida, né, meu caro Edgar, vai evoluindo, né, o futebol australiano, com vários jogadores atuando também na Premier League, jogadores que atuam na Europa. Então é uma seleção que tem um conjunto muito forte e vai tentar surpreender a seleção do Egito daqui a pouco, jogando em Dallas.
1: Dá mais destaque também do Egito, Lele, para a gente poder colocar o Kalil nessa roda. Porque na primeira fase, cara, o Egito fez 5 gols e a Austrália tomou apenas 2. Então, tudo que eu vi quando eu estava estudando para o jogo, as análises assim, análises passando por conta de, pô, talvez seja um jogo de um ataque contra a defesa, eu não acho que a Austrália vai se defender. Mas do outro lado tem o Mohamed Salah. Dá mais um destaque do Egito aí, Lele.
3: Exatamente. E é o trio de ataque, né, da seleção do Egito que chama a atenção, né? O Salah, o Mostafa Zico, né, que tem esse nome em homenagem aos nossos Zico. E o Omar Marmoush.
0: Tem o Dunga também, número 18. O Nabil Dunga.
3: Que tá no banco. É, né? Mas aí não é dos sete anões, não, né, Calil? É o da seleção brasileira.
0: É, eu acho
3: também,
0: que é uma homenagem ao nosso Dunga, assim, né?
3: Aí a gente tá. Então tem esse trio de ataque. Lembrando que o Marmoush foi contratado aí pelo Manchester City faz algum tempo, já por 55 milhões de euros. Então é a grande esperança. O Salah saiu do jogo do empate contra o Irã com dores musculares e preocupou até a hora da escalação, né? Ele fez um tratamento intensivo, nem treinou direito até essa partida, vai meio que pro sacrifício, camisa número 10, claro, a esperança e o craque dessa seleção egípcia, que pela primeira vez busca a sua classificação para as oitavas.
0: E um detalhe, Edgar, que eu estava conversando com o Leandro aqui fora do ar, detalhe até curioso, né? O Egito é a única seleção que tem 4 goleiros inscritos na Copa do Mundo. Número 23, Shubir, que é o titular, o El Shanawi, número 1, o Suleiman, número 16, e o Mohamed Ala, número 26. Cortaram o atacante aqui, Atai Abdallah, na última hora, para colocar um quarto goleiro. Isso é curioso, até explicando para o público, pelo seguinte: quando a FIFA aumentou de 22 para 23 e depois para 26 convocados, 23 era antes da pandemia, né? Aí na Copa do Catar já autorizaram 26 por causa da pandemia, por causa das 5 substituições. ela obrigou, antigamente, quando eram 22, você podia levar dois ou três goleiros. Cada país escolhia. Por exemplo, na Copa de 70, o Brasil só tinha Félix e Ado. Aí machucou o ponta direita Rogério, que era do Botafogo. E o Zagallo, na época, ao invés de chamar um outro ponta direita, ele resolveu inscrever o Leão, um terceiro goleiro, Emerson Leão, que acabou sendo campeão do mundo. Muito bem. Aí era opcional. Por exemplo, em 58, o Brasil só tinha o Gilmar e o Castilho. Em 62 também, em 66, só tinha o Gilmar e o Manga. Em 70 já teve três goleiros e daí para frente sempre o Brasil teve três goleiros. Quando eram 22, era opcional. Você podia ter dois ou três goleiros. Se machucasse um goleiro, você estava ferrado. Tinha que pôr alguém da linha no gol. A partir do momento que aumentou para 23, a FIFA obrigou que fossem três goleiros. E 26, a mesma coisa. É obrigado você ter no mínimo três goleiros. Agora, quatro goleiros eu nunca vi. É a primeira vez. Não sei se você, Edgar, o Leandro, tem alguma notícia disso. Eu nunca vi uma seleção na Copa do Mundo com quatro goleiros.
1: Eu também nunca vi. Pela primeira vez que estou vendo isso. Vamos fazer um intervalo? Na sequência a gente vai voltar com a expectativa também, a festa da torcida da Austrália. E depois vai ter bola rolando, ficha técnica para você. Mais um pitaco do Calil também. Vamos passar mais uma vez com o Lucasito pelo plantão aqui da TMC. E depois tem bola rolando, tem Austrália e Egito. Dois toques e a gente já volta. Segura aí que é bem rapidinho. 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
2: De volta aqui na Jornada Esportiva TMC, 3 horas, a bola vai rolar, tem Egito e Austrália, Austrália e Egito. Quem que vai passar? Deixa pra gente lá o teu palpite pro bolão que a gente tá fazendo também aqui com a galera do nosso canal do YouTube, Esporte TMC. Quem que vai passar? Austrália ou Egito? Fala lá o resultado pra gente também, pra você participar. Vamos chamar o Rodrigo Brandão ao vivo com a gente aqui pra gente saber como é que tá a expectativa da torcida da Austrália. E aí, Brandão, como é que você tá? Fala, Rodrigão, tudo certo, meu velho?
3: Fala, Edgar Araújo, um abraço, meu irmão, para você, boa tarde para todo mundo sintonizado na TMC, para essa partida, né, Austrália e Egito, confronto ali de prováveis eliminados na próxima fase, podemos dizer assim, porque certamente vai pegar a Argentina. E aqui eu tô com o meu convidado, que é o Daniel, que também vai assistir aqui. Eu tô no Stadium Steakhouse aqui na Barra da Tijuca, no Rio de Janeiro, zona sudoeste do Rio, e o Daniel topou falar com a gente. Para saber, Daniel, e aí, cara? A Austrália que chega num momento, até de certa forma, surpreendente nessa fase, vai enfrentar que, ao meu ver, o favorito é o Egito, né? O que você acha desse confronto? Dá para a Austrália passar de fase? Boa tarde, amigo.
4: Boa tarde, tudo bem? Eu acho que vai ficar difícil para a Austrália. Acho que a Austrália já foi, avançou bem nessa Copa do Mundo. Eu acho que o Salah hoje vai deitar em cima da Austrália. E eu acho que ou a Copa acaba para a Austrália hoje ou a Copa acaba para o Egito na próxima fase, que vai pegar a favorita Argentina.
3: A gente sabe que é futebol, né? O futebol é imprevisível. Afinal de contas, a Austrália se classificou em segundo do grupo, ficando à frente até do Paraguai. Mas nessa fase, enfrentando um Egito ali do Salah, você acha que de repente não pode pintar uma zebrinha?
4: Bom, tudo é possível, né? Mas eu não acredito em zebra, não. Eu acredito que o Egito é favorito, favoritaço nesse jogo de hoje. Acho que a Austrália já fez um bom papel nessa Copa.
3: Agora, independente de quem passar, eu acho que não dá para passar da Argentina, né?
4: Isso aí eu não tenho dúvida, cara. Isso aí eu acho que a maior preocupação hoje dos dois times, com certeza, eles estão olhando para frente, que vai ser o maior desafio dessa Copa, vai ser bater a Argentina.
3: Valeu.
4: Seja o Egito, seja a Austrália, seja qualquer outro time. Acho que a Argentina é um dos favoritos aí, certo.
3: É isso, a missão vai ser difícil, independente de quem passar aqui. A casa está começando a receber aqui alguns clientes para acompanhar a partida aqui e tomando aquela cervejinha, comendo aquela carninha esperta. O Daniel aceitou aqui o nosso convite de falar com a gente. E é isso, Edgar, aqui expectativa é boa para essa partida. O adversário da Argentina, a gente já pode dizer assim, né? Muito difícil que a Argentina fique fora dessa próxima fase. Expectativa boa aqui para esse confronto entre Austrália e Egito, Edgar.
2: Obrigado, Rodrigo Brandão, direto do Rio de Janeiro. Valeu, meu parceiro. Que doideira, né, Calil? A galera já vai projetando, cara. O próximo jogo vai rolar ainda, Argentina e Curaçao. Eu acho muito louco isso, cara. Porque Copa do Mundo, pô, a gente sabe que é terrível. De repente você faz um jogo num dia pouco abaixo e acaba sendo eliminado. Mas não tem como a gente não tratar do futuro projetando a Argentina passando por Cabo Verde e depois, seja contra a Austrália e contra Egito também, que a Argentina não avance, Calil. E o pensamento do torcedor é esse, do Brandão também. Quem passar vai pegar a Argentina, que vai tirar Cabo Verde. Quem passar daqui vai ser eliminado, Calil. É por aí, José Calil?
5: Ah, eu diria a você que a Argentina praticamente já está na semifinal, né? Ela pegou uma chave muito fácil, tem méritos também, porque terminou a primeira fase na liderança, mas pelo amor de Deus também, né? Só faltava a Argentina não ser líder, né? Na chave que ela caiu. Então, é um caminho bem fácil. Claro que quando o time pega jogos fáceis até chegar aquele jogo grandão, ele pode poupar jogadores. Você vê, o Messi andou sendo poupado aí nos últimos jogos. Ele joga, entra para decidir, né? Então, a Argentina tá jogando com esse benefício aí de ter adversários fracos, quem quer que passe hoje, Egito ou Austrália, não vai aguentar com a Argentina. Como Cabo Verde amanhã também não vai aguentar. A Argentina vai passar por todo mundo, né? E vai chegar provavelmente numa semifinal, esperamos nós, contra o Brasil. Se o Brasil passar da Noruega, ele pega México ou Inglaterra, né? Que aí já é... Essa é a chamada briga de cachorro grande. Porque se de um lado você tem a Inglaterra, que tem um time mais qualificado, do outro lado você tem o México, que tem a torcida, o calor e a altitude. O México não saiu ainda do seu território, né? E vai jogar no Estádio Azteca contra a Inglaterra. Então, quem passa desse confronto pega o vencedor de Brasil e Noruega. E aí, quem passar vai para a semifinal contra a Argentina, de um lado. Do outro lado, eu gostaria que a semifinal fosse Espanha e França. Eu não torço, sabe, Edgar, para time grande perder, sinceramente. Eu gosto quando o Brasil é campeão, que ele ganha dos grandões, que ele ganha dos grandões. Então, eu não gostei que a Holanda foi eliminada, não gostei que a Alemanha foi eliminada. Não torço, como eu disse, eu não gostei ontem da maneira como Portugal se classificou, mas foi bom para a Copa do Mundo que Portugal se classificou para jogar com a Espanha. Então eu acho que a Copa do Mundo seria bem valorizada se tivesse uma semifinal Brasil e Argentina e a outra Espanha e França. O que você acha?
1: Ah, eu tô com você, Calil. E claro que fica aquele sentimento, né? Ontem até a gente brincou bastante aqui, cara, no jogo entre Portugal e Croácia. É, lembram do Perisic? Até o Kaique fez uma brincadeira. Viu só como é bom tomar um gol nos minutos finais? Mas eu tô com você, cara. Eu até comentei, transmiti o jogo dos Estados Unidos contra a Bósnia e falei pro bem da Copa e do México também. Pelas sedes. Né? Passou o Canadá, passou o México, passou os Estados Unidos também. Então eu tô com você, cara. Eu acho que pra festa, eu gosto de ver bons jogos. E sendo brasileiro, entendendo que uma fase final de Copa do Mundo, você começa... depois a pensar em oitavas, em quartas, e os favoritos, eles vão se equiparando também, não dá para escolher mais também, né, Calil? Eu acho que, pô, são uma competição de 4 em 4 anos, então que seja pro bem do futebol, tá sendo uma belíssima Copa. Eu tô com você, cara, eu não torço para seleções grandes assim, mesmo aquelas que estão naquela prateleira, como eu falei agora há pouco aqui no papo, França, Croácia, Alemanha. Por mim, o Brasil jogaria com todo mundo. Se perder, é do jogo, é da Copa, do futebol. Mas não dá para escolher adversário depois de algumas fases, né, Calil?
5: Mesmo porque, Edgar, até em caso de derrota, por exemplo, se o Brasil perder para a Argentina, vai todo mundo ficar triste, vai todo mundo ficar decepcionado no Brasil. Mas não é um vexame. Vexame seria perder para o Japão. Já pensou se o Brasil não vira aquele jogo contra o Japão e volta para casa... perdendo para um time, com todo respeito ao Japão, meus amigos da pastelaria Yokoyama, lá no Cambuci, em São Paulo, todo mundo, né, sempre torcendo para o Japão, nosso plantão Lucas Ito também gosta muito do Japão, normal, né, origem, são as origens das pessoas, então com todo respeito ao Japão, mas seria um vexame para o Brasil, agora perder para a Argentina não, então se as coisas caminharem como estão projetadas, nós teremos essas duas semifinais que eu acho seriam bem interessantes, numa chave Brasil e Argentina e na outra Espanha e França. Eu estou torcendo para isso, porque aí qualquer que for a final será brilhante e quem for o campeão com certeza terá muitos méritos, Edgar.
1: Olha, Calil, na última Copa nós fomos eliminados pela Croácia, se passássemos o adversário seria a Argentina. E lá eu já tinha um pensamento assim, que venha, cara, é bem a cara da Argentina tremer pro Brasil. Mas, claro, tem o Messi, seria hoje um momento muito diferente. Hoje, a Argentina entraria como favorita para esse jogo, pelo menos eu penso assim. Mas, olha o tamanho de um confronto. Depois de tanto tempo, ficou engasgado, né, Calil? A última Copa ficou bem engasgado, porque todo mundo já tava projetando também. À frente vai rolar um Brasil e Argentina. Mas não rolou, será que para essa temporada... Eu torço para que aconteça, Calil. Nossa, mas vai ser aquela batalha de Beyblade. Sabe, você joga, bate e sai faísca, Calil.
5: É um grande jogo, né? Nós tivemos, para você ter uma ideia do tamanho desse jogo, a Argentina, na era Messi, era um time desacreditado. Era um time totalmente... colocado em dúvida pelo seu torcedor. E aí teve aquele jogo no Maracanã, final da Copa América, quando o Renan Lodi entregou o ouro, Di Maria fez o gol, a Argentina ganhou do Brasil de 1-0 e a partir daí a Argentina passou a ganhar tudo. Ganhou outra Copa América, ganhou a Copa do Mundo e está aí com possibilidades de ganhar mais uma Copa. Então a gente não pode nunca duvidar, né, dessa rivalidade Brasil-Argentina, da força do jogo. Lembra aquele jogo também que a Argentina ganhou do Brasil na eliminatória, 1-0, gol do Otamendi, era o Fernando Diniz, o técnico da seleção brasileira, no Maracanã. Então, esse jogo Brasil-Argentina é sempre
6: goleou 4-0 em Núñez.
5: Esse foi o último dia que falaram que iam bater no Rafinha, que o Rafinha falou que ia bater em Argentina e os caras bateram nele. E do outro lado, se eu não estou enganado, vocês podem me ajudar, a Espanha ganhou de 5-4 da França, não foi isso aí recentemente?
6: Foi, na final da Euro, né?
5: Não sei se era Liga da...
7: Liga das Nações,
6: é verdade, verdade.
5: Obrigado, Luquinhas. Então, você vê. Então, veja o tamanho desses jogos que a gente gostaria de ver, quem sabe, de novo aqui na Copa do Mundo.
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2: Pronto, daqui a pouco a execução dos hinos. Esse é o primeiro jogo de 3 dessa sexta-feira. Lucasito, vou voltar com você na Central de Esportes para você tirar pra gente a agenda TMC. Começando agora, mais tarde tem mais futebol aqui, Lucas.
7: Exatamente, mais 2 jogos ainda hoje para fechar essa fase de 16avos de final. Às 19h tem Argentina contra o Cabo Verde e às 22h tem Colômbia e Gana. E eu devolvo para você, Edgar, com uma notícia que saiu hoje pela manhã, que algumas entidades e especialistas estão recomendando para a FIFA adiar o jogo entre França e Paraguai por conta da forte onda de calor. Até o Leandro e o Calil, que estão lá nos Estados Unidos, podem ter mais detalhes. A FIFA até o momento não respondeu a esse pedido, Edgar.
5: É, mas aí,
6: só Edgar... A Noruega também está reclamando de protocolos contra calor para treinos, tá? Eles treinaram hoje com o sistema de irrigação ligado durante todo o tempo da atividade.
5: É, não há condição de jogar futebol nesse calor, inclusive... Veja só, né? No próximo domingo a previsão é de 40 graus aí para Brasil e Noruega. E eu não consigo entender, Edgar, uma situação. A Copa do Catar, que nós trabalhamos e estivemos lá, ela foi transferida para o final do ano porque não tinha condição de jogar no calor, né? E aqui tem. Qual que é a diferença? O ano passado nós vimos cenas lamentáveis na Copa de Clubes. Nós estávamos aqui também. E os jogos foram lentos, foram arrastados, porque ninguém aguenta. Você, talvez você que está me ouvindo aí, na Bahia, em Recife, em Belém, em Teresina, lindas cidades brasileiras, Natal, Aracaju, onde também faz muito calor, mas vocês não têm ideia do calor daqui, é diferente, cara. O calor daqui é um calor desértico, é um calor... insuportável.
6: Parece que você está na frente de uma lareira o tempo todo,
5: exato,
6: não é, cara?
5: Bem colocada. É daí para pior. Então, eu concordo com essa colocação de que não deveríamos ter jogos nesse calor. Agora, já aconteceram muitos, né? E outra situação que a gente tem que atentar. Por que alguns países jogam com estádios climatizados? Por exemplo, o jogo Brasil e Japão foi jogado num estádio climatizado. É outro ritmo de jogo. Você vê como o jogo foi pegado, buscado, lutado até o fim. Agora, alguns estádios, como o MetLife aqui em New Jersey, não tem climatização. Então, realmente, esse jogo de domingo, Brasil e Noruega, o próprio jogo de amanhã, França e Paraguai, esses jogos correm risco de ser bastante arrastados, de serem bastante arrastados, que realmente é complicado.
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2: Mundo pronto, equipes no gramado, rolando os hinos, começando pelo hino da Austrália. Vamos conferir bonito os hinos agora aqui na TMC.

Aí o hino da seleção australiana dos Cangurus. Muita emoção. Estádio lotado, bonito demais, colorido, bonita essa Copa. Vamos à execução do hino do Egito.

0: da seleção do Egito. Os faraós, os cangurus contra os faraós. Daqui a pouco a bola vai rolar dentro de instantes lá em Dallas. Simbora então, vão escalar as equipes para esse jogo. Primeiro com a escalação da Austrália, da seleção australiana. Como é que vai jogar a Austrália, Leandro Boldacchio?
1: Do técnico Tony Popovich, do arqueiro Patrick Beach, número 18. Os três zagueiros, Sirkat, número 3, Schultar, número 19, e o Harrington, tem a 25. Linha de 4 com o Boss, número 5, O'Neill, camisa 13, Irvine, 22, e o Bihaish, número 16, vai pela esquerda. Na frente, Volpato, camisa 20, Metcalf, camisa 8, e o Irancunda tem a camisa 17.
0: Escalada então, tá escalada a seleção da Austrália. Como é que vai jogar o Egito? Escalados os cangurus e os faraós, hein, Lili?
1: De Hossam Hassan, treinador da seleção do Egito, que manda gol o goleiro Shobir, número 23. Hani, lateral, tem a 3. O Rabia, número 5. Ibrahim, 2. E Hafez, camisa 15, pela esquerda. Meio campo de 14, Fati, 19, Atiá. E o camisa 8, Ashur. Na frente, Mohamed Salah, tem a 10. Zico, camisa 11. E Omar Marmoush, 22.
0: Aí então também a escalação do Egito. Quem que apita o jogo em Dallas, Leandro Boldacchio?
1: O meu amigo uruguaio, Gustavo Terreira, apita o jogo. Carlos Barreiro, bandeira 1. Nicolas Taran, bandeira 2. E o VAR ficará com Leodan Gonçalves.
0: Portanto, então, a ficha técnica para você que se liga aqui no Futebol TMC. A bola vai rolar e vai começar mais um jogo dessa fase decisiva, a primeira. Terminou a fase de grupos e vai terminar também hoje a fase 16avos da Copa do Mundo. A bola vai rolar agora. Austrália e Egito. Para você aqui na TMC, deixa aí o teu palpite para a gente. A Copa já vai deixando saudades. Terminando hoje, esse jogo vai rolar agora à tarde, às 3 horas. Depois, a bola vai rolar às 7 da noite para Argentina e Cabo Verde. Mais tarde, 10h30, tem Colômbia e Gana. E daí, Zé Fini nessa fase 16avos. Depois, a coisa vai ficar mais afunilada ainda. Oitavas de final e vai tremer o bambu. A parada vai ficar louca demais na Copa do Mundo. Mas que belo Mundial. Tem tudo para ser. Está sendo a maior Copa de todos os tempos. A bola vai rolar agora para Austrália e Egito. O estádio completamente lotado. O torcedor do Egito fazendo festa, colorindo em vermelho. Várias camisetas também de outras cores da seleção do Egito. E as camisetas em tons mais amarelos da seleção da Austrália. Então fica bem colorido nas arquibancadas, estádio de Dallas, em Arlington, no Texas. Tudo pronto e a bola vai rolar. Um último momento ali de fé, um último momento de execução daquilo que você pensa, daquilo que você, pô, trabalhou tanto nos últimos dias para poder colocar em campo. Vamos conversar, chega lá o Salah com os seus... Dá para se dizer assim, comandados também, porque é o grande expoente dessa seleção do Egito. E também tem a seleção da Austrália fazendo aquele seu último momento de fé. Tudo é válido no futebol e essa Copa está sendo demais. Costumo dizer que Copa do Mundo tem que ter coração e ontem isso ficou provado. Nunca...

Nunca mais vai sair o jogo entre Portugal e Croácia. Copa do Mundo tem que ter coração. Por isso que a gente espera tanto, de 4 em 4 anos, essa competição. Parece que o tempo nunca vai passar. E quando chega um momento...

0: que a feijoada foi liquidada em poucos minutos, viu, Edgar?
1: Ah, que legal. O seu Osiris é uma bandeira, né, do rádio. Que disposição, cara. Eu tava na CBN em Curitiba e ele me levou lá pra Rádio Clube em Ponta Grossa. Falou, você vai narrar comigo lá, Edgar. E aí eu fiquei quase 7 anos com ele quando recebi a proposta pra integrar a Transamérica de Curitiba, ainda Transamérica. Cara, foi emocionante que ele falou, vai seguir teu caminho, já ajudei você. Obrigado, meu mestre, meu eterno mestre, meu padrinho, meu avô no rádio, meu amado Osiris Nadal. Tem uma conversa ali agora do Showtar, que pra mim, falar a verdade, Calil, foi o cara desse jogo. Ele chegou a tirar até um gol da Austrália. Mas ele foi fundamental na hora do gol também, a favor da Austrália. E tá ali conversando, trocando ideias agora com o Salah. Vai mudar a seleção australiana. É.
2: Muda a Austrália, entra o camisa número 24, Paul Okon Englester. E também mudou, entra com a camisa 11, o Auer Mabil, camisa 11. E o Englester, são as duas alterações. Eu já te confirmo já, Edgar, quem que saiu, tá, para essas entradas. É, saiu Metcalf e o O'Neill. Camisa 8, Metcalf. E o O'Neill, número 13, entram, portanto, o 24, Englester, e o camisa 11, Mabil.
1: Vai começar, já começou na TMC, apita o árbitro, a bola rolou pro primeiro tempo da prorrogação.
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1: TMC é Copa para você, a Austrália vai atacar pela primeira vez na segunda etapa, já tem falta marcada, pegaram alguém na cabeça, foi o choque. 15 minutos de cada lado. Vamos ver quem vai passar para pegar, Argentina ou Cabo Verde. Eu tenho respeito ao futebol. Claro que a Argentina tem 99.9, mais 9/9,9 e algum 9 para passar de Cabo Verde. Mas o futebol, ele é apaixonante por isso. Canário
4: pareceu o cartão, rapaz.
2: É, mas pro técnico, né? Não foi nem pra jogador.
4: Acho que é pro assistente.
2: O Trezeguet largou outro picolé de osso pra cima do número 15, né? Do jogador da Austrália, o Trewin.
4: Eu acho que foi pro irmão gêmeo do técnico.
2: É, eles são iguais, né?
4: É assistente, é o irmão gêmeo do técnico do Egito. É assistente dele, acho que foi pro assistente o cartão.
2: É, porque o cara dá cotovelada, falta mesmo, ele não dá cartão não, ele só dá cartão pra quem reclama.
1: Brustic tá na bola. Ao lado dele tem mais um ali olhando pra área. Dois nela. Mabil também tá pra fazer a cobrança, autorizado, levantou pro segundo pau, toque de cabeça no meio da zaga, afastou, tirou de qualquer maneira. O Ibrahim permanece no ataque. Irvine cutucou de cabeça, mandou um pouco mais à frente, a finta feita, entrega um pouco mais atrás, se manda para a câmera de ataque, tenta o ataque, a seleção australiana. Mabil levou na linha de fundo, tentou por dentro, passe na evolução, na contenção, antes a zaga apareceu, tirou dali de qualquer maneira. Rabia protegeu essa bola, levou pertinho da linha de fundo para a saída, associou um pouco mais atrás com Achur. Ele vira o jogo, ele tem só jogadores da seleção do Egito. Na saída, o passe um pouco mais à frente, saiu jogando Yasser Ibrahim, entregou quase no campo de ataque, incansável, faz o passe um pouco mais atrás, o Rani entrega a bola na intermediária com o Hassan, vai virando por cima, ela vai pingar uma vez e vai chegar para Trezeguet no peito. Maciou, levou na linha de fundo, tem um para cima da marcação dele, volta, Trezeguet rola pela meia esquerda, Achur segurou, vem cruzamento ou não? Ameaçou cruzar só na primeira oportunidade, rolou para cima da marcação, Trezeguet puxou no bico da grande área, pode até cruzar, volta o jogo um pouco mais atrás ainda de longe, Abdel Maguid tem a bola, virou o jogo do outro lado, chegou rasteirinho, Salah domina, mais atrás o Hassan, cutucou, mandou à frente, aberto lá na ponta, se mexe, recebe, Salah pede mais uma vez, é bola para ele. Trabalha mais atrás, troca passes a seleção do Egito. 2 minutos do primeiro tempo da prorrogação e você ligado no futebol TMC. Cutucou, mandou para a câmera de ataque, se manda. Ibrahim, o zagueiro no apoio. Uma finta feita, levou, puxou Hassan para bater, tentou levantamento. A bola saiu a meia altura, sobrou Salah. Perdeu o gol! Não caiu nenhuma assim para ele. Quando caiu no craque, ele perdeu o Leandro Boldacchian.
2: E foi meio que sem querer, porque a bola foi levantada na grande área, disputa do atacante do Egito. A diferença foi que caiu no pé direito do Salah. Mas estava boa a bola, né? Ele pega de pé, de peito de pé, enche, mas ela sai, ela sobe um pouco e vai em linha de fundo. Segue 1-1, comecinho de prorrogação.
1: Mais uma chance, Calil. O Armush perdeu uma feita e o Salah também, agora na prorrogação.
4: É, e agora na cobrança do tiro de meta, Edgar, nós tivemos uma imagem aérea, né, do campo. E eu lembrei do meu amigo Benja. Ele gosta da paralela cheia. E aí o que nós vimos agora é aquilo que o Fernando Diniz fala, né? O que é a paralela cheia? Você coloca todos os jogadores de um lado, em paralelo, duas filas em

0: Indianas, aí o outro time também vai tudo pro lado para marcar e o lado oposto fica livre, né? Aí se alguém dá uma casquinha pro outro lado, pega o jogador livre. É a paralela cheia que meu amigo Benja gosta tanto, ele vai.
1: Ô Benja! Um abração para você também, mestre. Vem saindo o Egito pelo campo de defesa, Ashur pegou. Olhou, soltou de lado, rolou pertinho da lateral, já quase avançado. Mandou para a câmera de ataque, rasteiro também, Rábia. A bola chegou, fintou, Trezeguet levantou no meio da zaga, Harrington descarregou. Rebote vai cair, Trezeguet brigou pela segunda bola e ganhou. Atrasou um pouquinho, Ashur fez o gol do Egito, tentou a tabela, devolução do Marnucci para ele. Desvia pelo meio do caminho, a zaga sai da meta. Pinch e faz a defesa. Para quem está chegando agora, o cara fez uma defesaça que salvou. É, foi a permanência da Austrália na Copa, cara. Essa bola tava entrando, toque de cabeça do zagueiro que bateu o jogo inteiro também, o Rami Rabia. E ele voltou e deu um tapa e salvou demais a equipe da Austrália. A grande defesa até agora da Copa do Mundo. 4 desse primeiro tempo da prorrogação. Pitch bateu para a câmera de ataque, subiu, meteu a cabeça. Abriel Magui descarregou, ela vai sobrar. Mais atrás fez o passe, vai voltando o Irvine. Na zaga, Trewin tentou a saída pelo meio, pediu. Aí para o câmera de ataque a seleção da Austrália, tentou o passe mais à frente, Sirkati entregou no meio do bolo, não tinha ninguém, acabou perdendo conexão com a bola quando dominou o Touré. Rebote caiu para Egito, que chega muito para descer no contra-ataque. Hassan pegou no toque, 5 minutos passados da prorrogação, primeira etapa. Hassan vai fazer a ligação, cutucou um pouco mais à frente, ela caiu para o campo ofensivo, volta. De primeira faz o passe rasteiro, Rani voltou para Hassan, levou a bola, tem um marcando a distância, então ele faz um passe curto, solta na intermediária. Atia largou de primeira, tentou o passe um pouco mais à frente, antecipa, tira na zaga da Austrália de qualquer maneira. Faça Trewin, só que aí tirou errado. Perderam a bola, voltou, tentou, brigou por ela, ganhou na sequência, rouba mais uma vez na saída, Mabio, tentou o passe pelo meio, Irvine dominou, tem 3 marcando, ensaia o passe, faz a finta, fugindo no meio de 2, cutucou no comando, Touré aparou para passagem de alguém, ninguém passou, falta marcada, foi puxado, passo atrás, tem uma falta. Quase 6 minutos de jogo, primeiro tempo da prorrogação, mais um jogo com prorrogação na Copa do Mundo. Lucas Escórcio está no recinto. Faça a sua mágica. Não vou falar pra você sacar a vara Harry Potter, porque aí seria demais, cara.
2: É perigoso isso. Uau. Aí. E a vassoura?
1: Não.
2: E a vassoura?
1: Eu não ia chamar de
0: Harry Potter. Eu não vou mais brincar com o Lucas Escórcio, nem com o Lucas Ito. Porque outro dia eu falei que o Escórcio era Harry Potter, e se o Lucas Ito também tinha varinha. Oh. Aí o Lucas Ito falou que tinha, mas que não era varinha. Oh. Então eu prefiro.
2: É o varito,
0: ele. É, eu prefiro não brincar mais. Cada um com a sua varinha.
1: Ui. Cada um com a sua varinha. Cada um cuida da sua vara. No ataque, Touré pegou, invadiu, preparou, fintou. Foi bater, desarmado. Rebote, avança, brigou pela segunda bola. Chegou, Birraich ganhou. Para levar para cima da marcação contigo. Aí sair com o bolo e tudo pra fora, agora deram na orelha dele lá, Leandro.
2: Na orelha. Pois é, o Birraich, lateral esquerdo, foi acertado na orelha.
3: Nossa, por favor, hein?
2: É, nesse caso. Nesse caso aí tá tudo bem com o jogador da Austrália. Se fosse com outra pessoa, o braço do rapaz ia estar machucado.
0: Não, e outra coisa, falando sério, né? Ontem tivemos um lance muito polêmico no jogo Croácia e Portugal no fim. E há uma discussão hoje na imprensa aonde a bola bateu no jogador da Croácia para deixar o colega dele impedido. Se teria sido na cabeça, no cabelo, no pescoço. E hoje surgiu uma nova versão que a bola poderia ter batido na orelha do atacante croata.
2: Ah, não é possível.
0: É verdade.
2: Tem que ser grande.
0: Não, eu tô acompanhando a repercussão na imprensa internacional. Mesmo porque eu fiquei revoltado com esse lance. Afinal de contas, até agora a gente não sabe direito o que aconteceu. E o futebol, ele não pode viver de situações onde não sabem direito o que aconteceu. Tem que ser uma coisa mais clara, mais transparente do que não aconteceu ontem. Então, agora surgiu a versão que a bola teria batido na orelha do jogador da Croácia. Eu confesso que eu não vi bater em lugar nenhum, viu?
1: Pois é! É o futebol moderno. Tempos modernos. Chape? É. Tempos modernos.
4: O ataque vem se embora.
1: 8 minutos. Bola invertida, vem caindo pelo câmbio de ataque. Vai atacar. Hassan pegou pra cima da marcação. Fintou. Pedalou. Vai na área, Hassan. Levou na conversa o adversário. Levantou ninguém. Levantou, mas na verdade fez um arco. A bola saiu. A lateral tem manual pra Austrália bater. Marque! Tá marcando aí o tempo e o placar do jogo aqui na TMC. 8 jogados dessa primeira etapa da prorrogação no placar TMC, tá assim, ó. Áustria 1, Egito também 1, Lucasito.
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1: 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Na TMC é Copa, daqui a pouco tem Argentina e Cabo Verde, Guilherme Lage vai dar o recado. 7 da noite, no ataque Simbora, Egito, Trezeguet pediu, no meio da zaga cortou. Um chutão, Sirkati afastou o perigo, o rebote vai cair mais uma vez para os faraós. Pelo campo de defesa vem voltando, organizando para a jogada o Atia. Cutucou pelo campo de ataque, Rabia está lá, o zagueiro também incansável. Achur, que fez o gol do Egito no primeiro tempo, liberou por cima. Em profundidade, pegou, avançado o Trezeguet, levou consigo o primeiro marcador pertinho da linha de fundo. Aí puxou o jogador da Austrália para fazer o passe um pouco mais atrás ainda. Rabia olhou para fazer o cruzamento lá na área, soltou de lado. Lá pela meia direita, avançado, está no apoio. Zagueiro Ibrahim cutucou, soltou de lado, vem cruzamento. Será? Rani pegou, libera para Hassan. Ele vai pegar também na ponta. Em cima dele a marcação, fechou espaço o Bihaj. Hassan levou. Tem dois na marcação dele, de puxa na perna esquerda. Demora-se demais sempre para tomar a decisão. Rani tem a bola, levantou para a boca do gol, ela passa por todos. Quase 10 minutos, esse é o primeiro tempo da prorrogação. Copa do Mundo aqui na TMC, 16avos, estádio de Dallas, no Texas. Egito fez 1-0, Austrália empatou, gol contra. Do Rani, tá tudo igual, mais um jogo com prorrogação na Copa. Tem lateral para a Austrália fazer a cobrança no campo de defesa. Trimming tá na bola, pediu, tá ali pelo meio, solicitou a cobrança para ele, o Irvine. Aí o Trimming teimou, arremessou para outro e perderam essa bola. Na recuperação, falta marcada para cima do Achur. É falta para a seleção do Egito fazer a cobrança. 10 minutos, Calil. Agora é muito cansaço, cara, misturado com um emocional também. Ninguém vai se expor. Primeiro tempo da prorrogação foi meio moroso, José Calil.
0: E o Achur, veio trabalhar mais por dentro, né? Com a entrada do número 12, que tá com a bola aí, o Hassan. O Achur veio trabalhar mais por dentro, como volante, como um médio de apoio. Mas não está dando muito certo, não. A única bola que chegou para o Salah, ele perdeu. E a única que chegou para o Marmouche, ele também perdeu. Lembra, Edgar, no comecinho do segundo tempo? Então, realmente, fica difícil. Porque se você tem dois jogadores, o Salah e o Marmouche, um pouquinho acima da média, a única bola que chega para os caras, eles perdem, fica complicado. Realmente, já vai terminando o primeiro tempo da prorrogação. E o jogo é ruim igual. É um jogo fraco do primeiro minuto. Agora já passamos dos 100 minutos, né? Fora os acréscimos. Já estamos aí com, digamos, uns 110, mais de 110 minutos. De um péssimo jogo, um jogo de uma qualidade sofrível.
1: Uma qualidade sofrível nessa primeira etapa, não só da prorrogação. Simbora vai descer Egito mais uma vez em direção ao campo de ataque. Vem Simbora, fez o passe, Ibrahim soltou para a lateral. Hassan pediu pelo meio, bola para ele. Vai ser marcado pelo Touré. Então ele saiu, olhou para a câmera de ataque, ninguém passou. Pelo meio do campo ele rola para Hassan. Achur, Hassan. Hassan, Achur, Hassan pediu e virou o jogo do outro lado. Chegou para 13 pelo campo de ataque. Ele domina a volta, curtinho para a diagonal. Ligando a cabeça, tentando o passe mais à frente. Atia virou o jogo do outro lado, vai dominar Rani. Avançado, ele dominou, baixou, pediu alguém gesticulando, soltou de lado pela meia direita, vai receber Achur. Fez a volta de longe, preparou, bateu! Bola passa à direita, ele tentou, a bola foi fora. Leandro Boldakian.
2: Tentativa do camisa número 8, autor do gol já do Egito, mas mais uma tentativa sem, né, sucesso. Segue 1-1 o primeiro tempo da prorrogação.
1: Gabriel Farias também está por aqui, vai comentar o jogo de Argentina e Cabo Verde. Faça um sinal para mim, vai para os pênaltis ou não? Fez positivo. Ah, cara, você não gosta da gente mesmo, velho. Os caras estão me chamando, eu e o Kaique. Ah, você tá com o Kaique, vem em pênaltis, vem chuva, raios e trovões. Como falava o Dr. Victor de Castelo Ratinho.
2: Se você tivesse com o Ivan Drago junto, aí o problema
0: nossa,
2: ia ser pior.
0: Nossa, né? Né?
2: Ia ser atraso de jogo, chuva, pênalti e prorrogação.
0: O Ivan Drago, ele juntou, hein, Paulo Vitor? O Ivan Drago juntou dinheiro um tempão pra ir pra... Como chama ali no Caribe, pô? Você foi também?
2: Pô.
0: Não Cancún, aquela da República
2: Punta
0: Dominicana.
2: Cana.
0: Punta Cana. O dia que o Ivan chegou lá, teve furacão.
1: Que absurdo, cara. Os caras são terríveis. Tentou atacar a Austrália, lançamento em profundidade, foi na bola. Correu em vão, Mabil. E abandonou a corrida, a bola saiu, é só tiro de meta. Aí jogaram Egito.
0: Uma vez ele foi, e o Ivan foi pra Argentina. Lembra que tinha aquele super clássico Brasil e Argentina, na cidade de Resistência, nunca tinha chovido lá. Choveu tanto que não teve jogo. Adiado.
2: Acabou a luz.
0: Ele teve que... acabou a luz. Ele teve que voltar lá dali um mês depois.
1: Ivan Drago. Ivan, não foi eu que comecei com esse negócio, não, cara. Os caras estão falando faz alguns dias aí. E vem sim, bora, vem tentando a saída. Hassan escapou e foi puxado. Hein? Vai tomar o cartão. E
2: Hassan, número 12.
0: Para jogador é o primeiro, cara.
2: Perdeu a bola e foi lá, só agarrou a camisa do jogador da Austrália. Primeiro cartão aos 104 minutos de jogo. Pô, demorou bastante. Vários já podiam ter tomado antes. Mas enfim, subiu a primeira tarjeta do jogo.
1: Quase rasgou a camisa do Bihaj. Falta para a seleção da Austrália bater. Dusty está na bola. Vai tentar jogar fechado lá para a boca do gol, o 10 da Austrália. Reta final dessa primeira etapa da prorrogação, 15. Já se passaram, meus amigos. E tá 1-1, um Egito, um Austrália. Tem falta para a Austrália fazer a cobrança. Rustic na bola, autorizado, perna esquerda, levantou, fechado o segundo pau. Toque de cabeça, afasta o perigo. Ibrahim tirou parcialmente para fora. A bola saiu e tem lateral Austrália. Vai terminar essa primeira etapa. Ele nem deixou passar e já terminou na TMC. Apita o árbitro final da primeira etapa.
2: Graças a Deus.
1: Graças a Deus. Leandro Boldakian. Todos cansados agora. Aquela conversa rápida para mais 15 minutos. Ó, tô sentindo um cheiro de pênaltis.
2: Ah, mas deixa eu te falar uma coisa. O cheiro do pênalti é latente nesse momento. E tem mais uma alteração. É legal que ele levantou a placa, mas não tinha ninguém para entrar. Então,
1: pelo
2: não sei
1: 9.
2: Se é do Egito, não sei se
0: é da... Lembrando que com a prorrogação é permitida mais uma alteração para cada time.
2: Acho que é da Austrália,
1: já vamos recuperar,
2: né?
1: O pessoal de lá.
0: É, a Austrália já fez a 5, mas ela pode fazer mais uma exatamente por ter a prorrogação.
2: Mas aí não, é no Egito, porque, porra, aí também eu vou te contar uma
0: também
2: coisa.
0: Também, o Egito ainda pode fazer mais duas.
2: Então, mas é um erro, o cara levantou a placa, não tinha nenhum jogador do lado, então dá pra saber se de qual que era a alteração. Então, é
0: Marmoush. Marmoush vai embora, já vai tarde.
2: Marmoush vai embora, entra com a Hamza Abdel Karim. Ele mesmo, Abdel Karim, camisa 9.
1: E aí o Abdel Karim. Cara, acho que vai ser desse homem o gol, mano. Com a cara assim de entrar e aconteceu.
2: Você tá
1: no jogo de Portugal.
2: Otimista, hein?
1: Pois é, cara. Por que não? Você tem 15 tá minutos, otimista. Tem jogo ainda, velho. Mais 15
2: tivemos
1: minutos.
2: Já 105, tem mais 15, né?
6: Edgar.
2: Pode ser que aconteça mesmo.
1: Diga lá.
6: A gente comentou na jornada, né, que o jogo México-Inglaterra pode ser alterado, o horário, originalmente domingo 9 da noite para as 3 da tarde no domingo. A FIFA ainda não confirmou, parece que está em discussões ainda com a Federação Inglesa de Futebol. E pode também acontecer a alteração do jogo do Brasil. É um comentário forte que o jogo inicialmente marcado para 5 da tarde no domingo aconteceria às 18 horas no domingo.
1: Detalhes e informações.
0: 18 horas do Brasil?
6: Do Brasil,
0: desculpa,
6: isso.
0: Desculpa, Edgar.
6: Horário de Brasil.
0: Seria uma hora, seria adiado uma hora.
6: Isso.
0: Ok, vamos aguardar.
1: Vamos aguardar os próximos capítulos. Um abraço para o Chico Zenki, meu parceiro Chicão, lá em Curitiba, tá ouvindo nos aplicativos, tá rodando por lá e falou: cara, tô ouvindo vocês aqui, esse jogaço de bola. Chico, você é gente boa, tirando os defeitos, é um camarada.
0: Aliás, Edgar, eu tenho grandes amigos em Curitiba, além de todo o pessoal da TMC. Abraçar meu amigo Dr. Roberto Lang, grande veterinário lá em Curitiba. Também meus amigos Ricardo Honório, João Sivenger, lá do Coxa Nautas, todo mundo ouvindo a gente. A torcida do Coxa ficou meio triste comigo, porque
1: que
0: eu pedi para anular aquele jogo, né, do Santos e Curitiba, que o juiz que tirou o Neymar, né? Mas depois, os caras, espero que fiquem numa boa, né? Nada
1: tá de
0: contra
1: boa.
0: O clube Curitiba, né? Nada contra o clube.
1: Ah, a gente sabe, Calil. Pô, e você... Você é um monstro aí da nossa comunicação. Rustic tentou cruzamento lá, prova do gol, subiu, tentou, Touré! Direto pra fora. Agora a Coxa Branca adora todo mundo da TMC. Tentou chegar o Touré, bateu de cabeça pra fora, começou a segunda etapa. 40 segundos dessa segunda etapa. Será que vai pros pênaltis mais um jogo da Copa? Tem agora um jogo só, né, Lucasito? Com pênaltis, não foi?
6: Com pênaltis a gente teve dois jogos, né?
1: Dois jogos.
6: Dois jogos.
1: Paraguai
6: classificação do Paraguai e classificação de Marrocos também sobre a Holanda.
1: Verdade, velho. É. Dois jogos até agora com os pênaltis. Obrigado, Lucasito. Vem para a câmera de ataque, tentou a saída da seleção do Egito, ainda pela câmera de defesa, fez inversão de jogo, mandou para a câmera de ataque o autor do gol, Achur, bola boa, Trezeguet dominou fintando, livrando-se do primeiro, tentou no comando, Abdel Karim quando dominou, atropelou o adversário, falta marcada, e é para a Austrália fazer a cobrança no campo de defesa. 7 horas tem Argentina e Cabo Verde, abertura às 6 horas da tarde. Narração do Guilherme Lage, comentários do Gabriel Farias, reportagens do Gustavo Soler, plantão do Lucas Scorsi, o fim de papo 9 horas com o Fabiano Fará. É o Futebol TMC, é o primeiro, segundo jogo, primeiro da entradinha da noite. Lançado, fechou perigosamente, vem pra cara do gol, tentou o cruzamento, Touré bloqueado na hora H. O bote vai ser do Egito, que vai sair pelo campo de defesa, Trezeguet voltou a pegar pelo campo de retaguarda, cercado pelo Irvine, soltou pelo meio, Salah tentou de primeira, foi bloqueado também, a bola subiu e caiu na zaga egípcia. Bateu para cima, Trezeguet, ela pinga uma vez e cai de graça lá atrás, sai da meta. Patrick Bich, ele que fez a defesa da Copa, evitando o gol do Egito, seria um bonito gol. Toque de cabeça para salvar, bonito assim, pela questão do jogo, seria um gol nos minutos decisivos e ele salvou. Touré lançado, pegou pela ponta, tentou cruzar, bateu para trás, bateu errado, a bola saiu do outro lado. É lateral para o Egito bater, a gente sente que os times vão atacando, tentando, tem uma pontada ou outra, mas com muita cautela. É prorrogação, tá todo mundo cansado. Coração vai jogar agora. Coração vai para jogo, muito mais do que qualquer ação. Agora a emoção vai tomar conta dos jogadores. Então a tomada de decisão, as tomadas de decisões têm que ser bem certas, porque se não, meu amigo, um gol agora vai definir o classificado. Falta para Egito fazer a cobrança no círculo central. Falta para Egito. O Salah que acertou na hora, foi puxado, cara. Puxou ele, o zagueiro, o Sirkati. O Salah não jogou nada também. Hassan pediu, falta para ele. Lá pela ponta, tem a bola, passou, pedindo um pouco mais à frente. O Rani levou. Hassan vai voltar no bico da grande área, associou. De lado, o Achur rolou por dentro. O Atia de longe preparou, bateu o rasteiro, a bola desviou, volta! O goleiro pega. Tava esperto o Beach, tava sendo traído também, Leandro Boldacchian.
2: É, a bola desvia no meio do caminho e até o gesto dele deu uma... Porque ele pega a bola com a perna aberta e com a mão no chão, assim, uma defesa estranha, mas evitou o gol da seleção do Egito. Vem a Austrália.
1: Vem a Austrália pela ponta, lançada na velocidade, vai pegar, pegou, chegou o Bihaish, inteiro, fintou, o primeiro vem cruzamento para a área, não associou, curtinho, domina a devolução, tentou o passe por dentro, errou, Rustic. Vai sobrar mais uma vez, agora rebote do Egito na saída, falta marcada, puxado, Mohamed Salah. Capitão do Egito, já cobrou a falta, o Gizão falou que não dá, a bola tava rolando, não pode, homem. 4 minutos da prorrogação, segunda etapa. 1 Austrália, 1 também para a seleção do Egito. Emoções que

0: Segura Hassan, tem um de perto marcando, ele vai levando curtinho, olhando para fazer a finta, apostou corrida e ganhou, levou na linha de fundo para cruzar, tentou bater para a área, a bola desviou no meio do caminho, voltou, deu nele, completa tirando, o zagueiro bate para fora. Bihaich mandou a bola que saiu a lateral. Parou o juizão para alguma coisa agora. O que ele viu lá? Depois mandou seguir. Falou que é para cobrar o lateral. Rani arremessou, buscou o Atia. A direita vai voltar no toque, tem MC 5 minutos mais atrás. Saiu jogar Yasser Ibrahim, vira o jogo do outro lado. Na faixa média se mandou para o ataque. Abdel Maguid rolou curtinho, caiu para o setor esquerdo. Trezeguet voltou para a zaga com o Maguid. Soltou de lado, vem para o campo de defesa a seleção do Egito. Trocando passes, tentando a saída. Bola trabalhada pela meia direita, Atia segurou. Olhou um pouco mais à frente, ninguém passou para ele. Agora sim apareceu um que é o Hassan, cercado por três zagueiros. Tem um cinturão australiano vigiando a descida dele. Dominou o Hassan, virou o jogo do outro lado. Entrou bem o Hassan, articulou bem. Pelo lado direito a seleção do Egito, vira o jogo do outro lado, vai no apoio. Trezeguet voltou, bola para dentro, o Achur virou o jogo pela meia direita, segurou. Atia, a distância, rolou no comando, bola boa. Fez a parede, girou para cima do primeiro, virou para bater. Abdel Karim virou do outro lado, cruzamento para o boca do gol. A zaga rebate, briga, tá avançado o zagueiro Rabia. Acaba perdendo essa bola, tirou errado a defesa da Austrália. Posse volta para Egito. Atia cutucou do outro lado, abriu passagem. Achur cutucou no comando também, devolução para ele. Saiu, escapou do primeiro, girou rasteiro do outro lado no bico da área. Vai receber Salah, invadiu, puxou para bater de lado. Achur, será que vem? Ele colocou, voa de cabeça o zagueiro e salva. Chutar, escanteio Lele.
1: Chutar meteu o cabeção na bola porque ela tinha endereço, né? Mais uma vez aperta o Egito. Vai Salah, capricha aí Salah. Ele levanta as mãos, vem escanteio Egito.
0: Mohamed Salah. Vai Salah. Para cobrança do escanteio rápido, ele bateu, levantou no meio do bolo. Tirou, Choutar mais uma vez o zagueiro. Rebote vai ser do Egito, caçou a segunda bola. Olhou um pouco mais à frente, saiu associando. Entregou pelo setor direito, vem-se embora. Larga essa bola, Atia. Salah tem um marcando de perto, ameaçou o passe, refugou. Agora sim liberou. Hassan, linha de fundo, cruzou para trás. Tira Irvine, põe fora. Mais um escanteio para Egito bater. 6 minutos, Salah cobrou rápido. No mesmo corredor direito, no avanço, volta o jogo para trás. Atia, bola boa, cruzamento lá para a boca do gol. Tentou, pegou mal no cruzamento, levantou. Ele tinha vários jogadores da Austrália, o Rani. Desvia, a bola saiu para fora. Do próprio companheiro foi desvia, só tiro de meta. E é para a Austrália bater. Calil, 7 minutos do segundo tempo da prorrogação. Nada de gols, do segundo gol de ninguém, José Calil.
2: E não há criação de chances, né, Edgar? Você não pode... A exceção do milagre do goleiro na cabeçada do Rabia, no final do tempo normal, não tem aquele lance que você fala, ó, a bola podia ter entrado. Não há criação de jogadas. Então, 0-0 e 1-1 vai se confirmando como o resultado definitivo, viu, Edgar? É muito difícil. Eu tô torcendo para sair um gol, porque pessoalmente eu não gosto muito. Eu acho muito cruel a decisão por pênaltis, né? Que sempre você tem heróis e vilões nessas disputas. Eu não gosto muito, mas eu acho que aí não vai ter jeito.
0: Máquina de triturar carreiras, cobranças de pênaltis. Escanteio. É, atenção, tentou levantamento. Salah subiu a zaga tirando. A entradinha da área, Rustic tirou dali, rebote vai sobrar mais uma vez, permaneceu no ataque, tentou Egito, levantou, fatiado, Atia, outra vez subiu no meio da zaga, tirou, Sirkati, a bola vai sobrar, reboteada, entrou tabelando, rolou de lado, Achur pela ponta, Trezeguet levantou, fechado, Irvine está na área, descarregando, de cabeça afastou e vem contra golpe, hein? Aí correr pela ponta na velocidade, entrou no segundo tempo, tem fôlego, Mabil, mas não vai se arriscar, voltou curtinho, pediu pelo meio, Irvine recepcionou e voltou para a zaga. Ergue a cabeça para sair para o jogo, Sirkati volta um pouco mais atrás, também domina. Vem se mandando para a câmera de ataque, Harry Choutar, um bom zagueiro, participou demais do jogo. Estava envolvido em quase todas as ações dessa partida, até tirou um gol do próprio companheiro. Foi fundamental no gol da Austrália, atrapalhou todo mundo no desvio contra do Mohamed Rani. Lançamento lá pela ponta, vai atacar a Austrália. Cumprido, Trewin foi atrás da bola, tentou voltar para cima dele, a contenção ocupa o espaço, Abdel Maguid. Bola desviada foi fora, não houve desvia, só tiro de meta. Caminhamos a 10 minutos dessa segunda etapa da prorrogação. Tempo vai passando, vamos embora para ver o que vai acontecer. Alerta de pênaltis em Dallas. Vai jogar mais uma vez a seleção australiana, recebeu o primeiro ataque, giro curto, tenta o passe em profundidade, errou o passe. Tenta sair do Rustic. Pra cima dele a contenção foi marcada, desviada. Essa bola sobrou pelo campo de defesa, saiu o Achur. Olhou um pouco mais à frente para fazer o passe em direção ao campo de ataque. A bola chegou rasteira pela ponta, vai receber. Hassan passou na correria pedindo bola.

0: solicitando o Rani, então ele segura a raça, jogada pessoal, levou no meio de dois, escapou, foi pra área, atenção, fintou mais um, vai pintar o gol, bloqueado na hora H. Chega junto, Harrington põe fora, a bola saiu, tem escanteio, Egito, Leandro Boldacchian.
1: É sempre no quase, né? Você já reparou, né, Edgar? No quase, a bola tira, quase a zaga afasta, agora de novo, hein? Mohamed Salah tá na cobrança, escanteio pela ponta direita. Ele vai ali, né? O pessoal jogou uma outra bola. É o seguinte, tá acabando, é os últimos momentos do jogo.
0: Últimos momentos, tem escanteio para a seleção do Egito bater. Salah associou curtinho, pertinho do bico da área. Dominou o Atia, voltou na ponta. Salah vai cruzar de primeira, levantou, tirou o Irvine no centro da área. Sobrou mais uma vez Salah com a sua segunda bola, puxou para cruzar. Tentou levantamento, Rustic travou dali, a bola vai sobrar mais uma vez. Retraída quase pela câmara de defesa, vem dominando, erguendo a cabeça, se mandando para a câmara de ataque. Cutucou, soltou um pouco mais à frente, ainda associou a jogada na ofensiva. Rani, lá vem cruzamento para a área, a bola cruzada, a proteção foi feita, todos mortos nesse momento, a bola saiu do outro lado, lateral para a Austrália bater. 10:30 tem Colômbia e Gana, abertura 10 horas, narração do Ricardo Melo. Ivan Drago vai comentar esse jogo, tomara que esse jogo não fique lá para madrugada também, porque eu gosto muito do Ivan Drago. Reportagens do Kaique Silva, plantão do Lucas Escórcio,
2: nosso Harry Potter. Comigo é fácil, né?
0: Como é que é?
2: Coisa linda, comigo é fácil, né?
0: Ah, sim. Lateral para a Austrália, Manuel cobrado briga, deixou essa bola passar o Touré, depois foi atrás da bola, cortou, o zagueiro deu um chutão para cima, tirou dali Abdel Maguid, a bola caiu para o campo de ataque, nem caiu, devolvida. Tenta o domínio no comando, girou para cima da marcação, Touré entregou um pouco mais atrás, deu ataque da Austrália, lançado Mabil, vai pegar pela ponta, se mandou o companheiro Mabil, puxou fintando, com falta foi desarmado. Cara, como corre o Birraj, tá passando para pedir mais uma bola, falta para a Austrália, Leandro Boldacchian.
1: É, Rani passa na bola e acerta só o pé, né, do camisa 11, Mabil. É o seguinte, hein, Edgar, a falta é perigosíssima. Caprichando um pouco nessa cobrança, podemos não ter a disputa por pênalti.
3: O Mabil, gol foi mais ou menos daí, né?
1: O Mabil, ele tá ajeitando a bola com um carinho danado, mas com um carinho que me parece que vai ser ele o batedor dessa falta aí.
0: Pois é, tem uma falta perigosa para a Austrália bater. Passamos de 12 da prorrogação. Um gol agora vai matar qualquer um. Se sair o gol australiano, Egito vai deixar a Copa. 12. Vamos até 15. 2 de 15 na prorrogação. Tem uma falta. A falta é perigosíssima. Falta que pertence à Austrália. Aos cangurus. Será que vai sair esse gol? 2 na bola para a cobrança. Ficou. A batida bateu mal demais o Mabil, a bola deu na barreira e saiu no capricho. Essas horas tem que caprichar. O Englester também estava ali, eu não falei o nome desse cara até agora. Ele entrou,
3: mas
0: e pegou na
3: Edgar,
0: bola umas duas vezes, diga.
3: O cara tem uma falta decisiva para resolver o jogo e bate desse jeito, cara. Pelo amor de Deus, mano.
0: Aí não dá, lateral para a área, tentou a Austrália, brigou, tava lá avançado, show, tá no zagueiro para cima dele, a contenção, falta marcada, já sai Egito. A velocidade, Salah, liberou um pouco mais à frente, a Achur foi correr atrás da bola, que péssimo jogo. O Salah tem que ser considerado o pior em campo, hein, velho. Ele não jogou nada, Kalil. Nada de nada.
3: Você tem razão. E agora uma mudança no gol, né? Será que o goleiro vai entrar para pegar a pênalti?
1: Vai sair o Beach.
3: É.
1: Ah, olha não. Só, rapaz,
3: o
1: olha
3: fez
1: só
3: milagre, o milagre vai sair.
1: Ah, não.
3: Vai entrar o Ryan, né?
1: É, então, o Matthew Ryan vem aí. O nosso. Como chamava o técnico da Holanda, né?
3: Van Gaal.
1: O Van Gaal em 2014, Calil. Matthew Ryan, 34 anos, entra no lugar do
3: Beach.
1: Meu amigo, isso costuma dar errado.
3: Mas no caso da Holanda, deu certo.
1: Mas o Beach tava bem, tá?
3: É. E ele entra com a tarja de capitão. Essa é uma história antiga, né? De você trocar o goleiro. Até teve gente que defendeu o Hugo Souza do Corinthians aqui na seleção brasileira pro Ancelotti fazer isso aí. Mas ele já, o Ancelotti não vai fazer, não é o perfil dele. O Taffarel, que é o treinador de goleiros da seleção, também não concorda com esse tipo de coisa. Mas aí aconteceu na Austrália, né? Primeira vez nessa Copa do Mundo um goleiro entrar só para pegar a pena.
0: É, 2014 rolou. Tim Krul, que era o goleiro da
3: Holanda, exatamente.
0: Entrou no lugar do Silensen, né?
3: E deu certo.
0: Van Gaal substituiu, deu certo.
3: Contra a Costa Rica, se eu não me engano, né?
0: É. exatamente. 14 e meio. Tem uma falta e um cartão amarelo. Já. Fala aí, Lelê.
1: O Yasser, camisa número 2, de Ibrahim. Pô, demorou pelo menos uns 100 minutos de atraso esse cartão pro camisa 2 do Egito.
0: Vai terminar a prorrogação e vem aí mais uma disputa por pênaltis na Copa do Mundo, a terceira.
3: E vai estar um para bater pênalti.
1: É. O Saber, número 21, na equipe do Egito, Mahmoud Saber, daqui a pouco a gente confirma quem sabe.
3: Agora, se o Saber for bater pro goleiro da Austrália defender, vai ser engraçado, né? Porque vai ser o duelo do cara que entrou só para bater pênalti contra o cara que entrou só para defender o pênalti.
1: Saiu Atiá, Calil, 19.
3: Essa eu quero.
0: Atiá tá saindo. É importante Saber bater pênaltis para você entrar bem. Saber tá no jogo, entrou para bater pênalti. Tem uma falta à Austrália. Tudo isso aconteceu, mudar de um lado, do outro. O Rustic está na bola para fazer a cobrança. É uma falta. É um filhotinho daquela falta onde nasceu o gol, hein? Da Austrália. Bem parecida. No gol, foi um pouquinho mais para frente. Vai ter uma falta para jogar. Bola para a área, seleção australiana. Rustic autorizado, levantou para o segundo pau. A bola passou, toque de cabeça, caiu na confusão. Vai pintar o gol. Perigou para sair o gol. Sai da meta e faz a defesa o goleiro da seleção do Egito. Vai terminar o jogo, tem dois caídos agora. Já temos um e 19 a mais além do tempo dessa prorrogação. Dois caídos agora, Leandro Boldacchio.
1: É, agora já tem aquele esquema também de não ter mais jogo, né? Tá caído ali o camisa 2, o Ibrahim, zagueiro do Egito. Tá ali também o jogador da seleção da Austrália se levantando. É o Sirkati, camisa número 3. Não tem jeito, Edgar. Você vai narrar gol agora só em cobrança de pênalti.
0: Calil, e o jogo? Você gostou do jogo, Calil? Sacanagem perguntar isso.
3: Não gostei, né, Edgar? Não gostei, mas a gente tem que admitir o seguinte. A decisão por pênaltis é o procedimento mais correto para o que foi a partida. Porque não foi um jogo que ninguém merecia ganhar. Então agora acaba mesmo o árbitro apita, né? E nós vamos para a decisão da maneira mais adequada pelo que foi o jogo. Ninguém mereceu ganhar. Foi um jogo igual, de péssimo nível técnico. E agora vamos ver se pelo menos nos pênaltis, Edgar, os caras chutam direito.
0: Leandro Boldacchio, terminou o jogo. Final de jogo em Dallas e agora teremos pênaltis, Lele.
1: E a galera é isso ali, aí, Edgar.
0: Jogadores estafados.
1: É, agora... Estafados, é. Galera agora fazendo aquela massagem. É, o pessoal começa. E é engraçado esse momento porque quem quer bater o pênalti aparece, né? Quem não quer começa a rodear, sai ali, vai atrás de um amiguinho, depois sai atrás de outro.
3: E lembrando, Lê, que mudou a regra, né? Antigamente, o treinador tinha que entregar, Edgar, pro quarto árbitro a relação de quem ia cobrar. Agora não. Agora é na hora. Ele só fala o primeiro que vai cobrar. Então tem o sorteio, né? Primeiro vai ter o sorteio do lado do campo. Depois vai ter o sorteio de quem bate primeiro. São dois sorteios agora. Duas vezes a moedinha vai subir. E aí o treinador pode indicar, como não teve ninguém expulso, né? Quando tem alguém expulso, aí evidentemente que o expulso está fora. E o time que ficou sem nenhum expulso é obrigado a retirar um batedor. Mas como não houve expulsão, então todos estão habilitados a cobrar. E é um por um, então o treinador não indica mais nada. Na hora lá ele se resolve, vai você, vai o outro, vai aquele, vai esse. E assim a gente vai chegar à definição desta partida, Edgar. Eu não sei se você concorda comigo, porque o narrador ele fica sempre em cima da bola, né? Às vezes ele tem uma outra visão. Mas sinceramente eu não acho que... Eu acho que essa decisão não tinha outro caminho. Tinha que ir para os pênaltis mesmo.
0: Tinha que ir para os pênaltis. E agora, quem vai passar? Quero saber a tua opinião, você que está com a gente no YouTube, você que ficou em todo o Brasil, obrigado demais pela tua audiência. Mais um jogo em decisão por pênaltis. Lucasito, confirme pra gente aí, dois jogos até agora apenas, né?
4: Isso, dois jogos tivemos decisões por pênaltis. Marrocos eliminou a França por 3-2 e o Paraguai avançou, tirou a Alemanha por 4-3. A gente teve prorrogação também no jogo Bélgica e Senegal, mas Bélgica resolveu na prorrogação, vencendo por 3-2, Edgar.
0: Pênaltis em Dallas. Matthew Ryan entrou no lugar do Beach, que fez a defesa da Copa e salvou a seleção australiana. Era pra ter deixado a Copa e o cara saiu porque... Ô, oh, mano, você vai fazer o quê? Você vai brigar com o treinador? Isso daí tá tudo treinado, cara. Uma nação inteira, uma preparação, um ciclo todo. O cara treinou, é pegador de pênaltis? Vai entrar e vai pegar. Contamos aqui a história de 2014, aconteceu, igual, Team Crew. Entrou no lugar do Silensen e a Holanda venceu Costa Rica. Van Gaal tirou e colocou o goleiro que é pegador de pênaltis. Isso vai acontecer.
3: E depois, Edgar, a Holanda em 2014, né? Depois teve uma outra decisão por pênaltis contra a Argentina, mas aí o Van Gaal não trocou o goleiro e perdeu. Engraçado que ele trocou o goleiro contra a Costa Rica e ganhou. E contra a Argentina ele não trocou o goleiro e perdeu. São histórias, né? A Copa do Mundo é pródiga, né? Em história, aí, tá vendo? Agora o juiz está fazendo, Edgar, se você me permite, o sorteio, aí ganhou o lado do campo. Como eu disse, subiriam duas moedinhas. Agora vai subir a moeda de quem vai bater primeiro.
0: Calil, o craque tem que bater o primeiro ou o último pênalti, na tua opinião?
3: Eu acho que não tem uma lógica. Você veja que o Neymar foi criticado, o Tite, o Neymar, porque ele não bateu o primeiro pênalti contra a Croácia. Agora, na Olimpíada que o Brasil ganhou, no Maracanã contra a Alemanha, ele bateu o último pênalti e ganhou. Já houve o Messi, por exemplo, o Maradona, o Platini, o Zidane, eles batiam o último pênalti. E outros batem o primeiro. Então acho que isso aí é uma coisa que o treinador que trabalha no dia a dia, que trabalha a cabeça dos atletas, que trabalha o treinamento diário, ele sabe. Eu acho que não tem uma lógica. Eu não concordo que o Brasil perdeu da Croácia porque o Neymar não bateu o primeiro pênalti. Isso é bobagem. Ele ia bater o último e se ele perdesse também? Eu já vi o Messi perder pênalti, o Maradona naquela famosa decisão contra a Itália em Nápoles, quando os italianos torceram para a Argentina por causa dele, né, e não torceram para a Itália, o Maradona errou, mas aí a Argentina ganhou, ninguém comentou mais nada. Então assim, eu acho que é uma discussão que não cabe no futebol. Acho que o treinador, eu confio na capacidade do treinador, que trabalha diariamente e que conhece as potencialidades de cada um dos seus atletas. E o grandalhão que vai começar batendo aí, hein?
0: Minha nossa!
1: Shoulder
0: abre a série, a seleção da Austrália. Agora é nervos de aço. A máquina de triturar carreiras. Chamada disputa de pênaltis. Ou o cara se consagra ou ele fica marcado para sempre. Eu, se fosse jogador, gostaria de bater sempre. Eu ia falar, pode daqui que eu vou bater. Tem problema, eu bato mesmo. Você vai entrando para a história também. Ainda mais quando o cara é considerado na seleção, tem história. Você acha que o Neymar tiver um pênalti pra bater uma hora dessas aí na Copa e ele perdeu os caras?
1: É o capitão, né? O Shoulder é o capitão.
0: Shoulder autorizado, vai ser autorizado. Shoulder no meio do gol. O goleiro do Egito jogou esse homem aí, até tirou um gol do companheiro que ia fazer a Austrália, mas ele foi fundamental no gol de empate contra do Honey, no desvio pra trás. Shoulder, o capitão, zagueiro, vem pancada, autorizado, bateu longe! Longe, longe! Aprender a chutar! Leandro Boldacchio.
3: Essa cobrança, Lê,
1: essa
3: foi
1: daí
3: de acordo com o nível do jogo.
1: Ela foi parar lá em Austin, no circuito das Américas da Fórmula 1.
3: Foi parar lá num restaurante que o Rodrigo Brandão...
1: Bateu mal, hein?
3: Tá lá na Barra da Tijuca, cara. Foi parar lá na Barra da Tijuca. Pelo amor de Deus. Aliás... Edgar, um abraço pro João Carlos Azevedo, meu amigo João Pi, jornalista que você conhece lá de Curitiba, está nos ouvindo.
0: Vai bater o primeiro também a seleção do Egito. E é o saber quem vai bater o primeiro, Leandro Boldacchio. Ele entrou porque ele sabe.
1: Entrou porque é bom saber, né? É quem vai bater o primeiro, camisa 21.
3: Ele, o goleiro entrou dois, só para defender.
1: Os dois fresquinhos no jogo.
0: Vocês falaram, hein? Imagina se um bater esse pênalti e o outro acabar pegando. Saber! Não tomou distância, saiu ali no risco da grande área. A Austrália perdeu o primeiro. Matthew Ryan entrou para pegar, Saber bateu, posse que ele pega, olha o gol aí! Gol do Egito, larga na frente a seleção dos faraós. Que pênalti, Leandro Boldakian.
1: E o goleiro saiu até antes da cobrança e mesmo assim não conseguiu pegar a bola, né? A bola foi no canto direito forte, na bochecha da rede. Agora vem o Irvine, 22, na cobrança para a Austrália.
0: Saber bateu e fez. 1 a 0 Egito para cima da Austrália, que perdeu o primeiro. O zagueirão Harry Schulter meteu longe demais. Segundo pênalti para a Austrália. Aberta a série, 1 a 0 Egito. Uma cobrança para cada lado. Irvine não tomou distância também. Tem um bigode de respeito. Ficou andorinho, rabo dela. Irvine bateu. Oh, golaço! Tem um golaço de pênalti, foi esse. Goleiro de um lado e a bola lá no outro. Empata a Austrália, porém bateu 2. Gol da Austrália, Leandro Boldakian.
1: Linda cobrança, hein? Irvine botou no canto alto.
3: É o Haaland de bigode, né?
1: No canto alto. E agora vem o Rabia, número 5 do Egito, para devolver a vantagem à seleção africana.
0: Rabia para cobrança. Dá 1 a 1, o Egito vai bater a segunda da série. Egípcia, Rabia, zagueiro que tocou de cabeça para fazer o gol da classificação. E aí, o Patrick Bisch fez a defesa da Copa até agora. Voltou e deu um tapa para salvar a seleção da Austrália. E aí foi substituído pelo Matthew Ryan, que está em campo. E, gente, o cara entrou para pegar pênalti. Tomou distância. Rami Rabia, autorizado 5 do Egito, partiu, bateu rasteirinho, olha o gol aí! Gol da seleção do Egito, 2 a 1 para os faraós, Leandro Boldakian.
1: Olha, se o jogador estiver prestando bem atenção, o Ryan ele sai antes, cara. Ele pulou antes para o canto esquerdo e aí deixou todo o canto direito, né? Nem precisou bater muito bem.
3: Eu tô para te falar que, inclusive, ele se adiantou, viu? Eu acho que se ele pegasse, a cobrança voltaria, Leandro.
1: Mabil, camisa 11, bate o terceiro da Austrália. Por enquanto, 2 a 1, Egito.
0: 2 a 1, Egito. Terceira cobrança da seleção. Os cangurus. Faraós contra cangurus. Nas cobranças de pênaltis, para ver quem passa para pegar. 99.9/9+9, Argentina. Na próxima fase. Terceira cobrança da Austrália. Mabil, número 11, no centro da meta, o goleiro Schoubir. Autorizado, Mabil liberado, partiu, bateu, olha o gol aí! Bateu bem. Aqui pro ladinho, quase no meio, o goleiro caiu do outro lado. Mais um da Austrália. Leandro.
1: Foi uma cobrança ali perto do meio do gol e o goleiro caiu pro outro lado, né? Foi estranha essa cobrança, mas enfim. Tudo igual por enquanto, mas a Austrália já desperdiçou um. Mohamed Salah, o capitão, vai com a 10 para a cobrança para devolver a vantagem ao Egito.
0: Mohamed Salah para a cobrança, o craque da seleção do Egito. Chora nesse momento Rami Rabia. O zagueiro do Egito chorando copiosamente, o cara emocionado. Claro que vem à cabeça o lance que ele tocou de cabeça e o goleiro salvou. O cara estava saindo comemorar a classificação da seleção do Egito. Liberado, autorizado, Mohamed Salah. Toda a fé do mundo para ele. Já está autorizado para tentar fazer o terceiro gol. 3 da Austrália cobrados, 2 do Egito. 2 a 2, a Austrália perdeu 1. Salah bateu, minha nossa, ele cavou! Olha o gol aí! Brabo! Vai ter que ter coragem, frieza. Esse era o cara que ia no banheiro da escola. 3 a 2 para Egito. Leandro Boldakian.
1: E de novo, na boa, cara, o goleiro ele cai antes. Ele caiu de novo pro canto esquerdo, baixo, sem. Na hora que o cara tá correndo, ele já tá caindo. Que coisa mais estranha esse goleiro, o Matthew Ryan, que entrou só para isso. Enfim, azar deles, né? Vem aí o 25, o Harrington, pra cobrança.
0: Harrington, garoto de tudo. Garoto, respira fundo, fez um bom jogo, hein? Personalidade, ganhou quase tudo quando foi acionado. Harrington,
1: 19 anos, hein?
0: 19 anos o garoto Harrington numa Copa do Mundo para bater um pênalti. Responsabilidade, Harrington, para tentar fazer o terceiro da Austrália. 3-2 Egito, quarto da Austrália, bateu, perdeu! Perde o pênalti, Harrington! Lucas Harrington perdeu. E agora, se marcar, Egito estará na próxima fase da Copa, Leandro Moldaquian.
1: É, tirou bem, né, o Harrington do goleiro, mas ela subiu demais, explode no travessão e se perde. Agora é o seguinte, dois match points para o Egito. Abdul Magid, número 4, vai para a cobrança que pode classificar a seleção africana para as oitavas de final.
3: É, mas é uma crueldade colocar um menino de 19 anos para bater, né? Porra, tem cara aí de 30, de 35, que já disputou Copa do Mundo. Puseram o moleque na fogueira, mano.
0: Pois é, é a profissão, né? Eu falei aqui, se eu fosse jogador, gostaria de bater todas. É da profissão, o cara tem que bater. Eu sou ali, sou jogador, eu vou chamar, deixa que eu bato. Se perder, meu amigo, é do jogo. Vai bater a seleção do Egito, pênalti que pode classificar a seleção dos faraós. Abdel Magid entrou na segunda etapa, o zagueiro 4. Ô, Matthew Ryan, você pegava pênaltis, os caras falaram. Entrou no lugar do Bich. Será que ele vai pegar? Abdel Magid autorizado, Egito para passar, bateu, passou! Olha o gol aí! Gol! É do Egito que está classificado à próxima fase da Copa. 1-1, tempo normal, 4-2 para cima da Austrália nos pênaltis e ele bateu bem. Abdel Magid, o último faraó a bater. Egito classificado, Leandro Moldaquian.
1: Olha, vou falar uma coisa para vocês. Parabéns ao Tony Popovich, parabéns à comissão técnica da Austrália que botou o goleiro para pegar pênalti. Ele simplesmente não pegou nenhum e mais do que isso, ele pulou todas antecipadamente em algum canto. Cara, na boa, tem que ser eliminado mesmo, né? Egito continua na Copa do Mundo, festa da comissão técnica, dos jogadores, a emoção no estádio em Dallas. Pela primeira vez na história, o Egito está nas oitavas de final, meu caro Edgar Araújo.
0: José Calil, o Beach morreu na praia, cara. E a Austrália também.
3: Boa, hein?
0: José Calil.
3: É, e das 16 definições, né, faltam apenas duas, que a TMC vai transmitir ainda ao longo desta sexta-feira. Olha, Edgar, foi um dos piores jogos que eu já trabalhei. Eu estou na minha oitava Copa do Mundo. Uma das piores partidas. Agora, nos pênaltis, faltou competência à Austrália. O goleiro, que, como o Leandro Moldaquian muito bem falou, o goleiro que entrou para pegar pênalti não pegou nenhum, nem viu a bola. Foi tudo. Ele não acertou nem o canto. É? E o Egito teve mais competência. A Austrália colocou um moleque de 19 anos para bater pênalti. Eu não concordo, sabe? Eu acho que na hora que a decisão por pênaltis aparece, tem que haver atletas que chamem a responsabilidade. E eu não concordo absolutamente com a responsabilidade ser jogada para um menino de 19 anos. A Austrália errou nesse aspecto. E o Egito avança para pegar a Argentina. Eu não acredito que a Argentina tenha problemas contra Cabo Verde. E também vou te dizer, viu, Edgar, nem contra o Egito. A Argentina vai atropelar os dois aí e vai avançar nessa Copa do Mundo. Vai chegar na semifinal, talvez, tomara, contra o Brasil. Agora, eu quero só elogiar a sua transmissão, porque não é fácil. Transmitir um jogo que é 4-3, que é 3-2, né? Aí a emoção ela vem naturalmente. Você transmitiu um jogo muito ruim, mas a sua narração ela se salvou dessa tragédia que foi o jogo, muito ruim mesmo. E eu fiquei bastante feliz de poder trabalhar contigo. Parabéns ao Egito, que avança na Copa do Mundo. É uma equipe que está aí na sua quarta Copa do Mundo, né? O Egito não tem muita tradição, a Austrália já está na sétima, sexta Copa do Mundo seguida dos australianos, que outra vez ficam pelo caminho. E o Egito, com seus jogadores na comemoração, no agradecimento a Deus da religião muçulmana, né? Eles se deitam no gramado e encostam a testa no chão, que é a maneira que os muçulmanos rezam. E a gente tem muito respeito sempre pela crença, né, das pessoas. O Mohamed Salah chora. Parabéns ao Egito e parabéns a você pela transmissão, Edgar.
0: Obrigado, obrigado, José Calil. Valeu, Leandro Boldacchian. Obrigado, timaço Transamérica aqui de São Paulo, pela forma que vocês me receberam. Fiquei emocionado, então teria muitas coisas para falar para vocês, mas nem dá tempo. Vocês são especiais e incríveis. Obrigado por essa semana e por tudo que eu aprendi aqui com vocês. Vem aí o fim de papo com o Tomás Rafael. Valeu demais, até a próxima. A gente já volta, segura aí.

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0: Copa que continua aqui no gramado bem cuidado da Transamérica, que agora é TMC, quem escuta sabe. Fim de papo, edição compacta, edição pocket, depois da classificação histórica do Egito pela primeira vez nas oitavas de final de uma Copa. Egito 1, Austrália também 1. Edgar Araújo narrou com brilhantismo, com categoria, esse empate e depois... Posteriormente, portanto, fui redundante agora, nas penalidades deu Egito 4-2. Os australianos precisam aprender a bater pênalti e a defender também. Pela segunda vez na história da Copa, um goleiro entra na prorrogação no finalzinho para defender as penalidades, não acertou um canto, o goleiro reserva da seleção australiana. Agora temos 7 europeus, 3 seleções da América do Norte, 2 sul-americanas e 2 africanas nas oitavas de final. Esse é o Fim de Papo comigo, com José Calil, com Lucas Ito, aqui na TMC. São 18 horas e 4 minutos, horário de Brasília.
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0: Prioridade para o jornalismo na nossa cobertura de Copa, Maiara Bastianello.
2: Tomás, o ministro Alexandre de Moraes do Supremo Tribunal Federal manteve hoje a prisão domiciliar, a chamada de prisão domiciliar humanitária do ex-presidente Jair Bolsonaro. Ele ainda determinou a manutenção das medidas cautelares e a apreensão de uma pistola em nome do ex-presidente. Além disso, o ministro determinou a revogação das demais armas de fogo que estavam registradas em nome de Bolsonaro e a entrega de todas elas à superintendência da PF em um prazo de 48 horas. Alexandre de Moraes registra ainda que a descoberta dessa arma de fogo, desse revólver, enfim, em nome do ex-presidente, no veículo de um sargento, não foi comprovada, aliás, como uma... Na verdade, não foi comprovada como uma falta grave. Então, ele tinha aí 90 dias para decidir sobre a manutenção ou não da chamada prisão domiciliar humanitária para Jair Bolsonaro e hoje manteve essa decisão, apesar do encontro dessas armas, Tomás.
0: Obrigado, Maiara. Já que você está aqui, deixa o seu palpite para Argentina e Cabo Verde, Maiara.
2: Eu coloquei no bolão aqui da TMC, que não conta nada, né? Porque eu estou perdendo, tá uma vergonha. Inclusive, eu convidei o Tomás para participar junto comigo, ser o meu ghost palpiteiro, ele não quis, né? Tudo bem. Mas eu coloquei 3-0.
0: Muito bem.
2: O que você colocaria também? 3-0? O que você acha?
0: Meu palpite é 5-0, mas 3-0 é um bom palpite.
2: Se você fosse realmente meu ghost palpiteiro, você mudaria para uns 4-0, sim?
0: Ia ficar na média, né? Muito 3, bem. 5, é média 4. Obrigado, valeu, Maiara. Muito bem, 18 horas e 6 minutos, fim de papo aqui na TMC, depois dessa classificação importante da seleção egípcia, nunca tinha passado de fase, agora não só passou da primeira fase, como chega também às oitavas de final, a Austrália continua aí com um tabu, essa foi a terceira vez que a Austrália jogou uma partida de mata, uma partida eliminatória na Copa do Mundo, já tinha feito isso em 2006, perdeu para a Itália, em 2022 perdeu para a Argentina, agora em 2026 perde para o Egito, segue sem vitória em jogos eliminatórios. José Calil, para já começar e para já encerrar com um amigo nesse rápido fim de papo, acho que pelo que a Austrália nada fez e pelo que o Egito pouco fez, a classificação acabou sendo justa. Ou não, Calil? Boa noite. Boa tarde para você.
3: Boa noite, Tomás. Boa tarde aqui nos Estados Unidos. Sim, não há o que discutir, porque foi um jogo muito equilibrado, de má qualidade técnica, as duas equipes jogaram muito mal e venceu quem aproveitou melhor os pênaltis. E o técnico da Austrália acabou mostrando aí ter errado, né, ao trocar o goleiro, porque ele não acertou nenhum canto, nem passou perto do goleiro que entrou no finzinho pegar algum pênalti. O Egito está classificado e agora vai esperar Argentina e Cabo Verde, que deve redundar aí, evidente, né, Tomás, na classificação da Argentina em Miami. Então a gente trabalhou num jogo muito ruim, você conhece muito Copa do Mundo, você tem muita experiência também nisso, é difícil lembrar de um jogo tão ruim como esse, Tomás, não sei se você tem essa lembrança, um jogo muito fraco e acabou sendo decidido merecidamente nos pênaltis, e pênalti não há o que discutir, né? Acertou, passa, errou, fica pelo caminho, o Egito avança e vai esperar a Argentina agora, Tomás. Vamos aguardar os dois jogos de hoje, né? Argentina e Cabo Verde, Colômbia e Gana, que definirão os últimos finalistas da Copa do Mundo, Tomás.
0: Difícil mesmo, viu, Cali? Eu pensei aqui rapidamente num Suécia 1, Suíça 0 em 2018, Espanha e Marrocos 0-0. Mas mesmo nesses jogos, você via, por exemplo, Espanha e Marrocos foi um jogo de gato e rato, com a seleção marroquina brilhando defensivamente. Havia um propósito ali, parar a seleção da Espanha. Taticamente, a meta foi alcançada. Hoje não, acho que a meta era fazer gol. A meta era os dois times tentarem superar o adversário no meio-campo, criar mais oportunidades. E o Egito fez um pouquinho mais do que a Austrália, mas a Austrália é muito, muito limitada e a gente já tinha visto isso em alguns jogos da fase de grupos da Copa do Mundo. Mas é isso aí, a Copa segue, Calil, como você disse, a Argentina tem tudo para se classificar e encarar o Egito na próxima fase e ainda hoje teremos também Colômbia e Gana também com transmissão aqui da TMC. Obrigado, Calil, um abraço, bom descanso para você.
3: Muito obrigado, Tomás. Um abraço a todo mundo que está nos acompanhando aí no Brasil. Lembrando que nós estamos aqui agora na expectativa dessa mudança de horários, né? Que pode ocorrer nos jogos de domingo, México e Inglaterra, Brasil e Noruega. Vamos aguardar, eu acho um pouco tarde, né? Para se falar em mudança de horário. Nós já estamos praticamente no fim do dia útil da sexta-feira e os jogos acontecem no domingo. De qualquer forma, vai ver a FIFA está tomando aulas com a Confederação Brasileira de Futebol. Tchau, Tomás!
0: Valeu, valeu. José Calil, o mais polêmico do Brasil, trabalhou ao lado do Edgar Araújo, do Leandro Boldacchi e do nosso Lucasito nessa vitória nas penalidades do Egito diante da Austrália. Lucasito já foi, né? É impossível pedir um destaque derradeiro para o nosso Luquinhas, porque já vejo aqui Lucas Escórcio já a postos para assumir o plantão TMC com a magia de sempre, com muita informação para você na transmissão do Guilherme Lage. Aliás, transmissão GGG, transmissão gigantesca, GGG, Guilherme Lage, Gabriel Farias e Gustavo Soler daqui a pouquinho para Argentina e Cabo Verde, Argentina muito favorita para conseguir aí, seguir sonhando, né, para conseguir a classificação e assim seguir sonhando com o bicampeonato autêntico, dois títulos seguidos, mas com o seu quarto título na história das Copas. É isso aí, fim de papo, foi super rápido. Daqui a pouquinho, então, as emoções de mais um jogo aqui na TMC Argentina e Cabo Verde, com Guilherme Lage, sempre em cima da jogada. 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
0: 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Chegou a hora dos atuais campeões, os atuais donos do mundo entrarem em campo. A Argentina, campeã em 2022, conseguiu conquistar o seu tri, agora em busca do tetra, em busca do primeiro bi consecutivo desde Brasil 1958-1962. Só para você ter uma ideia do feito, não acontece há 64 anos na história da Copa do Mundo. É isso que a Argentina persegue nesta edição dos Estados Unidos, México e Canadá. E a Argentina que fez campanha irrepreensível. Até aqui, 3 jogos, 3 vitórias, 8 gols marcados, apenas 1 sofrido. No Grupo J, Lionel Messi, maior artilheiro de todas as Copas, segue em busca de mais recordes e já tem 6 gols nessa competição. Está empatado com Mbappé na artilharia, fica atrás apenas pelo critério de desempate por assistências. Do outro lado, Cabo Verde, estreante na Copa, segurou Espanha e Uruguai na fase de grupos, empatou estes 2 jogos, empatou também a sua 3ª partida diante da Arábia Saudita e por isso conseguiu classificação neste novo regulamento, né, que premia aí as equipes também que ficam na 3ª colocação, mas Cabo Verde conseguiu o feito de ficar na 2ª posição dessa chave, então acabou eliminando, né, Arábia Saudita e Uruguai, que ficaram com uma baixa pontuação neste grupo. Argentina e Cabo Verde é o jogo. Hard Rock Stadium em Miami, na Flórida, é o palco. E você vai curtir as emoções do melhor futebol do seu rádio aqui, né?

TMC chegando pra você. Argentina e Cabo Verde vão jogar em 38 minutos. Vai virar agora o relógio, 6h23, horário de Brasília. 5h23 no horário local em Miami. Em 37 minutos a bola vai começar a rolar e nós vamos juntos aqui na TMC curtir a semana.

0: ligados nas emoções da Copa do Mundo da FIFA. 15º e penúltimo jogo da fase 16avos de final. Vamos conferir os primeiros detalhes, os primeiros destaques e informações com o repórter Gustavo Soler, que acompanha as duas equipes. E claro, ele começa por aquela que é considerada mandante do confronto, que fica à esquerda do placar, a Argentina, atual campeã do mundo em busca do Tetra. Boa noite para você, Gustavo Soler.
1: Tudo bom, meu caro Guilherme Lage? Grande abraço para você e para todo mundo que nos acompanha no potente microfone da TMC neste jogo que marca a 30ª partida de Lionel Messi na história das Copas do Mundo. Nesse que também é o 100º jogo de Lionel Scaloni no comando técnico da Argentina. E o Messi hoje vai em busca de mais um recorde, se transformar no primeiro ser humano da história a ultrapassar a barreira de 20 gols em Copas do Mundo. Você já destacou, o Mbappé empatou com ele na artilharia dessa Copa com 6 gols, sinceramente. Hoje eu tô com dó do Vozinho.
0: É, o Mbappé tá um atrás na artilharia geral, né? O Messi tem 19, o Mbappé tem 18 na história das Copas, mas o Mbappé tem 27 anos, o Messi tem 39. Existe essa diferença fundamental. E do outro lado, a seleção de Cabo Verde. Pra muitos, a maior surpresa dessa Copa até aqui, Solé.
1: E podemos falar, meu caro Guilherme Lage, que esse é um duelo de invictos na Copa do Mundo. Argentina, 3 jogos, 3 vitórias. Cabo Verde, 3 jogos, 3 empates. 0-0 contra a Espanha, 2-2 com o Uruguai, 0-0 contra a Arábia Saudita. E conseguiu ficar com a segunda colocação da sua chave nesta que é a primeira Copa do Mundo de Cabo Verde. Já chega.

0: Leira, ídolo do Botafogo.
1: E que foi criado com a avó e por isso, né, recebeu este singelo.
0: Ele odiava o apelido Vozinha porque era pejorativo, né? Ele era criança um pouco mimado pela avó, ele reclamava e os amigos falavam, vai chorar pra Vozinha. Ele virou Vozinha e pegou o apelido.
1: Deu tudo certo.
0: Quanto você mais... sabe que ele é ex-treinador de vôlei de praia.
1: Ah, é?
0: E aí, quando ele foi convocado pra Copa do Mundo... A escola que lhe dá aula de vôlei de praia fez um comunicado oficial falando que ele não tinha sido liberado e que eles lamentavam o fato do Vozinha não comparecer à sua atividade profissional lá na escola de vôlei de praia em Portugal. E aí o homem tá com mais de 17 milhões de seguidores, acho que ele não vai voltar a dar aula não. Né?
1: Me parece que não. É, os nossos irmãos lusófonos de Cabo Verde falam português também, aliás, gentílico. Você pode até escolher, viu, Soler? Cabo-verdiano ou cabo-verdense? Ambos estão certos. Jogadores cabo-verdianos ou cabo-verdenses. 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
1: É, meu amigo, Argentina e Cabo Verde em 33 minutos, bola rolando pra você aqui na TMC. E pra comentar o jogo, reforço da TMC Rio de Janeiro, toda a rede TMC integrada nessa transmissão da Copa do Mundo. Estamos recebendo o excelente Gabriel Farias. Primeiro jogo que a gente vai fazer juntos, Gabriel, então fica aqui o meu bem-vindo, mas sei que você tá trabalhando, tá reforçando a nossa equipe já desde a semana passada. Vamos juntos pra Argentina e Cabo Verde, meu irmão, uma boa noite pra você.
3: Boa noite, Laje, boa noite, Soler, Escórcio, um abraço a você que está do outro lado acompanhando a TMC. A verdade é que é um roteiro muito legal de Cabo Verde, é bacana, o Vozinha é um personagem carismático. Dizem por aí que é mulherengo também, depois eu explico melhor, né? Tá rolando uma história aí de rede social. Parece que o homem é imparável nas redes sociais, o dedo do homem é nervoso. Mas a grande realidade é que a Argentina está muito à frente e, assim, é óbvio que eu respeito os roteiros surpreendentes do futebol. Eu entendo que é um esporte que abre margem para a zebra, mas eu sempre digo o seguinte, a zebra... ela tá tão distante assim da obviedade que eu não posso nem trazer ela para análise prévia e falar assim, não, porque Cabo Verde pode encontrar caminhos, tem chance tal, chance Y, chance Z. Não, assim, não tem como tentar projetar isso. Seria um verdadeiro milagre. Hoje, até debatendo com alguns amigos, a gente falava, pô, será que vai ser a maior zebra da história das Copas? Assim, de todas as Copas, caso Cabo Verde consiga eliminar a Argentina, assim, seria algo tão grande que eu prefiro nem projetar. Eu prefiro valorizar aquilo que foi realizado por Cabo Verde até aqui, um empate maravilhoso com a Espanha, um empate contra a Arábia Saudita, que parece que é um confronto mais equilibrado, e não é. A Arábia Saudita é bem superior a Cabo Verde em termos de desenvolvimento de futebol, e um empate também contra o Uruguai, num jogo bem emocionante, onde a equipe africana teve que correr atrás do placar. Estar na fase 16avos de final já é um feito inacreditável, é a menor nação do planeta disputar um mata-mata de Copa em termos de população, né? Cerca de 525 mil pessoas na população. Então o roteiro até aqui já é maravilhoso, mas me parece que é um jogo para o senhor Lionel Messi farmar números na Copa do Mundo.
1: É, os recordes do homem podem ir lá pro céu, hein, nesse jogo de hoje diante de Cabo Verde. Vamos fazer o seguinte, dá uma passada lá na terra do Gabriel Farias, lá no Rio de Janeiro, com o Bruno Torelli, que vai contar pra gente um pouquinho da expectativa dele pra esse jogo. Fala, Brunão!
4: Amigos da TMC, acho muito difícil a gente ter uma zebra nessa etapa de 16avos envolvendo a Argentina. Infelizmente, meu coração brasileiro pede isso, suplica por isso, até pela simpatia, né, que a gente tem com o Cabo Verde, desde a estreia na Copa contra a Espanha, e aí sim surpreenderam, foi uma zebraça, o 0-0, mas uma seleção espanhola também com o Yamal machucado, o contrário da Argentina, né? Chega com o Messi 100%, poupado no fim da fase de grupos e vindo em um grande momento mais uma vez, com 6 gols na Copa e com um apoio grande ali do grupo, que é forte, né? Com Lautaro, Depoel,

0: em uma sequência de trabalho do Scaloni, já da seleção campeã em 2022. Então acho que a seleção de Cabo Verde, apesar de ter um bom time, tem um bom atacante, o Livramento, consegue encaixar bem a defesa, teve 3 empates, não perdeu ainda, né? O próprio Vozinha, que eu citei, tem uma estrela grande, né? Além de muitos seguidores, desde que o brasileiro resolveu entrar nessa com ele. Mas mesmo assim, mesmo com todos esses fatores, toda essa parte simpática, eu não acredito numa zebra, não. Acho que a Argentina passa, vai às oitavas e Cabo Verde se despede dessa Copa do Mundo, mas de cabeça erguida, né? Porque é realmente uma campanha histórica e para sempre. Eu acho que a gente vai ter carinho. As outras Copas, acho que a gente vai continuar acompanhando, tendo essa visão que Cabo Verde é uma seleção que a gente pode também depositar a nossa audiência e o nosso sorriso. É isso. Valeu, amigos. Grande abraço.
1: Valeu, Torelli. É isso, né? Vamos aprender a acompanhar a seleção de Cabo Verde, ficar de olho também nas eliminatórias africanas. Momento em que a tribuna VIP é mostrada no Hard Rock Stadium. David Beckham, né, estava por ali, como sempre, tem tomado cada vinhaço, né, nessa Copa do Mundo. Sempre que mostra, o homem tá com a taça em punho. E na fileira de baixo estava a Vitória Beckham ali, conversando também com algum amigo, a ex-Spice Girl. É isso aí, minha gente. 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
1: Horas mais 32 minutos, horário de Brasília, 5h32 no horário de Miami. Em 28 minutos começa Argentina e Cabo Verde. Vamos falar de seleção brasileira? Agora há pouco tivemos aí nos pênaltis a classificação do Egito, que aliás, né, eliminou a Austrália e é quem aguarda a Argentina, caso a seleção de Lionel Messi passe de fase. Mas vamos falar do outro lado da chave até as semifinais, né? O Brasil, que no domingo entra em campo diante da Noruega. Um barulho muito grande, muda, não muda o horário do jogo da seleção brasileira no domingo. Atenção, a TMC vai informar para você. Olha agora, hein, mais presenças VIPs ali na beira do gramado. Diego Simeone tá dançando. E me parece o Christian Vieri ali atrás dele também, né? O Vieri que, seguindo a tendência dos seus tempos de jogador, ficava cada vez mais fortinho a cada temporada que passava. Continua nessa.
3: Christian Vieri, que iludiu a cidade de Ribeirão Preto.
1: Verdade.
3: Quando ele falou que iria jogar no Botafogo de Ribeirão Preto. Aí o pessoal preparou lá o pinguim, chope à vontade pro homem, e ele nunca apareceu em Ribeirão Preto pra jogar bola.
4: Lá no Rio de Janeiro rolou a mesma coisa com Boa Vista, da cidade de Saquarema. Posou numa foto com a camisa, de repente vai vir, não vai vir, não jogou no...
3: Mas quem jogou em Ribeirão Preto foi Samuel Eto'o. Ele jogou o clássico Come Fogo com os times sub-23 de Botafogo. Olha Comercial, só. Que os times profissionais tiveram uma mudança no calendário. Uau. E os caras não puderam jogar com o Eto'o.
1: Que beleza, hein? E o Vieri que revelou, né, que na carreira dele em Milão, no auge, ele gostava de chegar de madrugada com o Ronaldo Fenômeno, os dois um pouquinho alterados, e eles deitavam na cama e comiam muffins e davam muita risada. O Vieri e o Ronaldo Fenômeno. Seleção brasileira que não tem nada a ver com isso, com o nosso Marco Belo. Alô, Belo!
5: Fala, Guilherme Lage, pessoal da Jornada Esportiva TMC. Hoje pela manhã, sob um calor de quase 40 graus, os jogadores da seleção brasileira trabalharam mais uma vez de olho na partida de domingo contra a Noruega pelas oitavas de final da Copa do Mundo. E a grande novidade do dia foi a presença de Rafinha, que entrou, inclusive, correndo junto de Neymar, com chuteiras em campo, e treinou junto dos demais companheiros. Ainda é cedo demais para dizer que Rafinha fica à disposição do técnico Carlo Ancelotti para a partida de domingo, mas ele está se recuperando mais rápido do que a comissão médica da seleção brasileira previa e pode, de repente, até ficar no banco de reservas contra a Noruega, Guilherme.
1: Legal, valeu Marco Belo. Então, com atualizações da seleção brasileira. Agora, nós vamos voltar ao Rio de Janeiro. A TMC é assim, navegando por Belo Horizonte, São Paulo, Rio de Janeiro, Recife. O Joel Silva está com argentinos no Rio de Janeiro. Sexta-feira, 6h35 da noite, Rio de Janeiro, argentinos. Conta pra gente como é que tá esse negócio aí, Joel.
6: Um abraço para você, para todo mundo ligado na TMC. Falo aqui das areias de Copacabana, no quiosque Buenos Aires, que é um pedacinho da Argentina aqui no Rio de Janeiro. Eu tô com meu parceiro aqui, argentino, não confunda com o Verón. Apesar de parecer, ele não é um Verón, mas é um torcedor argentino que está aqui presente. Primeiramente, qual é o seu nome?
7: É Walter, em português, Walter.
6: Walter, olha só, tá confiante pro jogo de hoje? Pô, não dá nem pra dizer, Cabo Verde. Mas sobre a Copa do Mundo, a Argentina vai em busca do Tetra?
7: Vai em busca do Tetra campeonato, porque isso significa um trabalho que já leva mais de 10 anos, digamos assim, com Scaloni como técnico. A maior parte dos jogadores estão juntos há mais de 10 anos. É um trabalho, é o resultado de um trabalho de uma década. Então, essa confiança nos transmite a nós, desde o campo para o público, e o público nos retribuímos para o equipo. Además, que Messi chega aos 39 anos com um bom estado físico e está mais goleador que nunca. E essa atitude, esse resultado, ele faz confiança ao equipo.
6: Isso é verdade, isso é verdade. Estou com um amigo aqui também, ó. Italiano de Nápoles. A Itália não tá na Copa, mas aí você tá torcendo pra Argentina. Italiano de Nápoles, não é isso?
8: Eu sou de Nápoles, Maradona. Tá no coração, é o primeiro. É mais grande que Deus, Nápoles, Maradona.
6: Olha só, e o Carlo Ancelotti é italiano e tá comandando o Brasil.
8: Tá treinando muito bem o Brasil, porque o Brasil precisa de um treinador como o Ancelotti.
6: Ó, então a torcida hoje é pra Argentina, mas pra ganhar a Copa.
8: É, estou indeciso aí, entre Brasil e Argentina.
6: Ah, para de caô, meu parceiro. Olha só, aqui a festa da Argentina. Deixa eu dar aqui, ó, mostrar um pouquinho. Tá bem lotado aqui as areias. As areias de Copacabana. Aqui, ó, muito cheio, rapaziada, aqui fazendo a festa. Agora com batucada e tudo, ó. Esse é o clima aqui nas areias de Copacabana para o jogo da Argentina logo mais contra Cabo Verde. É com você, rapaziada.
1: Até argentino aí, hein, Joel, no Rio de Janeiro. Impressionante, tava até falando com você aqui fora do ar, Gabriel Farias. Invadiram a sua cidade, tem bastante argentino no Rio de Janeiro, rapaz.
4: Amigo, eles brotam de tudo quanto é canto, é, lá no Rio de Janeiro, na região dos Lagos, um outro município, né? Búzios é tomado por argentinos, né? É um condado quase da Argentina dentro do Rio de Janeiro. Eles fazem presentes assim com muita força e chega nessa época, hein, irmão, fanzone, fanfest, é uma festa absurda.
1: É isso aí, minha gente, TMC Copa pra você!
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1: É, minha gente, tá chegando a hora, hein? 6h39, 21 minutinhos pra bola começar a rolar em Miami. E agora vamos com o nosso plantão esportivo. Lucas Escórcio tá terminando, hein? Tá acabando a fase 16avos de final da Copa do Mundo. Esse é o penúltimo jogo e os confrontos todos praticamente definidos. Boa noite, Lucas Escórcio!
9: Boa noite, Guilherme Lage. Confrontos praticamente definidos. Ontem, da meia-noite, né, de quinta para sexta-feira, tivemos Suíça e Argélia, vitória dos suíços por 2-0. E agora, há pouco, Edgar Araújo deu o recado em Austrália e Egito, empate em 1-1. Nos pênaltis passou o Egito, a Austrália ficando de fora da Copa do Mundo. E o desenho já está praticamente pronto. Do lado esquerdo da chave, Paraguai enfrenta a França, Canadá enfrenta Marrocos, Portugal enfrenta a Espanha, Estados Unidos enfrenta a Bélgica. Do lado da chave do Brasil, do lado direito da chave, Temos Brasil e Noruega, México e Inglaterra. Agora descobriremos quem vai enfrentar o Egito entre a Argentina e Cabo Verde. A Suíça pega o vencedor de Colômbia e Gana. Os próximos jogos acontecem agora. Argentina e Cabo Verde a partir das 7 horas da noite. E às 10h30 da noite tem Colômbia e Gana para encerrar a fase 16avos.
1: É isso aí, nosso Lucas Escórcio, portanto, dando o recado no plantão esportivo TMC. Vamos conferir outro ponto do Brasil com a galera acompanhando Argentina e Cabo Verde. Agora nós vamos para Belo Horizonte, Minas Gerais, com a Giovana Oliveira. Será que tem bastante argentino também em BH? Giovana Oliveira, traz pra gente o clima em Minas Gerais, em Belo Horizonte. Alô, Giovana!
10: Brasil, em especial a Belo Horizonte. Oh, gente, tô tentando falar um espanholzinho aqui, vocês estão vendo? Tem muito, mas muito torcedor da Argentina por aqui no bar que estamos. Chama, inclusive, um belíssimo nome, chama Dom Diego. Deu pra pegar a bela referência? Mas a parte boa, meus caros, é que aqui temos tanto argentinos de nascença, direto de Rosario Central, quer dizer, Rosário Central, o clube, né, que eu gosto, inclusive. Mas também temos brasileiros. Mas vamos aqui, ó, tô com o Estevão, meu caro amigo aqui, Estevão, argentino, buenas noches, meu caro. De onde tu és?
11: De Buenos Aires.
10: Buenos Aires. Quanto vai ficar hoje?
11: É jogo? Na Argentina é mala sorte falar previamente, não?
10: Não.
11: Mas acho que poderia ser um 3-0, 3-1.
10: Ah, tranquilo, vozinha? Vozinha nada, do goleiro do Cabo Verde. Vai ficar de saudade.
11: Sim, não, tranquilo. É um rival que deveria sortear fácil.
10: Hoje, o Messi vai marcar então um hat-trick, os 3 gols, ou quem vai fazer o outro?
11: Agora, o povo argentino só quer que Messi seja feliz. Que a Argentina gane, mas que Messi seja feliz, que esteja tranquilo, não passa nada. É isso.
10: Não passa nada.
11: Tem outros 25 companheiros para ganhar o jogo. Ele tem que estar tranquilo.
10: Semifinal, Brasil e Argentina, você fecha? Eu fecho.
11: Eu fecho,
10: você
11: claro,
10: fecha?
11: Fecho,
10: fecha.
11: Porque seria, eu acho que é só o Brasil ou Inglaterra.
10: Ah, Brasil mesmo.
11: E acho que vai ser Brasil, mas não sei se você lembra do Mundial 90.
10: Não, eu sou de 2000.
11: Ah, eu sou de 91, não importa, mas há vídeos e tudo.
10: Não, o que eu lembro é Copa América, aqui, Belo Horizonte, Brasil venceu. Até Daniel Alves jogou muito contra a Argentina. Foi delícia também.
11: Ah, sim.
10: É.
11: Tudo bom.
10: Tudo bem.
11: Somos, sabe o que passa? Somos irmãos e como vós, irmão, brigamos.
10: É isso que eu gosto, cara. Hoje vai tomar aquela fernezinha?
11: Ah, fernet, às vezes sai algum fernet.
10: Já tô sabendo, não. Vou até ali, ó. Já tem esquema do fernet também aqui, gente. Já fiz todo o esquema aqui pra vocês, Estevão.
11: É isso, então sim.
10: E agora aqui, ó. Com clubismo. Você torce pro River Plate.
11: River Plate, então, sim.
10: No Brasil, qual o clube que você mais odeia?
11: Não sei. Odear?
10: Tem medo. Fala assim, você tem medo. Quando vai lá, River contra Tananã, você fala assim, putz.
11: Ah, por exemplo, as torcidas, quando vão a Rio de Janeiro, você sabe que a polícia é complicada e tudo isso.
10: Los pibes.
11: Entonces, pero no sé, ahora estoy enamorando con una mineira, así que torzo por Galo, así que Cruzeiro.
10: Galo, River Plate, valeu Estevão, valeu, tamo junto demais. Gente, dá tempo ainda de mostrar pra vocês mais uns detalhes aqui do bar?
1: Vai lá, Giovana, rapidinho pra gente ir pro intervalo.
10: Vou mostrar pra vocês rapidinho aqui, ó, um detalhe, que eu tô aqui com um brasileiro chamado Augusto. Augusto, já tá preparado aqui, ó, me mostra a sua fernezinha aí, ó, porque aqui, já falei com o pessoal lá, que o Estevão já preparou, já tá sabendo. Temos então aqui, ó, o drink maravilhoso pra essa noite, meus caros. Uma grande fernezinha, detalhe, a bebida mais favorita do argentino. Hoje vou me deliciar, meus caros. Hoje é Augustinho.
12: Não, não pode faltar, esse aqui é sem chance de faltar. Pode faltar cerveja, pode faltar luz, que ele dá um jeito.
10: Faltou Maradona.
12: Não, também não. Maradona tá lá em cima, abençoando a gente, abençoando o Léo. Mas a Fernet também não pode faltar, tem que ter.
10: tem que ter, meus amigos. É isso. Vou com vocês aí de São Paulo. Buenas noches, muchachos. Até mais tarde.
1: Valeu, Giovana. Legal demais o clima em BH. Galera argentina pronta para acompanhar a Argentina e Cabo Verde, assim como nós. Então vamos a um rápido intervalo. E na volta tem muito mais para você na Transamérica, que agora é TMC. 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
1: Estamos de volta aqui na TMC Copa pra você. 6h48, expectativa aumentando, tá chegando a hora. Argentina e Cabo Verde em 12 minutos no Hard Rock Stadium em Miami. Aliás, 32 graus na Flórida, o calor aumentando nos Estados Unidos nesta semana. Uma preocupação que vinha, aliás, né, de muito tempo antes da Copa do Mundo e que agora está se confirmando na vez, né, no momento da fase final dessa Copa do Mundo. Soler, quero mais um destaque aí do jogo, instantes antes da bola rolar, Soler.
2: Vamos lá, Gui, porque aparece mais uma vez, né, David Beckham nas tribunas, o patrão, né, o homem que contratou e levou o Lionel Messi para jogar no futebol dos Estados Unidos, e por lá o Lionel Messi vem muito bem, obrigado, são 104 jogos pelo Inter Miami, 90 gols e 52 assistências. Hoje o Messi vem para o seu jogo 1160 na carreira, são 917 gols marcados, 454 assistências. A Argentina, que chegou meio esquisita em Miami, porque eles tiveram que passar pela revista na pista do aeroporto de Miami. Não por algo ilícito, mas muito por causa do zagueiro Romero, que simplesmente esqueceu de jogar fora um acendedor de churrasqueira, botou dentro da mala, e aí toda a delegação da Argentina teve que descer do avião para todo mundo ser revistado para saber, beleza, quem estava portando, entre aspas, o objeto que poderia colocar fogo na aeronave, e era um acendedor de churrasqueira do Cuti Romero, zagueiro que hoje volta ao time titular da Argentina. Hoje pela manhã, o Real Madrid teve que emitir uma nota oficial falando que não quer a contratação de Enzo Fernandes, apesar de na temporada passada o Enzo Fernandes ter dado uma entrevista falando: não, meu sonho é jogar no Real Madrid. Vai ficar sonhando então, porque o Florentino Pérez não perguntou nada para ele e não vai contratá-lo neste momento. Para a gente trazer o retrospecto entre Argentina e seleções africanas, já que esse é o primeiro confronto entre Argentina e Cabo Verde. 30 jogos, 22 vitórias, 13 empates e apenas 5 derrotas nesta Copa do Mundo. A Argentina já bateu a Argélia por 3-0 com 3 gols de Lionel Messi. Do outro lado do duelo, destacando o técnico bubista, que está no comando de Cabo Verde desde 2020, vem para sua partida de número 67, ele que colocou o Cabo Verde na primeira colocação do grupo D das eliminatórias para a Copa do Mundo. 10 jogos, 7 vitórias, 2 empates e 1 derrota, e um fato extremamente lamentável dentro de Cabo Verde, que está encobrindo, colocando panos quentes na situação envolvendo Rayo Mendes, o capitão da seleção, que está sendo acusado e investigado por ter estuprado uma brasileira na Nova Zelândia. O detalhe, essa brasileira foi contratada pela Federação de Cabo Verde para ser a intérprete nos amistosos de março e agora faz essa acusação contra o capitão da seleção de Cabo Verde.
1: Vamos ao rápido intervalo, na volta bola rolando pra você, TMC Copa pra você.
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1: Estamos de volta aqui na TMC, equipes em campo. Vamos ouvir a execução do hino nacional da Argentina.

nacional argentino. Sempre um momento marcante em Copas do Mundo. Miami, pintada de azul e branco, cantando o hino nacional. E agora também o emocionante momento do hino nacional de Cabo Verde.

0: O emocionante momento da execução do hino nacional de Cabo Verde, instantes antes da bola começar a rolar no Hard Rock Stadium em Miami. 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
0: E agora chegou a hora, vamos conferir como jogam as equipes. Primeiro, aí vem a Albiceleste, atual campeã do mundo em busca do Tetra. Aí vem a Argentina!
2: Para o centésimo jogo de Lionel Scaloni, a seleção argentina definida e escalada com 23 no gol. Dibu Martínez, 26 Molina, 13 Romero, meia dúzia Paralitia Martínez e 25 Medina. Meio de campo, 17 Rodrigo De Paul, 20 McAllister, 24 Enzo Fernandes e 16 Almada. No ataque, 22 Lautaro Martínez e 10 o capitão Lionel Messi, chegando a 30 jogos de Copa do Mundo na carreira.
0: Muito bem, e agora vamos conferir como joga a seleção cabo-verdiana, os Tubarões Azuis. Aí vem Cabo Verde!
2: No comando técnico de Bubista, a seleção de Cabo Verde vem a campo com no gol o carismático Vozinha. 22, Steven Moreira. 4, Pico Lopes. 3, Dinei Borges. 13, Sidney Cabral. Meia dúzia já no meio de campo, Kevin Pina, ao lado dos irmãos. 15, Laros Duarte. E 14, Leroy Duarte. Mais à frente, 20, o capitão, completando 100 jogos pela seleção, Rian Mendes. 7, Giovani Cabral. E 21, centroavante, Nuno da Costa.
0: Arbitragem para Argentina e Cabo Verde.
2: Arbitragem representando os três países sedes da Copa do Mundo. Dono do apito é o canadense Drew Fisher, com os auxílios de Michael Barwegen, também do Canadá, e Lais Arfa, outro canadense. A quarta árbitra é a mexicana Katia Garcia. E no VAR, o norte-americano-estadunidense Armando Villarreal.
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0: Tudo praticamente pronto no Hard Rock Stadium em Miami. Ô Gabriel Faria, você imagina que a Argentina tente amassar logo de cara? Ou vai mais naquele estilinho deles de controlar o jogo?
3: Vai controlar o jogo, porque é o estilo da Argentina com o Scaloni, de não se apressar, de não se expor sem necessidade. Mas imagino que exista uma pressa, entre aspas, de resolver o confronto no primeiro tempo, para você dosar a energia no segundo. A Argentina já conseguiu, de certa forma, poupar a maior parte dos seus atletas.